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1: Em Brasília, 19 horas.
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2: Olá, boa noite.
1: Boa noite para você que nos acompanha em todo o país.
2: Segunda-feira, 13 de julho de 2026.
1: Vamos ao destaque do dia na Voz do Brasil.
2: Aumento da mistura obrigatória de biodiesel começa a ser avaliado pelo Instituto Mauá de Tecnologia.
1: E é apresentada a primeira turbina a gás movida a etanol para a geração de energia elétrica. Luana Karen.
3: A unidade é capaz de gerar 1 megawatt de potência. Energia suficiente para abastecer aproximadamente 3.600 residências.
2: Novas regras para a publicidade de bets.
1: Empresas deverão incluir avisos de advertência sobre riscos em jogos de apostas. Graziele Bezerra.
4: A exemplo do que já acontece em propagandas de cigarros, bebidas alcoólicas ou remédios, as campanhas estão obrigadas a alertar sobre os riscos associados a esta prática.
2: Brasil celebra 26 anos do ECA, um marco histórico na transformação e proteção da infância.
1: Sobre o assunto, nós conversamos com Fábio Meirelles, do Ministério dos Direitos Humanos e da Cidadania.
5: Ele fortalece não só o papel da família, da sociedade, do Estado, mas dessa visão de promoção dos direitos de crianças e adolescentes.
2: Hoje na apresentação, eu, Mariana Jungmann e Luciano Seixas.
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2: Publicidade das casas de apostas online, as chamadas bets, deverá ocorrer, nessa publicidade deverão ocorrer advertências sobre os riscos para os apostadores.
1: As empresas também não poderão usar especialistas e influenciadores em suas publicidades de forma a convencer uma pessoa a apostar.
2: As novas regras começam a vigorar a partir do dia 17 de julho.
4: Pessoas famosas em ambientes festivos fazendo promessas de dinheiro fácil. Técnicas largamente usadas por empresas de apostas para atrair novos jogadores, mas que agora estão proibidas. As chamadas bets, que atuam no ramo de apostas online, estão obrigadas a alertar sobre os riscos associados a esta prática. A exemplo do que já acontece em propagandas de cigarros, bebidas alcoólicas ou remédios, as campanhas deverão exibir advertências, como explica o ministro da Fazenda, Dario Durigan.
6: Primeiro, apostar faz você perder dinheiro. A segunda, apostar pode causar dependência. E a terceira, aposta não é investimento, sempre seguido da chamada que é Ministério da Fazenda adverte, para que as pessoas tenham essa informação vinda de uma fonte oficial, depois de apurados os efeitos dos jogos nas famílias brasileiras.
4: As campanhas também não poderão utilizar influenciadores digitais ou comentaristas esportivos para induzir o público a apostar ou apresentar apostas como forma de investimento ou ganho fácil de dinheiro. O ministro da Fazenda também alertou para a tolerância zero com empresas ilegais.
6: Bet ilegal em nenhuma medida está autorizada e nem os publicitários, os veículos de comunicação estão autorizados a fazer, ao contrário, estão proibidos de veicular qualquer publicidade envolvendo empresa não autorizada a operar no mercado.
4: A advogada Juliana Prates perdeu o irmão há 6 meses para o vício em jogos online. Para ela, qualquer tipo de propaganda de plataformas de apostas deveria ser proibida.
7: Para que a gente consiga, pelo menos, fazer com que as pessoas tenham consciência sobre o que é a atividade das apostas, que ela não é se divertir, mas sabendo os riscos que são decorrentes de quem pode começar essa atividade.
4: O prazo para as empresas se adequarem às novas regras é 17 de julho. Quem descumprir pode ser multado em até 20% do faturamento da operadora, ter as atividades suspensas por até 180 dias e ter a autorização de funcionamento cassada em casos de reincidência grave. Reportagem Graziele Bezerra.
1: Veículos que poluem menos. Para colocar essa ideia em prática, começaram hoje os testes para adicionar mais biocombustível ao diesel, sem que isso traga prejuízo ao motor.
2: Uma comitiva do governo federal acompanhou o início dessa nova fase.
8: O biodiesel é um combustível renovável que desde 2004 vem sendo misturado ao diesel no país. E para cumprir a lei que prevê a diminuição da dependência do petróleo, o Ministério de Minas e Energia está coordenando estudos em parceria com instituições de pesquisa. Um deles é o aumento do biocombustível ao diesel, que hoje está em 15%. E nesta segunda-feira, começou o Programa Nacional de Testes do Biodiesel, no Instituto Mauá de Tecnologia, em São Caetano do Sul, no estado de São Paulo. De acordo com o ministro de Minas e Energia, Alexandre Silveira, essa é uma fase essencial para a mudança obrigatória nas porcentagens dos combustíveis prevista na lei.
9: Nós não podemos avançar sem que esses testes sejam feitos.
8: A lei do combustível do futuro prevê o aumento de biodiesel e etanol, produzidos a partir de matéria-prima renovável, como cana-de-açúcar, milho, soja, mamona, entre outros. O etanol e o biodiesel colaboram para a diversificação da matriz energética e redução das emissões de gases do efeito estufa. Para isso, uma rede nacional de pesquisa mobiliza 30 milhões de reais em 3 anos, unindo ministérios, a agência reguladora e 18 laboratórios. O presidente da Associação Brasileira de Engenharia Automotiva, Marcos Vinícius Aguiar, destacou a capacidade brasileira de produzir combustíveis limpos.
10: Aqui nós estamos participando junto com o governo, junto com o setor privado, montadoras, fornecedores, produtores de biocombustíveis, para fazer uma série de testes para que as misturas sejam validadas. O Brasil está indo para a hibridização, veículos híbridos, sejam a combustão interna de passageiros a etanol, sejam pesados de biodiesel.
8: O Centro de Pesquisas do Instituto Mauá de Tecnologia comprovou a viabilidade técnica do E30, que usa 30% de etanol anidro na gasolina atualmente comercializada no Brasil. Agora, o objetivo é testar a adição de até 25% de biodiesel no diesel. A lei ainda prevê o uso de combustível sustentável também na aviação. Reportagem Luciana Colares de Holanda.
1: O Brasil agora é o sexto país do mundo a desenvolver a tecnologia para a fabricação de turbinas.
2: E a turbina brasileira é capaz de gerar energia elétrica funcionando principalmente com o etanol, um combustível limpo e sustentável.
1: Além de fornecer energia, a turbina poderá ser usada também em sistemas de defesa.
11: O Instituto de Aeronáutica e Espaço apresentou a integrantes do governo federal a primeira unidade de geração de energia elétrica movida a etanol com turbina a gás, totalmente desenvolvida no país. A unidade é capaz de gerar 1 megawatt de potência, energia suficiente para abastecer aproximadamente 3.600 residências. Como destacou o ministro de Minas e Energia, Alexandre Silveira, a turbina pode ajudar a levar energia elétrica de fontes renováveis a regiões remotas do país.
9: Nós temos 196 unidades isoladas na Amazônia. E isso na composição da conta de energia custa 12 bilhões e 600 milhões de reais de óleo diesel por ano.
11: De acordo com o tenente brigadeiro do ar, Marcelo Damasceno, comandante da aeronáutica, a turbina desenvolvida para o projeto pode ser utilizada também em projetos de segurança nacional.
12: Ela foi concebida para proporcionar rápido transporte, instalação e operação em localidades remotas, em cenários de calamidade ou sempre que se fizer necessária uma fonte confiável de energia. É igualmente capaz de impulsionar o desenvolvimento de sistemas propulsivos para aviões, drones e outras plataformas aeroespaciais militares e civis de interesse estratégico para o Estado brasileiro.
11: Foram investidos no projeto cerca de 134 milhões de reais do Fundo Nacional de Desenvolvimento Científico e Tecnológico. O projeto foi desenvolvido em parceria com a iniciativa privada. Reportagem Luana Karen.
2: Hoje, Hoje, o Estatuto da Criança e do Adolescente completa 36 anos.
1: A lei provocou uma transformação na forma que a sociedade brasileira enxerga os direitos da infância.
2: E nós conversamos sobre essas mudanças e os avanços proporcionados pela legislação com o diretor de Proteção da Criança e do Adolescente do Ministério dos Direitos Humanos e da Cidadania, Fábio Meirelles. Acompanhe. Diretor Fábio Meirelles, muito bem-vindo aqui à Voz do Brasil. A gente quer começar falando da importância, né, do Estatuto da Criança e do Adolescente. A criação dessa legislação, ela promoveu uma mudança de paradigma na forma como a sociedade encara os direitos da infância, né? O que que o senhor apontaria como essas principais mudanças do ECA em relação ao que existia anteriormente como legislação?
13: Prazer falar com os ouvintes da Voz do Brasil. O ECA foi promulgado em 1990, né? É um estatuto que marca uma virada histórica. É a consolidação de uma doutrina, que é a doutrina da proteção integral. Então, ele reconhece que as crianças e adolescentes, para além de objetos de políticas públicas assistencialistas, elas passam a ser sujeitos de direitos, e a gente, com o ECA, avança no tema da prioridade absoluta, da dignidade, da voz, da participação de crianças e adolescentes. Então, o ECA é um marco, né, para o mundo, ele é conhecido nacional e internacionalmente, e ele marca também uma adesão do Brasil a compromissos que o Brasil tem com a ONU. Então, a gente, em 1989, teve a Convenção sobre os Direitos da Criança, e em 1990, o ECA marca, né, esse, ele é um marco jurídico, político, ético, voltado ao cuidado, à proteção e ao desenvolvimento integral de todas as infâncias e adolescências do Brasil. Então, acho que o ECA merece ser celebrado.
1: O ECA surgiu também no contexto da nova Constituição, que tinha sido promulgada apenas 2 anos antes, né? Ele traz esse espírito de afirmação de direitos sociais e deveres coletivos que marcou os debates também sobre a Constituição?
13: Com certeza. O artigo 227 da Constituição fala na prioridade absoluta de crianças e adolescentes, né? E o ECA vem para reafirmar esse artigo da Constituição e para avançar, né? A gente hoje olha para o ECA, olha para a universalização da escola pública, olha para a redução da mortalidade infantil, olha para a criação dos conselhos e o papel dos conselhos tutelares, das varas da infância, das varas da juventude, o fortalecimento das políticas públicas de acolhimento, convivência familiar, convivência comunitária, para a consolidação das medidas socioeducativas. Esses são só alguns exemplos de conquistas concretas que a gente vê a partir da Constituição Federal e a partir do Estatuto da Criança e do Adolescente. Então, mais do que uma lei, né, o ECA representa essa mudança de paradigma, e ele fortalece não só o papel da família, da sociedade, do Estado, mas dessa visão de promoção dos direitos de crianças e adolescentes.
2: Uma construção mesmo, né, de todos esses direitos. Agora, uma das principais inovações do ECA foi a criação dos conselhos tutelares, que a gente talvez possa dizer que são os grandes guardiões dos direitos da infância, né? Como é que foi a consolidação deles ao longo desse tempo? Hoje os conselhos são uma referência para quem busca proteção aos direitos das crianças?
13: Com certeza. O ECA, né, criou os conselhos tutelares, é uma das principais inovações do Estatuto, é apresentar, né, as funções, atribuições dos conselhos tutelares. O nosso CONAN, do Conselho Nacional dos Direitos da Criança e Adolescente, recomenda que haja um conselho tutelar para cada 100 mil habitantes, e o importante é a gente falar sobre as competências dos conselhos tutelares. Ele é um órgão que ele é gerido, né, vinculado às prefeituras, composto por 5 membros, escolhidos pela comunidade local em eleições diretas, eles seguem diretrizes estabelecidas, eles são órgãos que eles evoluem de uma ideia de assistência a menores para um paradigma da proteção integral. A função do Conselho Tutelar não é prestar serviço de forma a atender direito, e sim zelar para que os direitos de crianças e adolescentes sejam cumpridos efetivamente. Eles são órgãos autônomos, né? Eles não aplicam penas, e eles são essa ferramenta de requisitar serviços públicos como vaga em creche, tratamento psicológico, encaminhar os casos para o Ministério Público. Então, o Estatuto traz esse papel e atribuições dos conselhos tutelares, que são profissionais fundamentais do sistema de garantia de direitos, e que eles fortalecem essa visão de princípio e de proteção integral de crianças e adolescentes no território.
1: Bom, diretor,

0: Realização da escola pública, redução da mortalidade infantil, os conselhos tutelares, as varas, fortalecimento de políticas públicas, as políticas de assistência social, a política nacional de saúde para crianças e adolescentes. Então, isso tudo é uma consolidação para além de uma visão de direitos de desenvolvimento integral de crianças e adolescentes. A gente hoje vê que esses direitos estão garantidos com prioridade absoluta, dignidade. Então, a gente celebra o ECA como esse instrumento que é uma referência e que hoje ele é, né, ele é política pública intersetorial do governo federal, de estados e municípios. Então a gente hoje vê o estatuto como uma referência para o mundo.
1: Agora, quais são então os desafios para garantir plenamente todos os direitos que estão previstos no estatuto?
0: Olha, a gente hoje tem um país, o Brasil é um país muito diverso, né? Muito plural. Ele tem muitos territórios. Então a gente tem crianças urbanas e rurais, a gente tem crianças e adolescentes indígenas, crianças e adolescentes quilombolas, ribeirinhas, com deficiência, migrantes e refugiadas, crianças em situação de vulnerabilidade. Então eu diria que o principal desafio é olhar para a proteção integral e prioridade absoluta, mas com esse recorte das diversidades, né, de crianças e adolescentes. E eu acho que também o principal desafio não é criar novas leis, mas garantir que os direitos previstos no Estatuto da Criança e do Adolescente cheguem à vida real de crianças e adolescentes. Então esse é o nosso papel enquanto Ministério dos Direitos Humanos e da Cidadania, de articular para que o Estatuto da Criança não seja só uma legislação avançada reconhecida no Brasil e no mundo, mas que ele vire realidade nos territórios e para as diversidades de crianças e adolescentes do nosso país.
2: Muito bem, nós conversamos com Fábio Meirelles, diretor de proteção da criança e do adolescente do Ministério dos Direitos Humanos e da Cidadania. Amanhã você acompanha aqui na Voz do Brasil a segunda parte dessa entrevista sobre o ECA Digital. Muito obrigado, diretor, até amanhã.
0: Obrigada a você, estou à disposição.
1: Pois é, o Estatuto da Criança e do Adolescente estabelece que a vacinação infantil é obrigatória em todo o território nacional.
2: E para manter o calendário de vacinas em dia, basta o comparecimento a uma unidade básica de saúde.
1: O Sistema Único de Saúde oferece de graça 17 vacinas que previnem dezenas de doenças.
3: Carolina tem 7 anos e hoje está cheia de saúde. A mãe dela, a empresária Thaís Moraes, conta que a menina nasceu prematura e precisou passar os primeiros dias de vida na UTI. Depois da alta, manter a caderneta de vacinação em dia se tornou uma das prioridades da família.
4: Saiu do hospital, a primeira coisa que a gente fez foi providenciar as vacinas, né, de acordo com a idade dela. Então a gente sempre teve essa preocupação, principalmente porque ela nasceu prematura.
3: As vacinas estimulam o organismo a criar defesas contra vírus e bactérias, ajudando a prevenir doenças. Elas são importantes em todas as fases da vida, mas têm um papel fundamental na infância, quando o sistema imunológico ainda está em desenvolvimento. A primeira vacina que o bebê recebe pelo Sistema Único de Saúde é a BCG. Na rede pública, ela é aplicada ainda na maternidade e protege contra as formas graves da tuberculose. Mas o calendário infantil inclui várias outras vacinas nos primeiros anos de vida. É o que destaca Ana Catarina Araújo, diretora substituta do Departamento do Programa Nacional de Imunizações do Ministério da Saúde.
5: Nós temos vacina que protege, a vacina BCG e a vacina hepatite B, que devem ser feitas ainda na maternidade, que são vacinas que protegem para a hepatite, para as formas graves da tuberculose, como vacina contra a poliomielite, difteria, tétano, coqueluche, pneumonia, meningites, hepatite A, sarampo, cachumba, rubéola, a varicela. E nós temos hoje um calendário bastante robusto.
3: É importante que cada vacina seja aplicada na idade recomendada, mas se alguma dose ficou para trás, ainda é possível atualizar a caderneta. Basta procurar a unidade de saúde mais próxima, como explica o presidente do Departamento de Imunizações da Sociedade Brasileira de Pediatria, Eduardo Jorge.
6: Pais que estão com o calendário atrasado, vamos lá procurar o posto de saúde, atualizar o calendário dos bebês e de todas as ações básicas de saúde, a vacinação é aquela que representa a melhor evidência, o melhor custo-benefício.
3: Para manter a carteira de vacinação em dia e consultar as doses aplicadas, basta acessar meususdigital.saude.com.br.

0: saúde.gov.br. O calendário nacional de vacinação também pode ser consultado diretamente no site do Ministério da Saúde, em saúde.gov.br. Para acessar as informações, é preciso ter uma conta na plataforma gov.br. Reportagem Márcia Fernandes.
1: E a Agência Nacional de Vigilância Sanitária registrou nova vacina contra a influenza.
2: O imunizante é indicado a partir de 6 meses de idade e previne contra a doença causada pelos subtipos A e B.
1: De acordo com a Anvisa, estudos clínicos com a vacina indicaram eficácia de até 73% na prevenção de influenza em adultos e de até 65% em crianças.
2: O registro do imunizante foi publicado no Diário Oficial da União desta segunda-feira.
1: E a Anvisa também determinou o recolhimento de suplementos alimentares e a apreensão de lotes falsificados do medicamento Monjaro.
2: Foi definida a retirada dos suplementos alimentares Fenogrego e Cúrcuma Plus, produzidos pela Alivemed Soluções em Saúde, por falhas na comprovação dos ingredientes e fornecedores,
1: indicando o descumprimento das normas sanitárias. Em relação aos lotes falsificados do Monjaro, a empresa dona do registro informou ter identificado no mercado unidades com características diferentes das presentes no produto original.
2: Assim como cada pessoa possui um CPF, cada empresa também tem um número de identificação. É o CNPJ, o Cadastro Nacional da Pessoa Jurídica.
1: E novas regras determinam, de forma mais objetiva, como será a análise das informações prestadas ao cadastro.
2: Agora as empresas devem ficar atentas ao preencher as informações.
3: A Receita Federal atualizou as regras do Cadastro Nacional da Pessoa Jurídica, o CNPJ. A nova instrução normativa detalha situações que podem levar à suspensão da inscrição por inconsistências cadastrais e estabelece critérios mais objetivos para análise das informações declaradas pelas empresas. Entre as mudanças estão novas regras relacionadas aos representantes legais e aos integrantes do quadro de sócios e administradores. O cadastro poderá apresentar problemas, por exemplo, quando houver CPF ou CNPJ de sócios em situação irregular. A norma também reforça o controle sobre os dados informados pelas empresas. Estão entre as inconsistências o uso de nome empresarial em desacordo com as normas de registro, endereço eletrônico vinculado a outra empresa, utilização de endereço ou telefone de terceiros sem autorização e incompatibilidades entre a atividade econômica, a natureza jurídica e as informações declaradas no CNPJ. Com a atualização, a Receita Federal orienta empresas e profissionais responsáveis pelos cadastros a manterem as informações sempre atualizadas e compatíveis com os documentos oficiais da pessoa jurídica. A Receita Federal também informou que o CNPJ, em formato alfanumérico, começa a ser implantado em 31 de julho. O novo modelo será utilizado nas novas inscrições e manterá os 14 caracteres, com combinação de letras e números. Os CNPJs já existentes continuam válidos e não precisam ser alterados. Raquel Mariano, para a Voz do Brasil.
1: Está disponível o resultado de quem solicitou atendimento especializado no Exame Nacional do Ensino Médio, o Enem 2026.
2: Um atendimento especializado é destinado aos participantes que necessitam de recursos de acessibilidade para realizar as provas.
1: Entre eles estão a prova em braille, a prova com letra ampliada, o auxílio para leitura e transcrição, a sala de fácil acesso e o tempo adicional.
2: A consulta pode ser feita na página do participante. As provas serão aplicadas nos dias 8 e 15 de novembro.
1: O governo brasileiro iniciou hoje o envio de 48 toneladas de leite em pó em ajuda humanitária a Cuba.
2: O objetivo é contribuir para o enfrentamento da situação de desabastecimento vivida pelo país.
1: A ajuda será transportada em 2 navios da Força Aérea Brasileira, ambos com destino a Santiago de Cuba.
2: Essas foram as notícias do Governo do Brasil.
1: Uma realização da Secretaria de Comunicação Social da Presidência da República.
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1: Fique agora com as notícias do Poder Judiciário e do Congresso Nacional. Boa noite.
2: Boa noite para você, até amanhã.
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6: STF suspende por 90 dias visita de Flávio ao pai, Jair Bolsonaro.
7: Relatório Justiça em Números 2026 destaca dados históricos sobre a redução do acervo processual.
6: STJ entende que furto de bilhete premiado em lotérica deve ser julgado pela Justiça Estadual.
7: Boa noite, eu sou o Arthur Filho.
6: E eu sou Walter Lima.
7: O ministro Alexandre de Moraes do Supremo Tribunal Federal suspendeu por 90 dias as visitas do senador Flávio Bolsonaro ao pai, o ex-presidente da República, Jair Bolsonaro.
6: A decisão foi assinada nesta segunda-feira após a divulgação de uma carta escrita pelo ex-presidente durante o período em que cumpre prisão domiciliar com proibição de uso de redes sociais. Marcelo Della Libera.
8: Decisão do relator da execução penal, ministro Alexandre de Moraes, determinou a suspensão do direito de visita por entender que a divulgação da carta por intermédio de terceiros desrespeitou a medida cautelar imposta ao ex-presidente, que está proibido de usar redes sociais. Além da suspensão das visitas, Moraes deu prazo de 48 horas para que a defesa de Jair Bolsonaro informe se ele tinha conhecimento de que a carta seria divulgada nas redes sociais do filho.
7: O relatório Justiça em Números do Conselho Nacional de Justiça reforça o comprometimento do Poder Judiciário com a transparência.
6: Entre os destaques da edição de 2026 estão dados históricos sobre a redução do acervo processual. Fernanda Porto.
9: 45,2 milhões de processos julgados em todo o Brasil. Este é um dos destaques do relatório Justiça em Números 2026, realizado e divulgado pelo Conselho Nacional de Justiça. O levantamento indica ainda que o número é maior do que o total de processos recebidos, 40,9 milhões. Na prática, o índice revela quase 20% de produtividade e comprova que, pelo segundo ano consecutivo, o Poder Judiciário brasileiro julgou mais ações do que recebeu. Os dados são referentes ao ano base 2025 e indicam ainda outros fatores, como bom aproveitamento do orçamento, equidade de gênero e raça, além da atual composição do sistema de justiça.
7: Cabe à Justiça Estadual julgar a ação penal sobre furto de bilhete premiado retirado do cofre de casa lotérica.
6: Essa definição é do STJ. Fátima Uchoa.
10: Segundo investigação, após imprimir uma aposta da Mega Sena com defeito, a funcionária de uma lotérica a refez e a entregou ao cliente. Ela guardou a aposta defeituosa no cofre do estabelecimento, mas depois a retirou. No dia seguinte, foi à lotérica com um companheiro para pedir demissão, afirmando que ele era um dos ganhadores do prêmio principal. Após analisar filmagens, o Ministério Público ofereceu denúncia por furto qualificado. A defesa alegou competência da Justiça Federal porque o bilhete geraria direito perante a Caixa Econômica Empresa Pública Federal, mas o ministro do STJ, Ribeiro Dantas, manteve a ação penal na Justiça Estadual, considerando que a vítima do crime foi a lotérica, que detinha o bilhete e precisou pagar o valor da aposta não estornada. E o fato de a Caixa pagar o prêmio seria apenas consequência do furto já consumado.
7: TST amplia ações de inclusão e combate à discriminação contra pessoas LGBTQIAPN+.
6: Iniciativas buscam reduzir desigualdades e garantir direitos no ambiente de trabalho. Marla Lacerda.
11: Entre as ações, o TST criou um grupo de trabalho voltado à promoção dos direitos das pessoas LGBTQIAPN+, e implementou a reserva de vagas em contratos terceirizados para pessoas trans e travestis em situação de vulnerabilidade social. Além de promover campanhas institucionais de conscientização e visibilidade, o tribunal também tem assegurado direitos em decisões judiciais da corte, como o uso do nome social por pessoas transgênero, a reparação de danos em casos de discriminação no trabalho e a garantia de benefícios trabalhistas a casais homoafetivos.
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7: A você, uma boa noite.
6: E até amanhã.
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1: Eu sou Paula Groba.
2: E eu sou Humberto Pinheiro.
1: E estes são os destaques de hoje do Jornal do Senado, que começa agora.
2: Plenário pode votar nesta terça-feira a aposentadoria de agentes de saúde.
1: Porte de arma para vítimas de violência está na pauta das comissões nesta semana.
2: Avança a proposta que libera 13 bilhões para desenrola adimplentes, fiéis empreendedor e produtores rurais.
1: Boa noite.
2: Boa noite.
1: Avançou no Congresso o projeto que destina mais de 13 bilhões de reais aos programas Desenrola Adimplentes e Fiéis Empreendedor.
2: Após impasse sobre a origem dos recursos, deputados e senadores também aprovaram a destinação de verbas para apoiar produtores de cana-de-açúcar do Nordeste. Repórter Douglas Castilho.
3: O projeto foi aprovado pela Comissão Mista de Orçamento. O principal impasse durante a discussão da proposta se deu porque 270 milhões de reais do montante do crédito aberto serão retirados de um fundo destinado ao Minha Casa Minha Vida. Mas ao apresentar seu relatório, o senador Carlos Fávaro, do PSD de Mato Grosso, explicou que os recentes aumentos orçamentários no programa habitacional, num total de 3 bilhões de reais, não permitirão que haja prejuízos ao setor.
4: Não há nenhuma precarização do programa tão relevante para o nosso país, dito por conta do aumento expressivo de recursos alocados para o programa e todo ele em execução com toda a demanda necessária garantida em orçamento.
3: A maior parte dos recursos, porém, será remanejada de um superávit do Fundo Nacional de Desenvolvimento Científico e Tecnológico, hoje o maior instrumento público de fomento à inovação e pesquisa no Brasil. Como a verba é originária de acúmulo financeiro já ocorrido, também não haverá cancelamento de nenhuma ação governamental ativa. O texto agora precisa ser votado em sessão conjunta do Congresso Nacional.
1: O senador Chico Rodrigues, do PSB de Roraima, destacou a aprovação do projeto que atualiza as regras da regularização fundiária urbana.
2: Autor da proposta, o parlamentar afirmou que a medida vai agilizar a titulação de imóveis, ampliar a segurança jurídica para famílias que vivem em áreas ainda não regularizadas e facilitar o acesso ao crédito e a investimentos em infraestrutura, especialmente em Roraima.
5: Esse projeto, ele é certeiro. Ele procura exatamente fazer com que essas pessoas que vivem, que ocupam esse espaço, na maioria das vezes informal, possam definitivamente terem o seu título, que vai ser a sua carta de alforria.
1: Já o senador Eduardo Girão, do Novo do Ceará, cobrou mais transparência do Ministério da Saúde na compra de insulinas e de dispositivos usados por pacientes com diabetes. Segundo o parlamentar, reportagens e apontamentos de órgãos de controle indicam falhas em equipamentos de aplicação e levantam dúvidas sobre as licitações, o que na avaliação dele pode comprometer o tratamento de pacientes atendidos pelo SUS.
2: Girão defendeu a divulgação dos contratos, dos estudos técnicos e das medidas adotadas para corrigir os problemas. Ele também criticou o veto ao projeto que reconhece o diabetes tipo 1 como deficiência para fins legais e afirmou que a decisão deve ser analisada pelo Congresso Nacional. Segundo o senador, o atendimento às pessoas com diabetes exige planejamento, transparência na gestão dos recursos públicos e garantia de tratamento seguro e contínuo.
6: Sim. Se um dispositivo médico apresenta falhas, o impacto é imediato. Significa interrupção do tratamento, insegurança para o paciente, o aumento de um risco de complicações, sem falar no estresse de toda a família que sofre, que adoece junto.
1: E a Comissão de Assuntos Sociais discutiu a prevenção da cegueira evitável no Brasil.
2: Segundo um estudo da Agência Internacional para a Prevenção da Cegueira, mais de 28 milhões de brasileiros sofrerão perda de visão até 2030. Repórter César Mendes.
7: Autor do pedido do debate, médico oftalmologista, o senador doutor Irã, do Progressistas de Roraima, afirmou que é fundamental a oferta de consultas oftalmológicas nas unidades básicas de saúde, as UBSs.
8: A gente precisa colocar a oftalmologia no núcleo de saúde da família. Eu não vejo razão para a oftalmologia estar na média alta complexidade quando a gente precisa dar acesso às pessoas nos rincões desse país, onde às vezes a gente não tem um hospital, mas a gente tem uma UBS.
7: Camila Carlone, do Ministério da Saúde, defendeu políticas voltadas para a infância e a importância da detecção precoce precoce de problemas oculares em recém-nascidos. Mauro Goldbaum, do Conselho Brasileiro de Oftalmologia, pediu urgência no enfrentamento de doenças como a catarata e o glaucoma. E Vitor Pavarino, da Organização Pan-Americana da Saúde, alertou sobre o alto custo econômico da cegueira no mundo e apontou desigualdades no acesso aos cuidados oculares.
9: A OMS, ela estima que 2 em cada 3 pessoas em países de baixa renda precisam de óculos, mas não têm acesso a esses óculos. E globalmente, 1 de cada 2 pessoas que precisa de cirurgia de catarata não tem acesso a esse procedimento.
7: O líder indígena é Wesh Yawalapiti Waurá, da terra indígena do Xingu, falou das dificuldades enfrentadas em aldeias situadas em áreas remotas do país e da importância de políticas públicas permanentes voltadas para essa população.
1: A última semana de trabalho no Congresso, antes do recesso parlamentar, terá pauta movimentada no Senado.
2: A Comissão de Segurança Pública analisa o porte temporário de arma para mulheres com medida protetiva. Também estão na pauta o aumento da pena para o estelionato amoroso e a estabilidade provisória para agentes em trabalho intermitente. As informações com Márcio Maturana.
10: Na terça-feira, a Comissão de Segurança Pública analisa em votação final, antes de o texto seguir para a Câmara dos Deputados, um projeto que autoriza porte de arma temporário para mulheres sob medida protetiva de urgência. Na quarta-feira, o uso de recursos do Fundo Eleitoral para combate a calamidades está na pauta da Comissão de Direitos Humanos. É uma sugestão legislativa apresentada por um cidadão no portal E-Cidadania que pode virar projeto de lei. Ainda na quarta, em votação final, a Comissão de Assuntos Sociais pode votar estabilidade provisória para gestantes em trabalho intermitente, temporário ou por prazo determinado. O senador Paulo Paim, do PT do Rio Grande do Sul, já foi relator substituto desse projeto.
11: De fato, o trabalho intermitente é um problemão. Eu conheço muitos colegas trabalhadores que dependem do trabalho intermitente. Ele ganha por hora trabalhada e, consequentemente, ele é chamado quanto o empregador precisa dele. E alguém vai me garantir que ele está pagando fundo de garantia, né? Que está pagando todos os direitos? Claro que não.
10: Outro projeto que pode ser votado pela Comissão de Direitos Humanos na quarta-feira aumenta a pena para crime de estelionato amoroso. É quando alguém usa um relacionamento para aplicar golpes emocionais, enganando, manipulando e causando prejuízos financeiros.
1: E a proposta de emenda à Constituição, que cria regras de aposentadoria diferenciada para agentes comunitários de saúde e agentes de combate às endemias, é o principal destaque da pauta do plenário desta terça-feira. A proposta permite a aposentadoria aos 57 anos para mulheres e aos 60 anos para homens, desde que comprovados 25 anos de contribuição e de exercício na atividade. O texto também prevê a regularização do vínculo funcional dos profissionais, regras de transição, assistência financeira da União e estende os mesmos benefícios a agentes indígenas de saúde e agentes de saneamento.
2: Se a proposta for aprovada em primeiro turno, ainda terá que passar por novas sessões de discussão e por uma votação em segundo turno. Também estão na pauta a reforma do processo administrativo tributário, o incentivo à produção nacional de fertilizantes e a limitação da retenção de recursos dos fundos de participação de estados e municípios para pagamento de dívidas previdenciárias.
1: A Rádio Agência, serviço da Rádio Senado, que distribui conteúdo gratuito para emissoras de todo o país, ultrapassou a marca de 5 mil rádios parceiras.
2: A rede chegou a 5.011 emissoras com média de 25 novas adesões por mês. A maioria está fora dos grandes grupos de comunicação e inclui rádios comunitárias, públicas e educativas. As parcerias estão presentes em 1.737 municípios, nos 26 estados e no Distrito Federal. Para Fernanda Nardelli, coordenadora de distribuição da Rádio Agência, o resultado reforça a democratização do acesso à informação.
12: O rádio continua sendo um veículo de comunicação confiável que consegue chegar em lugares que nenhum outro veículo consegue. E a gente vê isso com os nossos resultados.
1: As emissoras interessadas em se tornar parceiras da Rádio Agência Senado precisam fazer apenas o seu cadastro disponível na internet no endereço senado.leg.br/radioagência.
2: O edição de Paulo Groba e trabalhos técnicos de João Lira, o Jornal do Senado fica por aqui. Acompanhe agora as notícias da Câmara dos Deputados. Boa noite.
1: Boa noite e até amanhã.
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14: Avança na Câmara a criação de programa que leva eletricidade às escolas.
15: Parlamentares estudam utilização de bens confiscados em garimpo ilegal.
14: Projeto proíbe a divulgação de dados de servidoras com medida protetiva.
15: Boa noite. Para manter a proteção a vítimas de violência doméstica, um projeto determina que alguns dados de servidoras públicas nessa condição estejam fora da internet. O repórter Luiz Cláudio Canuto mostra os detalhes da proposta que já passou por algumas comissões da Câmara.
16: A Comissão de Administração e Serviço Público da Câmara dos Deputados aprovou o projeto que proíbe a divulgação na internet de dados profissionais de servidoras públicas que estejam sob medida protetiva da Lei Maria da Penha, principalmente o salário e o local de trabalho. A proteção também valeria para pessoas diretamente ligadas à vítima, como pais, filhos e aquelas que formam novos relacionamentos com ela. Pelo texto, o juiz pode determinar a retirada das informações dos portais de transparência ou das páginas de órgãos públicos em até 24 horas. No caso de não cumprimento da decisão, sem justificativa, deve ser instaurado o processo administrativo disciplinar para apurar a responsabilidade. O projeto acrescenta um artigo à Lei Maria da Penha, de 2006, e muda a Lei de Acesso à Informação, de 2011. Foi aprovada uma nova versão do texto, feita pelo deputado delegado Antônio Furtado, do União do Rio de Janeiro, relator da proposta na Comissão de Direitos de Defesa da Mulher. A relatora na Comissão de Administração, deputada Sâmia Bonfim, do PSOL de São Paulo, reconhece a importância dos mecanismos de transparência que permitem ao cidadão saber o salário e benefícios dos servidores.
17: Mas no caso específico das mulheres vítimas de violência, acaba sendo uma exposição e um novo risco para ela, porque há diversas formas de violência, inclusive a violência patrimonial. E a partir dali também dá para se identificar quais são as suas condições de vida, onde ela mora, onde ela tem a vida social dela, porque existem muitos dados para além dos dados de salário, né? Dizem respeito à alocação, ao órgão em que ela está. Então a proposta, ela é muito clara, é vedar qualquer tipo de informação em se tratando de mulheres que têm medida protetiva e que, portanto, estão expostas, né, tão vulneráveis numa condição de risco.
16: Em seu parecer, Sâmia Bonfim previu que o sigilo dure enquanto persistir a situação de ameaça, com revisão a cada 5 anos. As informações que não forem sigilosas poderão ser acessadas por meio de certidão, extrato ou cópia, com a ocultação das partes em sigilo. O projeto do deputado Pedro Lucas Fernandes, do União do Maranhão, ainda vai ser analisado pela Comissão de Constituição e Justiça e não precisa passar pelo plenário. Para virar lei, precisa ser aprovado na Câmara e no Senado. Da Rádio Câmara de Brasília, Luiz Cláudio Canuto.
13: Direitos Humanos.
14: Rubens Ottoni, do PT de Goiás, defende a aprovação de projeto que obriga aeroportos a oferecer salas multissensoriais e de acomodação. Relator da medida, ele assinala que a ideia é acolher passageiros neurodivergentes em momentos de crise ou desconforto.
15: Rubens Ottoni destaca que a proposta também prevê capacitação periódica para equipes de atendimento e de segurança. O parlamentar acrescenta que a matéria determina que novos contratos de concessão aeroportuária incluam essa exigência.
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13: Justiça.
18: Proposta sugere o aproveitamento de equipamentos confiscados em operações contra o garimpo ilegal. A repórter Maria Neves tem os detalhes.
19: A Comissão de Minas e Energia da Câmara dos Deputados aprovou o projeto que proíbe a destruição imediata de bens de alto valor apreendidos em garimpo ilegal, como aeronaves, embarcações e tratores. Pela proposta, esses equipamentos deverão ser aproveitados pelo poder público sempre que possível. Autor do projeto, o deputado defensor Estélio Denner, de Roraima, defende não ser razoável a simples destruição de equipamentos que podem custar milhões de reais, como é o caso de aeronaves. Ele argumenta que há situações em que esse maquinário poderia atender aos interesses do próprio Estado.
20: Por exemplo, um maquinário de uma draga que pode servir muito bem ou das regiões que precisam, por exemplo, de balsas. Vou dar um exemplo específico aqui no estado de Roraima. Nós temos aqui no estado de Roraima ainda vários e vários rios que nós usamos balsas para a gente poder trafegar nas nossas rodovias, tanto federal como estadual ou municipal. Nós temos que ter balsas. Essas balsas poderiam ser reutilizadas para essa finalidade de a gente ajudar as pessoas a se locomover dentro do estado. Então, tudo isso passa por esse projeto.
19: Dentre os destinos que podem ter os equipamentos apreendidos em garimpo ilegal, o projeto prevê, por exemplo, o leilão público, com a destinação dos recursos para fundos de fiscalização ambiental e recuperação de áreas degradadas. Outra aplicação possível prevista na proposta é a incorporação ao patrimônio público. O texto determina ainda a doação para instituições de ensino técnico ou superior. A destruição somente seria permitida em caso de risco iminente à segurança dos agentes públicos ou da população, ou se um laudo técnico comprovar que a remoção do bem é inviável ou gera risco ambiental grave. O projeto que proíbe a destruição imediata de equipamentos apreendidos em garimpos ilegais ainda será analisado pelas comissões de Meio Ambiente e de Constituição e Justiça. Da Rádio Câmara de Brasília, Maria Neves.
13: Agricultura.
15: Tramita na casa projeto de Maurício do Vôlei, do PL de Minas Gerais, que cria o Programa Nacional de Simplificação do Licenciamento Ambiental Rural de Pequeno Porte. Segundo o deputado, a medida reduz a burocracia para atividades de baixo impacto ambiental.
18: Nas palavras de Maurício do Vôlei, a proposta cria um rito simplificado para a concessão de licenças e prioriza a tramitação dos pedidos. Ele considera que o projeto gera mais eficiência e segurança jurídica ao produtor, sem reduzir as exigências de proteção ao meio ambiente.
13: Economia.
15: O projeto regulamenta a relação entre plataformas de comércio eletrônico e vendedores parceiros. De autoria de Paulinho da Força, do Solidariedade de São Paulo, a matéria estabelece regras de transparência, restringe alterações unilaterais de contratos e cria mecanismos para coibir práticas consideradas abusivas.
18: O texto prevê aviso prévio de 90 dias para mudanças que aumentem custos aos vendedores e proíbe condutas como a imposição de serviços. Paulinho da Força afirma que a medida protege pequenos empreendedores, fortalece a concorrência e reduz abusos no mercado digital.
13: Relações Exteriores.
15: Comissão aprova projeto que cria o Plano Nacional de Segurança de Fronteiras. A repórter Silvia Munhato explica os pontos da proposta.
21: A Comissão de Relações Exteriores e de Defesa Nacional da Câmara aprovou o projeto que institui o Plano Nacional de Segurança de Fronteiras. O projeto aprovado destina 30% dos recursos do Fundo Nacional de Segurança Pública para financiar o fortalecimento da fiscalização e o combate a crimes como narcotráfico e contrabando na faixa de fronteira brasileira. O relator, deputado José Rocha, do União da Bahia, modificou a proposta inicial para incluir o Ministério da Agricultura e Pecuária nos órgãos de gestão do plano.
0: Principalmente dos produtos fitossanitários que entram clandestinamente pelas fronteiras, a exemplo não só dos insumos, como também de soja contrabandeada por essas fronteiras.
21: A proposta estabelece a atuação integrada entre órgãos federais, estaduais e municipais e, para viabilizar essa coordenação, serão criados gabinetes de gestão integrada de fronteira e um centro de operações conjuntas, sediado no Ministério da Defesa. O deputado Arlindo Quinalha, do PT de São Paulo, foi contrário ao texto, afirmando que a ação nas fronteiras faz parte de várias normas infralegais que precisam ser flexíveis.
4: Tem tido iniciativas cuidando do tema. Pode não ser completo, evidentemente, mas cabe ao Executivo essas iniciativas.
21: A proposta que cria o Plano Nacional de Segurança de Fronteiras ainda será analisada pelas comissões de Finanças e Tributação e de Constituição e Justiça. Da Rádio Câmara de Brasília, Silvia Minhato.
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13: Transportes.
26: Tramita na Câmara projeto de Caroline de Tone, do PL de Santa Catarina, que proíbe o uso de drones, satélites e sistemas de inteligência artificial para a aplicação de multas de trânsito. A deputada explica que a proposta mantém o uso de equipamentos de fiscalização já previstos na legislação.
15: Caroline de Tone sustenta que o projeto garante mais segurança jurídica e previsibilidade na fiscalização de trânsito. Ela avalia ainda que a medida também protege os motoristas de formas de monitoramento que possam comprometer a privacidade e gerar abusos.
26: Paulo Guedes, do PT de Minas Gerais, requer a realização de audiência para discutir a regulamentação dos táxis intermunicipais e do transporte alternativo. Ele afirma que o debate também deve abordar os critérios adotados para a aplicação de multas e apreensão de veículos.
15: Segundo Paulo Guedes, a audiência deve reunir órgãos públicos, representantes da categoria e especialistas para discutir alternativas que conciliem a fiscalização, a segurança dos passageiros, o direito ao trabalho dos profissionais e a melhoria da mobilidade entre os municípios.
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13: Comissões.
26: Deputados analisam regras para suporte de bicicletas em ônibus urbanos. O repórter José Carlos Oliveira nos conta quais são.
28: As comissões de Viação e Transporte e de Desenvolvimento Urbano da Câmara dos Deputados aprovaram regras para suporte de bicicletas em ônibus e micro-ônibus do transporte coletivo urbano. A intenção é facilitar a mobilidade nas cidades, incentivando o uso das bicicletas no deslocamento diário, como afirma o deputado Diego Andrade, do PSD de Minas Gerais, um dos relatores do texto.
29: Nós temos muitos ciclistas no Brasil e a gente tem que estar estimulando, né, mais ciclovias e essa integração com o transporte público. Por exemplo, a gente sabe que nem todo o transporte público leva a pessoa à porta da casa dela, né? Então ela pode se deslocar de bicicleta e aí ter o suporte para colocar a bicicleta e se deslocar.
28: A proposta original do deputado Juninho do Pneu, do Rio de Janeiro, previa obrigatoriedade na instalação dos suportes de bicicleta nos ônibus. Já Diego Andrade preferiu adotar um modelo que permite a implementação da medida de acordo com a realidade de cada município. O relator também quer que a regulamentação conte com o apoio técnico do CONTRAN, Conselho Nacional de Trânsito.
29: A gente gente passa para o poder público municipal estar regulamentando essa questão, né? De acordo com quais as linhas que têm a viabilidade, os veículos que têm a viabilidade, e ao CONTRAN para poder definir como que isso será feito, né? Observando aí as normas de segurança, é claro, mas valorizando o ciclista e integrando aí os modais de transporte.
28: De acordo com o texto, as prefeituras terão autonomia para definir os trajetos de transporte público integrado e o percentual da frota de ônibus e micro-ônibus que terão suportes para bicicletas. Se também for aprovado na Comissão de Constituição e Justiça, o projeto de lei poderá ser enviado diretamente para a análise do Senado, sem necessidade de votação no plenário da Câmara. Da Rádio Câmara de Brasília, José Carlos Oliveira.
13: Educação.
15: Política pública para garantir a energia elétrica de qualidade nas escolas, principalmente as localizadas em áreas remotas, está sendo analisada em projeto na Câmara. Os detalhes com a repórter Sofia Peçanha.
2: A Comissão de Minas e Energia aprovou a criação do programa Luz na Escola por meio de verba do Fundo de Universalização de Serviços de Telecomunicações, o FUST. O programa apresenta os seguintes objetivos: promover a instalação de sistemas de geração de energia elétrica e apoiar as escolas em regiões de difícil acesso ou em situações de vulnerabilidade, de acordo com as metas do Plano Nacional de Educação e da Agenda 2030 para o Desenvolvimento Sustentável. Durante a votação na comissão, o relator, deputado Hugo Leal, do PSD do Rio de Janeiro, reafirmou que a promoção da equidade e da inclusão educacional, quando motivadas pela infraestrutura energética sustentável, devem ser uma prioridade governamental.
3: O projeto de lei que ora analisamos dá um passo além de garantir que a ausência de energia elétrica não seja obstáculo para a execução de políticas públicas de conectividade e educação digital.
2: Pelo texto, o programa será coordenado pelos órgãos responsáveis pelas políticas educacionais de comunicação e de energia. Além disso, o foco do projeto será em atender todas as escolas de educação básica da rede pública, em especial as localizadas em áreas remotas e sem acesso à energia. Em sua justificativa, o deputado Pedro Czai, do PT de Santa Catarina, autor do projeto, destacou que o programa surge como resposta a esse obstáculo. Dessa forma, a implementação da medida contribuirá para a sustentabilidade ambiental e a redução das desigualdades regionais. Na reunião da comissão, o deputado Guleal confirmou que o projeto destaca a importância do acesso à educação de qualidade e a inclusão digital como motores essenciais para o desenvolvimento social e econômico do país.
3: Entendemos que a iniciativa representa um avanço decisivo na universalização do acesso à energia elétrica em todas as escolas públicas, fortalecendo a integração de políticas públicas estruturantes de educação, telecomunicações e energia.
2: O Fundo de Universalização dos Serviços de Telecomunicações tem o objetivo de promover a universalização da conectividade nas escolas públicas. Atualmente, o fundo não abrange investimentos em fontes de energia renovável para escolas localizadas em áreas sem acesso à eletricidade. Portanto, a proposta altera a lei que institui o FUST, oferecendo a essas instituições os recursos necessários para se conectarem à rede elétrica e, consequentemente, à internet. Para ser aprovado, o projeto que cria o programa Luz na Escola ainda precisa ser analisado pelas comissões de Finanças, de Educação e de Constituição e Justiça. Da Rádio Câmara de Brasília, Sofia Peçanha.
13: Habitação.
5: Igor Timo, do União de Minas Gerais, é autor de projeto que amplia para 60 salários mínimos o valor dos imóveis que podem ser transferidos sem escritura pública. O deputado assinala que o propósito é reduzir custos para famílias de baixa renda, facilitando a regularização de moradias populares.
15: Igor Timo avalia que a regra atual empurra muitos compradores para contratos informais. O parlamentar ressalta que a proposta dispensa a escritura pública nesses casos, mas mantém a exigência de registro no cartório de imóveis.
5: Termina agora o Jornal Câmara dos Deputados, produzido pela Rádio Câmara, com trabalhos técnicos de Everson Urani e a apresentação de Márcio Aquile Sardi e Val Monteiro. Boa noite.
15: Uma boa noite para você. Você fica com as notícias do Tribunal de Contas da União.
13: Minuto do TCU.
6: O Tribunal de Contas da União avaliou a atuação dos órgãos responsáveis pela prevenção e pelo combate à adulteração de bebidas alcoólicas. A auditoria analisou ações de registro, fiscalização, rastreabilidade e coordenação entre órgãos como Anvisa, Ministério da Agricultura e Ministério da Saúde. O tribunal identificou falta de barreiras preventivas para evitar o desvio de etanol combustível usado na adulteração de bebidas, além de problemas no sistema de registro e controle. A fiscalização também apontou falta de integração entre os órgãos de fiscalização e dificuldades para aplicar métodos baseados em risco. O TCU recomendou medidas à Anvisa, ao Ministério da Agricultura, à Agência Nacional do Petróleo, Gás Natural e Biocombustíveis e à Receita Federal para fortalecer a fiscalização e proteger a saúde dos consumidores. 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

0: Muito bem, estamos de volta com vocês e estamos hoje, sexta, sábado, domingo, segunda, quarto dia do nosso Jubileu de Ouro. Nós começamos a contagem regressiva para o aniversário de 50 anos de igreja na sexta-feira. Quinta-feira, dia 9 de julho, foi o aniversário de 49. Então, como orientação do texto sagrado, que se fosse combinado, não saía tão perfeito. O que diz lá? Haverá toque de trombeta, a trombeta do jubileu. Aos 10 do sétimo mês, vocês darão início ao jubileu. Como é que pode, né? Coisa perfeita. Perfeita. Quando o bispo abriu a igreja pelo Espírito Santo em 77, ele não estava pensando nisso, não, gente. Ele não leu na Bíblia, senão ele não se inspirou, não. É coisa de Deus mesmo. Aos 10 desse sétimo mês, consagrarás o cinquentenário a Deus, ou seja, o ano 50 do nosso jubileu. Então, nós começamos sexta-feira o ano do jubileu e todo dia nós vamos citar isso. Hoje é o quarto dia do ano 50 da existência da Igreja Universal do Reino de Deus. A gente completa 50 anos certinho no dia 9 de julho de 2027, sexta-feira. Inclusive, já avisando aqui, inauguração do Templo de Salomão Gramado. Eu costumo dizer que é o Templo de Salominho, né? É o filho, né? Com medidas menores, mas não menos consagrado. Vai ser muito forte. Atenção, vocês que nos assistem neste programa, aí na Serra Gaúcha, o Bispo Sérgio Corrêa está preparando a inauguração para o dia 9 de julho de 2027. No dia em que a igreja completa 50 anos de vida, nós estaremos inaugurando o Templo de Salomão em Gramado. Olha, vai ser uma coisa assim. Quantas vidas, eu tenho certeza, serão transformadas e almas salvas naquele lugar. Estamos no cinquentenário da Igreja Universal. E há 50 anos fazendo aquilo em que nos tornamos pioneiros no país. Fazendo bem, sem olhar a quem. Então, antes de voltar ao Samuel, ao Marcos, conversar com você, inclusive você pode falar comigo ao vivo. Se você está com a corda no pescoço, tudo que pode dar errado com alguém está dando errado com você, ligue para cá. E querendo, fale comigo ao vivo pelo 34-32-91-10. Para falar com a equipe do Samuel, só deixando oração, 34-32-91-19. Para falar comigo ao vivo aqui, 34-32-91-10. Vamos então ao que foi o Unisocial de ontem. Foi muito forte o mercado social. Pode soltar.
1: E que mais do que o alimento físico, a gente consiga transmitir para você, porque é o que realmente precisa, o alimento espiritual. Amém?
0: A alegria estampada no rosto das pessoas é o que faz valer tudo isso, né? Que maravilha, né? Quantas mães, quantas vozes ali você viu, pais em condições desastrosas, né? Quanta gente que desde a pandemia nunca mais conseguiu se estabelecer no mercado de trabalho, e a Universal tá aí para isso. E não é coisa de evento, não. Foi o que eu falei para uma repórter esses dias que me perguntou: bispo, legal, né, esse evento? Eu falei: não, querida, não é evento. Isso é a tônica da igreja há 49 anos. A Igreja Universal já chegou fazendo bem. É que as pessoas não sabem. Chega para as pessoas aquilo que interessa chegar, principalmente para aqueles que nos têm como uma ameaça, e só Deus sabe no quê, porque a gente não trabalha para competir com ninguém, mesmo porque, entenda, se a gente trabalhasse para competir com alguém, entristeceríamos o Espírito Santo. Você imagina, dada a grandeza do meu Deus, eu vou competir com quem cá de baixo? Você me desculpe, o que Deus quer fazer com a gente é infinitamente maior do que o mundo faz com qualquer pessoa. A Universal não trabalha para medir forças com ninguém, a Universal trabalha para socorrer. Por isso que nós não somos a igreja que julga, nós somos a igreja que ajuda. E por falar nisso, vamos falar agora da ajuda espiritual. Ontem foi dia de assembleia solene, toque de trombetas, convocação geral para quem queria ter um encontro com Deus. E veja como foi.
2: Toca agora em cada partícula deste pão, toca em cada pedacinho dele, porque no exato momento em que esta criatura ingeriu, a vida que há em ti tem que passar para a vida dela, porque na realidade, Senhor, quem come deste pão consagrado com objetivos de saúde é instantaneamente curado se alguma enfermidade possui.
0: Meu Deus amado, querido, toque em cada gota dessa água. Porque no exato momento em que esta criatura beber, ela tem que perceber um rio de águas vivas correndo nela e trazendo a cura de que ela tanto precisa. Ela não pode sair daqui doente.
3: Para reavivar um sonho e dissipar toda a dor da vida daqueles que estão sofrendo, o bispo Guaraci Santos, juntamente com o povo da Bahia, deu o grito de Lázaro pela família de todos.
2: Ó Senhor, nosso Deus e nosso Pai, que é Pai, que é Filho, que é Espírito Santo, que não muda, que não falha, que é o mesmo de ontem, de hoje e o será para todo sempre, eis-nos aqui diante do teu altar, erguendo a nossa voz pela casa deste homem, pela casa desta mulher, pela casa desta mãe, desta avó, desta esposa, deste pai, deste filho, deste avô, desta avó, deste neto, cunhado, sobrinho, genro, nora. Espírito Santo, o Senhor disse que se crêssemos em ti, seríamos salvos, nós e a nossa casa. Então que isso se cumpra aqui, hoje, agora, para que o teu nome seja glorificado. Diga, meu Deus, eu não aceito perder a minha família para o diabo. Diga em nome de Jesus Cristo, agora mesmo, onde quer que eles estejam, sejam visitados pelo teu Espírito. Aponta para o altar, levanta a tua voz e ministra. Diga o nome da pessoa mais sofrida ou perturbada da sua família e diga: vem para fora, vem para fora dos vícios, vem para fora da bruxaria, vem para fora do mundo de incredulidade, vem para fora desse inferno em que você viveu até aqui. Diga: meu filho, minha filha, vem para fora. E quem crê, diga: amém.
3: Um dos momentos mais importantes da concentração de fé e milagres é quando o bispo, baseado nas escrituras sagradas, passa a direção para cada um aqui presente. E desta vez, o tema foi: até o fim.
2: Um dia Jesus deu uma palavra dura, várias pessoas abandonaram a ele, inclusive alguns discípulos seus. Aí Jesus virou para os 12 apóstolos e disse assim: quereis também em vós outros? Pode ir. Foi ali que Pedro ganhou o coração dele, mesmo sendo tão cheio de erros e falhas. Pedro vira para Jesus e fala uma coisa que desmonta Jesus. Ele fala assim: Senhor, para onde iremos? Se só tu tem as palavras da vida eterna, e nós temos visto e conhecido que tu és o Santo de Deus. Amém? Para onde eu irei? Para onde eu irei? Para onde eu irei, meu Pai? É a música que eu canto no meu ministério todo. Para onde eu irei? Para onde eu irei, meu Pai? Eu fico. Senhor, eu vou até o fim.
3: Nesta reunião, todos tiveram a oportunidade de participar da Santa Ceia para o avivamento, a purificação e, principalmente, o revestimento pelo poder do Espírito Santo.
2: Na noite em que fora traído, tomou Jesus o Nazareno de um pão e, depois de haver dado graças, deu a todos, dizendo: comei, este é o meu corpo que é moído por vós, fazei isto sempre em memória de mim. Então, em memória dele, para a glória dele, para louvor dele, nós consagramos este pão. Coma dele agora. Pois por semelhante modo tomou Jesus de um cálice e, havendo dado graças, deu a todos, dizendo: bebei, pois este é o meu sangue, o sangue da nova aliança, derramado em favor de muitos para a remissão de todos os pecados. Então, para a remissão de todos os pecados e um encontro real e verdadeiro com teu Pai, diga que assim seja. Beba este sangue com fé, com uma expectativa extraordinária de ter ainda hoje, agora, um encontro com Deus. Beba. Ah, meu Deus amado, querido, eu quero aqui agora o cumprimento da tua palavra, quando ela diz: e há de ser que nos últimos dias eu derramarei do meu Espírito sobre toda a carne, vossos filhos e vossas filhas profetizarão, sonharão os vossos velhos e os vossos jovens terão visões. Meu Deus, eu não posso esperar isso só para o dia 2 de agosto, quando o Bispo Macedo estiver lá no topo do Sião. Não, meu Pai, mil vezes não. Eu quero isso hoje, eu quero isso agora.
4: Não tem explicação, assim, o que eu recebi nessa manhã, né? Um renovo e um avivamento de fé mesmo, né? Então isso aí vale muito a pena a gente vir, porque a gente precisa, né? Algo que você precisa para sua vida, né? Então esse avivamento aí é essencial. Sem o Espírito Santo você não tem direção nenhuma. É o Espírito Santo que te dá direção e te fortalece todos os dias. Ele que tem cuidado de você, independente da situação, ele tá ali contigo.
5: A minha experiência nessa manhã com o Espírito Santo foi de uma paz interior, uma visita muito especial do Deus vivo, que a gente sai regozijada quando a gente tem esse encontro verdadeiro com o Senhor. É um encontro único que vale a pena a gente estar todo dia buscando por esse momento. E é muito importante quem não tem receber o Espírito Santo, buscar de fato e de verdade, porque o crente sem o Espírito Santo ele não é nada. Ele é como a folha que é levada.

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0: Muito bem, eu estou de volta com vocês e aqui pelo Facebook eu recebo o pedido de Josilda Alves e a Antônia Conceição da Silva pede por Camila, Valdeci, Gabriel e Karina, Gael, Arnaldo e Antônia. A Sandra Dória diz assim: firme na fé até o fim. O Naldo Nascimento, oração por Antônio Ferreira. E a Sandra Dória pede pelo Evanildo, que tem problema de vícios. A Márcia Santos: bom dia, bispo, que o Senhor Jesus abençoe o seu dia, conectado e ouvindo. Vilani Pinheiro diz: esse é o trabalho que a nossa Mãe Universal tem feito há 49 anos. Que maravilha ver essa linda ação. Lucimar Tavares: é verdade, glória a Deus. Socorro Lima: oração por sua minha saúde total, que eu vou passar por cirurgia. Maria de Jesus: está ligado, bispo. Cida, da cidade de Bela Campos. Renato Duarte Costa: Mary Reis pede pelo filho Aleph. E você pode fazer o mesmo também pelo YouTube, não é isso, pastor Marcos?
1: Exatamente, bispo. Inclusive, nós estamos recebendo muitas pessoas que entram em contato conosco, registrando aqui o seu pedido de ajuda e de socorro. É o caso da Marta Souza pedindo oração pela sua família. Ela percebe a presença de uma maldição hereditária entre os seus familiares e ela pede libertação por eles. A Kelly Ribeiro também está registrando aqui o seu nome e o de sua família para oração. A Graziela Rocha pedindo a condução do Espírito Santo para sua vida. O Erivaldo Andrade pede oração pela vida sentimental e financeira, para que Deus abra as portas para o seu trabalho. A Cristiane pede proteção e livramento e quebra de maldição para todos os seus familiares. E se essa pessoa ainda não entrou em contato conosco, você consegue fazer isso através do YouTube Universal Bahia Oficial, na aba dos comentários, escrevendo ali o seu nome, a luta que você está enfrentando, e nós vamos incluir para o momento da oração, bispo.
0: Muito obrigado. Chama agora o pastor Samuel Félix.
2: E aqui, bispo, nós temos o caso da Lídia, que está enfrentando fortes dores de coluna, ligou aqui pedindo oração. Nós temos aqui também a Camélia, que sofreu um AVC, ela está internada, o familiar dela mandou mensagem aqui pedindo socorro. Nós temos aqui a Edna, que está com problemas de saúde, a Luciane, tomando remédio.

0: Controlados, e nós temos aqui a Vera Lúcia, e ela está com problema de vício. Pelo 3432-9119, ainda dá tempo desse amigo e essa amiga que está sofrendo ligar, deixar o seu nome para a gente incluir para o momento da oração. 3432-9119, bispo.
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0: nunca mais ore assim. Espírito Santo, cai sobre mim.
1: Espírito Santo não cai sobre uma pessoa.
0: Espírito Santo, vem sobre mim. Essa oração está errada, porque o Espírito Santo não vem sobre você. O Espírito Santo não cai. O Espírito Santo não voa. O Espírito Santo não mergulha em você. O Espírito Santo é derramado pelo dono dele. É Jesus quem dá o Espírito Santo. Então, quem quer o Espírito Santo, não pede o Espírito Santo ao Espírito Santo. Pede o Espírito Santo para quem tem o poder de dar.
1: Pede para Jesus. Amém?
0: É Jesus que derrama o Espírito Santo. O Espírito Santo vai cair aqui nessa reunião. Isso é mentira, o Espírito Santo não cai. O Espírito Santo é derramado. Derramado pelo dono dele. Amém? Ele é derramado pelo dono dele. Então, na realidade, você só tem o corpo fechado quando você é batizada com o Espírito Santo. Justo juiz, em nome do teu filho amado, do meu Senhor Jesus Cristo, eis que nós entramos na tua presença tomados por uma fé, tomados por um ânimo, por uma disposição tal, que nós não aceitamos sair daqui sem uma resposta. Meu Pai, eu creio pia e cegamente que nós estamos diante do teu tribunal e levantamos a nossa voz para te pedir: julga a causa do teu povo, cumpre a tua palavra. Foi o Senhor que disse: não fará justiça o juiz de toda a terra. Diga: meu Pai, se coloco as minhas causas ante a ti, é porque creio que no Senhor, o justo juiz, terei resposta, em nome de Jesus. Amém. Seu nome?
2: Antônia.
0: Qual foi o milagre na vigília do meio-dia?
2: Eu fui curada da insônia com ponto de luz e botei minha causa da justiça na mala e já saiu.
0: Pacote completo.
2: Pacote completo.
0: A cura veio pelo ponto de luz e a justiça veio pelo pedido na mala.
2: Foi.
0: Seu nome?
3: Jefferson.
0: Qual foi a vitória na vigília do meio-dia?
3: É, pastor, a minha vida estava toda amarrada e ao fazer o propósito do ponto de luz, tudo abriu para mim as portas. Recebi a promoção em uma época que estava sendo demitido, a empresa estava demitindo, tirando, baixando os custos, e aí eu recebi uma promoção sem esperar, e aí eu honro a Deus por isso, e as portas têm abrido, tem tudo melhorado para mim, graças a Deus, e eu creio
0: Deus
3: que
0: tem ido à frente,
3: mas tem ido à
0: bem
3: frente.
0: Forte para Jesus, que Deus abençoe. E você, o que que houve?
4: Eu usei a fé pelo meu sobrinho, que ainda está na barriga, né? Minha irmã me ligou desesperada, chorando, porque já tinha sido o segundo exame que ela tinha feito e o bebê não estava chegando nutrientes para ele. Então ele estava reduzindo o peso. E aí eu fiz um desafio com ela. Eu falei: minha irmã, você crê? O alimento para ele vai vir do céu. Então eu usei a minha fé no ponto de luz e comecei a clamar a Deus, né? Senhor,
0: que
4: viu o alimento.
0: Fez com o ponto de luz?
4: Coloquei em mim.
0: Colocou em você
4: por
0: ela.
4: Por ela.
0: Representando ela.
4: E pedi para Deus: envia o alimento para ele. Quando foi ontem, ela fez o exame e ele está com peso.
0: Criança.
4: Foi, isso.
0: Tá curado dentro dela.
4: Tá curado.
0: Dela. Seu nome?
5: É Dilma.
0: Dona Dilma, o que houve com a senhora?
5: Eu, porque minha irmã tinha aparecido dentro de casa, eu tava muito sonhando com ela. Isso, eu andava sonhando com sonho de morte, barro, muita coisa. Quando eu comecei a fazer o ponto de luz, eu não tô sonhando mais.
0: Acabou?
5: Acabou.
0: Bem forte pro nosso Deus. Espírito do inferno, que tem o controle da mente dela. Espírito desgraçado do diabo, que trabalha no centro da cabeça dela, com pensamentos de suicídio, de morte. Espírito desgraçado do diabo, que alimenta dentro dela o desejo de se mutilar, de se cortar, de se matar. Espírito, inclusive, das doenças neurológicas, espírito do transtorno bipolar, da visão de vultos, da audição de vozes, da esquizofrenia, da loucura, espírito da depressão, do desejo de suicídio. Diga comigo: em nome de Jesus, para nunca mais voltar a minha mente. Atire a mão para o alto e diga: sai!

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0: Daqui a pouquinho nós vamos orar em seu favor, mas agora para tudo, sobe o volume do que você está usando para nos ver e ouvir, porque nós trazemos agora a fortíssima história de alguém que no altar de uma fogueira santa se derramou e o resultado não podia ser outro. Vida nova, vida transformada da água para o vinho. Veja só.
1: O meu nome é Idê Bernardo Martins, sou obreira há 48 anos. Um dia passei aqui com uma irmã que era doente, tinha problema de cabeça. E eu fui levar ela para fazer uma obrigação. E quando passamos por aqui, nós vimos a igreja, né? A igreja já na funerária e ela. Idê, vamos aqui, vamos entrar aqui nessa igreja. Falei, não, porque já estava toda certa de ir lá na casa dos encostos. Só que a minha irmã, em vez de melhorar, ela piorou. Então eu fui lá, chamado por eles. Quando chegou, ela estava em cima da cama, já falecida. O desejo dela era ir naquela igreja. E eu não quis levar. Então, o que que entrou em mim? Uma culpa que fui eu que teria, por causa de mim, ela teria se morta, né? Os espíritos levou a vida dela. Então, eu lembrei, né, do que tinha acontecido e onde ela tinha me convidado. E eu vim. Né? Era a funerária ainda, que nós chegávamos os bancos, né, todos de madeira, a gente ainda olhava assim, tinha caixão assim guardado, né, em pé ainda por trás, e havia reunião. Eu vinha toda preparada de branco, com as guias, toda arrumada, ainda mascando chiclete para provocar. Então ele chegava, dava aquela palavra sobre os demônios. E eu servia, era tudo para eles. E quando chegava aqui, ele dizia que pisava. Em nome do Senhor Jesus. Como pode esse homem estar falando dos meus guias, dos espíritos que eu sirvo?

quando eu fiquei bem, foi aí que eu tomei a decisão, larguei os espíritos, cheguei em casa, peguei que eu tinha um guarda vestido de roupa de santo. Eu peguei aquilo tudo, pastor. Eu já joguei fora. Bispo Macedo falava muito sobre o Espírito Santo. Quem não tivesse o Espírito Santo não tinha nada. Tinha que ter o Espírito Santo. Então eu já me encaixei nisso. E aonde eu resolvia me batizar. O bispo estava fazendo a reunião, domingo de manhã. Então, ele já no altar ia tendo o batismo. Fui batizada, levantei, eu me ajoelhei e comecei a orar. Porque o bispo cantava um louvor que dizia...

altar, Senhor, e não olhar atrás. É a gravação que eu tenho dentro de mim, de não olhar atrás. É por isso que eu estou aqui há 48 anos. O Senhor Jesus veio sobre a minha vida. Eu tenho certeza, porque eu saí dali, pastor, que o meu desejo era gritar para todo mundo que Deus existia e que existia um Deus que cuida de nós. E eu já fui embora, falando para todo mundo que eu tinha algo dentro de mim que eu não estava conseguindo entender. Mas eu sabia que era alguém que cuidava de mim naquele momento. Vi no outro dia, perguntei à nossa irmã Deusalina, que já está com o Senhor, o que eu teria que fazer para ser obreira. Eu pensei que eu ia passar por aula, por isso, por aquilo. Não. A necessidade que tinha obra, o Bispo Macedo, você já é uma obra. E eu comecei.

Deus, hoje estão na presença de Deus, né? E acima de tudo, tenho já sobrinho pastor, né? Tenho sobrinho que está para fora, dentro da Universal. Uma das lutas muito grande que eu passei foi a perca do meu marido. Nós resolvemos abrir um restaurante. O meu marido, saindo do Banco Itaú, foi pego por bandido e foi morto com 3 tiros. Ali foi uma batalha muito grande que nós tivemos, uma luta família, luta até com família, porque agora eu quero ver como ela vai viver. Eu só digo uma coisa, você agora me aguarda, porque ao invés de estar sentindo, chorando a morte do meu marido, eu vou ser uma perseguidora do mal. Então, eu passei realmente a minha vida, as minhas horas, para servir ao meu Deus. Abri mão do trabalho, vendi a loja, o restaurante, e não tenho mais compromisso. Meus compromissos é sim cuidar da minha casa e cuidar daquilo que é de Deus. A mim não falta nada. A mim nada falta, pastor. Então eu fui levando a vida e um certo tempo para cá eu coloquei dentro de mim que eu não queria mais ninguém. Eu iria terminar minha vida como eu estava, sozinha, obra de Deus e mais nada. Viver a minha vida assim, né? E eu fui agora, né? Tem coisa de 1 ano e pouco. Deus falou ao meu coração que era para mim e para mim ir para a igreja da Vila Cosmo. Então, eu fui para a Vila Cosmo perguntando a Deus o que eu ia fazer na Vila Cosmo, por que ir para a Vila Cosmo. Então, ele foi e me respondeu, né, que eu estava indo para a Vila Cosmo para que ele completasse o que faltava na minha vida. Um dia eu fui convidar um senhor para, se ele não queria evangelizar. Quando eu chego para convidar ele para evangelizar, ele falou, eu já evangelizo, mas eu sou solteiro, eu sou viúvo, a minha esposa faleceu, nós frequentávamos aqui junto, e falou tudo para mim. Eu falei, e aí, a idade minha bate com a dele? A idade, eu faço aniversário 5 de março, ele faz 29 de março, eu tenho 78 anos. Ele tem 77, nós encaixamos ali e começamos a namorar realmente, mas esse namoro começamos em janeiro, meado de janeiro. E agora, para a honra e glória do Senhor, estamos casando agora, semana do aniversário da igreja. O que eu posso, dentro desse tempo que eu vivo com ele, o que eu posso fazer é não parar, continuar, ser uma humilde ganhadora de almas para o reino dele, porque para mim é um orgulho. Cada porta aberta, eu sei que eu estou ali, então eu não tenho palavras para agradecer esse Deus e dizer muito obrigado, meu Deus, pelo Senhor me escolher lá do fundo. E hoje me dá esse privilégio de ser como estou. Eu sou ganhadora de almas, a idade já está onde está, mas eu não quero saber, eu quero ganhar almas, né? Eu quero estar aí até o fim, até o dia que ele vir me buscar, porque eu tenho certeza que ele, uma hora, ele vem me buscar. Aí sim, eu digo, eis-me aqui, porque todas as almas que o Senhor colocou diante de mim, eu estou entregando nas suas mãos.

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Senhor Deus Todo-Poderoso, nós unimos a nossa fé com todas essas pessoas, meu Pai, que incluíram o seu nome aqui no azeite, que pediram oração pelo YouTube, pelo Facebook, que estão agora agarradas com um copo de água na mão, pedindo ao Senhor um milagre, um sinal, uma resposta, pedindo forças para sair da depressão, para vencer a inveja, a maldade que fizeram contra ela. Ó poderoso Deus de Israel, atende a nossa oração agora, porque nós unimos a nossa fé. Tem gente que se une para fazer maldade, mas nós nos unimos para invocar o teu nome. Então desce nessa casa, nesse hospital, nessa prisão, desce nessa vida, meu Pai. Consagra e abençoa esse copo com água, e quem beber desse copo com água consagrado, que seja fortalecido e encontre forças para se levantar, reagir e buscar a tua força, em o nome do Pai.

E com essa força que você acabou de receber, levante a sua cabeça, reaja, lute. Nós estamos juntos com você nessa batalha. Venha nessa quarta-feira, venha nessa sexta, venha nesse domingo. Coloque a sua vida nas mãos de Deus. Busque o socorro que você vai encontrar. Deus abençoe a todos e até nosso próximo encontro.

0: ter alguém 24 horas por dia te orientando, trazendo paz, segurança e descanso em meio às tempestades, afirmando que somos filhos de Deus. Só quem tem o Espírito Santo, ele é a garantia da nossa salvação, o passaporte para o reino dos céus. Mas não pense que algo tão preciosíssimo é alcançado de qualquer maneira. Para recebê-lo, tem que haver um ardente desejo e uma entrega total de vida. E é aí que as pessoas fracassam, pois dizem querer o Espírito Santo, mas não sacrificam suas vidas por ele. Não querem pagar o preço. É impossível receber o Espírito da Verdade vivendo na mentira. É impossível receber o 100% de Deus entregando-se pela metade. É impossível ser honrado pelo Senhor Jesus sem primeiro honrar a Ele. Portanto, quem deseja possuí-lo precisa primeiramente se esvaziar de si mesmo, das suas vaidades, mágoas e preocupações, e priorizar o reino de Deus. Não descanse enquanto você não receber o batismo com o Espírito Santo, pois tê-lo não é algo opcional, mas sim uma necessidade vital, de tal forma que sem ele é impossível vencer as lutas deste mundo e permanecer até o fim. Honre a Deus com todas as suas forças, e quando você menos esperar, estará sendo honrado por ele.
1: Eu fui numa reunião num domingo e assim, sedenta, comecei a ficar assim sedenta. Eu falei, eu quero buscar esse Espírito Santo. E naquele domingo, ele veio sobre mim. Foi tão glorioso. Sabe quando você sente uma paz que eu procurei a minha vida inteira? Um gozo na minha alma. Eu falei, isso jamais imaginei que um dia eu ia ter. Buscar em primeiro lugar o reino de Deus e a sua justiça, e tudo vai ser acrescentado.

0: preocupam com o que irão receber. Os verdadeiros adoradores se importam com o que irão ofertar. Eles sabem que suas vidas representam uma oferta viva a Deus. O seu coração é a sua primeira oferta a Deus.
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0: meus amigos
1: e amados de meu Pai, que Deus abençoe todos vocês, que o Espírito Santo venha iluminar os entendimentos para que todos possam entender a vontade de Deus para suas vidas. O apóstolo Paulo, dirigido pelo Espírito Santo, diz: o Deus deste século, referindo-se ao diabo, o Deus deste século cegou os entendimentos dos incrédulos. O Deus deste século, que é o diabo, cegou os entendimentos dos incrédulos. Para quê? Para que não lhes resplandeça a luz do Evangelho, da palavra de Deus, a luz da palavra de Deus. A palavra de Deus, a luz da palavra de Deus é a verdade. Jesus disse: eu sou a verdade. Quem me segue não andará nas trevas. Então, você, amiga e amigo que participa, você há de convir o seguinte: que a sua vida, assim como a minha, a vida de cada um de nós, depende da nossa decisão, da decisão pessoal, individual de cada um de nós. Então, quando uma pessoa entende a palavra de Deus, percebe a clareza, a grandeza, o poder que há na palavra de Deus, quando a pessoa crê na palavra de Deus, ela está crendo em Deus, de fato e de verdade. E quando ela crê de fato e de verdade em Deus, então, de fato e de verdade, o Espírito Santo vem sobre ela. É como um casamento, um matrimônio, é um pacto entre a pessoa que crê e Deus. Então, quando uma pessoa crê no Evangelho, é porque o Espírito Santo tirou as vendas dos seus olhos e ela finalmente entendeu. Puxa, quantas vezes eu já li esse texto e nunca compreendi. Agora eu estou entendendo por quê. É que as vendas dos meus olhos caíram e agora eu posso ver com clareza. Então, a luz do Evangelho, minha amiga e meu amigo, é que nos dá o entendimento da verdade, o entendimento do Senhor Jesus nas suas palavras. E quando a pessoa entende a palavra do Senhor Jesus, então a luz do Evangelho, a luz da liberdade, a luz da verdade resplandece dentro dela. E ela então se rende, se entrega àquelas palavras. Ela assume aquela fé. E isso é o que faz a diferença entre os que creem dos que não creem. A maioria não crê. A maioria diz que crê, mas na prática não crê porque não obedece aquilo que crê. Jesus disse, olha só, Jesus disse para os judeus, judeus não era uma raça pura e simplesmente, judeu era o povo escolhido por Deus. Jesus era um judeu, ele veio da tribo de Judá. Jesus era judeu. Mas, por exemplo, os judeus haviam se apegado ao Monte Sinai, à lei que Deus havia dado no Monte Sinai. Mas eles não seguiram a lei que Deus lhes havia dado. Então, eles ficaram completamente cegos com respeito ao entendimento de Deus. Eles não entendiam Deus. Jesus diz assim, olha só que bacana, se Deus fosse o vosso Pai, com certeza me amaríeis, pois que eu saí e vim de Deus. Eu não vim de mim mesmo, mas Ele, Deus, me enviou. E por que não entendeis a minha linguagem? Por que não entendeis a minha linguagem? Por não poderdes ouvir a minha palavra. Aí ele continua. Vós, os judeus, estava falando com os judeus, vós tendes por pai o diabo e quereis satisfazer os desejos de vosso pai. Ele, o diabo, foi homicida desde o princípio e não se firmou na verdade. Não se firmou na verdade. Ele conheceu a verdade, mas não se firmou na verdade. E é isso que tem acontecido muito, mas muito, entre os religiosos. E aconteceu na época de Jesus e continua acontecendo nos dias de hoje. Muitas pessoas se apegam à letra da palavra, mas não se apegam ao espírito da palavra. Ficam sem entendimento. Por isso que não entendem a palavra de Deus. Por isso que a palavra de Deus é como se fosse grego para elas. Mas é a palavra de Deus que ilumina o nosso entendimento, que abre os nossos olhos para com o que é real, verdadeiro, concreto. Jesus disse então para eles, vós tendes por pai ao diabo e quereis satisfazer os desejos de vosso pai. Por isso existe tanta mentira neste mundo. As pessoas preferem agradar a mentira do que a verdade. A mentira dá acesso ao sucesso. A mentira dá acesso rápido às riquezas, ao que o mundo oferece, às ilusões, às fantasias. Só que a mentira não permanece. Cedo ou tarde, ela vem à tona e desmascara o diabo e os seus seguidores. Mas quem anda na verdade, se firma na verdade, porque se firma em Jesus. Ele é a verdade. Eu sou o caminho, a verdade e a vida. Ninguém vem ao Pai senão por mim. Então, quando uma pessoa se apega à palavra de Deus e confessa essa palavra e segue essa palavra, é claro que a luz do Evangelho, da verdade, ilumina o seu entendimento, resplandece na vida daquela pessoa. Então ela é livre. Livre de quê? Livre da mentira, livre deste mundo. Então, nós vivemos entre dois senhores. O senhor da mentira, é o diabo, e o senhor da verdade, que é Jesus. O diabo é o pai da mentira. Jesus é a verdade. Ele é a própria verdade. Então, quem segue Jesus, com certeza, segue a verdade. Vive na verdade, odeia a mentira, odeia o engano. Por quê? Porque a verdade se revela para ela na palavra de Deus. E quem revela a verdade para ela é o Espírito Santo. O Espírito Santo é o Espírito de verdade, é o Espírito de verdade que nos guia, guia os que amam a verdade e odeiam a mentira. Os que perdem, você sabe que quando a pessoa fala a verdade, quando a pessoa é correta, é sincera, é franca, é transparente, ela não tem medo da mentira, porque ela está na verdade. Mas quando a pessoa anda na mentira, ela quer se aproveitar da mentira e tirar vantagens. E é aí que as pessoas se enganam. Elas podem tirar vantagens no início, por algum tempo, mas não por todo o tempo. Porque cedo ou tarde, a mentira é revelada, porque ela é escuridão. A mentira é treva. Quem anda na mentira se ilude com as mentiras do diabo. Ganha no princípio, mas depois perde tudo. E o pior de tudo, perde o que é mais precioso, a maior riqueza, que é a sua alma. Porque ela se entrega para a mentira que traz facilidade. Ora, nós na Igreja Universal do Reino de Deus não somos perfeitos. Não, nunca fomos. Mas uma coisa, nós praticamos a verdade, que é aquilo que nós aprendemos, que vem de Deus, vem do Espírito de verdade. Então, quando o pastor, o bispo, a esposa, ou quem quer que seja, oficial da Igreja Universal do Reino de Deus, usa da mentira, é óbvio que mais cedo ou mais tarde vai ser desmascarado, vai ser envergonhado, vai perder tudo. Por quê? Porque serviu à mentira, serviu ao diabo. E você sabe, quem serve à mentira, da mentira vai colher os seus frutos. E eu pergunto, que frutos são os da mentira? Bons? Não. Os frutos da mentira são os piores possíveis, que são os frutos do diabo. Então, você me assiste nesse momento. Você ouve a palavra de Deus. Se a palavra é de Deus, se eu falo as palavras de Deus, se eu ensino a palavra de Deus, se eu ensino aquilo que eu vivo, então cedo ou tarde você vai se identificar comigo, porque você é da verdade. Porque quem anda na verdade, anda na luz. A luz de Deus, a luz do Espírito da verdade, o Espírito de verdade, que é Jesus, que é o Espírito Santo, ele vai iluminar e a verdade vai prevalecer. Sempre foi assim. Jesus, em princípio, o que aconteceu com Jesus? Jesus foi preso, foi caluniado, não é isso? Jesus foi chamado de mentiroso e Jesus foi condenado pelos mentirosos. Jesus foi preso, foi chicoteado, gemeu pelos mentirosos, pelos mentirosos, e mataram Jesus. Mas não se pode matar a verdade, não se pode acabar com a verdade. Até hoje a verdade permanece, até hoje a verdade prevalece e vai continuar prevalecendo, porque a verdade carrega o Espírito de verdade, que é o Espírito Santo. Então, por exemplo, nós começamos o jejum de Daniel. O que é o jejum de Daniel? O jejum de Daniel, você sacrifica as informações deste mundo, você sacrifica as ilusões, você sacrifica tudo que o mundo oferece para se firmar naquilo que Deus falou

você acreditar na verdade. Você tem que viver a verdade. Você tem que falar a verdade. É melhor, se você não quer falar a verdade, é melhor você ficar calado. Mas não fale o que não é verdade, porque senão você vai ter que colher os frutos daquilo que você falar que é mentira. Então, o Deus deste século, que é o diabo, cegou os entendimentos dos incrédulos. Então você, por exemplo, você está ligado aqui todo santo dia. Então todo dia você ouve uma palavra de fé, uma palavra de Deus, porque nós ensinamos a palavra de Deus, a palavra da verdade. Se você não pratica, se você não obedece, se você não segue, se eu não sigo essa verdade, se eu finjo segui-la, cedo ou tarde, eu vou ser desmascarado como falso, como mentiroso. Mas nós vimos fazendo isso há quase 50 anos. 50 anos que nós vivemos assim. Todo santo dia, todo santo dia. Antigamente era na rádio, depois ficamos na televisão. Hoje nós usamos a internet. Então, nós há 50 anos, quase 50 anos, nós vimos falando da verdade, ensinando a verdade, falando sobre a verdade. Quem adere à verdade recebe os benefícios da verdade. Mas quem gosta da verdade, mas segue a mentira, vai se dar mal, porque não está seguindo a verdade, está seguindo a mentira. A gente sabe, você sabe, está escrito que tudo que o homem semear, isso também ceifará. Se você semeia a verdade e vive da verdade, então dos frutos da verdade você vai colher. É o Espírito Santo, que é o Espírito de verdade. O Espírito Santo é o Espírito de verdade que Jesus dá. Só ele pode dar o Espírito de verdade, batizar com o Espírito de verdade. Mas quando a pessoa diz que acredita, que crê, mas de vez em quando ela escapole para o mundo da mentira, então ela está mostrando que ela está querendo agradar gregos e troianos, ela está querendo agradar a Deus e o diabo, e não tem como fazer isso, ou uma coisa ou outra. Não há como você se dividir entre a verdade e a mentira. Ou é, ou não é. Então, quando Jesus disse para os seus ouvintes, no caso aqui eram os judeus, ele disse: se Deus fosse o vosso Pai, certamente eu saí do Pai. Eu saí e vim de Deus, não vim de mim mesmo, mas ele me enviou. E por que que não entendeis a minha linguagem? Porque por não poderdes ouvir a minha palavra. Quem vivia na mentira, ou quem vive na mentira, odeia ouvir a verdade. E ele disse mais para aqueles judeus: vós tendes por pai ao diabo, e quereis satisfazer os desejos de vosso pai. Ele foi homicida desde o princípio e não se firmou na verdade. É o que falamos ainda há pouco, né? Há pessoas que usam da verdade por um tempo, dois tempos, mas não por todo o tempo. Chega um momento, porque ela é da mentira, ela deixa a verdade e vive da mentira, porque a mentira, a princípio, oferece mundos e fundos, vantagens. A verdade não. A verdade você tem que lutar, você tem que sacrificar, você tem que dar o melhor de si. Então, quando a pessoa não se firma na verdade, cedo ou tarde ela vai cair, ela vai sair fora. E quem é da verdade e quem é da mentira? Não sei. Eu sei de mim e levo para as pessoas aquilo que Deus me tem dado. Nós vamos falar sobre esse assunto, continuar falando sobre

esse assunto, porque isso é extremamente importante para a sua vida, porque você colhe hoje o que plantou ontem. Eu estou colhendo hoje o que eu plantei ontem. Vou colher amanhã o que eu plantar hoje. Sempre foi assim. Quando nós conhecemos a verdade e gostamos e amamos a verdade, então nós semeamos a verdade, vivemos na verdade. Quando a pessoa gosta da mentira, ela vive da mentira. E ela, aparentemente, inicialmente, ela tem vantagens, porque usa da mentira. É o vendedor que quer ganhar dinheiro, quer ter mais lucro, ele fala da mentira. E as pessoas que acreditam na mentira, que vivem na mentira, acreditam na mentira. E são vítimas da mentira. Não é verdade? Essa é a realidade. Amanhã nós falaremos mais a respeito disso, porque isso aí faz separar o joio do trigo, a verdade da mentira. E quem ama a verdade, obviamente vai segui-la. Quem quer lucro imediato, quer ter sucesso imediato, quer resultados imediatos, então usa da mentira, do engano, de maquiagem, e consequentemente vai colher os frutos dessa maquiagem, com certeza vai colher os frutos, porque nós colhemos os frutos hoje do que plantamos ontem, colheremos os frutos amanhã do que estamos plantando hoje. Qual a semente que você tem semeado na sua vida? A quem você tem servido até hoje, até agora? Se você serve a mentira, você está a serviço do diabo. Se você serve a verdade, você está a serviço de Deus. Mas não é servir apenas um dia, outro dia, não. É servir todo o tempo. Quem serve a mentira, serve a mentira todo o tempo. Quem serve a verdade, de verdade, segue a verdade todo o tempo e colhe os frutos da verdade. Deus abençoe a todos e até amanhã, em nome do Senhor Jesus.

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0: Deus abençoe a todos, bom dia, boa tarde, boa noite, a depender de onde você está ouvindo esta programação. E eu queria abrir o programa falando de amor, dizendo que você pode ligar 34-32-91-19 e preparar um copo com água para o momento da oração. Mas já queria abrir trazendo testemunho de algo sublime que acontece na Universal duas vezes ao ano, que é a Fogueira Santa de Israel. Desta vez, com seus pedidos levados ao Monte Sião, em Jerusalém. Vamos conhecer a história de alguém que creu no altar, e o altar retribuiu a ela esta fé, esta crença, com um milagre extraordinário em sua vida. Ouça só.
1: Imagine vir ao mundo já com uma sentença de morte.
2: Com 41 semanas, né, Samuel nasceu, era muito querido e esperado, né, por todos. Aqui ele nasceu saudável, ainda estávamos no hospital, aqui já estávamos em casa, já tínhamos recebido alta, estávamos bem. Só que com 21 dias de vida, nós prestamos atenção que na mama dele direita estava essa vermelhidão. E aí ele ficava incomodado, estava sentindo febre. Chegou um momento em que a gente mediu a temperatura dele, estava 38, quase chegando a 39. Aí a gente, entrando em contato com o médico, ele falou: não é normal para um bebê recém-nascido, então é melhor vocês levarem ele na urgência. E chegando na urgência, aí a médica fez os exames e aí ele precisou ficar tomando antibióticos na veia, internado no hospital durante 9 dias. E cada dia que passava, aquele tumorzinho ia crescendo e aí só ia ficando mais vermelho, ficava quente ao redor. A gente fazia compressas e ficava aquela vermelhidão. Ele chorava muito de dor e os médicos falavam: mãezinha, tenha paciência, que realmente isso dói, porque a mama já é um lugar bastante sensível, né, do ser humano. Imagine de um bebê, né? E aí um dia, a gente dando banho nele, o peitinho dele estourou. E aí ficou saindo essa secreção, colocaram um curativo, ele continuou tomando medicação. E aí as enfermeiras prestaram atenção que ele estava fazendo um esforço para respirar. E aí já começaram a olhar: mãezinha, ele está fazendo um esforço e isso aí deve ser bronquiolite, porque ele respirava tanto forte que a barriga dele entrava para dentro e mostrava as costelas, né, dele. E aí a gente levou ele, trocamos ele de hospital. E aí quando chegou, os médicos, já cheguei já no hospital e as enfermeiras, a saturação dele estava baixinha, as enfermeiras já disse: qual é a mãe que chegou com o nenenzinho? E já tomaram ele do meu colo, já colocaram ele em uma maca e começaram a fazer uma série de exames. Aí vieram uma das piores notícias, né? Vamos precisar levar seu filho para a UTI, porque o caso dele é grave e lá ele vai ser melhor acompanhado, mais de perto. E aí no outro dia chamaram meu esposo, a médica responsável da UTI chamou meu esposo e falou: olha, nós vamos precisar, pro bem do seu filho, entubar ele, porque a gente já tentou colocar outros equipamentos com oxigênio para ajudar ele na respiração, mas nada resolveu. Ele ainda continua fazendo muito esforço. E eu ainda não sabia das coisas que estariam por vir, né? Demorou um pouco na troca de plantão, aí o médico chamou novamente eu e meu esposo. Aí disse: olha, pais, como o filho de vocês é muito novinho, as veinhas normal dele, do braço, né, não vai suportar a quantidade de antibióticos que era forte. A gente ia precisar estar furando ele direto. Então, para que isso não aconteça, a gente vai precisar fazer um acesso central de uma veia que liga do pescoço ao coração. E ali já foi um choque, né? Aí a gente não tinha o que fazer, saímos da sala para o médico poder fazer o procedimento. E nisso, eu lembro que a sala, e a gente ficou sentado em duas poltronas de frente à sala, dentro da UTI, e eu só com meu esposo via o movimento muito desesperados, médicos chamando pessoas de fora, equipamentos entrando dentro da sala, e eu, Cleverton, aconteceu alguma coisa com Samuel, aconteceu alguma coisa, e eu chorava. E aí o médico veio conversar com a gente e sentou na nossa frente e falou: olha, pai, a gente por um momento perdeu seu filho. Aquela linha eu lembro como se fosse hoje, pastor, as linhas que batem ali, o coraçãozinho do seu filho ficou retinha, zerou.
3: E teve o quê?
2: Parada cardíaca. Ele ficou 13 minutos desacordado, morto.
1: 13 minutos. Diante de um diagnóstico cada vez mais grave, os pais perceberam que já não lutavam apenas contra uma doença. Era a batalha pela vida de Samuel.
2: Só que aí o médico falou ali, como ele ficou 13 minutos, né, desacordado, morto, a gente precisa que ele dê algum movimento, mexer um dedo, ou a perninha, pra gente ter certeza que ele não ficou com sequelas. E aí, quando tiraram o tubo dele, não demorou, ele teve convulsão, ficou convulsionando na cama. E aí, nesse período, foram tirar novamente outro raio-x do pulmãozinho dele. E estava completamente um lado do pulmão preto. Aí a médica do plantão disse: ó, vamos precisar entubar novamente. Fizeram de tudo para não precisar entubar ele pela segunda vez, mas nada resolvia. Os médicos falavam muito em sequelas.
3: Segundo os médicos, ele poderia não ser uma criança normal, né? Não caminhar, não ser interativo, né? Ficar acamado.
2: Eu me perguntava muito se um dia eu pegaria meu filho no colo novamente. A gente já tinha conhecimento, né, da fé, do altar, do sacrifício, né? Já somos da igreja. E eu lembro que eu orava a Deus e eu dizia, eu lembrava muito daquela passagem, né, do pai que chegou ao Senhor Jesus pedindo para curar o filho dele, né? E ele pediu ao Senhor Jesus para ajudar na falta de fé dele. E eu orava, eu pedi a Deus, meu Deus, que essa enfermidade, né? Eu com a Bíblia sentada na poltrona ao lado dele, eu disse, essa enfermidade será para a glória do Senhor.
3: Foi muito difícil mesmo. Mas assim, a gente precisava agir, né? Não era só oração, né? Deus, ele queria ver a nossa ação, né?
2: Naquela época não era fogueira santa, mas a gente já sabia o caminho do sacrifício, a gente sabia que o que o nosso filho precisava, só Deus, o altar, poderia dar, só Deus poderia devolver.
3: Eu lembro que eu cheguei à noite na UTI, né, pra dormir, e disse, amanhã de manhã logo cedo eu vou voltar, vou fazer o que eu já devia ter feito.
2: Falou isso, já sei o que eu vou fazer. Entrou no banheiro, deitou no chão e foi dormir. No outro dia cedinho ele saiu e foi. E eu lembro que a minha mãe, ela falava, Bia, faça do banheiro da UTI o seu altar. E eu fazia, comecei a fazer, entrava lá, me ajoelhava lá no vaso, e eu falava, meu Deus, Samuel, ele é do Senhor, ele pertence ao Senhor.
3: Lembro que cheguei no altar, fiz minha parte, desci e falei pro pastor, agora tá na mão de Deus.
2: Quando decidimos subir no altar com o nosso tudo, né? Nós falamos, meu Deus, ou o Senhor cura, ou o Senhor leva o nosso pequeno.
4: Quem é
2: aqui,
4: esse daí?
2: É o nosso pequeno milagre, Samuel.
4: Esse é o Samuel.
2: Que Deus restaurou a saúde, a vida, através do sacrifício no altar. Quando desentubaram ele da segunda vez, os médicos já viam que ele reagia diferente. Assim que desentubou, ele deu aquele grito, e os médicos já ficaram animados, porque viram, né, totalmente diferente. E ele já não quis mais saber de ficar, não quis mais saber de ficar na maca, não quis mais saber do sapepe, do caninho de oxigênio, ele já não quis, ele só queria ficar no braço, só queria mamar o tempo todo. Né, mãe?
3: E os médicos fizeram os exames pouco tempo depois, então constataram, pai, mãe, é outra criança. A criança que a gente fez os exames ontem é totalmente da criança que a gente está fazendo exames agora. Então, não demorou muito. Quando a gente decidiu, de fato, entregar o 100% de Deus, ele não demorou. Ele, de imediato, já agiu e houve uma transformação muito rápida, né?
2: E hoje, quem vê ele, quem olha para ele, não imagina o que ele passou. Não tem uma sequela. Uma sequela. Ele é fruto do altar. Eu digo que, além de Samuel ter nascido de mim, ele nasceu do altar.
3: Alegria imensa, todas as manhãs, quando a gente acorda, assim que ele acorda, ele já acorda sorrindo, olhando pra gente. Então, pra mim, é um sentimento inexplicável, né? Ser pai ainda ter uma criança saudável, sorridente, alegre, passa o dia todo brincando. Então, é inexplicável.
2: Ele é um milagre, né? Está aqui a importância de depender do altar, de viver do sacrifício. Porque se não fosse o sacrifício, se não fosse o Espírito Santo, a gente não teria suportado tudo isso, né? E hoje ter Samuel, todos os dias é me lembrar do milagre, né, que o Senhor Jesus fez. Assim como ele fez no passado, ele fez no presente também.
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1: Muito bem, de volta com todos vocês, sim. Programa falando de amor e daqui a pouquinho vamos orar, mas dá tempo pra gente colocar ainda o testemunho de alguém que se jogou de cabeça na terapia do amor e o resultado não podia ser outro. Vida transformada, vida modificada, enfim, vida transformada, que foi o caso do Luiz e da Fátima, que casaram-se aos 17 anos. Imagine, duas crianças querendo brincar de adulto. Não podia ter dado certo, mas na terapia do amor tudo se resolveu. Ouça. Como é que é o nome do senhor?
2: Luiz.
1: Da senhora?
3: Fátima.
1: Vocês chegaram juntos, se conheceram na igreja, como é que foi a trajetória de vocês?
2: Quem chegou primeiro foi ela.
1: É? Me conta.
3: A gente chegou na terapia com um casamento completamente destruído.
1: Ah, então a senhora já era casada?
3: Sim, a gente teve muitos anos separados.
1: A senhora se relacionou com ele e casou com que idade?
3: 17 anos.
1: 17?
3: Sim.
1: E ele tinha quantos?
3: 17.
1: Ah, era a mesma idade? Mas vocês começaram a ficar assim, de olho gordo um no outro, com que idade?
3: Ele.
2: Desde os 14 anos.
1: Mas começou a namorar quando?
2: Com 16 anos.
1: Com 16. E casou com 17?
3: Com 16.
2: Casamos com 17.
3: Noivou. Com 16 a gente noivou.
1: Com 16 noivou.
3: Com 17 casamos.
1: Casou?
3: Sim.
1: E daí pra frente, como é que foi?
3: Totalmente destruído, bispo. Quando a gente casou, ele era muito ciumento. Ele não me deixava sair na frente de casa, assim, sozinha.
1: Mas por quê? Você dava motivo, não?
3: Não, senhor.
1: Ele que era bravo, né?
3: Ele que era. Ele dizia que era como ele foi criado pelo pai dele. Então ele fazia, era o eu dele, como o senhor falou. Ah, porque eu fui criado assim, tem que ser assim. Entendeu? Então...
1: Era a verdade dele?
3: Era a verdade dele.
1: Ele quis colocar um cabresto na senhora?
3: Sim, senhor.
1: Só não podia fazer nada?
3: E eu não aguentei, me separei dele.
1: Te sufocou?
3: Sim.
1: Mas era um ciúme a ponto de quê? Chegou a que extremo?
3: Doente. Era doente, ele não me deixava sair na frente de casa. Eu não podia conversar com ninguém, porque ele tinha muito ciúme.
1: Aí mandou ele procurar o caminho dele?
3: Sim, sim, senhor.
1: Mas a pergunta, e por que que você decidiu voltar?
3: Porque pra mim, bispo, eu fui criada pra fora. O casamento era... A minha mãe sempre me ensinou que o casamento era uma coisa sagrada.
1: Pra você era uma vergonha.
3: Sim.
1: Perder o seu casamento.
3: Sim.
1: Aí quando ele voltou, quantos filhos vocês tiveram?
3: Dois.
1: E ele começou a te bater?
3: Sim. Quando eu tava grávida do meu primeiro filho, que agora tem 27 anos, ele usava droga. E ele chegava em casa completamente drogado e eu apanhava sem saber por quê. Eu só cobria meu rosto e minha barriga, que daí o resto eu deixava ele bater, porque eu não podia, eu não tinha como eu reagir.
1: Mas a senhora tinha sua fé apoiada em alguma coisa? Buscava?
3: Católica.
1: Como é que foi essa coisa dos obreiros falarem de Jesus pra senhora? Eles foram na sua casa?
3: Sim, eles várias vezes passavam na frente de casa, chamavam a gente se escondia deles.
1: O que que te fez então abrir mão do orgulho e buscar socorro?
3: Sofrimento, né, bispo?
2: Na realidade, quando ela foi para a igreja, foi quando nasceu o nosso primeiro filho, né? Ele nasceu com um problema, né, bispo?
3: Fica desenganado dos médicos.
2: Porque o médico disse que ele não tinha cura, que ia ficar para sempre, aquele jeito. Ele teve que tomar remédio na veia, ficou 30 dias tomando remédio na veia. E depois que ali que ela começou a procurar a igreja.
1: Mas você veio junto com ela ou demorou ainda?
2: Negativo. Eu dizia que aqui nunca.
1: Você disse que nunca mais.
2: O único lugar que eu não botava meus pés era na universidade.
1: Quanto tempo a senhora lutou por ele?
3: Ai, um ano e pouco, bispo.
1: É?
3: Foi.
1: Ininterruptamente.
3: Não foi fácil.
1: Ele chegou a bater na senhora por vir à Igreja Universal?
3: Não, ele só me mandava ir morar na igreja.
1: Ah, é?
3: Sim.
1: Vai morar com os pastores?
3: Vai morar com o pastor, leva tua cama, leva tuas roupas.
1: Que isso? No fundo do poço e orgulhoso.
3: Sim, senhor.
1: O que que te fez quebrar esse orgulho, homem? Quebrar essa pedra?
2: Quando eu vi a diferença, né, Rosa? Quando eu comecei a ver que quando eu brigava, ela já não brigava mais. Mas, opa, tem alguma coisa que está acontecendo.
1: Eu pergunto para a senhora, quem é o casal que está falando comigo hoje? O que que mudou, não mudou nada? E se mudou, mudou a que ponto?
3: Agora existe casamento, né, bispo? Porque não existia. Não existia família, né?
1: Quem ele é como marido? Descreve aí. Como marido, como pai, quem ele é?
3: É um pai maravilhoso, é um marido também maravilhoso, né? Me ouve agora, porque a gente não tinha casamento, a gente não conversava, a gente não saía junto, a gente não reunia a família, e agora é o que a gente mais gosta de fazer, né?
1: E ela, descreve em uma frase a sua esposa.
2: É uma excelente esposa.
1: Ela já era uma boa esposa, né?
2: Já era.
1: O cara de pescoço era você.
2: É, eu que era o O faca na bota era eu.
1: Era você mesmo?
2: Era eu mesmo.
1: Parabéns, história linda dos dois, que testemunho magnífico. Deus abençoe, bem forte para Jesus, né? E agora vamos falar com Deus, é momento de oração. Meu Senhor e Pai, em nome de Jesus te clamamos pelos que sofrem, pelos que gemem, pelos que gritam de dor sem ter a mais nada e ninguém a quem clamar. Leva, meu Deus, com a nossa voz a paz, a força, a saúde de que essa pessoa tanto precisa, para o corpo, para a alma, para o espírito, de maneira que hoje ainda ela possa olhar para si e ver que a vida dela não melhorou, mas mudou e transformou, como que dá água para o vinho. Dá-lhes inclusive a força necessária para chegar a uma universal, porque eu tenho certeza que isto feito, eles não melhorarão, eles mudarão de vida. E quem crê, diga: eu tomo posse. Amém. Vamos beber água. Amém. Fica aqui um abraço carinhoso e lhe esperamos então, quinta-feira às 7 da noite e todos os dias em uma universal, aqui Avenida CM 4197. Até lá.

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4: Graças a Deus, bom dia. Estamos aqui juntos durante essa programação e traremos para você testemunhos de pessoas que, por meio da fé, elas colocaram fim ao seu sofrimento. Nós também, ao longo desta programação, traremos para você um momento de reflexão na palavra de Deus. E já deixe aí preparado o seu copo com água, porque ao findar desta programação, nós teremos o momento da oração, da prece, em que juntos estaremos falando com Deus em seu favor. Não saia daqui, fique conosco. Agora eu deixo para você essa linda canção e já voltamos.

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2: E eu venho chamando a atenção de você que diz assim: eu tenho um problema de saúde, seja com você ou com um familiar seu. Na corrente dos 70, nós estaremos invocando a Deus e ministrando a cura pela fé. Nós temos chamado as pessoas para tocar no véu de cruz, e ao ser ungida com óleo, as pessoas têm sido curadas. Mas como se dá a cura? Como se explica? Não tem explicação. Basta a pessoa crer. Ela não pode duvidar. E quando eu digo crer, não é ter religião, mas é ter fé que os mesmos milagres operados nos tempos bíblicos, nos tempos de Jesus, estará também acontecendo na sua vida. É assim, você vem, crê, recebe. E Deus, ele honra a sua fé. Como aconteceu no caso dessas pessoas que nós vamos compartilhar agora, o lindo relato de cada uma delas, como elas obtiveram a cura. Ah, esqueci. Às vezes você não anotou aí ainda. O endereço é aqui na Almirante Tamandaré, 367, em Paripe. Em especial às 18 horas, nós estaremos juntos. Mas é claro que ao longo do dia inteiro, você pode também estar recebendo pela fé a sua cura. Acompanhe comigo estes depoimentos agora.
3: Qual o nome da senhora?
4: Tereza. Eu cheguei na corrente dos 70. Sofri uma queda numa madrugada, indo para o trabalho, um acidente na escada, e eu rolei vários degraus, e o meu lado direito todinho escorregou, e o meu lado esquerdo bateu, a minha perna bateu na quina da escada, e isso criou um hematoma, uma ferida. Chegando lá, ele deu o diagnóstico dele, né, porque a medicina é de Deus, mas todas as palavras que eu ouvi do médico foram palavras de derrota. Ele disse que eu tinha um linfoma, que a minha perna, ela não voltaria ao normal e que a ferida não ia fechar. Veja bem, eu não tenho diabetes. Na hora ele começou a falar que não ia fechar porque eu tinha diabetes, que eu tinha pressão alta, e naquele momento a minha pressão subiu. Mas dentro de mim tinha uma voz que dizia: eu sou o Senhor que te sara. E essa voz que eu valorizei, a voz que sai do altar. Não que não tenhamos que valorizar a voz do médico, ele estudou, mas nem tudo que ele fala eu vou absorver, porque se eu tivesse ouvido tudo que ele falou naquele dia, eu estaria entrevada, porque ele me deu 15 dias para ficar em casa. Isso foi agora em maio, última sexta-feira de maio. Maio estava frio, junho também, julho também, mas eu me apeguei a essa palavra: eu sou o Senhor que te sara, e firmei o meu compromisso com Deus no corredor dos 70. Falei: não vou ouvir, eu sinto muito, mas não vou ouvir. Detalhe, pastor, eu não contei para ninguém, só para o meu filho que mora comigo. E era glorioso, sabe o que, pastor? Que todas as manhãs eu ia fazer o curativo, porque ficou lá a ferida. E eu fazia o curativo, passando o soro fisiológico, passava pomada, enfaixava e ia embora trabalhar. Ninguém no meu trabalho sabia o que estava acontecendo com a minha pessoa. Eu andando e subindo degraus, e falei: só vou voltar nesse médico depois de passar esses 15 dias. Voltei, porque o médico é no trabalho mesmo. Aí cheguei lá, perguntei para a enfermeira. O médico falou: não está em férias. Eu falei: graças a Deus. Ela: deixa eu ver a perna. Eu mostrei, estava sequinha. E eu continuei firme. Então o segredo é: eu sou o Senhor que te sara, e a corrente dos 70, não abra mão. Se é a saúde, creia, porque Deus vai fazer. Ele sempre fez e ele vai fazer. Ele continua sendo o mesmo Deus.
5: Tá curado.
4: Curada, tá aqui a perna aqui. Aqui. Tá aqui a

0: boia do pescoço dele, graças a Deus. Tá aí.
1: Tem mais nada?
0: Não.
1: Tá curado?
0: Tô.
1: Sua fé te curou?
0: Uhum.
1: Graças a quem?
0: Deus.
1: Amém. Arrebentou. Deus abençoe.
2: Dona Maria Edith, o que que aconteceu?
3: O que aconteceu? Eu, dia 4 de março, eu senti uma dor muito forte no peito e fiquei sem ar. E indo ao médico, foi diagnosticado uma aneurisma. Aneurisma, para quem não sabe, né? Muitas vezes sobe para a cabeça, só que a minha foi para o abdômen. Então o sangue espalhou pelo corpo. E eu vendo um testemunho, né? Eu falei, não, eu vou. Chamei uma amiga, ela tá até aqui. A gente tá vindo toda semana.
2: A senhora viu um testemunho pela TV?
3: Pela TV.
2: Chamou a amiga pra vir?
3: Chamei a amiga pra vir. E eu ficando sentada ali, eu ficava de lado porque eu não conseguia sentar. Vinha na marra mesmo, mas hoje, graças a Deus, eu já tô fazendo tudo. Tudo que eu não fazia, eu faço hoje.
2: Tá sadia, tá saudável.
3: Saudável.
2: E aneurisma?
3: Aneurisma agora vai, fiz uns exames e vou esperar. Essa semana já vou receber o resultado.
2: Mas a senhora fisicamente falando já não sente mais nada do que a senhora
3: sentia? Nada do que eu senti. Eu tirei, o médico já tirou quase todos os remédios.
2: Funcionou, senhora?
3: Funcionou.
2: Não foi em vão?
3: Não foi em vão.
2: Amém.
1: Qual é o seu nome?
4: Valdiceia.
1: O que aconteceu, Valdiceia?
4: Pastor, eu vim lutando por um familiar meu, minha sobrinha, que foi diagnosticada com um tumor, né, no abdômen, e foi tirado um tumor de 1 quilo, né? E eu vim com ela aqui na corrente dos 70, a minha irmã é lá do extremo de Itacoaxetuba, a gente vinha com ela no inverno pesado, embaixo de chuva, frio, falava, não, vamos, eu saía do serviço, encontrava com ela na estação e a gente vinha. Persistimos, pastor. Foi muita luta, mas Deus honrou. E hoje ela está curada, sem nada, e o tumor de 1 quilo foi removido do abdômen dela. E hoje ela está aí para a honra e glória do Senhor Jesus. Ficou careca, perdeu todos os cabelos da cabeça, tudo, tudo. Ficou literalmente...
1: Por que você atribui a Deus isso?
4: Porque foi Deus, porque os médicos falaram que não tinha mais jeito para ela, pastor. O câncer já tinha tomado conta do abdômen dela inteiro, né? E ela foi só perdendo peso. E foi uma coisa tão maligna, porque o tumor, ele já nasceu com 1 quilo dentro da barriga dela. Conforme ela foi perdendo peso, então só foi ficando a barriga grande. E a gente achou que o tumor estava crescendo. Na verdade, ele já tinha lá e era um linfoma. E é um tumor agressivo. Que os médicos falaram, ela não tem nem 3 meses de vida. Porque ela é uma criança, né? Então, a imunidade dela caiu drasticamente. E a gente na campanha, e a minha irmã desesperada, eu falei para ela, não, vamos confiar, porque a última palavra vem de Deus. E a gente lutou, lutou, lutou. Tudo que o pastor falava em cima do altar, a gente fazia. A gente obedecia. E através da obediência e na perseverança, hoje a gente pode dizer que o Senhor Jesus fez um grande milagre na vida dela.
1: Amém. Continue nessa fé.
5: 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Estaremos com nossa equipe de fé, esperando por você.

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3: Tu és o lugar em que me escondo. Tu me preservas da angústia. Tu me cinges de alegres cantos de livramento. Esse pensamento está descrito no Salmos 32, versículo 7. E revela o que é Deus para o salmista, mesmo em momentos de angústia. E é isso que você está passando agora, não é mesmo? Você está vivendo momentos turbulentos de angústia. Você está, de repente, pensando até mesmo em se matar. Não faça isso. Não é assim que você vai vencer o teu problema. Mas a saída para os pensamentos suicidas, a saída para o mal do século chamado depressão, não é só reconhecer que Deus é este refúgio, esse esconderijo, mas é invocá-lo e buscar a ajuda espiritual a qual ele promete. E assim como o salmista encontrou este lugar, ele pôde estar cingido de, como diz aqui, alegres cantos de livramento, que logo quando a pessoa tem o livramento, ela percebe essa alegria e tem sim motivos para cantar. É quando ela encontra este esconderijo. E nós estamos aqui no Centro de Ajuda Espiritual, aqui na Universal em Paripe, na Almirante Tamandaré 367, você pode sim encontrar esta ajuda, este apoio, como também em uma universal mais próxima de você, que é este centro de ajuda. E você vai encontrar gratuitamente este socorro espiritual. Eu quero inclusive compartilhar com você este relato desta pessoa que ela venceu através da fé a depressão. Ouça comigo agora.
4: Depressão para mim foi algo muito triste, principalmente porque eu não sabia que tinha. Então eu vivia oscilando entre esses altos e baixos. Tinha dias que de manhã, quando eu acordava, eu não tinha forças para levantar. Eu sabia que eu tinha que trabalhar, eu sabia que eu tinha que fazer as coisas normal, mas eu não tinha forças nem para escovar os dentes. Eu achava que eu não tinha capacidade de fazer nada. Meu nome é Daiane Ribeiro Fernandes. Eu venci a depressão. A depressão chegou na minha vida de uma forma muito sorrateira. Eu vivia normalmente e eu achava que eu tinha uma vida normal, só que na verdade, nesses momentos de tristeza profunda, eu ficava relutando. Eu achava que aquilo era normal. Eu sentia muita tristeza. Eu não tinha vontade de levantar da cama. Para os meus familiares, aquilo era preguiça. Mas eu não tinha força. Eu sabia que eu tinha que trabalhar, eu sabia que eu tinha que fazer alguma coisa. Mas aqueles pensamentos de derrota na minha cabeça era tão grande, eu me achava tão incapaz, que eu não conseguia reagir. A depressão trazia também dores de cabeça constante, né? Eu vivia estressada, com dor de cabeça. Eu achava que o problema era tudo ao meu redor. problema era o trabalho que me deixava estressada, era a minha família que não me entendia. Eu achava que a casa dos meus pais era um problema para mim. E eu sofria dores de cabeça constantes, gastrite nervosa, ficava nervosa, já tinha dores de barriga, doenças até psicológicas. Eu colocava na minha cabeça que eu estava com dor, nem estava, mas daqui a pouco eu já começava a sentir dor. E o momento mais marcante foi quando eu fiquei em casa, muito triste, muito angustiada, e muitos pensamentos de suicídio, pensamentos de acabar com aquela dor, acabar com aquele sofrimento, porque já havia passado muitos anos naquela situação. Então eu queria dar um fim naquilo. Mas eu sabia que se eu acabasse com a minha vida, eu não teria salvação. Então eu precisava ficar mais dias em casa, eu não queria sair, eu não queria viver, eu só queria ficar ali no sofá, comendo alguma coisa, assistindo série. Eu não queria fazer mais nada, eu queria esquecer que eu existia, que eu tinha uma obrigação com a vida, com o meu trabalho, com alguma coisa. Então eu fiquei com aqueles pensamentos, planejando. Então chegou num nível assim de depressão tão grande que eu vi realmente que eu precisava de ajuda. Já assisti a programação, mas eu não havia pegado firme ainda, eu não tinha me lançado com sinceridade. E foi aí que eu me lancei, foi aí que eu vim mais, com mais frequência nas reuniões. Foi aí que a palavra que eu ouvia e não obedecia, eu passei a obedecer. Comecei a colocar em prática no meu dia a dia, e foi aí que eu vi a diferença. Foi aí que a palavra de Deus foi me moldando de fato. Teve uma reunião que me marcou. E naquele dia eu decidi mudar de vida. Naquele dia eu falei, nunca mais eu vou ter esse sintoma de depressão, nunca mais eu vou passar por isso, nunca mais eu vou ser fraca, nunca mais eu vou continuar errando dessa forma. Naquele dia eu ouvi que eu deveria tomar uma decisão na minha vida, que eu teria que ver onde eu estava errando e trabalhar naquilo. E foi aí que eu comecei a me analisar. Eu comecei a ver onde eu estava errando, e foi aí que eu descobri que eu tinha uma sequência de erros que eu teria que mudar. Aí eu não tive mais vontade de ficar isolada, eu não tive mais vontade de ficar triste dentro de casa. Aí eu adquiri vontade para viver. Agora eu tenho alegria dentro de mim. Hoje eu não tenho mais vontade de tirar a minha própria vida, hoje eu não tenho vontade. Hoje eu acordo de manhã, eu tenho forças para ir trabalhar, eu quero ir trabalhar, é bom ir trabalhar, é bom viver. Então hoje mudou totalmente, hoje eu quero fazer tudo que eu puder. Eu não tenho mais aquela tristeza, que eu olhava para o mundo, ah, eu não vou conseguir, hoje eu sei que eu vou conseguir. Valeu totalmente a pena, porque mudou minha vida.
1: 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Os pequenos momentos vividos com intensidade e prazer fazem da nossa vida o maior espetáculo já visto, deixando saudades e o desejo de vivê-los mais uma vez. E quando esse desejo surgir, é a prova de que aqueles momentos valeram a pena, de verdade e de forma feliz.

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1: Quem tem boca, fala o que quer. Isso é um fato inegável. Mas, paralelo a este fato, há um outro. Que quem tem ouvidos também escolhe o que vai ouvir. E muitas pessoas, elas sofrem atualmente devido a fake news. E não só aquele que tem a imagem, digamos, deturpada por alguém que tece mentiras a respeito dele, mas também é denominado vítima de fake news as pessoas que, de bom coração até, elas dão crédito a essas mentiras. Então ela acaba por sofrer também. E não sei se é o seu caso, mas eu vou colocar agora o depoimento de uma pessoa, vou compartilhar com você, que ela foi vítima de fake news, atrasando assim a mudança da sua vida em anos. Mas a partir do momento em que ela tem os olhos abertos para a verdade da palavra de Deus, então ela sai da condição de vítima e se torna vencedora. Ouça agora o relato dessa pessoa que um dia também foi vítima de fake news.
2: Eu fui vítima de fake news.
3: Meu nome é Débora Costa Mateus, tenho 39 anos, sou professora esteticista. Por muitos anos da minha vida, através da mídia, e essa mídia era uma mídia consolidada no país, então eram notícias bombardeadas, assim, do dia após dias, em que a Igreja Universal era um local em que as pessoas eram enganadas, que ali só iam pessoas que não tinham estudo, que não tinham conhecimento, e dessa maneira os pastores, o Bispo Macedo, conseguia enganá-las e, assim, retirar dinheiro dessas pessoas.
4: A investigação estabeleceu que os fiéis da Igreja Universal,
3: mesmo carregando tanto preconceito contra a Igreja quanto o Bispo Macedo, minha vida não refletia nada de Deus. Eu era uma pessoa muito perturbada espiritualmente, via vultos, ouvia vozes, era uma pessoa que explodia muito facilmente, muito nervosa, e busquei essa paz por muitos e muitos anos em religiões, em coisas, em pessoas, em tratamentos alternativos, né? Tudo que falavam para mim que eu encontraria essa paz, eu ia em busca, menos a Universal. Eu nunca colocaria o pé lá diante de tudo que eu vi na mídia, né? Então era um lugar que eu não ia pôr o pé. Eu me vi com uma depressão profunda, um quadro de depressão e síndrome do pânico. Eu já não conseguia mais dirigir, eu dependia dos outros para me levarem aos lugares, a ponto de, numa situação mais crítica da depressão, eu já não estava me alimentando mais. Então eu tive que fazer uma escolha. Eu me lembro muito bem desse dia. Eu tive o convite para ir à Igreja Universal. Alguém me disse que lá seria o lugar que eu ia conseguir a minha cura. Eu já tinha ido buscado isso em religiões, em tratamentos psiquiátricos, em psicólogos, fiz terapia, tomei medicamento, e eu só vinha piorando a ponto de chegar a não conseguir mais me alimentar. E foi quando a pessoa me fez o convite, e nesse dia que eu já não estava me alimentando mais, os meus familiares disseram para mim: você quer ir à igreja que esta pessoa te convidou, ou você quer ir para o hospital psiquiátrico? Porque eu teria que ser internada. Pelo quadro que eu estava apresentando, eu teria que ir para internação na psiquiatria. E eu disse: não, vamos primeiro à igreja. Eu encontrei a paz que eu buscava tantos e tantos anos, em tantos e tantos lugares. E ali, naquele dia, eu encontrei a Deus, o Deus que eu tanto procurava durante todos esses anos da minha vida. E dali em diante houve uma transformação na minha vida, né? Principalmente espiritual. A paz que eu nunca tive, eu vim a ter. Fui curada da depressão, da síndrome do pânico. Então isso, a minha revolta, na verdade, mudou agora, né? Eu quero mostrar para as pessoas que elas podem encontrar sim na Igreja Universal um Deus que é vivo, um Deus que cura, que liberta e que faz você ter uma paz que você não encontra em nenhum lugar.
1: Tá vendo só como que a verdade ela liberta? Então, apoie a sua fé, a verdade santa que é a palavra de Deus. E agora já estamos nos nossos momentos finais da programação, mas não vou me despedir de você sem antes realizarmos a oração. Tá aí o seu copo com água? Se não tá, pega aí que ainda dá tempo, porque agora é momento de falarmos com Deus. Vamos todos entrar em oração.
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1: Senhor nosso Deus e nosso Pai, em o nome do Senhor Jesus Cristo, juntos entramos na tua presença, crendo que o Senhor ouve a nossa oração, crendo que o Senhor, vendo o sofrimento dessa mãe, deste pai de família, dessa pessoa que se encontra agora encarcerada, desta que se encontra agora em um leito de dor, o Senhor vê o sofrimento, mas também, meu Deus, promove a cura, o restaurar, a libertação, o fim da depressão e da angústia. Age agora, meu Deus, em favor desta pessoa que traz consigo culpas, traumas. Perdoa os nossos pecados, falhas, e traga a paz a esta alma angustiada, a esta alma aflita. Meu Deus, consagra agora este copo com água, colocando nele a sua virtude, o seu poder, para que quando esta pessoa dela beber, ela receba de imediato a ação do teu poder na vida dela, curando, libertando, trazendo paz, trazendo vida. Em nome do Senhor Jesus, nós te agradecemos. Entregamos a nossa vida em tuas mãos. Você que crê, diga amém e diga graças a Deus. Beba agora com toda a sua fé dessa água, receba a vida no seu corpo.

0: bem, por aqui não tenho mais o que acrescentar além do que foi dito, se não lembrete de que hoje em todas as igrejas universal nós estaremos falando mais a respeito deste propósito de fé, essa campanha chamada Fogueira Santa, que desta feita será no Monte Sião. Como participar? Basta você procurar. Nós estaremos aqui na Universal em Paripe, na Almirante Tamandaré 367. Basta nos procurar que nós vamos lhe ajudar. Meu forte abraço. Fique com Deus.
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8: Eu nasci, fui criado no lar evangélico. Eu sou de família, de pastores, de missionários. fiz bioquímica, eu sou bacharel em música, na parte de regência, técnica vocal, dicção, respiração, postura, e regi para centenas e centenas de pessoas, dirigindo corais, fundando corais na música sacra, mas eu não regi a minha própria vida. Como é que tudo começou? Eu fui casado com uma jovem de outra denominação e com 21 anos ela me traiu com meu melhor amigo. É, quando eu desci do prédio onde eu morava, eu encontrei um rapaz num bar. E esse rapaz mandou, tudo bem? Eu digo, tudo bem. Tá aperreado, estou, que eu estava aperreado. Ele sente aí. E ele quer beber? Eu disse, não, nunca bebe não. Ele toma um copo de cerveja. Eu tomei um copo de cerveja. Esse rapaz, ele me levou para casa dele, era um empresário, morava perto do prédio onde eu morava. E aí lá ele me ofereceu a maconha. E eu comecei a fumar a maconha. De um simples cigarro e um copo de cerveja, eu entrei para as drogas. Eu passei 20 anos usando maconha, passei 2 anos usando cocaína, e o fundo de poço foi o crack. Eu posso dizer que foi a vergonha da família, entendeu? Porque meu pai me deu uma boa educação moral e espiritual, né? Como a meus irmãos. E aí ele nunca imaginava, nem a minha família, ficaram todas surpresas quando souberam que eu estava usando drogas. Meu pai, ele começou a ficar triste, entendeu? E aí ele me internou numa clínica de recuperação e eu fiquei 6 meses nessa clínica. Saindo dessa clínica, eu voltei para as drogas. Então, quando meus pais resolveram sair do estado de Pernambuco e ir para o norte do país. Lá eu fiquei 6 meses, saí de uma clínica de recuperação e caí nas drogas também. Aí meu pai foi para o estado de Tocantins, eu fiquei mais 6 meses, entrei na clínica de recuperação. Quando saí dessa clínica, eu já achava que eu estava liberto. E aí eu passei a dirigir coral. Mas nessa clínica, essa igreja, aliás, era numa Cracolândia, lá em Palmas. Eu não sabia que ela era uma Cracolândia. E quando eu cheguei com a Bíblia e os livros de música para entrar nessa igreja, eu vi as pessoas fumando crack de lado da igreja, numa lata. E aí me veio tudo de volta novamente. E aí eu passei 4 dias sem ninguém saber onde eu estava e eu usando crack. De 100 quilos, a época aí eu caí para 55 quilos. Eu cheguei a fumar por dia 50 pedras de crack. Eu passava a noite usando crack. Porque além desse emprego que eu tenho como técnico de saúde pública concursado no Recife, eu também tenho um emprego terceirizado. Eu fui diretor administrativo financeiro em um hospital de referência, Norte e Nordeste. E como eu tinha uma boa condição financeira, que eu tinha 2 empregos, eu chegava a pagar o traficante mensalmente cerca de 8 a 10 mil reais por mês. Eu perdi uma casa, eu perdi 2 apartamentos. Minha família chegou a gastar cerca de quase 100 mil reais, entendeu? E o montante que eu gastei só com crack, ao longo dos 18 anos, ultrapassou 2 milhões de reais.
9: Mesmo depois de perder a dignidade para o vício, nada o prepararia para a pior notícia: a morte do pai.
8: Quando meu pai faleceu, eu fiquei em estado de choque. É porque meu pai, ele foi se abatendo, né? Entendeu? Em ver que todos os filhos estavam fazendo a obra, entendeu? E eu estava lá no mundo das drogas. Isso eu creio que foi deprimindo meu pai. Quando ele faleceu, ele estava em coma. E meu pai saiu do coma e disse a mim que eu tinha sido o melhor filho que ele tinha tido. E aí ele morreu nos meus braços. E eu vi que meu pai tinha partido nos meus braços e não tinha visto a minha libertação. E aquilo ali me dava uma angústia muito grande. Eu sentia vergonha da minha família. Porque é muito triste você saber que você tem uma posição socioeconômica, entendeu? E você se encontrar num mundo onde você não imaginava, né? E os diplomas eram todos infalíveis, eram todos. É como se eu não tivesse sido formado, é como se eu não tivesse passado por seminário, entendeu? Por faculdade, nada. Era como se eu fosse um lixo. Eu me senti um lixo. Eu não conseguia me erguer. Eu não conseguia me libertar. E aí eu continuei nas drogas durante 40 anos. Eu sabia que não era aquilo que Deus queria para a minha vida. Houve um momento que eu falei com Deus e eu disse assim, meu Deus, o Senhor é misericordioso, o Senhor é compassivo, bondoso, amoroso. O Senhor me ajude, me tire dessa situação. Eu não aguento mais, eu estou sofrendo muito. Eu falava com Deus, mas eu não ouvia a voz de Deus. Mas eu orava a Deus e dizia, me tire dessa situação.
10: Ele clamava por ajuda, mas parecia não ouvir resposta. Até que Deus atravessou o fundo do poço e alcançou a alma de Dário.
8: Aí foi quando tudo começou a mudar. Eu assisti um programa chamado Fala Que Eu Te Escuto. Quando eu vi, entrou outro programa. Quando eu vi, o pastor disse assim, você que está aí no seu quarto agora usando crack, eu quero dizer a você que vício tem cura. Eu não sei onde me encontrar, mas você sabe onde me encontrar. Aí disse o endereço da igreja. Aí eu olhei assim, eu disse, eu sou um boizinho dizendo a mim que vício tem cura. Eu, como profissional de saúde, sabendo que o vício é uma doença incurável, progressiva e fatal, isso é história. Mas eu passei a crer quando eu ouvi o Bispo Macedo dizer, o vício é um espírito.
3: O vício é um espírito, qualquer que seja o vício.
8: Aí me despertou o desejo de me libertar. O traficante nunca levou a droga na minha casa, de manhã, ele só levava à noite. Mas de manhã ele levou 10 pedras de crack e uma carteira de cigarro. E eu fumei as 10 pedras de crack, a carteira de cigarro, e fui para a Igreja Universal, fedendo a crack e a cigarro. E o que mais me impactou quando eu cheguei na Igreja Universal foi a forma como eu fui recebido. Eu fui abraçado. E aí quando eu cheguei lá para o pastor pensava que eu ia contar, que eu estaria lá pedir para um neto, para um filho. Eu sou pastor, eu sou um cracudo.
11: Qual o seu nome?
8: Dário.
11: O senhor que trouxe esse cachimbo aqui?
8: Foi eu mesmo que fiz.
11: Quanto tempo escravo do crack?
8: 18 anos.
11: Qual foi a última vez que o senhor usou?
8: Hoje pela manhã.
11: Se eu colocar uma pedra aqui, mesmo você sofrendo, você fuma?
8: Fumo.
11: Senhor Dário, se o senhor não sair daqui com nojo do crack e do cigarro, eu vou parar de fazer o tratamento, nós vamos lá fora comprar uma pedra e vamos fumar nós dois. O senhor aceita o desafio?
8: Aceito.
11: Tá chorando por quê?
8: Porque estou entregando minha vida ao Senhor Jesus.
11: Amém.
8: Foi assim que eu cheguei na Igreja Universal, há 3 anos atrás. E era uma época de fogueira santa. E nesse mesmo dia, eu subi no altar. E no altar eu deixei o cachimbo e eu peguei o papel da fogueira santa. E aí, nesse mesmo dia, eu fui batizado nas águas. E eu tomei a primeira Santa Ceia, que há 40 anos eu não tomava. Mas eu chegando na minha casa, o traficante estava me esperando. Ele disse, meu chefe, eu deixei as 10 pedras de crack de manhã, e aí agora eu estou trazendo mais 40 para o senhor e 2 carteiras de cigarro. E eu disse a ele, não traga mais não. Jesus me libertou. Ele falou, e meu dinheiro? Tu me deve 16 mil. Eu disse, o que é pra tu? 16 mil, já paguei mais de 1 milhão a tu. Eu disse, pronto, vou pagar a tu 16 mil. Mas nunca mais eu quero ver você na minha casa me dar a droga. Na quarta-feira seguinte, eu cheguei na igreja, na reunião do Espírito Santo, e aí quando o bispo levantou no altar, ele apontou assim pra mim, disse, você hoje vai receber o Espírito Santo. Eu peguei essa direção, peguei essa palavra e guardei essa palavra. E aí quando eu subi no altar para deixar o meu sacrifício financeiro, até porque eu já sacrificava financeiramente a minha vida, aquilo ali para mim não era nada. E aí eu fui. E aí quando eu comecei a pedir a Deus que ele me desse o espírito dele, porque eu dizia, Senhor,
12: Se o Senhor me der o teu espírito, eu vou voltar para aquela vida miserável. Ele disse, o Senhor tem que me dar o teu espírito. E o que mais me fez feliz naquele dia foi que eu passei 40 anos sem ouvir a voz de Deus. E quando eu recebi o Espírito Santo, Deus falou ao meu coração e disse a mim, tu és o meu filho, eu te escolhi. E eu disse, meu Deus, eu estou ouvindo a tua voz. Aí foi quando eu tinha certeza de que ali eu tinha recebido o Espírito Santo.
13: Uma semana depois?
12: Uma semana depois, na mesma semana da minha libertação. Eu fui liberto no domingo, numa quarta eu recebi o Espírito Santo. Mas tudo isso foi fruto de uma renúncia, entendeu? Foi fruto de um arrependimento. Foi por 15 dias eu comecei a ter sede de evangelizar. E um pastor me levou, no primeiro teste, ele me levou numa Cracolândia. Mas ali eu não tinha mais desejo, nem vontade, nem fissura. Porque o Espírito Santo realmente tinha entrado dentro de mim. A prova que eu estou limpo e que eu estou liberto, entendeu? É que eu estou aqui, ó. Eu cheguei na igreja com 60 quilos, estou com 105 quilos, entendeu? Então hoje, eu como regente, né, como bacharel em música, o meu tributo a Deus

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4: Teu nome?
5: Maria Lúcia.
4: O seu? Ronaldo. Antes, que apareceu no teu corpo?
5: Eu fui internada, aí cheguei lá, o médico me internou, fiquei 11 dias internada, fiquei 4 dias na UTI desenganada, o médico da UTI ria da minha cara e falava assim, o senhor ia me ver curada. E ele falava, deixou minha família em desespero, porque deu câncer no ovário, me viraram de ponta cabeça, fiz vários exames horríveis. Fiquei numa UTI, onde as pessoas eram em estágio final. Aí eu saí no domingo, entrei na quinta, fiquei na UTI, no domingo saí e ele ia no quarto e eu falava de Deus, ele ria. E eu falava assim, o senhor há de ver eu curada. E ele ria, e ele falou para minha sobrinha, eu nunca vi uma pessoa com tanto otimismo quanto essa mulher. Aí eu vim, comecei a vir, passei no manto, trouxe meus exames, me colocava na presença do Senhor e fiz os exames.
4: E aqui a senhora recebia qual palavra? Lá a senhora recebia uma palavra lá. E aqui?
5: Aqui é esperança, né? Fé e cura. Eu fiz 12 quimioterapia, a médica falou, não tem mais o que fazer, porque o tumor estacionou do seu ovário e eu estiquei, eram 9 só. Foi muito sofrida as quimioterapias, caiu o cabelo, fiquei muito magra e vomitava muito, não conseguia comer. Aí eu pedia para Deus, Deus, deixa eu comer. Aí eu consegui me alimentar tudo, me fortalecer, aí eu comecei a vir, passar no manto. Aí fiz o exame sexta-feira.
4: Fez o que eu falei? Todos os exames?
5: Todos os exames. Tá aí, já tiraram foto lá.
4: Olha lá. Não deu nada. Olha só, pessoal. Olha aqui. Tava lá no hospital dizendo que ela ia dar o testemunho. Que ela seria curada. Quem começou a vir? Ele ou a senhora que veio pro campo? Os dois vêm juntos?
5: Juntos.
4: Mesmo debilitada.
5: Debilitada.
4: Fazendo a quimioterapia. Começou a passar no véu.
5: É.
4: E pra eles não tinha mais jeito.
5: Não, médico,
4: cura.
5: Não tem mais o que fazer com você. Aí, sexta-feira, eu vou levar e eu falei que eu creio, que eu tô profetizando que ela vai ficar assim.
4: De boca aberta?
5: Com certeza.
4: Tá aqui, ó. E aqui, não deu mais nada. Tá aqui. Ó, a ausência da doença que apareceu no corpo dela. A médica chegou até a dizer para ela, você pode até fazer a quimioterapia, mas não resolveu. Você pode até fazer o tratamento, mas não curou. Mas aqui está o resultado, curada. Parabéns, tua fé é muito grande. Não desista aí. Vai em paz.
6: Seu nome?
7: É Luiz.
6: Tava sentindo o que, seu Luiz?
7: Olha, eu tenho duas coisas para falar. Uma que eu tive o câncer, e eu tive que fazer a radiologia, e eu venho com testemunho que não tem mais nada, graças a Deus.
6: A corrente funciona.
7: Nossa, demais. E hoje eu vim com uma dor no joelho que já faz tempo, e o ombro, né? Passou, cara.
6: Livre, leve, curado.
7: Curado, graças a Deus.
6: Bem forte para ele, a tua fé te curou.
4: Seu nome?
8: Joel.
4: De manhã ele procurou a gente? Ele viajou ontem, viajou de Minas.
8: Eu saí de lá 11 horas da rodoviária. Mas foi uma
4: 11
8: luta.
4: 11 da noite?
8: É, foi uma luta.
4: Para chegar aqui?
8: É, para chegar aqui.
4: Ó.
8: Aí cheguei hoje, no outro dia, 6 horas da manhã na rodoviária.
4: Mineiro aí?
8: Mineiro aí. É, foi uma luta, pastor. Foi uma luta para vir. O senhor sabe como é que é, né?
4: Pegou a primeira reunião, 7 da manhã. Ele entrou no campo espiritual. Tocou no véu sagrado. Não sei se tem. Olha lá, tocando, olha lá.
9: O campo espiritual.
4: Entrando no campo espiritual.
9: Meu Deus.

0: tratamento do mundo.
1: Ó,
0: ele toca no véu sagrado. E o Senhor toca na bexiga dele. E para o sangramento. O caroço que apareceu desaparece. E ele vai fazer um teste. Está curado. Só crê?
2: Eu creio.
0: Então recebe a tua cura.
2: Eu creio.
0: Toca as tuas mãos e diga: obrigado pela minha cura.
2: Obrigado pela minha cura.
0: Eu creio.
2: Eu creio.
0: Que eu não tenho mais nada.
2: Que eu não tenho mais nada.
0: Só vai fazer o teste e vai vir aqui contar o que que aconteceu. Tá certo?
2: Senhor, sim, senhor.
0: Deus te abençoe.
2: Amém. Então, amém, Jesus.
1: Fez o teste?
3: Fiz o teste.
1: Fala aí. Fez o teste?
3: Fiz o teste.
1: Foi no banheiro?
3: Fui no banheiro.
1: Tomou água?
3: Tomei a água, o senhor falou. Até tomei bastante água.
1: Pra
3: tomei,
1: ver se...
3: Encheu a bexiga. Minha que até com a bexiga cheia, de vez em quando dá vontade. De...
1: Mas ele bebeu um litro, hein?
3: Sim, senhor.
1: Bebeu?
3: Quando, sim, eu obedecia a palavra que Deus usou a sua boca para falar para mim.
1: Então, o senhor ia no banheiro, o senhor tinha um sangramento?
3: Sangramento. Quando dá...
1: na hora de urinar?
3: Na hora de urinar. Aí fazia força... Aqui começava a sair o urino, quando via, saía puro sangue, era puro sangue. Pastor, quando eu ia no banheiro, eu ficava até nervoso, porque se eu olhava assim no banheiro, o banheiro estava cheio de sangue, era sangue puro, sabe? Aí de repente, que eu saía do banheiro, que eu saía, aí dava dali 5 minutos, eu tinha que voltar de novo, voltar correndo, porque senão, desculpa, fazia tudo na roupa, sabe? Aonde, aí eu agi minha fé, falei, não, eu não vou desanimar, porque é o Deus grande que eu sirvo, ele vai me
1: ajudar. Aí o senhor viu o programa, falou, vou lá.
3: Aí eu vi o programa, e aqui na catedral, né? Aí eu senti vontade de dar o testemunho, então eu vou lá dar o testemunho, né?
1: E agora?
3: O testemunho.
1: Foi no banheiro?
3: Fui no banheiro, tô urinando perfeitamente, normalmente.
1: Não saiu sangue?
3: Não saiu sangue, saiu a urina, porque, pastor, o senhor permite falar, que a infecção urinária, desculpa, gente, dá aquele cheiro horrível, cheiro. Aquele cheiro esquisito, sabe? Aquele cheiro esquisito. Então a gente tinha vergonha, pessoal, falou, oh meu Deus. Eu estou envergonhado, meu pai. Eu não posso ser
1: humilhado.
3: Eu estou envergonhado, humilhado. Eu não posso ser envergonhado, não, senhor. Eu sirvo. Para onde eu vou? Eu
1: e agora?
3: Agora eu estou bem, estou livre. Estou livre dos problemas. Aquele caroço que o senhor está na região da virilha, ele sumia. Quando ele aparecia, aparecia marcador forte. Aqui parece que queria estourar tudo. E igual eu falei para o senhor lá na catedral, né? A perna travava tudo. Eu andava meio mancando, lá onde eu trabalho. Fazia os meus movimentos, meus trabalhos, mas agia a fé, sabe? Agia a fé, fazia tudo sem esmurecer, sem entregar. Falei, eu não vou entregar não, porque.
1: E depois de tocar no véu sagrado.
3: Depois que eu tocar.
1: Como é que tá agora?
3: Agora eu tô bem, graças a Deus.
1: Sem nada.
3: Acabou a dor, o caroço que tava aqui desapareceu.
1: Sumiu?
3: Já fui, já as par de vezes, como o senhor falou. O Espírito Santo usou o senhor para falar. Já fui fazer o teste. Fui fazer o teste no banheiro. Falei, não.
1: E aí?
3: Aí eu pensava, falei, não, agora, nem que não dava vontade de urinar, falei, não, eu vou lá. Porque o homem de Deus, o Espírito Santo usou o homem de Deus para mim falar, para mim fazer o teste. Então eu vou lá fazer o teste. Aí fazer uma forcinha, né? Tá, desculpa, gente, desculpa a expressão. Vê se sai a urina limpinha para ver se sai. Não saiu.
1: Não saiu.
3: Eu vim aqui dar o testemunho. Me deu vontade de vir aqui dar o testemunho, gente. Vocês verem, meu pai, gente, eu me desculpo que eu estou meio emocionado, mas o Espírito Santo. Sim, vocês verem, gente, o tanto que Deus é grande, gente. Haja fé, gente, que é isso que Ele quer. A nossa fé, o nosso tremor, né? Desculpa, gente.
1: Pastor. Desculpa, ele está emocionado aqui. Feliz da vida. Só faltou o queijo, viu? Vai com Deus, viu? Teu nome?
4: Élia. o problema que você trouxe?
5: Cheguei com um câncer maligno. Aí eu vim, ouvi a palavra, obedeci, fiz a corrente, o resultado está aqui. Estudo atual, sem evidência, não tem mais nada, ele só está acompanhando.
4: Repete as palavras que a senhora ouviu da boca do médico.
5: O médico disse, o ano passado eu recebi um diagnóstico médico onde ele dizia, a senhora está com câncer, é câncer maligno.
4: E aqui no campo espiritual, a senhora ouviu que tudo era possível, se a senhora crer.
5: Se eu crer, tudo é possível aquele que crê, eu cri.
4: Fez tudo o que a gente falou?
5: Obedeci o homem de Deus, fiz a corrente. E não tem nada. Voltei lá, fiz o exame, não tem nada.
4: E aqui a prova, conclusão?
5: Que não tem. Estudo atual, sem evidência, não tem mais.
4: Vá em paz.
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7: Nome?
8: Nerianes.
7: Vanilson.
4: O que aconteceu?
8: Meu esposo, ele começou com episódios de esquecimento, perda de coordenação motora, incontinência urinária, fortes dores de cabeça todos os dias. Aí um dia ele sofreu um acidente doméstico em casa e aí eu tive que ir para o médico às pressas com ele, porque ele teve uma convulsão muito forte e eles fizeram uma tomografia e foi diagnosticado com um tumor cerebral no lado direito da cabeça do tamanho de uma laranja. E no mesmo dia o médico falou que ele teria que fazer uma cirurgia de emergência. Foi quando ele me entregou o termo da cirurgia e falou que, ó,
4: termo de responsabilidade.
8: Termo de responsabilidade. Ele falou para mim que era um alto risco de morte e que ele poderia, se ele sobrevivesse da cirurgia, sair com uma sequela, ficar vegetando na cama. E hoje ele está aqui sem sequela nenhuma, sem sequela nenhuma, para honra e glória.
4: Totalmente curado?
7: Totalmente curado.
4: Vamos mexer o braço aí pra ver se essa coordenação motora tá boa mesmo, né?
7: Eu só não saí andando no hospital por causa do procedimento do hospital. Saí na cadeira de roda, que senão eu tinha saído andando.
4: É? Então quer dizer que você saiu do hospital por causa de uma cadeira de roda só por normas mesmo?
7: Por normas.
4: Mas sem sequela
7: nenhuma.
4: Falar, tá falando.
7: Falando, ouvindo.
4: Ele raciocina direitinho,
8: né? Raciocina. E o médico, assim que ele saiu da cirurgia, falou, ele vai sair com confusão mental. Eu falei, não, doutor. Aí quando ele chegou no retorno, o médico se surpreendeu, porque ele não tinha confusão nenhuma. Ele estava totalmente sã, falando tudo normal. O médico, surpreso, ele me desacreditou e depois ele ficou desacreditado, ele vê ele desse jeito.
4: Ficou surpreendido. Que Deus ilumine cada vez mais. Deus ilumine, parabéns. Amém.

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1: Com certeza você já ouviu falar ou até mesmo já teve algum tipo de infecção. Algumas conseguem ser controladas, mas outras se tornam tão graves que podem levar a óbito. Gorete perdeu a filha por causa de uma bactéria chamada Staphylococcus aureus. Beatriz tinha 19 anos. Um machucado feito no pé ocasionou uma infecção e se espalhou. E por não conseguir reverter, a menina faleceu.
2: Ela vai produzir uma área vermelha, quente, dolorosa, que a gente chama de celulite. Ela pode provocar febre e ela pode se disseminar pelo sangue, causando uma grande quantidade de infecções. Ela pode ir para o pulmão, ela pode ir para o coração, pode ir para os ossos, causar uma septicemia, que é uma infecção generalizada. Então vai depender de onde o sangue levar essa bactéria.
1: A mãe de Beatriz lembra dos últimos momentos junto com a filha no hospital.
3: Ela entrasse na UTI da minha filha, e vamos dizer assim, poucas horas antes estava sorrindo, conversando comigo, toda entubada, pálida, fria, tinha secreção saindo até pelos olhos deles, né? Sabe? Ela estava totalmente debilitada, a bactéria tinha feito tudo esse mal.
1: A infecção é a entrada e desenvolvimento de um agente no organismo, ou a multiplicação de um agente infeccioso, já presente no organismo. Existem vários tipos de infecções. As virais, quando o principal causador é o vírus. Elas são tratadas com medicamentos, mas para herpes e AIDS, não é possível realizar esse tipo de tratamento, por exemplo. Temos também as bacterianas, quando a bactéria é o agente principal causador. Medicamentos são utilizados para combater esta bactéria, mas nem sempre resolve, e o caso pode se tornar mais grave. Infecção hospitalar. Ocorre quando um paciente necessita ficar muito tempo no hospital e acaba adquirindo a superbactéria, que leva, em sua grande maioria, o indivíduo à morte. Infecção do trato urinário. É a infecção urinária e causada por uma bactéria. Ocorre, na maioria das vezes, em mulheres. Se não tratada, pode levar a grandes complicações, como até mesmo amputações dos membros necrosados.
4: Tinha as mãos, tinha as pernas, eu era... Trabalhava em farmácia, minha vida mudou do dia para a noite de uma forma que ninguém esperava.
1: Gabriele começou a sentir fortes dores no rim direito. E ao chegar no hospital, após a realização de diversos exames, o diagnóstico veio: infecção urinária. Ela ficou internada por uma semana, sofreu duas paradas cardíacas e ainda passou por uma intubação. Os médicos não conseguiram reverter a doença. Pelo contrário, a infecção evoluiu e se tornou generalizada. Ela tomou medicamentos. O organismo correspondeu positivamente, mas os membros de Gabriele foram necrosados. Para os médicos, a única saída era a amputação.
4: Aí eu chorei, foi o primeiro dia que eu chorei, mas só que não foi um choro de desespero. Foi um choro de... que será que... como eu vou conseguir sobreviver? Era o meu choro, era de... eu vou dar muito trabalho pra minha família. Era um choro de... eu cuidava da casa e minha mãe não conseguia me pegar. Tanto que eu não queria sair do hospital. Eu tinha medo de vir pra casa e piorar a saúde dela. Aí eu chorei.
1: Dores, palavras negativas e diagnóstico de morte, causados por uma infecção. Logo vem o desespero. Mas e agora? Será que existe uma maneira de reverter quadros ditos pelos médicos irreversíveis?

0: apontadas. Tem a boca da mãe. Já os olhos são do pai. Herança esta que não está ligada apenas à aparência e a bens materiais. E sim, as doenças hereditárias que passam de pais para filhos e de avós para netos por meio da genética.
1: A gente tenta levar a vida sem enaltecer muito essa possibilidade de ter outros tipos de câncer por conta dessa alteração genética. A gente não foca isso toda hora, porque se a gente focar nesse problema, a gente vai atrair, vai ser aquela carga de energia muito negativa, e isso termina a gente adoecendo.
0: Um exemplo foi o que aconteceu com a família do Regis. O economista recebeu 12 diagnósticos de câncer em sua família no período de 13 anos. O primeiro diagnóstico foi da filha mais velha, de 25 anos. Ela desenvolveu dois tipos de câncer. Ana Carolina tratou um câncer na medula óssea que se espalhava pelo sangue. Ela se curou, mas 13 anos depois não resistiu a um tumor cerebral. Regis e o filho do meio, Pedro, de 17 anos, tiveram câncer pela primeira vez, quase ao mesmo tempo. Por último, a caçula Ana Beatriz, de 9 anos.
2: E foi uma surpresa muito grande, é uma coisa muito dramática, é extremamente chocante a gente ter que lidar com doença, com diagnóstico de câncer, sobretudo com perda de filho, né? Essa aqui é a assinatura do Pedro, essa aqui é a assinatura da Ana, da carteirinha do Conselheiro Regional de Medicina, e aqui foi uma dedicaçãozinha que a Bia, minha mais nova, fez para mim.
0: Luto, tristezas e perdas. Como a ciência explica a questão das doenças hereditárias?
3: Questões bastante importantes. Quando você vê uma pessoa que vem te contando: ah, meu pai teve câncer, o irmão dele também teve câncer, meu avô morreu de câncer numa idade jovem, e agora meu primo, que tem 35 anos, também está com câncer. São histórias que vão sugerir claramente uma herança na família. Então, o teste genético só é indicado quando o paciente teve, a pessoa teve um câncer atípico, em idade atípica, ou então que tenha história na família de outros casos de câncer.
0: Regis perdeu os 3 filhos para a doença. Ao longo deste período, ele teve 3 tipos de câncer diferentes, um mais agressivo que o outro. No último dia dos pais, Regis faleceu. Congênitas, psicossomáticas, genéticas, cromossômicas, raras ou crônicas, entre outras. De acordo com dados do Ministério da Saúde, estudos demonstraram que 80% de todos os casos de doenças raras têm origem genética ou hereditária. Diante dos problemas, das lutas e incertezas, como vencer um histórico de doenças familiares que se repetem? Qual seria o caminho para quebrar a herança genética?

0: graças a Deus. Que Deus abençoe a todos. Nós estamos agora entrando no ar, na sua casa, no seu automóvel, aí no seu trabalho, você que nos ouve pelo seu aparelho celular, você nos ouve através de um aparelho de rádio. Hoje é terça-feira, e a terça-feira na Igreja Universal do Reino de Deus é dia de milagres. Em todas as igrejas, em todo o Brasil e fora do Brasil, o milagre acontece. Terça-feira, pastor Heraldo, é o dia em que Deus ele se posiciona para arrancar as pessoas do sofrimento.
1: Com certeza. Bom dia também a todos os amigos ouvintes. A terça-feira é um dia que nós vivemos a palavra de Deus. O próprio Jesus falou que levou sobre si as doenças, enfermidades, então por isso que terça-feira nós executamos essa palavra. Nós colocamos em prática essa palavra na vida de todas as pessoas que crê, que é independente da condição, da situação, independente do problema que essa pessoa está enfrentando, se ela chega na terça-feira crendo, ela vai ver o poder de Deus.
0: Eu queria falar uma coisa para você agora que está me ouvindo. Você que é católico, você que é espírita, você que é evangélico, você que tem ou não uma religião, você sabe que existe um Criador, existe alguém superior a todas as coisas, e esse é Deus. E ele quer falar com você, meu amigo, você que está sofrendo agora, você que está destruído, pode-se dizer assim. Nós vamos colocar uma canção. Eu queria que você ouvisse essa canção refletindo na sua situação. E daqui a pouquinho nós vamos voltar com você.

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1: Olha, nós estamos aqui de volta. Nós estamos de volta nessa manhã. E eu queria fazer uma pergunta para você agora no ar. Você quer decidir a sua vida? Você quer vencer o sofrimento? Ou você quer continuar na situação que você está? Eu quero dizer para você que você não ligou o seu aparelho de rádio aí no seu carro. Você encontrou essa estação de rádio no seu celular, não foi por acaso. Você está aí trabalhando, talvez você é uma pessoa que está no plantão, ou você está em casa cheio de problemas, sem conseguir dormir, os problemas tiraram o seu sono, você depende de medicamentos. Mas eu quero lhe fazer uma pergunta: você quer decidir a sua vida? Você quer sair do sofrimento? Deus propõe a você uma decisão. Uma decisão. Uma decisão muda tudo, pastor Heraldo.
2: É que tudo na vida exige uma decisão. Por exemplo, se a pessoa ficar em casa aceitando essa situação que ela está vivendo e não tomar uma decisão, não tem como Deus mudar a vida dela. Nós vemos na Bíblia que todas as pessoas que foram curadas, foram libertas, tiveram a transformação na vida dela, foram pessoas que saíram de suas casas, saíram de onde morar, viajaram os dias e chegaram até Jesus, mas elas decidiram, como a mulher hemorrágica, ela decidiu dentro dela tocar nas vestes de Jesus e ser curada. É essa decisão que muda a vida dessa pessoa. Quando ela está nos ouvindo agora em casa, ela diz: eu vou hoje fazer a corrente da cura e eu vou ser curada. Quando ela toma essa decisão, ela chegar, Jesus já viu a fé dela em casa.
1: Olha, você que está sofrendo, você está me ouvindo agora em meio à agonia e à aflição, e você perguntou para Deus assim: meu Deus, o que é que eu faço? Eu não sei mais o que fazer. Talvez você já gastou dinheiro com médico, com remédio, com tratamentos, ou de repente você tem outro tipo de problema que também tira a sua paz. Eu quero dizer para você, meu amigo, que Deus está te respondendo agora. Ele quer resolver o teu problema, mas você precisa ir em busca da solução. Enquanto você ficar aí sentado, olhando para a situação e chorando o leite derramado, essa situação não vai se resolver. A pergunta que você fez ou tem feito para Deus: meu Deus, o que é que eu faço? Meu Deus, e agora? Cada um na sua expressão. Ele está te respondendo agora. Ele está dizendo para você: ó, vem. Vem. Ele está com a mão estendida para você, está escrito isso. E eu tenho certeza que isso vai mudar na sua vida ainda hoje. Ainda hoje isso vai mudar. Eu quero convidar você para buscar a mudança hoje. Hoje você vai levantar da cama, pronto para vencer essa situação. Você vai ouvir um relato de uma pessoa que tomou essa decisão que nós estamos indicando para você. Ouça o que ela vai falar, porque o que ela vai falar vai lhe ajudar. A gente volta já.
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3: Bispo, essa história aqui é muito forte. O filho do Lucas passou mal, foi pro hospital. O médico chamou o casal e disse: ó, o filho de vocês está entre a vida e a morte. Mas eles não aceitaram, usaram a fé, tá aqui para contar o milagre.
4: Por serem jovens, eu imagino que foi o primeiro filho.
5: Sim, senhor, bispo.
4: E receberam essa notícia.
5: Sim, senhor.
4: Que isso?
5: Sim, senhor.
4: Como é que foi? Explica um pouco mais aí essa situação.
5: Da noite do sábado para o domingo, bispo, o nosso filho começou a ficar fraco. Quando foi no domingo de manhã, minha esposa estava dando banho nele para a gente ir para a igreja. E ele começou a ficar mais mole ainda, ficou roxo. E foi aí que a gente chegou para ir para o hospital. Quando chegou no hospital, o médico já pegou ele entre a vida e a morte, quase tendo parada cardíaca. Foi aí que ele levou ele para a sala junto com os demais médicos e tentou reanimar ele. Aí nessa que eu tive que descer, né, para ficar lá embaixo, que não podia ter acompanhante, somente a minha esposa, ele chamou a gente para conversar e falou para nós: o seu filho está entre a vida e a morte, a qualquer momento ele vai morrer. Ele não deu outra tipo de saída, ele só falou isso: a gente está fazendo o que a gente pode, mas o seu filho está entre a vida e a morte, ele pode morrer a qualquer momento.
4: Mãe, e aí, nesse momento, como é que foi para você ouvir do médico essa fala?
6: Foi horrível. É, o pior momento que eu lembro foi ver o médico pedindo para as enfermeiras dar adrenalina para o meu filho. Meu filho estava bem e do nada tem que ver meu filho ter que tomar adrenalina. Ele chegou no hospital tendo convulsões. O médico teve que virar ele, saiu correndo para poder salvar a vida dele, para poder ajudar ele, porque estava entre a vida e a morte. Estava muito aflita com tudo que estava acontecendo com ele e eu só cheguei e pedi para Deus: Deus, eu entrego nas tuas mãos. Eu acho que foi o momento que eu tive paz. Foi o momento que eu tive, que eu consegui ter paz naquele momento, porque foi horrível tudo que aconteceu.
4: Esse problemão aí acontecendo, como é que foi a solução? Porque pelo que eu recebi a informação, o garoto ficou bom, tá?
5: Sim,
4: bem.
5: Senhor. Sim, senhor. A gente teve que usar a fé, fazer a corrente e usar a fé. Foi a única solução que a gente teve no momento, porque o médico falou: a gente não pode fazer mais nada. Ele a qualquer momento morre, e até ele falou: só ora. E aí foi aí que a gente usou a fé, bispo. A gente fez a corrente e, graças a Deus, Deus trouxe a resposta. Ele teve que ser transferido, ele ficou uma noite no hospital e tá aí tudo bem. Ele ficou, estava em observação. Quando trocou de plantão no dia seguinte, na segunda-feira, o médico que chegou falou: não, seu filho está muito ruim, ele não pode ficar aqui, a gente não tem recurso para ficar com ele, e se ele ficar aqui, infelizmente, ele vai morrer. Foi aí que a gente teve que usar mais a fé ainda, ficar firme na corrente, e aí ele foi transferido. O médico chegou pra gente para dar mais outra notícia. Ele falou: seu filho, ele tem suspeita de síndrome de Down. Ali foi o que a gente mais se agarrou na fé e falou: meu Deus, o senhor não faz nada por incompleto, o senhor vai ter que fazer completo, porque ele vai te glorificar. E aí o médico recolheu o exame, ficou uma semana, ele não podia nem tomar leite no peito da minha esposa, devido à sonda que estava nele. Ele ficava com fome, chorando, e a gente não podia fazer nada, porque o médico não autorizava dar outro tipo de leite para ele. Aí ele ficou uma semana, a gente usando a fé, o exame saiu recente, a gente pegou totalmente nada. Ele não tem nenhum tipo de problema, deu tudo certo o exame, constatou que ele não tem síndrome de Down, um bebê totalmente curado.
4: Curado, sem curado. Sequelas.
5: Sem sequelas nenhuma, bispo.
7: Foram 12 dias lutando para se manter viva. Foi o período que a dona Priscila ficou internada numa UTI. Os médicos chamaram a família e disseram: vamos desligar os aparelhos porque ela não está reagindo. Mas o marido não aceitou, porque ele estava buscando na corrente. Está aqui o milagre.
4: Enquanto a senhora estava na UTI, o seu esposo estava lutando na corrente por você?
8: Sim. Enquanto eu estava lá, o meu marido estava buscando por mim.
4: Como é que foi esse problema aí?
8: Sim, da noite para o dia, eu fui dormir bem e no outro dia acordei. Quando eu levantei da cama, já paralisou minhas pernas. Aí foi paralisando meus braços, foi paralisando tudo. E aí o meu esposo me levou até o hospital. E chegando lá, eles me encaminharam para a UTI. Já fui entubada, tive que colocar um dreno no pulmão, já estava com água no pulmão. Tive que colocar um catéter, pois descobriram que eu estava com uma doença rara, chamada Síndrome de Guillain-Barré. E aí, para os médicos, é impossível uma pessoa sobreviver a essa doença. E aí, meu marido vindo buscar, e aí eu consegui ter fé, né, crer e ser curada.
4: Quer dizer, os médicos diziam que não tinha solução.
8: Tinha cura.
4: Quando eles falaram para a família, pediram para desligar os aparelhos, é como se fosse ali para você morrer.
8: Sim, eu estava consciente na UTI, então eu vi o momento que a minha família entrou se despedindo já, porque ele falou assim que na hora que tirasse os aparelhos, eu ia morrer.
4: Que isso? Então, sim, você estava em coma nessa situação?
8: Sim, eu tinha acabado de acordar de um coma.
4: Mas a família não sabia que você estava consciente?
8: Não, não sabia. Só
4: você
8: eu
4: ouvindo
8: sabia.
4: Eles falarem que iriam desligar e que você iria morrer?
8: Sim.
4: Que situação?
8: Na hora que eu acordei do coma, o médico já veio me falar que não tinha cura a doença que eu estava, e que nem Deus me tirava dali, que era só esperar o pior.
7: Ela falou para mim, bispo, que ela em coma, às vezes até os médicos não tinham essa ciência, mas ela ouvia os médicos conversando com outros médicos, falando, ó, não tem mais o que fazer, ela já está aqui morta.
4: Você está viva aí, então? É um milagre.
8: É, eles falaram assim que era menos de 1% para me sair viva. E se eu saísse, eu ia ficar em cima de uma cama vegetando. E eu não aceitei, meu marido também não.
4: Foi um milagre, realmente?
8: Um milagre, porque teve só, no Brasil só teve 3 casos quando eu

0: ela passou na corrente com uma roupa da filha da dona Maria, que estava internada em estado grave. E ela usou a fé, a filha foi curada. Agora veio as duas aqui agradecer.
1: Veio agradecer o milagre.
2: Sim, senhor.
1: Como é que foi isso aí?
2: A mãe falou para mim que ela só tinha 72 horas de vida. E aí eu falei para ela: você não pode ir, mas eu vou por você.
1: Quem foi que falou que a criança só teria 72 horas de vida?
3: Então, ela nasceu bem, bispo. Depois de 24 horas, ela teve uma mancha preta no pulmão. E os médicos não sabiam identificar de onde veio a mancha preta. Então, ela foi tubada e o médico falou que eles nunca tinham visto um caso igual dela. Porque a mancha foi formada dentro do útero. Então eles não tinham explicação, porque não tinha infecção nos exames de sangue, o coração dela estava bem, então eles estavam procurando o que aconteceu para o bebê ficar com aquela mancha. E tubaram e deram um remédio, mas não tinha esperança que o remédio fizesse efeito. Aí eu falei para ele: Deus vai curar minha filha. Aí eu liguei para ela e falei: amiga, eu preciso que tu vá orar pela minha filha. Aí ela veio e fez a corrente, passou terça, quarta, na quinta-feira, às 11h30 da manhã, ela foi desentubada com 72 horas. Aí a gente ficou 4 dias no hospital, porque os médicos falavam assim que ela não tinha como se recuperar daquele jeito, que ela não precisou nem de oxigênio. Ela saiu da intubação e não precisou de nada.
1: Foi um milagre.
3: Um milagre.
1: Os médicos ficaram admirados?
3: Sim. A médica, quando deu alta para ela, falou assim: olha, bebê, você assustou não só a mamãe, mas o hospital inteiro.
1: Interessante é que em 72 horas que falaram que ela poderia morrer, depois da corrente, 72 horas, ela saiu bem.
3: Foi curada.
1: Milagre, né?
3: Milagre.
1: Graças a Deus. Deus abençoe.
0: E ela tá aqui, bicho.
1: Ah, tá aqui?
4: Com a roupinha.
1: Olha aí, ó. Olha aí, ó. Ah, então ela tá aqui. Ela quer falar alguma coisa? Não fala, né? Muito forte, olha só. Foi um milagre realmente.
3: Um milagre, bispo. Um
1: agora,
3: milagre de Deus.
1: Eu queria falar com você aí, porque você veio, enquanto ela estava lá no hospital, você veio lutar.
3: Sim.
1: O que você fala para quem está em casa agora, e vendo esse testemunho, e a pessoa tem alguém da família que não pode vir? O que você fala?
2: Eu falo que aqui é o lugar onde Deus faz o impossível. Porque a minha amiga não podia vir, que ela estava internada, ela tinha acabado de ganhar neném. E eu só queria retribuir pra, né, o que ela tinha feito por mim. É a minha amiga como irmã.
1: Amém.
2: Deus e aqui resolve.
1: Graças a Deus.

0: de Deus.
1: Eu tenho aqui do meu lado, a gente tem o prazer, né, pastor Heraldo? A gente tem a honra de receber hoje um homem de Deus. Pastor Heraldo, que é o pastor da igreja de Castelo Branco 2, aqui em Salvador. Castelo Branco 1, né?
2: Isso.
1: Castelo Branco 1. É, a Bíblia diz assim, pastor Heraldo, eu, a você, meu amigo, que está ouvindo. Eis que a mão do Senhor não está encolhida. Olha só como é que Deus fala forte aqui. Para que não possa salvar. Nem agravado, quer dizer, com problema surdo, o seu ouvido, para não poder ouvir. Aqui Deus lhe dá, meu amigo, uma palavra. Uma palavra, pastor Heraldo, saída da boca de Deus, que é o caso da Bíblia, aqui é, tudo que está aqui foi Deus que falou, ela muda a vida de uma pessoa.
2: Com certeza, pastor, porque o próprio Deus está dizendo que ele não está surdo, que não possa ouvir. E ele está falando isso para você que está aí agora, desenganada, desacreditada, você que está pensando que não tem mais jeito para você, que não há mais solução para você, que Deus não ouve você por causa dos seus erros, das suas falhas, porque você foi uma pessoa que fez muitas coisas erradas, mas ele está dizendo que a mão deles, sabe, ele não está surdo que não possa ouvir, nem, como diz aqui?
1: Agravado
2: seus ouvidos, quer dizer, que se diz surdo. A palavra agravar quer dizer surdo que não possa ouvir. Ele está pronto para ouvir essa pessoa, independente do que ela tem feito. Só basta ela tomar atitude de fé para clamar. Por isso que hoje, terça-feira, é um dia de clamor na igreja. Por essas pessoas que estão doentes, porque cremos nessa palavra que Deus falou aqui, que ele não está surdo nem para não possa ouvir. Quer dizer, ele está pronto para ouvir todos que tomam atitude de chegar até ele.
1: É, e eu quero dizer para você que está nos ouvindo agora, você não está nos ouvindo por acaso. Eu quero dizer para você que tem jeito para você. Você pode ter escutado talvez o médico dizer para você, não tem mais jeito. Uma sentença, a gente pode dizer assim, permanente, de sofrimento. Mas o médico é um homem igual a você, embora nós não desconsideramos. Mas, acima de qualquer conhecimento, está o poder de Deus, meu amigo. E ele vai mudar essa história na sua vida. Nós vamos ouvir agora relato.
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4: Tiago estava no trabalho, sofreu um acidente. Ele tomou um choque. Ele chegou no hospital desacordado. Os médicos deram ele como morto para a família. Mas a mãe dele vinha aqui na corrente buscar por ele. E ele está aqui para contar o milagre.
5: Meu amigo, eu vi essas fotos aí, você ficou mal. E foi nessa época aí que a sua mãe veio lutar por você.
6: Sim, senhor bispo. Ela participa da corrente dos 70, né? Aí ela recebeu a notícia que eu tinha tomado uma descarga de 13.800. E eu tava lá entre a vida e a morte. Aí ela, através da fé dela, da dedicação dela, ela fez o propósito. E o meu cunhado levou a notícia lá que ela estava fazendo a corrente aqui, que os médicos tinham falado que eu estava entre a vida e a morte e que eu não tinha chance, né, de sair ileso da descarga que eu tomei, porque era impossível.
5: No mínimo ficaria com sequelas então?
6: Sim, grave. Não ia poder ter filho, eu ia ter que amputar um braço, uma perna, ia ter que fazer enxerto. Nos buracos que eu tinha nas costas, porque era para mim estar vegetando.
5: Eu tô vendo aí, você tá com os dois braços, né?
6: Isso, com os
5: então,
6: dois braços. Tô com as pernas, falando coisa que os médicos falaram também, que eu podia também ficar paraplégico, vegetando, ia ficar em cima de uma cama. E hoje eu tô aqui.
5: Esses papéis aí na sua mão é o quê?
6: Aqui é minha alta médica. Ah. Meus laudos médicos, tudo que foi feito lá, tá tudo aqui, bispo. Tá tudo aqui, ó.
5: O que eu queria saber de você?
6: Cirurgia plástica, que era para ser feita, não precisou enxerto, nada.
5: Ah, não precisou fazer nada do
6: enxerto? Nada.
5: Foi um milagre que aconteceu?
6: Um milagre. O cirurgião plástico que estava me acompanhando, ele chegou e falou, quando eu estava na UTI, ele pegou, foi me visitar, ele falou que eu ia ter que fazer, depois que eu acordei do coma, que eu tive um coma induzido, tive 3 paradas cardíacas, aí quando eu acordei, ele falou, Thiago, amanhã a gente vai fazer, te levar para a sala, já que você acordou, para a sala de cirurgia, que você vai ter que fazer uma cirurgia plástica de emergência. A cirurgia de emergência. Aí, quando foi no dia seguinte, que estava tudo marcado para ele me avaliar, né? Ele chegou e falou: rapaz, o que, que aconteceu aqui? Aí, que ele tinha comentado comigo que eu podia pegar uma bactéria no hospital e podia me levar à morte. O que aconteceu nas suas costas, rapaz? E eu comecei a chorar, desesperado. E falei, pronto, peguei a bactéria e comecei a chorar, que eu soluçava, bispo. Ele, não, rapaz, calma, é coisa boa. Eu não sei se você é evangélico, se você é budista, se você é católico, não sei a religião ou o Deus que você serve, mas aqui aconteceu um milagre.
5: Ele reconheceu na hora que foi um milagre?
6: Isso, ele pegou e falou com essas palavras, bispo, aconteceu um milagre aqui. Porque os buracos que tinha nas suas costas, onde que a gente ia precisar de enxerto, encheu as bolas aqui de carne de queloide, que é só a gente agora fazer uma raspagem e tratar. Aí foi aí onde que eu sorri de alegria e lembrei do propósito que a minha mãe estava fazendo aqui no templo, que ela participa aqui da reunião do 70, que meu cunhado me mandou um recado lá, ó, sua mãe está lutando por você lá. E ela falou que a sua saúde vai ser restaurada, e hoje eu estou aqui.
5: Olha, a fé da tua mãe fez o milagre acontecer.
6: Sim,
5: Deus
6: senhor.
5: Te abençoe.
0: 30 dias na UTI foi o caso da dona Adriana, e os médicos diziam, se sobreviver vai ficar com sequelas, mas hoje ela está aqui curada para comprovar que o tempo de milagres não acabou.
5: Dona Adriana, você ficou entre a vida e a morte, mais para lá do que para cá.
7: Então, a minha situação foi bem complicada. Eu fui fazer um exame de rotina, tava sentindo muitas dores nas costas. Aí nesse exame deu pedra na vesícula. Aí a pedra já tava na bile. Aí o médico pediu para mim procurar o médico do exame pediu para me procurar um médico urgente. Aí eu saí meio desesperada lá do local, né? Porque minha sem reação. Como agir? Aí fui pra casa, tudo, aí fui lá, marquei uma consulta. Aí à noite eu passei mal, com muita dor nas costas, né? Aí fui no médico de novo, no pronto-socorro. Aí no pronto-socorro eles falaram pra mim, tá fazendo um exame CPRE, que é tipo uma endoscopia, né? Aí eu peguei e fiz esse exame, aí nesse exame deu complicação. Aí fiquei internada depois dessa situação, fiquei internada 4 meses.
5: Quer dizer, do dia pra noite parece que a vida virou de ponta cabeça.
7: Ponta cabeça mesmo, tipo, foi bem complicado.
5: E aí que a gente vê essas fotos suas aí, quando você tava lá.
7: Aí alimentação pela sonda, 1 mês na UTI. Aí no final da situação peguei a bactéria hospitalar, que é a KPC. Aí peguei essa bactéria, aí nessa bactéria os antibióticos não estavam combatendo. Aí os médicos falavam para a família que o caso era muito grave, era bem lento. Aí tive que tomar medicações, tudo, as medicações não estavam fazendo efeito. Aí nessa situação, demorou, aí chegou nesses 4 meses. Aí após esses 4 meses, a sequela, poderia ficar com sequela, parar o rim, ficar com diabetes. Aí no final, graças a Deus, o meu esposo usou a fé, fez a corrente, usou a fé.
5: Eu vejo você com o lenço aí, do propósito. Então, enquanto você estava lá, internada, o seu esposo estava fazendo a corrente, lutando por você.
7: Lutando por mim, ele sempre lutou, a família em oração, e ele sempre lutando por mim. O dia mais difícil foi o dia que ele me viu entubada, foi o dia mais difícil. Creio que naquela hora, tipo... E eu queria, na hora que eu acordei, que eu me vi presa naquela maca, tipo, querendo poder soltar, querendo poder falar, foi a parte mais difícil para mim.
5: Agora, você queria ficar com sequelas, eu tô vendo você aí, não percebi nenhuma sequela. Ficou com sequelas ou não?
7: Não fiquei, pastor, não fiquei com nenhuma sequela, graças a Deus. Fiz os exames de rotina, o médico falou assim, nossa, não, pela situação que você passou, você me surpreende e... um milagre de Deus na sua vida mesmo. Eles viram um milagre.
5: Peraí. O próprio médico falou isso pra você? O médico falou que viu um milagre?
7: Viu um milagre. Que não era pra mim estar naquele... não é pra mim estar nesse estado.
5: No caso da senhora, eu vejo que...
7: o milagre...
5: é. Essa doença não foi pra morte, foi para a glória de Deus.
7: Sim, pra mostrar a grandeza que Deus é muito grande. Sem palavras pra agradecer.
5: Deus abençoe... a fé do seu esposo, a família, a sua fé fez o milagre acontecer.
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0: estamos de volta, pessoal. Nós estamos de volta. E, pastor Heraldo, nós queríamos falar agora sobre um propósito que tem acontecido na Igreja Universal, que tem mudado a vida de muitas pessoas. Nós estamos vivendo a fé que o profeta Joel viveu. Ele foi orientado pelo próprio Deus a dirigir, levar a orientação da parte de Deus para o povo de Israel no passado, e nós precisamos hoje.
1: Com certeza, quer dizer, o Joel daquela época, ele mostrou a realidade que a pessoa está vendo e mostrou também o que Deus queria fazer se as pessoas tomassem uma atitude de fé, de ouvir a Deus. E é justamente isso que a gente está fazendo aqui. E ela também está vendo isso através dos testemunhos, que ela está vendo a realidade que ela está vendo. Há quem está nos ouvindo agora que a realidade dela foi desenganada pela medicina. O médico já falou para ela que não tem mais jeito. A pessoa está vindo agora em cima de uma cama, desacreditada de tudo e de todo. A pessoa agora está depressiva, dizendo: o que é que eu vou fazer se a medicina já falou para mim que eu tenho que tomar esse remédio pelo resto da vida? Mas ela vai ouvir testemunho.
0: Pastor Heraldo, desculpa interromper o senhor agora, porque o que o senhor estava falando aí mexe com a gente. Vamos mostrar resultado, é melhor do que a gente falar. Não é? É o resultado do que Deus tem feito na Igreja Universal em Castelo Branco, lá na Catedral de Cajazeiras, em todas as outras. Deixa ela ouvir. Ela vai ouvir agora relatos, uma mensagem que fala desse propósito tão forte que é a Fogueira Santa, e ela vai ver também os resultados. Vamos lá, vamos ouvir.
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3: O relato a seguir aborda um tema sensível para ajudar outras mulheres que enfrentam dores semelhantes.
4: Um certo dia eu estava voltando do trabalho, desci do ônibus. Um homem me parou e perguntou a hora. Quando eu parei para olhar a hora, ele colocou uma arma na minha cabeça e me levou para um terreno baldio, e ali ele me estrupou, ele me violentou, me machucou tudo, e eu pedi para ele que não me matasse. E ali, no momento do ato, ele falou que tinha o vírus do HIV. E eu saí correndo desesperada. E aí, chegando em casa, o meu esposo estava me esperando. Eu cheguei toda machucada. Ele chegou a se ajoelhar no chão. O que que aconteceu? E eu, desesperada, falando para ele o que tinha acontecido. Isso fazia uma semana que nós estávamos casados. Naquele momento, ele falou assim: eu vou procurar esse cara e vou matar ele. Eu fiz todos os procedimentos, fiz exames, tomei os coquetéis, deram negativos exames. E eu tentei seguir a minha vida. Sempre tive meu esposo me apoiando, e ele teve muita paciência comigo. Foi passando o tempo, depois de 5 anos, eu engravidei da minha filha. Esse momento a gente estava muito feliz, né, com a chegada da Cris. Era uma alegria que estava tentando preencher aqueles momentos de dor. Aí, quando ela tinha 5 meses de idade, deu uma bronquiolite muito forte, que ela teve de hospitalizar. Aí, dessa bronquiolite, se transformou numa pneumonia, nos dois pulmãozinhos dela, e nessa pneumonia deu derrame nos pulmões dela, né? E só pior, os médicos diziam, olha, ela não vai sobreviver, que ela só está 10% ela, o resto é tudo aparelhos. Aí foi quando o médico fez um exame para ver por que não estava mais fazendo o efeito as medicação. Ele fez o exame do HIV. Aí o médico chamou eu e o meu esposo e falou. Disse assim, a gente fez o exame da sua filha e deu positivo pro HIV. E a mãe também tá contaminada. Eu voltei aquele pesadelo que eu vivi. Aqui está o exame do HIV positivo e um quadro dela grave. Nós dois ficamos desesperados, tomada de raiva, de ódio por aquele agressor, por tudo que estava passando. Eu cheguei desesperada na casa da minha irmã, gritando. Eu cheguei gritando, um choro assim que dava para ouvir longe. Aí a minha irmã estava começando a ir na Igreja Universal. Ela falou assim, eu vou te levar num lugar. E eu relutava com ela. E ela disse, não, vamos que eu vou te levar na Igreja Universal, agora. Eu cheguei lá, tinha um pastor. Ele disse, vem cá que eu vou fazer uma oração pela senhora. Aí, quando acabou a oração, o pastor olhou para mim e disse assim, tu tá curada. Ele apenas determinou o que estava escrito na palavra de Deus. Ele me passou a fé. Eu já, com a oração, já fiquei maravilhada. Parece que saiu o vírus da morte e entrou a vida. E quando eu cheguei no UTI para ver minha filha, eu entrei na porta, o médico falou assim, não sei o que aconteceu com a tua filha. Tua filha estava morta. Ela nem abriu o olho mais. Ela estava brincando. Eu cheguei e olhei assim, meu Deus. O Senhor fez um milagre. E ali começou a melhorar. Começou a melhorar. E teve uma melhora tão grande que dela ficou um tempo, né? Continuou internada ali. E aí ela, depois de 3 meses, aí eles voltaram a fazer os exames, né? Do HIV. Deu o primeiro negativo. E aí os médicos ficaram apavorados. Eles começaram a ficar apavorados e dizer assim, não, isso aí é impossível. Isso tá errado, eles falavam. Eles chegavam e fizeram o primeiro, deu negativo, fizeram o terceiro, depois fizeram mais 4 exames. Olha o que o médico fala aqui nesse laudo. Tinha 2 HIV positivo, né? Mas agora os pais são negativos. E a criança também tem 2 HIV negativo. Aqui tem o carimbo do médico que assinou esse laudo. Nesse momento, eu não sei se eu pulava, se eu ria, se eu chorava de felicidade. Pegamos a filha, levamos para casa, agradecemos a Deus. Primeira coisa, antes da gente chegar com ela em casa, a gente agradeceu a Deus pelo que ele tinha feito.
5: Então, dali pra frente, foi só alegria?
4: Não, senhor. Porque eu fui curada do corpo. Mas a minha alma estava infectada ainda. Eu, dentro de mim, tinha muita mágoa. Porque ele não pagou por aquilo que ele fez pra mim. Se eu fechasse meus olhos, eu enxergava aquele homem. Se alguém me parasse para pedir uma informação, eu já ficava em pânico, porque vinha muito na mente o que aconteceu. O vírus da mágoa adoeceu mais que o vírus do HIV. Doente da alma. Doente porque eu não conseguia perdoar. Então, o pastor podia pregar tudo da palavra de Deus, mas a hora que chegava no perdão, eu retia. Se eu perguntasse para qualquer pessoa na rua, elas iam me dar razão para mim não perdoar.
6: Você acha que essa mulher deveria perdoar esse homem?
7: Não. Não há perdão para isso. Não há.
8: Não.
9: Olha, quem perdoa é Deus.
10: De jeito nenhum.
11: Não.
10: Sim, porque o perdão, ele não é para pessoa, ele é para você. E ele te libera da pessoa.
4: Eu estava dentro da igreja, 12 anos, com a minha alma enferma. Mas chegou um momento que a minha alma estava cansada. E o Bispo Macedo anunciou o primeiro jejum de Daniel. Na época, passava pelo computador e Urde TV.
12: Você está me ouvindo agora e guarda dentro de si mágoas, ressentimentos. E esse câncer está comendo a sua vida por dentro. Você é a única pessoa que pode curar esse câncer. Você tem que aprender a perdoar.
4: E ali eu vi que eu precisava a perdoar. Foi nesse ponto que a raiz do meu sofrimento é porque eu estava mantendo aquilo ali dentro de mim. E veio a Fogueira Santa, eu fiz o sacrifício, mas eu levei o mais difícil pro altar, que era perdoar. Eu cheguei e falei para Deus, eu perdoo o meu abusador, eu perdoo ele, eu escolho perdoar, mas aquilo me doía, porque eu não queria. E naquele momento, eu fiquei assim, tão leve, eu disse, meu Deus, que paz que eu senti agora. Eu nunca vou esquecer essa hora, eu nunca vou esquecer esse dia. Eu falei com Deus, agora eu tô limpa. E naquele momento, eu recebi o meu maior tesouro. O Espírito Santo falou dentro de mim, eu sou contigo, eu sou contigo. E ali foi tomada por uma paz, uma alegria. Eu queria sair abraçando todo mundo, eu queria sair falando que eu tinha encontrado um tesouro. Ele me curou de todos os traumas. Eu falo tudo o que aconteceu por questão de testemunho. Não me dói mais. Curada do corpo e da alma. Completo.
5: E como é que está a bebê Cris hoje?
4: A Cris está uma moça linda, perfeita, sem nenhum problema de saúde.
9: A minha mãe, para mim, é uma inspiração de fé, né, da fé que ela teve, porque através dela que hoje eu posso, né, caminhar, ter uma vida normal, baseado na palavra de Deus, o que me ajudou muito no meu próprio casamento, assim, a querer aquela inspiração do lar onde eu vim.
4: Hoje eu posso ajudar outras mulheres. Hoje eu tenho, né, um casamento abençoado, feliz. Tenho uma família, filhos abençoados. Então Jesus me curou duas vezes. Eu fiz esse exame ontem. Aqui, ó, não reagente. Para quem tiver dúvida, você pode me procurar na Igreja Universal, na Cristiano Ramos, 1532, no bairro Desvio Risso, em Caxias do Sul, Rio Grande do Sul.
13: Thank you.
8: reino humano deu lugar a um reino eterno. Originalmente situada em Jerusalém, na região da antiga cidade de Davi, passou a englobar também o Monte do Templo, conforme a cidade crescia. Um lugar de imensa importância espiritual. Na época de Abraão foi Salém, reino de Melquisedeque, que além de rei era sacerdote de Deus. Quando o povo de Israel saiu do Egito, o local já havia recebido outro nome, Jebus, habitado pelos jebuseus. Jerusalém foi uma das cidades dadas por Deus aos filhos de Israel, mas esta foi uma das poucas que eles não conseguiram conquistar. Sobre o Monte Sião havia uma fortaleza intransponível. Os jebuseus consideravam aquela fortaleza tão segura que desafiaram Davi, como se fosse impossível tomar a cidade. Mas o rei Davi sabia que com Deus não havia impossível. E a partir daquele momento, Sião se tornou a sede do reino. Mas o que Davi mais queria era que Deus estivesse naquele lugar. Por isso fez transportar para lá a Arca da Aliança, o símbolo de Deus no meio do seu povo. O Monte Sião recebia o verdadeiro rei de Israel e de toda a terra. Anos mais tarde, o templo foi erguido ao norte e a arca encontrou nova morada. Toda a região da cidade de Davi até o Monte do Templo se tornou o Monte do Senhor, o Monte Santo, o lugar que ele mesmo escolheu para habitar com o seu povo, símbolo de sua presença e do seu reino eterno. Ali, a promessa de livramento e salvação. Dali, o Senhor Jesus irá reinar sobre toda a terra. Do Monte Sião vem a convocação para o arrependimento. E deste mesmo lugar, o alerta sobre o juízo. O dia do Senhor está próximo. E no Monte do Senhor, quem quiser pode encontrar o rei

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0: Muito bem, estamos de volta com vocês e estamos hoje, sexta, sábado, domingo, segunda, quarto dia do nosso Jubileu de Ouro. Nós começamos a contagem regressiva para o aniversário de 50 anos de igreja na sexta-feira. Quinta-feira, dia 9 de julho, foi o aniversário de 49. Então, como orientação do texto sagrado, que se fosse combinado não saía tão perfeito. O que diz lá? Haverá toque de trombeta, a trombeta do jubileu. Aos 10 do sétimo mês, vocês darão início ao jubileu. Como é que pode, né? Coisa perfeita. Perfeita. Quando o bispo abriu a igreja pelo Espírito Santo em 77, ele não estava pensando nisso, não, gente. Ele não leu na Bíblia esse nome, não se inspirou, não. É coisa de Deus mesmo. Aos 10 desse sétimo mês, consagrarás o cinquentenário a Deus, ou seja, o ano 50 do nosso jubileu. Então, nós começamos sexta-feira o ano do jubileu e todo dia nós vamos citar isso. Hoje é o quarto dia do ano 50 da existência da Igreja Universal do Reino de Deus. A gente completa 50 anos certinho no dia 9 de julho de 2027, sexta-feira. Inclusive, já avisando aqui, inauguração do Templo de Salomão Gramado. Eu costumo dizer que é o Templo de Salominho, né? É o filho, né? Com medidas menores, mas não menos consagrado. Vai ser muito forte. Atenção, vocês que nos assistem neste programa, aí na Serra Gaúcha, o Bispo Sérgio Corrêa está preparando a inauguração para o dia 9 de julho de 2027. No dia em que a igreja completa 50 anos de vida, nós estaremos inaugurando o Templo de Salomão em Gramado. Olha, vai ser uma coisa assim. Quantas vidas, eu tenho certeza, serão transformadas e almas salvas naquele lugar. Estamos no cinquentenário da Igreja Universal. E há 50 anos fazendo aqui, nem que nos tornamos pioneiros no país. Fazendo bem, sem olhar a quem. Então, antes de voltar ao Samuel, ao Marcos, conversar com você, inclusive você pode falar comigo ao vivo. Se você está com a corda no pescoço, tudo que pode dar errado com alguém está dando errado com você, ligue para cá. E querendo, fale comigo ao vivo pelo 3432-9110. Para falar com a equipe do Samuel, só deixando oração, 3432-9119. Para falar comigo ao vivo aqui, 3432-9110. Vamos então ao que foi o Unisocial de ontem. Foi muito forte o mercado social. Pode soltar.
1: E que mais do que o alimento físico a gente consiga transmitir para você, porque é o que realmente precisa, o alimento espiritual. Amém?
0: A alegria estampada no rosto das pessoas é o que faz valer tudo isso, né? Que maravilha, né? Quantas mães, quantas vozes ali você viu, pais em condições desastrosas, né? Quanta gente que desde a pandemia nunca mais conseguiu se estabelecer no mercado de trabalho, e a Universal tá aí para isso. E não é coisa de evento, não. Foi o que eu falei para uma repórter esses dias que me perguntou: bispo, legal, né, esse evento? Falei: não, querida, não é evento. Isso é a tônica da igreja há 49 anos. A Igreja Universal já chegou fazendo bem. É que as pessoas não sabem. Chega para as pessoas aquilo que interessa chegar, principalmente para aqueles que nos têm como uma ameaça. E só Deus sabe no quê, porque a gente não trabalha para competir com ninguém, mesmo porque, entenda, se a gente trabalhasse para competir com alguém, entristeceríamos o Espírito Santo. Você imagina, dada a grandeza do meu Deus, eu vou competir com quem cá de baixo? Você me desculpe, o que Deus quer fazer com a gente é infinitamente maior do que o mundo faz com qualquer pessoa. A Universal não trabalha para medir forças com ninguém, a Universal trabalha para socorrer. Por isso que nós não somos a igreja que julga, nós somos a igreja que ajuda. E por falar nisso, vamos falar agora da ajuda espiritual. Ontem foi dia de assembleia solene, toque de trombetas, convocação geral para quem queria ter um encontro com Deus. E veja como foi.
2: Toca agora em cada partícula deste pão. Toque em cada pedacinho dele, porque no exato momento em que esta criatura ingeriu, a vida que há em ti tem que passar para a vida dela. Porque na realidade, Senhor, quem come deste pão consagrado com objetivos de saúde é instantaneamente curado se alguma enfermidade possui.
0: Meu Deus amado, querido, toque em cada gota dessa água. Porque no exato momento em que esta criatura beber, ela tem que perceber um rio de águas vivas correndo nela e trazendo a cura de que ela tanto precisa. Ela não pode sair daqui doente.
3: Para reavivar um sonho e dissipar toda a dor da vida daqueles que estão sofrendo, o bispo Guaraci Santos, juntamente com o povo da Bahia, deu o grito de Lázaro pela família de todos.
2: Ó Senhor, nosso Deus e nosso Pai, que é Pai, que é Filho, que é Espírito Santo, que não muda, que não falha, que é o mesmo de ontem, de hoje e o será para todo sempre, eis-nos aqui diante do teu altar, erguendo a nossa voz pela casa deste homem, pela casa desta mulher, pela casa desta mãe, desta avó, desta esposa, deste pai, deste filho, deste avô, desta avó, deste neto, cunhado, sobrinho, genro, nora. Espírito Santo, o Senhor disse que se crêssemos em ti, seríamos salvos, nós e a nossa casa. Então que isso se cumpra aqui, hoje, agora, para que o teu nome seja glorificado. Diga, meu Deus, eu não aceito perder a minha família para o diabo. Diga em nome de Jesus Cristo, agora mesmo, onde quer que eles estejam, sejam visitados pelo teu Espírito. Aponta para o altar, levanta a tua voz e ministra. Diga o nome da pessoa mais sofrida ou perturbada da sua família e diga: vem para fora, vem para fora dos vícios, vem para fora da bruxaria, vem para fora do mundo de incredulidade, vem para fora desse inferno em que você viveu até aqui. Diga: meu filho, minha filha, vem para fora. E quem crê, diga amém.
3: Um dos momentos mais importantes da concentração de fé e milagres é quando o bispo, baseado nas escrituras sagradas, passa a direção para cada um aqui presente. E desta vez, o tema foi até o fim.
2: Um dia Jesus deu uma palavra dura, várias pessoas abandonaram a ele, inclusive alguns discípulos seus. Aí Jesus virou para os 12 apóstolos e disse assim: quereis também em vós outros? Pode ir. Foi ali que Pedro ganhou o coração dele, mesmo sendo tão cheio de erros e falhas. Pedro vira para Jesus e fala uma coisa que desmonta Jesus. Ele fala assim: Senhor, para onde iremos? Se só tu tens as palavras da vida eterna, e nós temos visto e conhecido que tu és o Santo de Deus. Amém? Para onde eu irei? Para onde eu irei? Para onde eu irei, meu Pai? É a música que eu canto no meu ministério todo. Para onde eu irei? Para onde eu irei, meu Pai? Eu fico. Senhor, eu vou até o fim.
3: Nesta reunião, todos tiveram a oportunidade de participar da Santa Ceia para o avivamento, a purificação e principalmente o revestimento pelo poder do Espírito Santo.
2: Na noite em que fora traído, tomou Jesus o Nazareno de um pão e, depois de haver dado graças, deu a todos, dizendo: comei, este é o meu corpo que é moído por vós, fazei isto sempre em memória de mim. Então, em memória dele, para a glória dele, para louvor dele, nós consagramos este pão. Coma dele agora. Agora levante o cálice. Pois por semelhante modo tomou Jesus de um cálice e, havendo dado graças, deu a todos, dizendo: bebei, pois este é o meu sangue, o sangue da nova aliança, derramado em favor de muitos para a remissão de todos os pecados. Então, para a remissão de todos os pecados e um encontro real e verdadeiro com teu Pai, diga que assim seja. Beba este sangue com fé, com uma expectativa extraordinária de ter ainda hoje, agora, um encontro com Deus. Beba. Ah, meu Deus amado, querido, eu quero aqui agora o cumprimento da tua palavra, quando ela diz: e há de ser que nos últimos dias eu derramarei do meu Espírito sobre toda a carne, vossos filhos e vossas filhas profetizarão, sonharão os vossos velhos e os vossos jovens terão visões. Meu Deus, eu não posso esperar isso só para o dia 2 de agosto, quando o Bispo Macedo estiver lá no topo do Sião. Não, meu Pai, mil vezes não. Eu quero isso hoje, eu quero isso agora.
4: Não tem explicação, assim, o que eu recebi nessa manhã, né? Um renovo e um avivamento de fé mesmo, né? Então isso aí vale muito a pena a gente vir, porque a gente precisa, né? Algo que você precisa para sua vida, né? Então esse avivamento aí é essencial. Sem o Espírito Santo você não tem direção nenhuma. É o Espírito Santo que te dá direção e te fortalece todos os dias. Ele que tem cuidado de você, independente da situação, ele tá ali contigo.
5: A minha experiência nessa manhã com o Espírito Santo foi de uma paz interior, uma visita muito especial do Deus vivo, que a gente sai regozijada quando a gente tem esse encontro verdadeiro com o Senhor. É um encontro único que vale a pena a gente estar todo dia buscando por esse momento. E é muito importante quem não tem receber o Espírito Santo, buscar de fato e de verdade, porque o crente sem o Espírito Santo ele não é nada. Ele é como a folha que é levada.

0: social.
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0: prazer, estou de volta com vocês e aqui pelo Facebook eu recebo o pedido de Josilda Alves e a Antônia Conceição da Silva pede por Camila, Valdeci, Gabriel e Karina, Gael, Arnaldo e Antônia. A Sandra Dória diz assim: firme na fé até o fim. O Naldo Nascimento, oração por Antônio Ferreira. E a Sandra Dória pede pelo Evanildo, que tem problema de vícios. A Márcia Santos: bom dia, bispo, que o Senhor Jesus abençoe o seu dia, conectado e ouvindo. Vilani Pinheiro diz: esse é o trabalho que a nossa Mãe Universal tem feito há 49 anos. Que maravilha ver essa linda ação. Lucimar Tavares: é verdade, glória a Deus. Socorro Lima: oração por sua minha saúde total, que vou passar por cirurgia. Maria de Jesus: está ligado, bispo. Cida, da cidade de Bela Campos. Renato Duarte Costa: Mary Reis pede pelo filho Aleph. E você pode fazer o mesmo também pelo YouTube, não é isso, pastor Marcos?
1: Exatamente, bispo. Inclusive, nós estamos recebendo muitas pessoas que entram em contato conosco, registrando aqui o seu pedido de ajuda e de socorro. É o caso da Marta Souza pedindo oração pela sua família. Ela percebe a presença de uma maldição hereditária entre os seus familiares e ela pede libertação por eles. A Kelly Ribeiro também está registrando aqui o seu nome e o de sua família para oração. A Graziela Rocha pedindo a condução do Espírito Santo para sua vida. O Erivaldo Andrade pede oração pela vida sentimental e financeira, para que Deus abra as portas para o seu trabalho. A Cristiane pede proteção e livramento e quebra de maldição para todos os seus familiares. E se essa pessoa ainda não entrou em contato conosco, você consegue fazer isso através do YouTube Universal Bahia Oficial, na aba dos comentários, escrevendo ali o seu nome, a luta que você está enfrentando, e nós vamos incluir para o momento da oração, bispo.
0: Muito obrigado. Chama agora o pastor Samuel Félix.
2: E aqui, bispo, nós temos o caso da Lídia, que está enfrentando fortes dores de coluna, ligou aqui pedindo oração. Nós temos aqui também a Camélia, que sofreu um AVC, ela está internada, mandou, o familiar dela mandou mensagem aqui pedindo socorro. Nós temos aqui a Edna, que está com problemas de saúde, a Luciane, tomando remédios controlados, e nós temos aqui a Vera Lúcia, e ela está com problema de vício. Pelo 3432-9119, ainda dá tempo desse amigo e essa amiga que está sofrendo ligar, deixar o seu nome para a gente incluir para o momento da oração. 3432-9119, bispo.
0: E estamos preparando o nosso espírito também para essa sexta-feira, porque diz o texto que no 17º dia do 7º mês, depois do dilúvio, a arca parou, repousou em paz e em segurança em cima do Monte Ararat. Ou seja, nós vamos fazer algo muito forte sexta-feira. Nessa sexta-feira, em todas as Universal, em especial aqui na Bahia, o fim do dilúvio. Do dilúvio de dívida, dilúvio de perda, dilúvio de inveja, dilúvio de maldições, de destruição que até aqui estiveram sobre você e sobre a sua família. Veja um resumo da sexta-feira e por que vale a pena estar aqui. Santifica pelas mãos do teu servo o ponto de luz. Quando tocarmos nele e por ele formos tocadas na vigília do meio-dia, o impossível, o milagre acontece. Amém.
3: Essa expressão está errada. Nunca mais olhe assim: Espírito Santo cai sobre mim. Espírito Santo não cai sobre uma pessoa. Espírito Santo vem sobre mim. Essa oração está errada, porque o Espírito Santo não vem sobre você. O Espírito Santo não cai, o Espírito Santo não voa, o Espírito Santo não mergulha em você. O Espírito Santo é derramado pelo dono dele. É Jesus quem dá o Espírito Santo. Então, quem quer o Espírito Santo, não pede o Espírito Santo ao Espírito Santo. Pede o Espírito Santo para quem tem o poder de dar. Pede para Jesus. Amém? É Jesus que derrama com o Espírito Santo. O Espírito Santo vai cair aqui nessa reunião. Isso é mentira. O Espírito Santo não cai.

0: O Espírito Santo é derramado. Derramado pelo dono dele.
1: Amém?
0: Ele é derramado pelo dono dele. Então, na realidade, você só tem o corpo fechado quando você é batizada com o Espírito Santo.
1: Ó justo juiz, em nome do teu filho amado, do meu Senhor Jesus Cristo, eis que nós entramos na tua presença tomados por uma fé, tomados por um ânimo, por uma disposição tal, que nós não aceitamos sair daqui sem uma resposta. Meu Pai, eu creio pia e cegamente que nós estamos diante do teu tribunal e levantamos a nossa voz para te pedir: julga a causa do teu povo, cumpre a tua palavra. Foi o Senhor que disse: não fará justiça o juiz de toda a terra. Diga: meu Pai, se coloco as minhas causas ante a ti, é porque creio que no Senhor, o justo juiz, terei resposta, em nome de Jesus. Amém. Seu nome?
2: Antônia.
1: Qual foi o milagre na vigília do meio-dia?
2: Eu fui curada da insônia com ponto de luz e botei minha causa da justiça na mala e já saiu.
1: Pacote completo.
2: Pacote completo.
1: A cura veio pelo ponto de luz e a justiça veio pelo pedido na mala.
2: Foi.
1: Seu nome?
3: Jefferson.
1: Qual foi a vitória na vigília do meio-dia?
3: Pastor, a minha vida estava toda amarrada e ao fazer o propósito do ponto de luz, tudo abriu para mim as portas. Recebi a promoção em uma época que estava sendo demitido, a empresa estava demitindo, tirando, baixando os custos, e aí eu recebi uma promoção sem esperar, e aí eu honro a Deus por isso, e as portas têm abrido, tem tudo melhorado para mim, graças a Deus, e eu creio
1: Deus que tem ido à frente, mas tem ido à frente. Forte para Jesus, que Deus abençoe. E você, o que que houve?
4: Eu usei a fé pelo meu sobrinho, que ainda tá na barriga, né? Minha irmã me ligou desesperada, chorando, porque já tinha sido o segundo exame que ela tinha feito e o bebê não estava chegando nutrientes para ele. Então ele estava reduzindo o peso. E aí eu fiz um desafio com ela. Falei: minha irmã, você crê? O alimento para Eliel vai vir do céu. Então eu usei minha fé no ponto de luz e comecei a clamar a Deus, né? Senhor,
1: que
4: me viu
1: que
4: o alimento.
1: Fez com o ponto de luz?
4: Coloquei em mim.
1: Colocou em você
4: mim,
1: por ela.
4: Por ela.
1: Representando
4: ela. E pedi para Deus: envia o alimento para ele. Quando foi ontem, ela fez o exame e ele tá com peso.
1: A criança.
4: Foi, isso.
1: Tá curado dentro dela.
4: Tá curado.
1: Dela. Seu nome?
5: É Dilma.
1: Dona Dilma, o que que houve com a senhora?
5: Eu, porque minha irmã tinha aparecido dentro de casa, eu tava muito sonhando com ela. Isso, andava sonhando com sonho de morte, barro, muita coisa. Quando eu comecei a fazer o ponto de luz, eu não tô sonhando mais.
1: Acabou?
5: Acabou.
1: Bem sonhando. Forte pro nosso Deus. Espírito do inferno, que tem o controle da mente dela. Espírito desgraçado do diabo, que trabalha no centro da cabeça dela, com pensamentos de suicídio, de morte. Espírito desgraçado do diabo que alimenta dentro dela o desejo de se mutilar, de se cortar, de se matar. Espírito, inclusive, das doenças neurológicas. Espírito do transtorno bipolar, da visão de vultos, da audição de vozes, da esquizofrenia, da loucura. Espírito da depressão, do desejo de suicídio. Diga comigo, em nome de Jesus, para nunca mais voltar à minha mente. Atire a mão para o alto e diga: sai!

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0: para tudo, sobe o volume que você está usando para nos ver e ouvir, é que nós trazemos agora a fortíssima história de alguém que no altar de uma fogueira santa se derramou e o resultado não podia ser outro. Vida nova, vida transformada, da água para o vinho. Veja só.
1: O meu nome é Idê Bernardo Martins, sou obreira há 48 anos. Um dia passei aqui com uma irmã que era doente, tinha problema de cabeça. E eu fui levar ela para fazer uma obrigação. E quando passamos por aqui, nós vimos a igreja, né? A igreja já na funerária e ela... Idê, vamos aqui, vamos entrar aqui nessa igreja. Falei, não, porque já estava toda certa de ir lá na casa dos encostos. Só que a minha irmã, em vez de melhorar, ela piorou. Então eu fui lá, chamado por eles. Quando chegou, ela estava em cima da cama, já falecida. O desejo dela era ir naquela igreja. E eu não quis levar. Então, o que que entrou em mim? Uma culpa que fui eu que teria, por causa de mim, ela teria se morta, né? Os espíritos levou a vida dela. Então, eu lembrei, né, do que tinha acontecido e onde ela tinha me convidado. E eu vim. Né, era a funerária ainda, que nós chegávamos os bancos, né, todos de madeira, a gente ainda olhava assim, tinha caixão assim guardado, né, em pé ainda por trás, e havia reunião. Eu vinha toda preparada de branco, com as guias, toda arrumada, ainda mascando chiclete para provocar. Então ele chegava, dava aquela palavra sobre os demônios. E eu servia, era tudo para eles. E quando chegava aqui, ele dizia que pisava. Em nome do Senhor Jesus. Como pode esse homem estar falando dos meus guias, dos espíritos que eu sirvo? Chegava em casa, eu não vou mais lá. Nunca mais eu ponho o pé lá. Quando eu via, chegava sexta-feira, olha eu aqui de novo, na funerária. Aqui tinha algo diferente, porque eu encontrava em mim a paz. Minha igreja passou para cá e teve uma sexta-feira que eu vim para a reunião e aí manifestei com encosto. Aí fizeram a minha libertação, me fizeram. Quando eu fiquei bem, foi aí que eu tomei a decisão, larguei os espíritos, cheguei em casa, peguei que eu tinha um guarda vestido de roupa de santo. Eu peguei aquilo tudo, pastor. Eu já joguei fora. Bispo Macedo falava muito sobre o Espírito Santo. Quem não tivesse o Espírito Santo não tinha nada. Tinha que ter o Espírito Santo. Então eu já me encaixei nisso. E aonde eu resolvia me batizar. O bispo estava fazendo a reunião, domingo de manhã. Então ele já no altar ia tendo o batismo. Fui batizada, levantei, eu me ajoelhei e comecei a orar. Porque o bispo cantava um louvor que dizia...

O altar, Senhor, e não olhar atrás. É a gravação que eu tenho dentro de mim, de não olhar atrás. É por isso que eu estou aqui há 48 anos. O Senhor Jesus veio sobre a minha vida. Eu tenho certeza, porque eu saí dali, pastor, que o meu desejo era gritar para todo mundo que Deus existia e que existia um Deus que cuida de nós. E eu já fui embora, falando para todo mundo que eu tinha algo dentro de mim que eu não estava conseguindo entender, mas eu sabia que era alguém que cuidava de mim naquele momento. Vi no outro dia, perguntei à nossa irmã Deusalina, que já está com o Senhor, o que eu teria que fazer para ser obreira. Eu pensei que eu ia passar por aula, por isso, por aquilo. Não. A necessidade que tinha obra, o Bispo Macedo, você já é uma obreira pronta. E eu comecei a fazer a obra, ganhar almas. Nós já recebemos essa autoridade. Minha mãe, na época, no início, disse para mim: essa igreja é para você, não é para mim não, porque eu sou kardecista, não tem nada a ver. Só, meu pastor, que minha mãe pegou um câncer na garganta. E eu estirava ela lá do Instituto Nacional do Câncer, trazia ela para cá, para ela ser orada, porque aí ela, com aquele tumor, ela começou a aceitar as orações. E foi aonde minha mãe foi liberta e as outras irmãs foram todos vindo, né? Todos, graças a Deus, hoje estão na presença de Deus, né? E acima de tudo, tenho já sobrinho pastor, né? Tenho sobrinho que está para fora, dentro da Universal. Uma das lutas muito grande que eu passei foi a perca do meu marido. Nós resolvemos abrir um restaurante. O meu marido, saindo do Banco Itaú, foi pego por bandido e foi morto com 3 tiros. Ali foi uma batalha muito grande que nós tivemos, uma luta família, luta até com família, porque agora eu quero ver como ela vai viver. Eu só digo uma coisa: você agora me aguarda. Porque eu vejo de estar sentindo, chorando a morte do meu marido, eu vou ser uma perseguidora do mal. Então, eu passei realmente a minha vida, as minhas horas, para servir ao meu Deus. Abri mão do trabalho, vendi a loja, o restaurante, e não tenho mais compromisso. Meus compromissos é sim cuidar da minha casa e cuidar daquilo que é de Deus. A mim não falta nada. A mim nada falta, pastor. Então eu fui levando a vida e um certo tempo para cá eu coloquei dentro de mim que eu não queria mais ninguém. Eu iria terminar minha vida como eu estava, sozinha, obra de Deus e mais nada. Viver a minha vida assim, né? E eu fui agora, né? Tem coisa de 1 ano e pouco, Deus falou ao meu coração que era para mim ir para mim ir para a igreja da Vila Cosmo. Então, eu fui para a Vila Cosmo perguntando a Deus o que eu ia fazer na Vila Cosmo, por que ir para a Vila Cosmo. Então, ele foi e me respondeu, né? Que eu estava indo para a Vila Cosmo para que ele completasse o que faltava na minha vida. Um dia eu fui convidar um senhor para, se ele não queria evangelizar,
Quando eu chego para convidar ele para evangelizar, ele falou: eu já evangelizo, mas eu sou solteiro, eu sou viúvo, a minha esposa faleceu, nós frequentávamos aqui junto, e falou tudo para mim. Eu falei: e aí, a idade minha bate com a dele? A idade, eu faço aniversário 5 de março, ele faz 29 de março, eu tenho 78 anos, ele tem 77, nós encaixamos ali e começamos a namorar realmente, mas esse namoro começamos em janeiro, meado de janeiro. E agora, para a honra e glória do Senhor, estamos casando agora, semana do aniversário da igreja. O que eu posso, dentro desse tempo que eu vivo com ele, o que eu posso fazer é não parar, continuar, ser uma humilde ganhadora de almas para o reino dele. Porque para mim é um orgulho. Cada porta aberta, eu sei que eu estou ali. Então eu não tenho palavras para agradecer esse Deus e dizer: muito obrigado, meu Deus, pelo Senhor me escolher lá do fundo e hoje me dar esse privilégio de ser como estou. Eu sou ganhadora de almas, a idade já está onde está, mas eu não quero saber, eu quero ganhar almas, né? Eu quero estar aí até o fim, até o fim, até o dia que ele vir me buscar, porque eu tenho certeza que ele, uma hora, ele vem me buscar. Aí sim, eu digo: eis-me aqui, porque todas as almas que o Senhor colocou diante de mim, eu estou entregando nas suas mãos.

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1: Ó Senhor Deus, Todo-Poderoso, nós unimos a nossa fé com todas essas pessoas, meu Pai, que incluíram o seu nome aqui no azeite, que pediram oração pelo YouTube, pelo Facebook, que estão agora agarradas com um copo de água na mão, pedindo ao Senhor um milagre, um sinal, uma resposta, pedindo forças para sair da depressão, para vencer a inveja, a maldade que fizeram contra ela. Ó poderoso Deus de Israel, atende a nossa oração agora, porque nós unimos a nossa fé. Tem gente que se une para fazer maldade, mas nós nos unimos para invocar o teu nome. Então desce nessa casa, nesse hospital, nessa prisão. Desce nessa vida, meu Pai. Consagra e abençoa esse copo com água. E quem beber desse copo com água consagrado, que seja fortalecido e encontre forças para se levantar, reagir e buscar a tua força. Em nome do Pai, do Filho e do Espírito Santo, seja livre desse sofrimento, seja livre desses tormentos e encontre toda a paz que você precisa. Em nome do Pai, do Filho e do Espírito Santo, beba dessa água com toda a sua fé, em nome de Jesus. E com essa força que você acabou de receber, levante a sua cabeça, reaja, lute. Nós estamos juntos com você nessa batalha. Venha nessa quarta-feira, venha nessa sexta, venha nesse domingo. Coloque a sua vida nas mãos de Deus. Busque o socorro que você vai encontrar. Deus abençoe a todos e até nosso próximo encontro.

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1: O galo já cantou na centenária da Bahia, os primeiros raios de

0: campo.
1: Bom dia, Brasil!
0: Bom dia, o homem do campo!
1: Bom dia, Brasil!
0: Bom dia, você que tá na cozinha temperando o bom dia da sua família!
1: Bom dia, Brasil!
0: A você que já tá na rua indo pro trabalho!
1: Bom dia, Brasil!
0: Bom dia, você em uma das portarias desse Brasil afora!
1: Bom dia, Brasil!
0: E a você, caminhoneiro, conduzindo o progresso desse gigantesco país chamado Brasil.
1: Bom dia, Brasil!
0: Muito bom dia pra você ouvindo o FM mais potente da Rádio Baiana, a 97.9, a Rádio Sociedade da Bahia.
1: Bom dia, Brasil!
0: Meu bom dia pro operador Sociedade, Celso Trindade, construindo o nosso Vamos Acordar aqui na Centenária.
1: Bom dia, Brasil!
0: E um bom dia especial também a todos os engenheiros de aquicultura que comemoram hoje o seu dia. O abraço especial da Rádio Sociedade da Bahia para todos esses nossos amigos que planejam, projetam e executam diversos projetos envolvendo organismos aquáticos dos mais variados tipos.
1: Bom dia, Brasil!
0: E agora sim, vamos juntos, cheios de energia e pronto para todos os desafios nesse dia 14 de julho de 2026. Terça-feira, ainda dá tempo de fazer muita coisa e tudo é mais fácil quando corremos atrás juntos, um apoiando o outro. Então abrace o seu irmão, estenda a mão pro seu vizinho e ajude aquele que você não conhece, porque o passado já foi, o futuro não existe e tudo o que temos é o presente. Bom dia, eu também tô te esperando. Esperando o seu bom dia, esperando a sua mensagem, contando como é que foi a sua segunda-feira. Trabalhou muito nesse início de semana, já tá livre, o resto já tá livre dos outros dias, então mande a sua mensagem aqui no WhatsApp da Centenária da Bahia.
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0: E eu também espero a sua ligação para conversarmos ao vivo aqui no Vamos Acordar.

0: vem comigo, porque tá começando o maior e mais ouvido programa sertanejo do rádio brasileiro.
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0: Acorda, meu povo, acorda Maria, acorda chapéu de couro, pega Dorli, o galo cantou na sociedade, o Vamos Acordar já está no ar.
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A vida prova que tinha planos melhores pra gente. 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

0: nesse dia 14 de julho, terça-feira. Vamos começar o dia bem aqui no Vamos Acordar, aqui na Centenária da Bahia, na 97.9, no FM mais potente da sua rádio. Vamos então começar o dia sabendo como é que fica a previsão do tempo aqui no nosso estado.
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0: A frente fria que atingiu ontem o litoral sul da Bahia avançou sobre o território do estado e agora causa diversos pontos de instabilidade na costa atlântica. Nas demais regiões do estado, o tempo segue estável com predomínio de sol, pouca nebulosidade e manutenção das condições de tempo seco. E para começar o nosso giro pelas cidades, Salvador e região metropolitana recebem aquela frente fria que eu acabei de falar e aí voltam a sofrer com instabilidades. O sol até aparece nas primeiras horas do dia, mas já vem acompanhado de muitas nuvens. Essa nebulosidade deve persistir e causar pancadas de chuva na região durante o período da tarde e também durante a noite. As temperaturas variam muito pouco, ficando entre 23 e 25 graus. Indo para o oeste baiano, a cidade de Luiz Eduardo Magalhães deve manter o clima estável, com o predomínio do sol em boa parte do dia, mesmo acompanhado de muitas nuvens. As aberturas devem acontecer com mais intensidade nas primeiras horas da manhã e durante a tarde, e é até possível que as nuvens criem um clima nublado, mas não são esperadas chuvas na região. Por lá, inclusive, são esperadas mudanças bruscas nas temperaturas, com os termômetros saindo rapidamente dos 20 graus para a casa dos 29, 30 graus. Então atenção você que tem sinusite. Seguindo nossa previsão, indo agora para Jacobina, terça-feira deve ter tempo firme, com o sol levantando as temperaturas na Cidade do Ouro. Por lá, o clima deve ser um pouco mais seco e as temperaturas chegam até a casa dos 29 graus. E essa foi a nossa previsão do tempo de hoje, lembrando sempre que as informações são do INEMA e da Agência Climatempo.

Tá, agora que você tá bem informado, vamos acordar, meu povo! Aumenta esse som, joga agora a cara, vamos escutar música boa aqui na Centenária. Vem aí, Tupá e Donizete!

0: Bom dia, vamos lá no nosso Vamos Acordar, rapaz. Já 14, hein? Pois é, metade do mês já quase. Amanhã já é 15. Bom dia, Maria! Bom dia,
1: meu amor.
0: Bom dia, meu amor.
1: Oi, amor.
0: Oi, como é que você tá hoje? Tudo bem, né? Você tá tão sorridente hoje. Ontem você também tava aqui na sua. Aí, né?
2: Mas é gaiado esse menino, rapaz.
0: Bom dia, chapéu de couro. Só com ela que eu dou risada assim.
3: Bom dia, os cabra mágicos.

Rapaz, não venha com esses papos agora não, rapaz. Que os seus amigos estão aqui depois falando de você, você fica retado. Pega Dorli ali, vá. Venha, Dorli. Abra a porta aí pra ele passar, vá. Poxa, pai de cu. Venha, Dorli, venha, venha, venha, negão, venha. Cadê sua água aqui? Pega a água, bora. Sabe, não, sem chorar, sem chorar. Venha, venha. Venha, beba aqui sua água. Pronto, já coloquei. Pronto, venha, beba, pode beber. Vamos lá. Valdo Silva tá ouvindo a programação todo dia e ele me avisa. Ele fala, deixa ele beber água. É. O cachorro tem que beber água. Já basta que seu chapéu de couro não bota a ração de noite. Já fica passando fome, beba água. Isso, vou beber também. Delícia. Água é vida. Isso, Dorli. Pronto. Pronto, cachorrão. O mais bonito desse Brasil todo. Pronto, Dorli. Vai lá, vá. O chapéu de couro.

0: Até que bom ali, levador ali. Bom dia, Buga!
1: Vamos acordar. Bom dia, Gabriel de Lucas, que fala que é o Buga de Santo Bastião do Passé. Estou ligadinho no Vamos Acordar. Rapaz, é tu de novo. Passa o fax. Passa o fax, Gabriel de Lucas. Au, guys.
0: Fui. Tá feliz, né, meu irmão? Enquanto sua Argentina aí...
2: Você não tem o que fazer, não,
0: é? É, rapaz, ele só quer saber de assistir a Argentina agora. Dona Maria, o Brasil, olha o que o Brasil faz com a gente, Maria. Bom dia! Bom dia!
3: É, bom dia, Gabriel. Aqui é Antônio, do Alto da Terezinha. Eu tô nos braços de Deus e na língua do povo. Fazendo aí para desejar um bom dia a Dona Edileuza, aqui do Alto da Terezinha. Um bom dia a Dona Margarida, do Alto da Terezinha. Sim. Um bom dia para Dona Felícia de Mussurunga. Sim. Um bom dia a Doutor Damasceno. Um bom dia meu avô Geraldo. Um bom dia meu avô Cachoeira. Pronto. Um bom dia a minha avó a Cabra. Um bom dia a minha avó Creuza. Um bom dia a Djalma da Ilha Amarela. Um bom dia para todos. O Doutor Damasceno, avisa meus avós aí que eu mandei a benção.
4: Como é que é isso?
3: Ô Gabriel, que Deus prolongue a tua vida com saúde, meu irmão.
0: Amém, meu irmão. Você também, um bom dia pra você. Ó Maria aí, ó. Ela adora essa seus olhos. Pois é, ela ama
5: se seus olhos. Maria.
0: Deixa a mulher, rapaz. Tá dando risada aqui com o áudio. Gostei da sua camisa, viu, Santo? Gostei. O Bruno Negro está aí. Bom dia, Dona Felícia. Você falou dela, ela veio aqui. Bom dia, Felícia.
6: Bom dia, Matheus. Felícia, que Deus lhe ampare e proteja sempre. Você e Matheus, da Lã da Sociedade.
0: Obrigado, meu amor.
6: Um alô pra você. Por favor, peça a Isabel, Antônia Lê do Carmo, que ligue pra mim, que estou preocupada com ela. Um alô pra João do Coqueirinho, Edileuza Toninho da Terezinha. Edite, um abraço. Felícia agradece.
0: Salvo engano, Felícia, Cedrais deu até um recado. Acho que ele disse que passou na casa dela, que ela tava bem, mas vamos acompanhar aí pra ver se ele não aparece aí de novo. Mas o recado tá dado, viu, Felícia? Bom dia, bom dia, bom dia pra você, meu amor. Bom dia. Chega mais da Rádio Sociedade da Bahia. Dá tempo de mais escutar mais um áudio.
7: Gabriel de Lucas, bom dia. Gabriel, é o seguinte, eu sou Brito, empalhador. Ontem uma pessoa ligou pra mim e a gente conversou, né? Mas não deu tempo a gente continuar conversando. Porque essa pessoa tinha saído para resolver os compromissos dela e eu para resolver os meus. Ficou pra gente se falar de tarde, mas não deu.
0: Pronto.
7: Eu não carrego o celular pra rua, vou subir em casa. E aí, se a pessoa quiser ligar hoje, pode ligar. Eu não liguei, não retornei outra ligação pela tarde, porque eu não cheguei. Esqueci de anotar o número dessa pessoa.
0: Poxa, rapaz, mas deve ter aí no registro do seu celular, Brito. Aí você sabe o que você faz? Manda um zap pra ela, que aí se ela quiser também responder na hora, não conseguir responder, depois quando ela puder, ela pega o celular e responde também. Mas legal, viu? Tá vendo aí? Você fica achando que não dá certo? Vamos acordar casamenteiro, rapaz. Ó o Brito fazendo o contato dele aí. Vou até repetir aqui, vai que a pessoa anotou o número também. 719-8457-8617.

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0: população.
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0: 4:24.
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3: Os preços da soja registraram alta nas principais regiões produtoras do Brasil ao longo dessa última semana, refletindo a valorização dos contratos futuros na Bolsa de Mercadorias de Chicago e um cenário internacional mais favorável. O movimento também estimulou os produtores a retomarem as negociações no mercado físico neste início de julho. Entre as principais praças acompanhadas pelo mercado, começando aqui pela Bahia, a saca de 60 quilos custou em média R$ 124,63 em cidades como Correntina e Barreiras, tendo leves mudanças, como em Luiz Eduardo Magalhães, que teve o preço de R$ 122,50. Em Cascavel, no Paraná, a cotação subiu de R$ 126,50 para R$ 130,00. Já em Rondonópolis, no Mato Grosso, o preço avançou de R$ 117 para R$ 122,00 por saca. No Porto de Paranaguá, a valorização foi de R$ 137,50 para R$ 141,00. No mercado internacional, os contratos da futuros da soja também encerraram a

0: Semana em alta na Bolsa de Chicago, com o contrato com vencimento em novembro, que é o mais negociado, acumulou uma valorização de cerca de 3%. A recuperação das cotações foi impulsionada inicialmente pelas previsões de uma intensa onda de calor sobre o cinturão produtor dos Estados Unidos, o que levou às preocupações com o desenvolvimento das lavouras. Embora esse fator tenha perdido a força, ao longo da semana, outros elementos continuaram sustentando a alta do mercado.
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0: bora.
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0: Bom dia, Darlan Oliveira, coladinho aqui com a gente, dale, Darlan, bom dia pra você e pra sua família, viu? Lá da Baixa Grande, Sertão Baiano, um abraço, meu amigo. Vamos lá, nesse toque tem gente com a gente aqui na Rádio Sociedade da Bahia. Bom dia, alô!
2: Bom dia, Gabriel de Lucas.
0: Bom dia, meu amigo, e aí, tudo bem?
2: Bom demais, rapaz, participar da 740.
0: Vamos é bom demais, né, meu irmão?
2: Na viola, o nosso compadre Gabriel de Lucas. Valeu, Lucas!
0: Tamo junto, meu irmão. E aí, como é que tá seu dia aí? Tá tranquilo? Já começou bem, já, não foi?
2: Tô aqui trabalhando, Gabriel de Lucas.
0: Já tá aí na função, meu irmão?
2: Timotilho, Bahia.
0: É mesmo, já tá na função aí.
2: Na luta, na labuta, é. Paulo César.
0: Ganhar o seu pão, né, seu pão?
2: Ligadinho, coladinho, na 740, é bom demais.
0: Show de bola. E seu bom dia vai pra quem hoje, seu Paulo?
2: Ô, meu bom dia vai pra... A minha esposa Adriana, que tá ligadinha, coladinha
0: nesse
2: programa. Líder de audiência.
0: O melhor.
2: É, e um abraço pra minha sogra também, que tá aqui na rua Santa Luzia, quadra 7, dia 1.
0: Pronto.
2: Nosso amigo e companheiro sapateiro também. E pra nosso companheiro e amigo, grande amigo, viu? Gil Dásio, da Eletro Gil, aqui
0: aí
2: em Timotilho. É o cara.
0: O cara.
2: Joga na farmácia, Gabriel de Lucas. Cadê nosso compadre Divaldo Silva?
0: Tá escutando ainda, tá na rede.
2: Valeu,
0: tá
2: um abraço
0: tranquilo.
2: Pra nosso compadre Divaldo Silva, rapaz. Divaldo Silva e família.
0: Ontem ele tava na vaquejada, tá de boa, rapaz.
2: Eita! É isso mesmo, tá? Tá descansando, tá repondo as energias.
0: O homem merece, é pra voltar com
2: certeza, 100%
0: aqui pra vocês, né não?
2: Colado, ligado aí na 740, as madrugadas aí, né, rapaz?
0: É isso doido. Aí, tamo junto
2: nosso
0: demais.
2: Nosso compadre Divaldo Silva. E pra todos os seus ouvintes aí, Gabriel de Lucas.
0: Um abraço, viu, meu irmão? Bom trabalho aí pra você.
2: Substituindo nosso compadre Divaldo Silva.
0: É isso aí, sempre que precisar. Tamo junto, um abraço, bom trabalho e um bom dia pra você e pra sua família, viu? Semana ainda tá começando, terça-feira, rapaz, muita coisa pra acontecer ainda, mas só os desafios bons, aqueles que vão levar vários aprendizados pra gente. Vamos lá, vamos seguir com o nosso bom dia, bom dia!
3: Alô, bom dia!
0: Eita, bom dia, rapaz!
3: É o Gileno,
0: Gileno! É o quê, velho?
3: Gileno!
0: Vem devagar, homem. E aí?
3: Gileno!
0: Como é que tá o senhor, menino?
3: Tudo bem, graças a Deus, rapaz. Vou dar alô rapidamente aqui pra Paulo Silva e Matheus.
0: Pronto!
3: Dona Zélia, minha vizinha, Zelina Piratela, Carinho de Água Fria, sempre fala muito meu nome.
0: Pronto!
3: E seu comente já tá, Veliana, Luísa, Dona Luz, da Pousada Deletá, Leiteiro, e cidade de Serginho, Valneio, lá no Mosqueiro, meu irmão. Dá um alô pra ele com Maritânia, Zé Aíssa, Dona Maria, Quintino Muritino, Quintino de Grota, Rita Vista Alegre, dois Gilenos, Gileno da Ilha e Gileno do Vasco da Gama. Muito obrigado, boa sorte, felicidade aí.
0: Rapaz, dá pro senhor ser narrador, o senhor não é narrador, não?
3: Carlinho de Água Fria, você fala muito meu nome aí.
0: Dá pra narrar o jogo do Bahia do Vitória aqui, meu amigo. Nessa onda aí mesmo, um bom dia pro senhor, pra sua família, viu? Fica bem. Eu acho que ele já foi. É isso aí. Mais um bom dia de verdade, seu menino. Gostei mesmo. Ainda bem que você conseguiu falar com todo mundo aí. Mas nessa velocidade aí, é bom pra começar o dia animado aqui, rapaz. É a Rádio Sociedade da Bahia. Te deixando louco. Chega mais. Alô, Isaura, que é sogra de Baé, mandando um alô pra todo mundo, conterrâneo dela, claro, Valdo Silva, logo de primeira. Mas também tem pra Felícia, pra Gildete, pra Osmar, pra filha dela, Lene, pro genro, claro, Baé. E no próximo, olha, diz que no próximo mês vai aumentar o cachê do genro dela. Rapaz, tá bom então. Um beijo no seu coração também, Dona Isaura. Fica bem, viu? Alô, Netinho e a galera da padaria São José, bom dia. Bom dia a todos os amigos cearenses ouvindo a Rádio Sociedade da Bahia. Fica bem, cadê as imagens da fornalha de hoje? Eu quero ver, claro que eu quero ver. Bom dia!
4: Bom dia, Gabriel de Lucas, da mãe de Arembep. Ô, Gabriel.
0: Diga lá, meu irmão.
4: Manda a Rita de Vista Alegre. Tá pra que fazer? Só foi uma trouxa de roupa pra lavar.
0: Rapaz!
4: Ela não tem nada pra falar. Ela fica quieta, deixa os outros falar.
0: Que isso, homem? Ela nem falou nada hoje, que isso? Você tá ousado, rapaz. Ô, chapéu de couro, esses aqui que você tem que puxar o facão, aí você não puxa, né? Você fica caladinho aí, né?
5: Tu me tire desse bolo, cabra.
0: Você é covarde, rapaz. Você só quer puxar o facão pra quem fica brincando com você. Vamos lá então, colocar uma música boa pra você escutar aqui na Rádio Sociedade da Bahia. Vem aí, Geraldo Viola e Dino

0: 4:35, hora de informação.
1: Vamos acordar. Bom dia. Bom dia.
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3: A Companhia Nacional de Abastecimento, a CONAB, emitiu um alerta à população e às instituições parceiras sobre tentativas de golpes registradas em diferentes regiões do país. De acordo com a companhia, criminosos têm se apresentado como representantes da CONAB ou de parlamentares para oferecer supostas doações de cestas de alimentos, pescados e kits de irrigação, exigindo pagamentos antecipados sob a justificativa de custear caixas de isopor ou até despesas de transporte. A estatal esclareceu que não realiza qualquer tipo de cobrança para entrega de alimentos ou insumos que são distribuídos por seus programas sociais. A companhia destacou que todas as ações sociais são executadas exclusivamente por meio de programas oficiais do governo federal, seguindo critérios técnicos previamente definidos e sem custos para as instituições contempladas. No comunicado, a CONAB também reforçou que não solicita depósitos, transferências bancárias ou qualquer outra forma de pagamento como condição para o recebimento de produtos distribuídos pelos programas que opera. Além disso, ressaltou que não autoriza terceiros a realizar esse tipo de cobrança em seu nome. Diante de qualquer abordagem suspeita, a orientação é que nenhuma quantia seja paga. A companhia recomenda que os casos sejam comunicados de maneira imediata pelos canais oficiais de atendimento e que as vítimas ou instituições registrem um boletim de ocorrência junto a autoridades policiais para auxiliar na investigação das tentativas de fraude. Esse aí é o aviso da Companhia Nacional de Abastecimento. Então, alô, você, se você receber qualquer suposta doação aí, uma oferta de doação de alimento em nome da CONAB, pedindo, exigindo um pagamento antecipado, atenção, porque é um golpe que está acontecendo em diferentes regiões do nosso país.
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0: Vamos nessa, não vamos acordar. Bom dia, alô!
1: Alô? Pode vir, rapaz, não tem vergonha não. Fale no telefone.
0: Já foi, então. Mas ó, tô te esperando aqui, pode vir, viu? Pode vir, porque o nosso bom dia segue no nosso Vamos Acordar. Bom dia!
2: Bom dia, sogra.
0: Olha, hoje é sua sogra.
2: Eu tô ouvindo.
3: Viu?
2: É, obrigado pelo alô. E pelo cachê. Valeu, minha sogra, te amo. Valeu, minha sogra. Te amo, minha sogra.
0: Valeu, Baé, valeu, rapaz. Você só quer saber de sua sogra, né? Bom dia, bom dia.
4: Deus nos deu uma feliz terça-feira de paz, de bênção e de glória. Mandou um alô aqui pra Galego do Caminhão. Aqui é Raimundo Lima, direto de Serrinha. Mandou um alô aí pra Galego do Caminhão, aqui em Serrinha, Antônio Mariano Lima, aqui no Matão em Serrinha. Pra todos aqui no Matão.
0: Valeu, meu irmão. Um alô aí pra todo mundo de Maratã e também em Serrinha. Um bom dia pra vocês. Bom dia, bom dia, bom dia. Bom dia, ó. Seu áudio aqui tá grande, mas eu vou escutar uma partezinha. Vamos lá. Bom dia.
5: Bom dia, Gabriel.
0: Fala, meu irmão.
5: E aí, macho velho, que tá falando aqui é o conterrâneo de Valdo Silva, Zailton Carneiro, lá de Riachão do Jacuí, precisamente de Barreiros. É, vi lá o Silva por lá, tive lá em Riachão agora, final da semana passada.
0: Foi?
5: É, ali é o cara, aquele ingrato, ele não fala muito de mim, né? Eu fico meio chateado com ele por conta disso, que ele
0: nada.
5: Esquece. Você sabe que eu sou o ouvinte mais fiel da Rádio Sociedade do mundo.
0: Tenho certeza, velho.
5: Eu chego às 3h30, 4 horas da manhã, já tô no ar aqui ligado na rádio todos os dias. Assisto toda a programação, das 4 da manhã até as 10 da noite quando chego em casa. Todos. Reportagem, esporte, todo tipo de programa que aí eu ouço todos os dias. E agora, todos os dias com você, né, Gabriel? Você é o cara.
0: Tamo junto,
5: né? Tá conta do recado direitinho aí. Quando não é você, meu amigo Matheus Lucena, que é meu brother
0: com
5: também.
0: Com certeza.
5: Entendeu? Vê se manda um alô pra mim de vez em quando aí, né, macho velho? Eu tô ouvindo você todo dia, que é Adailto Carneiro do Cabula, sou taxista, eu saio às 4 da manhã. Já estou aqui ouvindo aqui desde cedo aqui. Manda alô pra minha mãe, Dona Lely, tá te ouvindo lá em Barreiros. É, procura saber de Valdo aí, aqui ele deve estar ouvindo a rádio, eu não sei essa hora, se ele vai pra festa de vaqueiro de Barreiros. É agora, só semana que vem, o próximo aí. Dia 24, 25, 26. Eu vou estar lá com a fé em Deus.
0: Eu vou ver.
5: E aí que gerou minha promessa com o Matheus Lucena, trazer o carneiro pra ele, o requeijão e o cuscuz tabajara, que ele me cobra direto. Sempre que tá no ar pra falar comigo, você pergunte pra mim.
0: Valeu, meu amigo, valeu. Obrigado pela sua mensagem. Ó, se Valdo responder da vaquejada, eu te aviso, viu? Te mando aqui no WhatsApp mesmo. Bom dia pra você, obrigado pela sua mensagem, viu? E vamos pro sinal de hora mais bonito desse Nordeste. 4 horas 41 minutos.
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1: A nova rodoviária de Salvador representa um importante avanço para a mobilidade da capital, integrando em um único complexo o transporte rodoviário, o metrô e os ônibus urbanos e metropolitanos. Mas, desde o início das operações, motoristas enfrentam dificuldades para chegar e sair do terminal. Os principais problemas estão nos acessos. A BR-324, principal corredor de saída da cidade, já opera com tráfego intenso e passou a receber uma demanda ainda maior, aumentando os congestionamentos. Além disso, usuários apontam falhas na sinalização, o que dificulta o acesso às vias principais e provoca retenções. Especialistas defendem reforço da sinalização, melhorias na operação dos acessos e melhor gerenciamento do tráfego. A nova rodoviária é um avanço, mas seu sucesso dependerá, sobretudo, de acessos eficientes e seguros. Fique ligado, daqui a pouco tem mais uma edição do Minuto do Automóvel aqui na Rádio Sociedade da Bahia 97.9.
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0: Vamos nessa, vamos acordar juntos aqui na Centenária da Bahia. E tem gente com a gente. Bom dia, alô!
1: Alô, bom dia.
0: Fala, meu irmão, tudo bem?
1: Tudo bem.
0: Como é que você tá?
1: Beleza, já falando com você.
0: Ah, show de bola. O dia começou bem aí. Onde é que você mora?
1: No Suranga.
0: Pronto, começou bem o dia aí?
1: Começou bem, graças a Deus.
0: Coisa boa. Como é seu nome?
1: José Domingo.
0: Fala, seu José. Tudo em paz?
1: Tudo em paz, graças a Deus.
0: Beleza. E aí, quer deixar o seu bom dia? Quer falar alguma coisa? Fica à vontade. Pode falar o que quiser.
1: Deixar um alô lá para Buraci, que vem a família.
0: Coisa boa.
1: Maria, tia Dona Sampaio.
0: Coisa boa, então como é o nome da cidade só que eu me perdi?
1: Teodoro Sampaio.
0: Teodoro Sampaio, sim, região boa. Coisa boa, cidade, meu amigo.
1: A cidade é Buracica. Muita lua realzinha.
0: Valeu, meu amigo, então.
1: Cadê o nosso patrão, Valdo Silva? Tá de férias, né?
0: Tá de férias, agora ele tá ouvindo na rede o programa, rapaz. Tá tranquilo, mas daqui a pouco ele tá de volta, fique tranquilo, viu?
1: É certo também. Cadê o nome do bico, rapaz?
0: Não, o dono do bico tá aqui não hoje.
1: O homem do bico, adeus cavalo.
0: Ah, ele ainda ele não tá aqui hoje não, desculpa, ele não tá aqui agora. Daqui a pouquinho ele chega, são as 6 horas, já tá aqui. Mas ele já deve estar escutando a sociedade também, meu amigo.
1: Ah, é que diz ele, corre a rádio sociedade também, né? Que
0: exato, é, então ele também acorda, escuta Vamos Acordar, e aí vem aqui e faz o balanço geral.
1: Ah, valeu, Aldo, filho, valeu.
0: Valeu, meu amigo. Obrigado pela sua ligação, viu?
1: Foi não.
0: Um alô aí pra sua família também aí, Mussurunga, e também lá em Curicica. Um abraço. Um abraço, e tem mais gente com a gente. Bom dia!
2: Alô!
0: Alô! Ô, oh, caiu. Pode ligar de volta que eu tô lhe esperando. Pera aí, só que eu vou escutar um áudio aqui também. Mas bom dia, seu Ideval lá de Barrocas, ligadinho aqui com a gente. Obrigado pela sua mensagem, meu amigo. Fica bem, viu? Fica bem. Bom dia, bom dia, bom dia.
3: Bom dia, Gabriel de Luca. Aqui é Martim de Lau.
0: Fazendo
3: Cipó, no município de Serra Talhada, Pernambuco. Eita, a terra do forrozeiro Assisão. Todos os dias estou ligado no programa Vamos Acordar. Desde a época de Elias Alves. Tenha um bom dia aí, fique com Deus.
0: Eita, cara, obrigado pela sua audiência, viu? Muitos anos aí acompanhando a Centenária da Bahia. Um alô pra você, pra todos os amigos pernambucanos. Obrigado de verdade pela audiência, viu? Um bom dia pra você. Alô, Rogério de Maguaguá. Maguaguá, isso mesmo. No litoral sul de São Paulo, viu? Ele diz que escuta a rádio todos os dias. Quer aproveitar. Ih, rapaz, agora. Agora que eu quero ver. O chapéu de couro, Maria, presta atenção. Ele escreveu aqui, ó. Escuto todos os dias e quero aproveitar para pedir a Maria em casamento. Ê, Maria, veja aqui a foto para ver o que você acha dele.
4: Pode ser cara de pau.
0: Rapaz, ele que é. Ele é cara de pau, ele falou. Eu tô lendo.
5: Oxe, me tira desse bolo, viu?
0: Ih, seu Rogério. Aí ela não gostou não, viu? Mostrei a foto aqui, ó como ela reagiu, vixe. Vamos seguir pro próximo, que é melhor, viu? Bom dia!
6: Bom dia, Potência. Bom dia, Gabriel de Lucas.
0: Fala, meu irmão.
6: Uma terça-feira abençoada, carregada de saúde, paz e prosperidade para tudo e para todos.
0: Amém.
6: Assim na Darlan, natureba de Baixa Grande, sertão baiano.
0: Fala, meu irmão, obrigado pela sua mensagem, viu, meu amigo, de verdade. Dalan, um abraço pra você, Natureba, Dalan Natureba. Bom dia, bom dia, ó, esse aqui é torcedor do Bahia. Derretado, né, homem, com esse final de semana aí, o Fluminense. Bom dia.
7: Bom dia, Gabriel de Lucas.
0: Fala, meu irmão.
7: Nova Suarana. Beleza, Gabriel, vamos dar um alô aí pra Cruz das Almas aí, viu. Alô pra Nelson Cruz das Almas, meu tio, Maria Cruz das Almas, minha tia. Manda alô pra Bico Doce aqui, Pedreira Suarana.
0: Pronto.
7: Um alô pra Baiana também, Vende Mingau. Se assiste esse programa às 4 horas da manhã, beleza? Um alô pra Nilton da Verdura. Um alô pra você também.
0: Valeu, meu irmão.
7: Gabriel Lucas, tu você também é o cara.
0: Obrigado.
7: Aí no lugar de Valdo Silva aí, viu? Beleza?
0: Obrigado.
7: Aí. Beleza, um abraço pra Facão Cego, esse facão dele velho não corta ninguém, beleza? Um abraço pra Maria.
0: Tome.
7: Lá, valeu, jovem.
0: Isso mesmo.
4: Facão é pra cabra que se acha muito corajoso.
0: Ah, Você gosta de tirar é onda, rapaz. Gosta de tirar onda. Aumenta o som, você tá na Rádio Sociedade da Bahia. Vem aí música boa pra você escutar e acordar seu dia. Vem aí o violeiro e o acadêmico. Vamos lá, peraí que Dorli pegou ali, passou no cabo, quebrou o CD aqui. Peraí, deixa eu trocar o CD rapidinho. Rapidinho, esse é o Vamos Acordar aqui na Rádio Sociedade da Bahia. Enquanto o CD tá sendo trocado ali, vamos dar o bom dia aqui também, Ismael.
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0: Alô! Ismael Cardoso, rapaz, Dorlita quebrando é tudo aqui na Rádio Sociedade. Bora, Ismael Cardoso, bom dia pra você, um ótimo dia pra você também, viu, meu amigo? Gosta de escutar Dominguinhos? O trio eu também coloquei, o trio nordestino a gente colocou aqui mais cedo, mas daqui a pouquinho vem mais forró pra você aí, muito forró pra você aqui na Rádio Sociedade da Bahia. Vamos seguindo, bom dia, seu João, chega mais.
8: Bom dia, meu amigo Daniel de Lucas.
0: Fala, meu irmão.
8: Bom dia, aqui é João do Parque São Cristóvão. Vamos mandar um alô aí pra Celissa de Mussurunga.
0: Pronto.
8: Vamos mandar um alô aí pra Germânia, Rita de Vista Alegre. Vamos mandar um alô pra Judete Brasil. Vamos mandar um alô pra Pé de Cobra. Vamos mandar um alô pra Lauca. Sim. A todo de AZ, meu amigo, um abraço, fique com Deus.
0: Um abraço a todos, assim que é bom, de AZ, todo mundo recebendo um abraço, todo mundo começando o dia bem, aqui no Vamos Acordar, aqui na 97.9, bom dia.
9: Bom dia, Gabriel, aqui é Zé do Bolo, falando aqui de Porteiras, no Ceará.
0: Fala, meu irmão.
9: Sempre ligadão na Rádio Sociedade da Bahia, especialmente ao Vamos Acordar. Sou um ouvinte da Jovem Guarda, desde os tempos de Elias Alves, Zé Renato. Epa, tô ligadão aqui todos os dias, viu? Um abraço, bom dia para todos os seus ouvintes.
0: Um abraço, bom dia para você, obrigado pela sua audiência, viu, meu amigo? Uma honra ter você. Que sempre escutou o programa aqui, escutando também e prestigiando meu trabalho. Bom dia, Giovanni lá do sítio Feliciano em Sertânia, Pernambuco. Um alô, meu amigo, bom dia, obrigado pela sua audiência aqui, viu, na Rádio Sociedade da Bahia. Bom dia.
10: Gabriel de Luca, bom dia, quem fala aqui é Eduardo. Gostaria de deixar meu contato para a enfermaria ortopédica C do HGE, para a menina que cuidou de seu Cristóvão Tadeu. 719-8291-731.
0: Pronto, eu vou repetir. 8, 9, 7. Eu vou repetir só mais uma vez aqui. 719-8291-2361. Beleza? Tá anotado aí? Já foi então. Vamos lá, bom dia, seu Raimundo. Chega mais na Rádio Sociedade da Bahia.
11: Bom dia, Gabriel de Lula. Ó,
0: passarinho cantando.
11: Seu dia, de seus familiares. E toda a equipe.
0: Pra sua família também, meu irmão.
11: Da Sociedade, que é Raimundo Sacramento Calabritão. Tô passando pra desejar um bom dia pra Celso Magomes, Dona Edith, Carlinho Bocão, Gilmar, Isaías, Ranulfo, Ninho Pé de Galinha, Caxangal, Gil, meu filho, aqui no Calabritão também, Chico. Em São Paulo vai para Marlon, meus filhos também lá em Goiânia, Mundo Novo para minha família, Macajuba para Zezé, para Orlando lá em Nova Cruz e para Reinaldo lá no Tabuleiro, em Baixa Grande. Deus o abençoe, que Deus tome conta de todos nós, para Jorginho, para Mago, que é Hamilton, que Deus dê a saúde de todos, de força e fé, esperança em Deus de dias melhores. Bom dia, Gabriel.
0: Amém, meu irmão, amém. Dias melhores para nós, para nossa família, para todo mundo que a gente ama, viu? E é isso aí, o sinal de hora mais bonito do Brasil tocou. São 4h55, hora de informação.
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0: Caçadoras de Mangaba da região sul de Aracaju mantêm a defesa de áreas extrativistas pressionadas pela expansão urbana da capital sergipana. O território reúne remanescentes de mangabeiras usadas por famílias que vivem de coleta e do manejo do fruto há mais de 8 décadas. A comunidade busca preservar a atividade, ampliar o beneficiamento e consolidar a gestão participativa da área. O território das catadoras compreende a reserva extrativista Mangabeiras Missionário Wilson de Sá e uma área da União, concedida à comunidade por meio de termo de autorização de uso sustentável. As duas áreas formam o mesmo território cultural tradicional, onde o extrativismo da Mangaba sustenta dezenas de famílias. No início do mês de junho, a comunidade lançou o Plano de Manejo Popular da Reserva. O documento foi elaborado coletivamente para registrar a memória histórica do território, estimular a conservação da área, produzir cartografia ecológica e subsidiar a gestão participativa. Entre as propostas discutidas pelas famílias estão a construção da Casa da Mangaba, voltada ao processamento do fruto e à fabricação de derivados, como geleia, licor, biscoito, bolo, pão, vinagre e até vinho. Além, claro, da criação de um Museu da Mangaba e de uma nova sede para a associação. Outro eixo é o turismo de base comunitária, com foco nas histórias das catadoras, na culinária e nos processos de beneficiamento. A Prefeitura de Aracaju informou que a elaboração do plano de manejo de reserva depende da composição do Conselho Gestor e afirmou que há projeto arquitetônico com recurso aprovado para uma unidade de beneficiamento de Mangaba na área da reserva. A administração municipal também declarou manter fiscalização ambiental e apoio à proteção do território.
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0: A festa é animada, a festa é animada, o seu bom dia é animado. Aqui não vamos acordar, são 4 horas 58 minutos.
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1: Em Salvador, Bahia, 5 horas, 1 minuto.

tempo não nos espera. Texto de Miguel Jacó. O tempo não nos espera e nos deixa as suas marcas. É como se fosse uma cachaça que nos deixa as suas mazelas. Entre tantas, uma delas é a nossa pele enrugada, mas também fica manchada. E ficamos cegos, surdos. Isso também parece um absurdo, mas é um processo natural. Nessa natureza terrestre, tudo tem começo e fim. Se isso é bom ou se é ruim, não nos cabe questionar, pois o universo quis assim, e não há mais como mudar. É melhor nos acostumarmos do que vivermos contrariados, pois as nossas teimosias nos fazem mais desgastados. O tempo que me permite aprender e viver bem mostra a força que tem, impondo-me um limite. Preciso aprender mais para vencer os desafios que não chegam arredios e cortam feitos cristais. E cada dia mais sombrio são os meus sonhos mais reais. Esse é o Tempo Não Nos Espera, de Miguel Jacó. E para complementar a reflexão de hoje, a prosa e o verso, vem aí Santana, o cantador. Bote tempo!

0: Vamos acordar juntos aqui na Centenária da Bahia. Alô, Pastel! É, Pastel lá de Santo Antônio de Jesus. Mandou aqui a fornada. Esse é o Baru, é? Deixa eu ver aqui o vídeo, será que ele fala no vídeo?
1: Bom dia, Gabriel. Bom dia, ouvinte da sociedade. Aí, Gabriel. Nosso trabalho da equipe aqui, né? Que nós trabalhamos com salgados.
0: Lindo.
1: Saindo aqui uma bandeja, aqui a fornada de pastel de Bauru, queijo, presunto, calabresa, frango, orégano e outras coisas mais aqui dentro. Tá bom, irmão? Bom dia pra você, um dia pra todos e a equipe de trabalho aqui do Sabor do Pastel.
0: E coisa boa, Sabor do Pastel lá em Santo Antônio de Jesus. Ele mandou aqui, rapaz, os Bauru, a coisa mais linda do mundo. Deu pra sentir o cheiro daqui, ó. Desse orégano, desse frango, esse queijo. Ave Maria, coisa boa, viu? Alô, Beto do Nordeste, um alô pra você, meu amigo. Bom dia, que Deus abençoe você também. Alô, José Jesus também, Deus abençoe o seu dia e o da sua família, meu amigo. Um bom dia, bom dia, bom dia.
2: Bom dia, bom dia, bom dia, meu locutor de primeira qualidade, Lucas. Fala, Lucas, aqui é Careca da Massaraduba, morador da Rua do Lebron, operador de máquina terraplanagem. Tô aqui com o Neguinho e Tenda, esperando o Tony abrir o bar pra gente tomar aquele cafezinho de primeira qualidade.
0: Mano. Café, né?
2: Chama aí também, ó, o nome dele, rapaz.
0: Sim,
2: rapaz. Vinícius. Também acorda, Vinícius. Bora trabalhar, meu filho. E também tem outro amigão aí, ó, que me ouve direto aí na sociedade. É Picolé. Ele trabalha aí no Porto aí de Salvador. Colega de Ninho. Um bom dia pra todos os ouvintes da Rádio Sociedade da Bahia. Que Careca da Massara. Vamos morando na Rua do Leblon. Tchau, minha galera. Então, bom dia.
0: Um abraço pra você.
3: De vez em quando, eu ainda tomo um aguardentezinho com ele.
0: Eu ia perguntar isso pro senhor, se você acreditava que era café que ele ia tomar.
3: Isso aí, meu amigo, corta uma canjibrina até umas horas.
0: Já me respondeu, tá respondido então. Vamos lá. bom dia, Cleverson.
4: Bom dia, vamos acordar da Rádio Sociedade da Bahia.
0: O melhor.
4: Sou eu, Cleverson de Maraial, Pernambuco.
0: O melhor.
4: Estou ligado no programa Vamos Acordar na Rádio Sociedade da Bahia.
0: É.
4: Essa rádio maravilhosa que eu gosto de ouvir.
0: A Centenária, meu amigo. Alô, Cleverson, ele que escuta lá de Maraial e no Pernambuco. Um abraço, viu? Obrigado pela sua audiência, obrigado a todos os amigos pernambucanos que já mandaram várias mensagens aqui. Alô, Pedro das Cocadas, lá do supermercado Paulino de Caicó, no Rio Grande do Norte, ouvindo a nossa programação. Muito bom dia pra você, bom trabalho, vai à luta, viu, meu amigo? Vai dar tudo certo hoje você vai vender a sua banca inteira de cocada, pode confiar. Vamos juntos pro sinal de hora mais bonito desse Brasilzão. Hora de informação aqui no Vamos Acordar, são 5 horas e 12 minutos. A aproximação entre Brasil e Índia começa a desenhar uma nova frente de cooperação no agro. De um lado, está uma das maiores potências exportadoras de alimentos do mundo. Do outro, um país que produz em larga escala para abastecer uma população de 1 bilhão e 400 milhões de pessoas. E também ocupa a posição de destaque no comércio global de arroz. A combinação desses dois modelos pode abrir espaço para uma parceria mais ampla, voltada à tecnologia, à bioeconomia e à segurança alimentar. De acordo com a consultoria internacional AgroSpectrum Asia, a relação entre os dois países pode ir além da compra e venda de commodities e avançar para um corredor estratégico de inovação entre economias tropicais. A análise aponta oportunidades em pesquisa agrícola, biocombustíveis, bioinsumos e também soluções capazes de reduzir vulnerabilidades provocadas por tarifas, restrições comerciais e problemas logísticos. O Brasil reúne escala produtiva, experiência em agricultura tropical, etanol e bioinsumos. A Índia, por outro lado, oferece um mercado consumidor gigantesco, capacidade industrial, produção de fertilizantes e agroquímicos, além do avanço no uso de plataformas digitais no campo. Há, porém, obstáculos importantes. Distância, custo de transportes, exigências sanitárias, diferenças regulatórias e a própria concorrência entre os dois países em mercados como açúcar e oleaginosas, podem limitar o avanços mais rápidos. Por isso, a avaliação é de que os primeiros resultados devam vir de projetos concretos, pesquisas conjuntas, aproximações regulatórias e iniciativas de maior valor agregado.

0: Oeste Nordestão. Olha o sinal de hora, olha o sinal de hora. 5 horas, 15 minutos. Você continua acordando muito bem aqui no Vamos Acordar. Aumenta esse som que vem mais música pra você.
1: Aldo Silva, aqui quem tá falando é Júlio César. E agora a gente vai escutar Quem Manda em Mim Sou Eu. Meu mais novo sucesso para esse São João de 2024 aqui na Rádio Sociedade. Manda um abraço para Chapéu de Couro.

0: juntos, ainda dá tempo de curtir muito aqui a nossa programação da Rádio Centenária da Bahia. Alô, Eliel! Eliel lá de Nova Soura, um alô pra você, pra sua família, meu amigo, seu filhinho Enzo, pra sua mulher Rayane e, claro, pro seu cachorro Bob. Alô, Dorli, ó pra Bob aqui, rapaz. Ô, Dorli, vem cá. É, não, ah, tá preso lá, é? Ah, pera aí. Ô, Eliel, daqui a pouco o Dorli vem, ele tá preso lá no fundo agora. Mas tá, é, tá bebendo um pouquinho de água ali, tá comendo ração, porque você sabe, né, chapéu de couro não bota ração. Aí eu botei ali no intervalo, ele tá ali se acabando. Aí, ó, eita, olha aí. Ô, você tá comendo aí, né? Tá comendo, ó como ele fica bravo, ó. Tá bom, era só pra ver Bob aqui, de Eliel. Ô, Eliel, tá vendo aí? Vamos lá, vamos seguindo com o nosso Vamos Acordar. Escuta aí, ó. Olá, ó.
1: Oi, Gabriel, bom dia. Bom dia a todos os ouvintes aí do programa Vamos Acordar, Rádio Social.
0: Fica confuso que ele tá ouvindo também a programação através do celular, mas ele tá gravando aqui, mostrando a fornada dele, netinho da padaria São José, lá do estado do Ceará, rapaz, sempre ligadinho aqui com a gente na cidade de na cidade de Varjota, no Croatá dos Martins, lá direto do Ceará, sempre escutando a gente, tá até gravando o áudio, peraí que eu já coloco você no ar, meu amigo. Bom dia, bom dia!
2: Bom dia, Valcima, que está comigo. Aqui é Zib da Rodoviária, velho. Mandar um alô pra Filé, a 668B, todo mundo aí da rádio Sociedade.
0: Agora, minha irmã.
2: Mandar um alô pra todo mundo. Bom dia, meu povo. Bom dia, Buíco. Bom dia, Filé, Paulo da Lima. Tá falando aqui, Zibinha. Vamos trabalhar, minha gente. Vamos trabalhar, meu povo. Bora, Buíco. Bora, Patianca. Bora, todo mundo aí da Rodoviária.
0: Eita.
2: Bom dia pra todos. Bom dia, Valdo Silva. Bom dia, Maria. Bom dia, Chapéu de Couro. Bom dia, todo mundo.
0: Bom dia, meu amor, bom dia pra você e o sinal de hora mais bonito desse Brasilzão. 5 horas, 21 minutos.

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3: 5:23.
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2: A hora do caminhoneiro.

0: saudade da sua família, dos seus amigos, da sua terra, o nosso muito obrigado a você que leva o progresso desse gigantesco país chamado Brasil pelas estradas. E um alô especial também para João Carreteiro de Barrocas, para Bolinha, Bolinha sempre acompanhando aqui com a gente, Bolinha Caminhoneiro, Alfredo Caminhoneiro, Reginaldo Lade e Italegre Regis, Canelão também, Louco Abreu, acompanhando a gente sempre aqui na Rádio Sociedade da Bahia. E Railton, Railton lá de João Dourado, um abraço também pra vocês, meus amigos, e pra todos os caminhoneiros que estão agora com a gente aqui na 97.9, na 740M e também através dos aplicativos. Um alô pra todos vocês, o meu abraço.
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0: E vamos pra hora boa, vamos dar risada com as frases de para-choque. 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
2: Conversa é essa, rapaz?
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3: Como é que é isso?
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2: Você não tem vergonha não, rapaz?
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especial pra você, amigo caminhoneiro. Aumenta o som, você que tá cruzando as BRs, as BAs, as estradas estaduais desse país. Vem aí, a paixão de um homem.

0: Aqui na Centenária da Bahia, cheio de animação, cheio de energia, prontos para todos os desafios que vão aparecer nessa semana. E vamos seguindo com o nosso bom dia, bom dia!
1: Bom dia, Gabriel. Quem está falando aqui é Geraldo de Santo Antônio de Jesus. Fala, Gabriel. Geraldo. Você passar o parabéns para Antônia, minha irmã, aqui na Rua do Cajueiro, aqui em Santo Antônio de Jesus, que ontem ficou mais velha, Gabriel. Que essa data se transforme por muitos anos de vida e saúde, Gabriel. Estou ligado na sociedade, eu, minha esposa Concilene e todos os ouvintes, Gabriel, da lembrança aí a Chapéu de Couro, Maria e Valdo Silva e todos da sociedade. Fica com Deus e um bom dia para todos.
0: Um bom dia e vamos puxar então seu parabéns, o parabéns da sua irmã, Geraldo.

música de quem vocês amam. Que preencha eternamente a vida de vocês, a dos seus filhos, a dos seus netos, meu amigo. Tudo de bom, viu? Pra você, pra sua irmã e pra todo mundo que tá ligadinho aqui na Rádio Sociedade, tá fazendo aniversário hoje.

0: Seu bom dia especial aqui na Centenária da Bahia. Bom dia!
1: Bom dia, Jaime Santa Maria, Bahia.
0: Fala, Jaime.
1: Deixando meu alô aí pra todos os ouvintes da Rádio Sociedade da Bahia.
0: Pronto.
1: Deixando meu contato aí pra todas as mulheres do Brasil.
0: Tu não aguenta
1: 759-9894-5347. Todas as mulheres do Brasil.
0: Tu não aguenta não.
1: Tô aqui nesse exato momento tomando café quente, comendo cuscuz com requeijão.
0: Aí é bom, viu?
1: Requeijão bom retado.
0: O melhor.
1: Cuscuz, misericórdia, temperado. No fogo de linha, uma hora dessa, tá uma beleza. Mandar meu alô também pra meu amigo Toque Toque, lá do Barradão.
0: Pronto.
1: Um abraço de Maria, chapéu de couro. E todos os ouvintes da Sociedade.
0: Bom dia, meu amigo. Obrigado pela sua mensagem aí. Eu quero ver se você aguenta, viu? Vou fazer esse áudio, o seu número aqui de novo: 719-8265-9541. Ele que deixa o contato para todas as mulheres do Brasil. Bom dia, bom dia. Vamos seguir com o nosso Vamos Acordar.
2: Bom dia, bom dia. Muito bom dia, bom dia, bom dia, Valdo Silva. Lambada do lambadeiro do forró, Valdo.
0: Fala, lambada.
2: Em Conceição do Coité, a Rádio Sociedade, a queridinha dos baianos.
0: É melhor.
2: Valeu, Valdo, tô por cá, Conceição do Coité, ouvindo na rádio. E ouvindo vocês aí na rádio, melhor programa da manhã. Valeu, valeu, programa sertanejo. Melhor da região, valeu, Valdo, tô por cá ouvindo.
0: Um abraço, viu, meu amigo, obrigado pela sua audiência. Valdo Silva com certeza tá ouvindo também a nossa programação. Vamos seguindo aqui no nosso Vamos Acordar. Aumenta esse som, rapaz, é hora de escutar música boa aqui na Centenária da Bahia. Vamos juntos!

0: horas 39 minutos. 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
0: O governo federal intensificou o acompanhamento dos potenciais efeitos do El Niño sobre o setor agropecuário, com foco em medidas preventivas aos produtores e no monitoramento de pressões sobre os preços dos alimentos. A estratégia também inclui a revisão orçamentária de instrumentos de proteção, como o seguro rural, diante da expectativa de um episódio forte entre os meses de julho e setembro. Em Brasília, o Ministério da Agricultura e Pecuária instituiu um grupo de trabalho para avaliar os impactos do fenômeno climático. A equipe terá como atribuições mapear vulnerabilidades regionais e setoriais, além de propor estratégias de mitigação e indicar instrumentos de proteção ao produtor rural. A análise abrangerá regiões geográficas e culturas como a da soja, a do trigo, do milho, do feijão, da cana-de-açúcar, do café e também da mandioca. O grupo também deverá elaborar um relatório com estratégias de adaptação e mitigação, um plano de trabalho e também um cronograma de ações. Participam do colegiado o Instituto Nacional de Meteorologia, o IMET, e a Empresa Brasileira de Pesquisa Agropecuária, a Embrapa. No governo, a avaliação preliminar é de que mecanismos de gestão de risco, como o seguro rural, precisam ser reforçados.
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0: Cinco horas 40 minutos.
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2: Olá, ouvintes. Salvador acaba de dar um importante passo para fortalecer o esporte e o turismo. A prefeitura autorizou o início das obras do clube de surf de Jaguaribe, que será o primeiro clube público de surf do Brasil. O projeto elaborado pela Fundação Mário Leal Ferreira, pela minha amiga Tânia Scofield, receberá um investimento de 3,5 milhões. O espaço, que tem entrega prevista em 10 meses, vai oferecer estrutura para atletas, praticantes e iniciantes, com guarda de pranchas, vestiários, sala de apoio e áreas voltadas para atividades esportivas e educativas. A proposta é democratizar o acesso ao surf, incentivar novos atletas e ampliar as oportunidades para crianças e jovens. Além do esporte, o projeto também representa um investimento no turismo e na economia da cidade. Salvador já é conhecida pelas suas belas praias e agora passa a contar com um equipamento que pode atrair competições, eventos e visitantes, movimentando o comércio e valorizando ainda mais a orla de Jaguaribe. O surf é um esporte que cresce a cada ano e ganhou ainda mais visibilidade após os excelentes resultados dos atletas brasileiros nas competições internacionais. Ter um espaço público dedicado à modalidade é investir em qualidade de vida, inclusão social e desenvolvimento. Salvador mostra que é possível unir esporte, lazer e turismo em benefícios da população. Eu sou Luiz Carlos de Souza, administrador, escritor e vereador de Salvador, para a Rádio Sociedade da Bahia. Aproveito e mando um abraço para a dona Lourdes e toda a sua família aí na Barra. Continue me acompanhando pelas redes sociais. Meu endereço é @amigoLuizCarlos. Tudo junto. E o Luiz Cusé.
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5: 5 horas, 44 minutos.

0: Vamos acordar junto aqui na Centenária da Bahia. Bom dia, Valdinei.
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0: Amém, meu irmão, amém. Então, bom dia para você. Ficou aí sua mensagem aqui na Rádio Sociedade da Bahia. Bom dia, aqui ó, o pessoal mandando a mensagem aqui, ele tá querendo deixar o contato dele, falando que gostaria de conhecer de mulheres de 40 anos, ele não deixou o nome dele aqui não, é no 719-9120-6422, 719-9120-6422, ah, tem aqui, Negão de Bom Jesus, Bahia, ligadinho na Rádio Sociedade da Bahia, ele mandou aí, tá aí o contato dele. Alô, Gildete, Gildete Brasil, meu amor, bom dia pra você. Hoje você tá só na mensagem aqui, ela tá dizendo que tá escutando junto com a Rita, com a Railda, Anunciação, escutando todo mundo aqui, escutando a Rádio Sociedade da Bahia. Muito bom dia pra você, obrigado pela sua mensagem, viu, Gildete? Um alô pra você. Chega mais, Cedrais, lá de Cachoeira, bom dia, meu amigo.
2: Bom dia, Gabriel de Lucas, aqui é o Cedrais de Cachoeira. Quero mandar um alô pro irmão Bob em Salvador, meu amigo Valdo Silva, que tá lá na rede, em Rachão, Jacuípe, comendo cuscuz quentinho com café.
0: Com certeza.
2: E leite puro da vaca, né, Valdo Silva?
0: O melhor.
2: Que requeijão gostoso.
0: Cheio de nata.
2: Todos os ouvintes aí da capital e do interior, especialmente o município de Cachoeira e Fabinho Santos, lá na Espanha, tá te ouvindo também, Gabriel de Louca, mandou um homem aí.
0: Eita,
2: um abraço, Cedrais.
0: Isso aí tá em audiência internacional. Valeu, Cedrais, um bom dia pra você, viu? Um bom dia. Chega mais, Netinho, bom dia.
3: Gabriel, bom dia. Bom dia a todos os ouvintes do programa Vamos Acordar. Gabriel, coloca uma música aí do Ricardo Bala, nosso conterrâneo aqui da cidade de Vajota.
0: Olha.
3: O vaqueiro se apaixonou.
0: Vou anotar aqui.
3: Coloque agora. Coloque aí, por favor.
0: A gente tá no finalzinho.
3: E quero aproveitar e desejar uma abençoada terça-feira para você e para sua família.
0: Amém.
3: Fique com Deus. Deus abençoe. Um abraço.
0: Amém, meu irmão.
3: Seu amigo você. Netinho aqui do Croatá dos Martins, da padaria São José, Croatá dos Martins, Vajota, Ceará.
0: Pronto, para você e para sua família, ele mandou o áudio aqui também, pessoal tomando café ali na varanda, um áudio, vídeo também. Um bom dia, tá anotado aqui, viu, amigo? A gente tá no finalzinho, a gente não consigo colocar aqui a música, mas a gente vai anotar para colocar durante essa semana. Vamos lá, vamos continuar com o nosso bom dia, ainda dá tempo do seu bom dia. Bom dia!
2: Bom dia, Gabriel, volta essa pergunta pra você, volta pra Marcos, exatamente, irmão, minha mãe chama Dona Antônia,
0: segundo nada.
2: Zamaro, Luca, come. Renan Abalai, Justine. Gabriel. Boa terça pra você, bom trabalho, potência, caminhada, cara, denso.
0: Amém, obrigado.
2: Cadê Maria?
0: Tá
2: Maria
0: aqui,
2: o café?
0: Maria tá aqui.
2: O café de Maria, o café de Maria.
0: Ah, café de Maria é o melhor que tem, meu.
2: Beleza, Gabriel. Bom dia, boa terça-feira, muita paz.
0: Igualmente, meu irmão, pra você também, um bom dia pra você. Alô, Ricardo Porto, café quente, já foi agora pegar a estrada pra ganhar o pão. Isso aí, meu irmão. Bom trabalho pra você, um bom dia, viu? Segue seu caminho aí. Vamos lá, vamos de bom dia aqui na Rádio Sociedade. Bom dia!
4: Bom dia, meu amigo Gabriel de Luca.
0: Fala, meu irmão.
4: Aqui é Adalto Filho de Santana. Vou mandar aí um abraço aí pra todos os ouvintes aí dessa rádio maravilhosa.
0: Pronto.
4: Que essa rádio nos faz relembrar grandes momentos de nossas vidas, né? Lá no passado. E aproveitando, vou mandar um alusão aí.
0: Sim.
4: Para todos os descendentes aí.
0: Sim.
4: De Riachão do Jacuípe.
0: Pronto.
4: Os descendentes do finado Aprígio, da finada Luísa e da finada Antônia Mota e Agemiro, né? Esses aí foram meus grandes avós aí na cidade de Riachão do Jacuípe, onde em minhas férias eu sempre ia para lá, passar as férias da escola e o rádio era ligado 4 horas da manhã na Rádio Sociedade.
0: Que coisa
4: boa. Então sintam-se todos abraçados, meu amigo. E que Deus nos abençoe e nos dê um bom dia. Alô Maria, alô Chapéu de Couro, um abraço para vocês também. E não vamos esquecer de dar água da lei, meu amigo.
0: Pois é.
4: Um bom dia com Deus, meu irmão.
0: Já não é nem sua água, viu, Sadato? Ele não quer botar aqui a ação, eu fico retado, fico virado. E ele fica querendo brigar comigo e fica querendo puxar esse facão cego dele, rapaz. Vamos seguindo, Carlos Batista, bom dia.
5: Queria só que você mandasse um alô aí pro meu pai, que ele é muito fã da sociedade. Agora mesmo ele tá ali na casa dele assistindo, né? Pronto. Ouvindo, né, rádio. João Batista, né? João Batista é conhecido como João Padeiro da Vila Nova, Baturité, Ceará.
0: Já foi, meu amigo. Tá aí o alô pro seu pai. Um bom dia pra você, viu? Um abraço pra você, pra todos os amigos cearenses. Um bom dia.
6: Gabriel de Lucas, rapidinho, meu irmão da Bagada Luz. Bom dia, meu irmão. Carinho Bocão de Água Fria, o Gabriel.
0: Vai correndo.
6: Manda um alô aí em Brotas pra seu Gileno. É, Dona Rita em Vista Alegre. Dona Edith do Jardim Esperança. Raimundo Sacramento do Carabetão. Sim. Otaí Sul em Coutos. Ilharaba, Zé Libito, Marco da Copa, pediu do caminhão aqui em Água Feia, Pedra Furada, para Adriano.
0: Sim.
6: Baiano, Maria José, Zé Carlos, Unice, Hilero, na Sobradinho, para Adriano Nira, Queita, Beto e Dal, no Distrito de Patrícia, para ex-prefeito de Manuel Portinha, aqui no Massacrano, para Geraldo Costa, Didi, José, no Guarim, para Zé Augusto, Dona Carmelita, Boa Vista, para Renato Pezão, querida Macra, Ilei, Barra de Água Feia, Amigo de Cavinote, Manoel Rome, Carinho de Sato, Santo Predeiro. Valeu, Gabriel. Tocou a música Negão dos Oito Barcos, homenagear o Água Fria.
0: Um abraço, meu amigo, um abraço, viu? Você quase que narrou o time inteiro, escalou o time e a seleção pra jogar aqui um futebol. Um bom dia pra você, fica bem, viu, meu amigo? A sua homenagem ainda tá, vai rolar isso durante essa semana. Escuta a programação que com certeza você vai escutar aqui, beleza? Então, vamos lá de escutar uma musiquinha que ainda dá tempo antes da gente finalizar o programa. Aumenta esse som, vem aí um clássico pra você.
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0: 5 horas 55 minutos.
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2: Bom dia.
1: Bom dia.
0: Vamos lá, ainda dá tempo de dar o seu alô, tá no finalzinho, no apagar das luzes, um alô pra Lucas de Cravolândia, sempre ligadinho aqui com a gente, bom dia, chega mais na Rádio Sociedade da Bahia.
3: Bom dia, Gabriel de Lucas, Jailson, conhecido como marido Bigodinho do Brega. Fala, da cidade Bigodinho. De Capim Grosso. Manda um alô aí pra Laudo Silva e o cantor Beto do Nordeste e o cantor Doge. Pronto. E Pequeno do Pão lá no Capim Grosso de Rádio Ligado. Valeu,
0: meu filho. Alô, meu irmão. Inclusive, Beto do Nordeste, eu falei mais cedo aqui, deu o alô dele já, viu? Bom dia, bom dia.
4: Bom dia, Biel. Acordei, tô aqui cheio de gripe. Bom dia, fica com Deus. Tá no final. Cheiro, Biel. É Dona Meire aqui de Paripe, viu?
0: Um cheiro, meu amor. Que bom que você conseguiu falar aqui com a gente. Melhora dessa gripe, viu? Toma aquele chá reforçado, alho, cebola, tudo junto, canela. Tudo junto que melhora. Vamos lá, que ainda dá tempo de só mais um. Vem, Zé, bom dia.
5: Ô, Gabriel, meu querido, bom dia. Aí, alô, beleza. Bom dia pra todos os ouvintes da Rádio Sociedade da Bahia. Valeu, Gabriel. Alô, Valdo Silva, eu passei aí perto de sua cidade aí, viu? E achamos, valeu, meu querido. Um abraço grande aí.
0: Um abraço, meu irmão.

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2: Ei! Vai pra onde?
3: Tem certeza?
2: Absoluta, não corre ninguém na Bahia 6 e 3.

0: Adelson
1: Carvalho. Eita, Bahia boa, não corre ninguém, 6 e 4, 14 de julho, chegou terça-feira, ouvinte Sociedade, um bom dia especial para você da capital baiana, para você da minha querida região metropolitana e você do meu maravilhoso e glorioso interiorzão da Bahia. Alô, alô, Santo Estevão, tá tudo bem por aí? Tá tudo em ordem? Então agradeça, obrigado meu Deus, obrigado meu Deus, obrigado meu Deus, obrigado meu Deus. Alô, alô, Ipecaetá, tá tudo em ordem por aí? Então agradeça, obrigado meu Deus, obrigado meu Deus, obrigado meu Deus. Alô, Anguera, alô, Serra Preta. Alô, Pé de Serra. Olha, viu, um abraço.
2: Você sabe de tudo, rapaz.
1: Vai amaciar, vai detonar, vai falar de quem, por quê, pra quê, tem coragem. 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

0: E o zap zap do povo no ar.
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0: Pronto, tá então, fale com a gente agora, fale com o Balanço Geral, fale com o Adelso Carvalho. Agora quem ronca não vê bronca. Seu vizinho tá de olho em você, abra o olho aqui, ô coroa. Pode mandar pra cá, viu, coroa? Pode mandar pra cá. Pode mandar pra cá. Barata, sujeira, abandono, lar de idosos é fechado em Salvador. Já havia sido notificado pelo Ministério Público no ano passado. E mesmo assim, permaneceu em condições precárias. Gestora foi presa. Deixa o povo falar com a gente.
2: Nelson Carvalho, meu amigo, bom dia.
0: Bom dia.
2: Lembra que ontem eu fiz a denúncia a você lá da Liberdade, da rua de Birra de Cima.
0: Fei.
2: Que o pessoal tava jogando entulho na entrada da nossa rua, meu irmão. Rapaz, a prefeitura foi lá ontem, limpou tudo, Adelso, deixou um brinco. Agora é de noite, meu irmão. Jogaram, tá lá, meu irmão, jogaram de noite. Meio mundo de entulho, parceiro. Tá lá tudo entulhado de novo. Ontem a prefeitura limpou tudo, deixou tudo limpo, rapaz.
0: Tá provado que o problema não é, nesse caso aí específico, o poder público, né? Que a prefeitura foi lá e realizou o serviço. O problema tá na turma que não quer o local limpo. É, que é isso aí, baderna, molequeira, sujeira, tudo que não presta.
2: Quando eu cheguei em casa ontem, rapaz, eu fiquei muito agradecido. Rapaz,
0: não demorou muito,
2: jeito, não, Deus, não tem jeito não. O povo é mais educado, entendeu? A prefeitura, eu vou pedir a prefeitura. Prefeitura, pelo amor de Deus, faça um jardim ali, meu irmão, no canteiro, naquele canteiro ali, na entrada da Gengibirra de cima.
0: É, vai fazer um jardim. Pra galera jogar o lixo por cima.
3: Como é, rapaz?
0: E jogar entulho por cima. Ah, pelo amor de Jesus Cristo. Vale todo o esforço, sua luta, né? Você brigando aí pra conseguir melhorar o local que você mora, a sua comunidade. Mas, infelizmente, tem essa turma aí. A turma do atraso. Aqui, deixa o povo falar com a gente.
4: Bom dia, Delção. Jornal Souza, Valente Bahia. Ô, Dubico, uma pergunta que eu sempre faço. Por que uma cidade como Feira de Santana, com mais de 700 mil habitantes, uma rotatividade, né, com as cidades vizinhas, dá mais de 1 milhão.
0: 2 milhões de pessoas circulam por Feira de Santana por dia.
4: Mais de 1 milhão. E é uma cidade que não tem um aeroporto nacional. É. Não entendo. Várias cidades aí pelo Brasil afora aí, com 500 mil habitantes, 400 mil habitantes, que é um aeroporto nacional e bastante movimentado. E Feira de Santana até hoje nada, né? Tem fábrica de avião e tudo, e um aeroporto nacional só na promessa. Abração para o nosso
5: avião, pai.
0: É um avião de verdade, não é você não. É avião de... Você é avião de esquina.
5: Que avião, pai?
0: É, avião da esquina aí do beco. Sabe por que não tem? Porque nossos governantes, eles dormiram. Eles só querem saber de oba-oba e de lacração, de dancinha agora. E de dancinha na internet. Não é? Toda hora você se depara com um vídeo agora de os governantes dançando. É, só querem isso agora. É, a dancinha do governante. Aqui.
6: Bom dia, bom dia, bom dia, muito bom dia.
0: Manda um pouco pra cá, jovem.
6: Aqui no Teles Lauro de Freitas, morando atualmente na cidade de São Paulo.
0: Assim. Tá todo comportadinho ele agora, tá vendo? É, ele falava alto.
5: Eu, hein?
0: Tocava o terror, agora como tá falando? Olha como ele tá falando.
5: E agora?
0: Será que é o frio que dá lá?
6: Aqui no Teles Lauro de Freitas, morando atualmente.
0: Olha como ele tá falando agora.
6: Na cidade de São Paulo.
0: Ué?
6: A cidade de Sodoma e Gomorra. A cidade que não dorme, Deus.
0: Sim.
6: Aqui é terrível.
0: Você quer ir pra dormir?
6: Salvador tá ruim. Em relação ao trabalho aqui tá melhor, mas compensação a custo de vida, né? De saúde mental. Curra, um abraço.
0: Pronto, tá aí. Isso aí, meu amigo. Quinho Teles, o homem que agora resolveu morar em São Paulo. Operação retira mais de 600 toneladas de que mesmo, rapaz? De cabos irregulares de telefonia e internet. É. A turma aí atrapalhando quem paga. É. Gatunet. Já ouviu falar em Gatunet? Não. Ah, PK. Diz que não. Isso que nunca ouviu, não. Nunca ouviu? Ó. Ah, diz que não sabe nem o que é.
3: Ô, rapaz.
0: Vou pegar um depoimento seu, viu? Essa como semana é, rapaz? Ainda. Você dizendo que nunca ouviu falar. Agora diz que já ouviu. Tá vendo, PK?
7: Adelson, você é uma figura.
0: Quando eu falei, eu vou pegar um depoimento seu, ele disse, já sei o que é. Agora ele já sabe o que é.
3: Gato eu tenho meu direito, meu.
0: Tem, total direito. Luciano Reis agora tá chegando com a gente, Alagoinhas, Bahia. Alagoinhas que virou notícia nacional ontem por conta aí da tragédia promovida por um sujeito que pegou um machado, tocou o terror na família, deixou uma pessoa morta dentro da família, cravou o machado na chaparia de um carro, meteu bala na polícia, sentou no colo do capeta, tocou o terror e virou notícia nacional. E a divulgação primeira aconteceu aqui no nosso Balanço Geral da Rádio Sociedade da Bahia, com Luciano Reis, que volta com a gente hoje, terça-feira. Bom dia, Luciano.
8: Oi, Adelso Carvalho, um abraço para você, meu amigo. Bom dia ao ouvinte do Balanço Geral da Rádio Sociedade da Bahia, 97.9 FM, né? Um abraço para você, ligada no Balanço Geral da Rádio Sociedade da Bahia. Hoje é terça-feira, né? O tempo nublado aqui na cidade de Alagoinhas. Olha, a prefeita de Aporá, cidade localizada no território do Litoral Norte e Agreste Baiano, e a cerca de 85 quilômetros de Alagoinhas, Karine de Ataíde, está na bronca, né, com a Câmara de Vereadores. Ela divulgou um vídeo nas redes sociais no qual denuncia dificuldades enfrentadas pela administração municipal em razão da ausência de aprovação de suplementações orçamentárias pela Câmara de Vereadores. Segundo a gestora, embora o município disponha de recursos financeiros em caixa, a prefeitura está impedida de utilizá-los devido à falta de autorização legislativa para remanejamento de dotações orçamentárias. Durante o pronunciamento, Karine de Ataíde afirmou que a situação tem provocado impactos diretos no funcionamento da administração pública municipal. Tem dinheiro em caixa, mas não posso usar por falta de suplementação da Câmara de Vereadores, declarou a prefeita. De acordo com a gestora, a ausência de aprovação das suplementações tem comprometido o pagamento de despesas essenciais da administração, incluindo a folha salarial de servidores públicos, colaboradores e fornecedores contratados pelo município. Entre os serviços afetados, a prefeita destacou a dificuldade para efetuar o pagamento da empresa responsável, olha que absurdo e grave, coleta de lixo, situação que, segundo ela, pode comprometer a continuidade de um dos serviços públicos considerados essenciais para a população. Ainda conforme o relato apresentado, o impasse também tem gerado dificuldades para regularização de pagamentos a prestadores de serviços e demais compromissos financeiros da prefeitura. A suplementação orçamentária é um instrumento previsto na legislação que permite ao Poder Executivo remanejar recursos entre dotações orçamentárias mediante autorização do Poder Legislativo quando há necessidade de reforço em determinadas despesas durante a execução do orçamento. Então, no município de Aporá, prefeita Karine de Ataíde segue na bronca pesada com a Câmara de Vereadores. 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Informação com a mesma credibilidade, sempre direto de Alagoinhas para a Rádio Sociedade da Bahia. Luciano Reis, Adelso Carvalho, continua jogando duro.
0: Valeu, tá aí, né? Obrigado, Luciano Reis. Aí a prefeita que está na bronca com a Câmara Municipal. Câmara Municipal tem obrigação de fiscalizar as ações do Poder Executivo, julgar as ações do Poder Executivo, estar de olho no Poder Executivo, né, e criar as leis municipais. Esse é o papel aí básico dos vereadores, né? Adriano Dourado, um abraço para você, meu amigo, ligado sempre aqui com a gente. E lá no Cidade Alerta Bahia, meu amigo Adriano Dourado, que encontrei com ele no sábado. Adriano Dourado, é o homem que mais conhece aí de irrigação nessa Bahia aí, com pivô central. Um abraço pra ele. Encontrei com ele lá na EAO, no sábado passado, lá em Itajibá, na Bahia. Meu amigo Adriano Dourado, ligado sempre aqui. Curte muito o nosso trabalho aqui e o Balanço Geral aqui na Rádio Sociedade da Bahia. Adriano Dourado, um abraço, hein? Quem chega com a gente aqui, bota o povo pra falar, o jovem. Jovem, cadê aqui?
7: O que é que ele quer?
0: Ele? Ele quer falar. quer um espaço pra falar aqui também. Aqui!
9: Adelson, bom dia, meu
0: irmão. Bom dia.
9: Me chamo João Ebert, morador aqui do bairro Santo Antônio, Rio das Pedras, Simões Filho. Eu lhe mandei um material aí. É referente a uma solicitação que eu já falei com vocês, cara. Me pedindo ajuda, né? A Coelba vem enrolando. Já houve um acidente com vítima nessa rede de alta tensão, 13 mil volts. Ela passa em frente à minha residência e outras residências aqui, aberta, exposta. A Coelba já mandou um técnico vir aqui, ele já avaliou a situação da rede, inclusive orientou a não se aproximar aqui ao risco, né? E a Coelba, ela ontem mandou uma equipe técnica aqui, né? Mas não resolveu, porque disse que ali não é com eles, eles ainda fazem hora da cara da gente, que aquilo ali não é uma coisa fácil, que não, a gente não vai conseguir resolver aquilo dessa forma. E para minha surpresa, a Coelba me mandou uma nota me cobrando um valor de R$154.680,69 para fazer, né, a remoção desses fios. É um serviço de ordem pública, no qual há um risco iminente ali, né, por vidas, e a Coelba faz pouco caso, né? E eu tô nessa luta aí, meu irmão, pedindo uma ajuda, pedindo um socorro. Tenho uma filha de 4 anos, entendeu? Tô vendo o perigo ali, e assim, eu não sei de que forma proceder. Já tive na prefeitura, já tive na Segov, já fui na Coelba, tô com o protocolo, né? Já mandei as imagens aí, vou tornar a mandar pra você.
0: A Coelba tiver interesse de resolver o problema, manda pra gente ainda hoje aqui, ok? Dona Coelba, manda pra gente ainda hoje, né? Bora resolver a situação aí que o cidadão tá descrevendo, né? Interessante. O bom, né? Não tô aqui torcendo pra que aconteça num bairro bacana, bairro de rico, que aconteça isso, não. Eu não quero que aconteça isso, não. Mas impressionante, porque só acontece nas comunidades carentes. Já reparou isso? É sempre assim. É sempre assim. Agora vamos ao norte da Bahia. Karine Paixão está chegando diretamente de Juazeiro e cidades vizinhas em destaque aqui no Balanço Geral. Atenção, Karine Paixão, bom dia.
10: Bom dia, Adelson Carvalho, bom dia a toda a sua audiência. Falar que Juazeiro, né, tem aí o céu parcialmente encoberto, faz 23 graus agora. E eu trago informações de que a prefeitura aqui da cidade identificou a fiscalização do comércio de fogos de artifício e interditou 10 barracas que funcionavam de forma irregular aqui no município. A ação foi realizada pela Secretaria de Ordem Pública e Habitação com base em orientações técnicas do Corpo de Bombeiros Militar. Segundo a Prefeitura, o local utilizado para comercialização não atendia aos padrões técnicos e às normas de segurança exigidos para armazenamento e a venda de materiais explosivos. Durante a operação, os responsáveis foram notificados e tiveram as estruturas desocupadas. De acordo com a administração municipal, a medida busca prevenir acidentes e garantir a segurança de comerciantes e consumidores, além das pessoas que circulam pela área, que fica ali próxima à Câmara Municipal de Juazeiro. Após a desocupação, será realizada uma reunião, ainda não tem data marcada, mas as entidades já estão ali devidamente orientadas. Essa reunião vai acontecer entre a Prefeitura, o Corpo de Bombeiros, o Ministério Público e representantes dos comerciantes para definir um novo local para funcionamento das barracas e estabelecer os critérios de segurança necessários para a atividade. Por enquanto, eu me despeço por aqui, falando de Juazeiro, com informações do Norte Baiano para a Rádio Sociedade da Bahia, que agora é 97.9 FM, informação com credibilidade. Carinho e Paixão.
0: Obrigado, Carinho e Paixão. Informações importantes aí do norte da Bahia, especialmente da nossa gloriosa Juazeiro. Carinho, você volta já já com a gente. Pedido de regulação aqui, 4967135. Paciente Avanice Bispo Aragão. 60 anos, internação cirúrgica. Aí, especialidade é urologia. Urologia. É aqui? Esse áudio aqui?
7: Alô? Bom dia, meu amigo Adelson Carvalho, da Rádio Sociedade da Bahia. Aqui é o Eduardo Tanquinho de Lençóis.
0: Opa, o
7: Adelson.
0: Tanquinho de Lençóis.
7: Eu tô com uma pessoa minha, uma comadre, que mora em Andaraí. Está internada no hospital da Chapada em Seabra, já há mais de 20 dias. E aí, precisando dessa regulação aí, rapaz. Eu faço um apelo, Adelson, pelo amor de Deus, se você puder, tiver no seu alcance, eu tenho a maior certeza que tá, né?

0: agudo no Hospital da Chapada. O paciente está no Hospital da Chapada e precisa de transferência. Mas o Hospital da Chapada não veio para diminuir a distância, para atender o pessoal de Lençóis, de Seabra, de Palmeiras, de Iraquara, de Piatã, de Boninal, não é isso? E não tem? Não tem um atendimento para paciente de urologia? Ei, pessoal aí do Hospital da Chapada, ou é só blá blá blá? Secretaria de Saúde, ou é só blá blá blá? Ou é só conversa fiada? Seis e vinte e dois.
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4: Olá, amigos, tudo bem? Essa pergunta foi enviada por Beatriz Ribeiro, da Fazenda Grande do Retiro. Doutor Ed, por que o auxílio reclusão do INSS é tão polêmico? Explica pra gente como é que funciona esse benefício, por favor.
5: O auxílio reclusão é alvo de muitas fake news. O auxílio reclusão, ele é um benefício previdenciário que é dado à família do preso. Lembrando que esse preso precisa estar em regime fechado e também ser de baixa renda. Ele é um benefício que é dado aos filhos e à esposa. Não é para o preso. O detentor do dinheiro será a sua família. E lembrando também que a concessão do auxílio reclusão não exclui a condenação da pessoa que cometeu o crime. Então veja, o auxílio reclusão é muito parecido com a pensão por morte. No caso em que a pessoa é presa e é de baixa renda, isso fará com que o INSS pague à sua família que ficou desamparada um benefício para que ele possa sobreviver. Até quando? Até ele ser solto. Depois que ele sai do regime de prisão, o benefício também é cessado.
4: Acabamos de ouvir o professor e advogado Ed Parrish. Ele é mestre em Direito Público e sócio do Parrish Zenandro Advogados, um escritório especializado em causas contra o INSS e Previdência para Servidores Públicos. Eu sou o Rogério Alves e este foi o Papo Previdenciário. Um grande abraço e até a próxima.
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0: na Bahia, 6:28.
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0: Daí uma encrenca na entrada do sistema Ferry Bolt em Salvador. Bora lá, PK, você que pede pra trabalhar toda terça-feira de manhã com a gente. Aí, PK, agora. Vamos de trânsito. Letícia Rocha, bom dia.
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3: Oi, Adelson, muito bom dia para você, uma excelente manhã de terça-feira também para os nossos ouvintes, justamente acompanhando a Avenida Engenheiro Oscar Pontes, onde houve um acidente, o motociclista está caído no local e por isso o motorista já encontra trânsito carregado para quem sai do Largo da Calçada e vai até a Avenida da França. Não é um congestionamento muito longo, por isso não vale a pena o desvio se você já está na metade do caminho. Agora, se você sai do Uruguai e vai até a BR-324, nesse momento pode cortar caminho pela San Martín, onde o fluxo está um pouco melhor. Pela BR-324, por enquanto, você não encontra muito desafio. Se sai agora de Valéria, segue em direção ao centro da capital baiana. Já tem intensidade pela paralela, altura do Trobogê, mas também um trecho curto para quem faz o percurso no sentido ACM Detran. 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É com você, Adelson.
0: Valeu, obrigado, Letícia Rocha. Gilvan Rodrigues está chegando agora com a gente ao vivo, é Feira de Santana, e também trazendo aí cidades vizinhas com a gente aqui no Balanço Geral. Atenção, atenção, Gilvan Rodrigues, trazendo informações da capital do interior, é Feira de Santana, maior cidade do interior do Nordeste. Bom dia, Gilvan Rodrigues.
4: Bom dia, Adelson, bom dia para você ouvinte, sintonizado com a gente aqui na Rádio Sociedade, uma ótima terça-feira para todos. Olha, Adelson, um tempo aqui na nossa pinçazinha do sertão está fechado, a expectativa de chuva para o final desta manhã, desta terça-feira, então a gente aqui da pinçazinha aguarda essa chuva aí, que vem uma chuva de muitas bênçãos, principalmente para os nossos distritos, Adelson. Olha, a gente vai falar sobre o fim de semana, Adelson, o fim de semana aqui em Feira de Santana registrou 4 homicídios. E aí a gente vai começar falando deles. De acordo, o primeiro foi um duplo homicídio, que 2 corpos foram encontrados no bairro de São João. De acordo com a polícia militar, moradores informaram a polícia que os suspeitos chegaram em um carro branco e jogaram os corpos em um terreno baldio, em uma área de descarte de lixo que fica no bairro de São João. Uma das vítimas foi encontrada morta no local, amordaçada com fita adesiva e também com as mãos amarradas. A outra chegou a ser socorrida, mas não resistiu aos ferimentos. Ele foi identificado como Bruno de Freitas Carneiro, de 27 anos. No local onde eles foram encontrados, não há câmara de monitoramento. Outro incidente que aconteceu foi no bairro Queimadinha, onde a polícia militar, os moradores acionaram a polícia após encontrarem um homem com marcas de tiros e sinais de queimadura. A vítima foi identificada como Danilo Azaf de Freitas Carneiro, de 22 anos. Essas 3 vítimas, de acordo com a Polícia Civil, que realiza as investigações, essas 3 vítimas moravam no mesmo endereço. E aí o delegado adiantou que as investigações preliminares apontam que a motivação está relacionada à disputa pelo tráfico de drogas naquela região do bairro Queimadinha. Um outro homicídio que aconteceu foi no Santo Antônio dos Caseiros, já isso foi no domingo, onde Vitor Levi do Nascimento Gonçalves, de 31 anos, foi morto a tiros na Avenida Antônio Sérgio Carneiro, que fica no bairro Santo Antônio dos Caseiros, aqui de Feira de Santana, Adelson.
0: Agora 6:32, quer dizer então que Feira de Santana, mais um fim de semana aí agitadíssimo, com 4 fuzilamentos. 4 fuzilamentos. Obrigado aí, viu, Gilvan Rodrigues. Você retorna já com a gente aqui no nosso Balanço Geral. Vamos agora com Evelyn Teixeira, informação do site Sociedade Online. Bom dia.
5: Sociedadeonline.com. Bom dia, Adelson. Ótimo dia para você que acompanha o Balanço Geral. A gente já começa essa manhã trazendo as principais informações do Sociedadeonline.com para você sair de casa bem informado nesta terça-feira. Uma frente fria vai passar por Salvador hoje e amanhã, conforme informações da Defesa Civil. O órgão alerta para o tempo estável, com possibilidade de chuvas fracas a moderadas. Ainda conforme o órgão, a frente fria está associada a um cavado, Hoje, a possibilidade de chuva vai chegar a 90% e a capital baiana pode ser atingida por rajadas de vento de até 34 km por hora. A previsão aponta ainda que a instabilidade do clima deve se intensificar amanhã, quando a probabilidade de chuva chega a 95%. E supermercados e atacadistas e demais estabelecimentos comerciais de Salvador estão proibidos de conferir produtos ou notas fiscais dos consumidores após o pagamento nos caixas. A medida está prevista e que já entrou em vigor na capital baiana. Com a nova regra, os estabelecimentos não poderão reter clientes para checagem de sacolas ou carrinhos. O objetivo é evitar constrangimentos e tornar a saída dos consumidores mais ágil. O descumprimento da lei poderá resultar nas sanções administrativas previstas no Código de Defesa do Consumidor, como aplicação de multas e até suspensão das atividades do estabelecimento. É com você, Adelson.
0: Obrigado, Evelyn Teixeira. Quem mais quer falar com a gente?
6: Adelson, bom dia. Antônio Castelo do Belo, como é que você tá, meu irmão?
0: Tudo ótimo.
6: Tô lhe seguindo no Instagram, você é uma onda, meu irmão.
0: Obrigadão, meu amigo.
6: Adelson, tem um ator do Global aí famoso que tem um restaurante no Pelourinho, certo? Meu sobrinho toca numa banda de pagode. Ele tá devendo a todas as bandas que toca no bar dele e não paga. Só conversa mole, só conversa afiada. Ator Global, certo? O nome dele é Érico Veríssimo.
0: Nunca.
6: E se ele paga o que ele deve, irmão?
0: Não sei.
6: Tá devendo as várias bandas de pagode aí que toca no bar dele e fica por isso mesmo. Só conversa mole, só cheiro. Tem banda que tá com 4, 5 cachê atrasado. Pense aí.
0: Tá aí, né? O citado, por gentileza, manda pra gente aqui uma informação, uma nota, tá? E resolve o problema aí. Eu nunca ouvi falar, não sei de quem se trata. Mas tá aí, meu amigo. Vamos aguardar então aí uma resposta. Diz que restaurante também na Orla da Pituba. É isso mesmo, jovem? E no Pelourinho, é isso? É? Não sei. Não conheço. Mas gente pra falar com a gente aqui, quem quer falar? Rua Nilo Peçanha. Quem é que fala aqui? Daqui a pouco Nilo Peçanha, mas aqui tem. Quem é? Alô? Alô, PK?
7: Bom dia, Adelson Carvalho. Bom dia, Nação Tricolor. Deus abençoe nosso dia, Jackson Carvalho aqui de cima, sendo na sintonia. Parabéns pela apresentação e condução do programa.
0: Obrigado.
7: Adelson, esses políticos aí jogando pra A, jogando pra B, culpa de A, culpa de B. O tempo passando e o povo só se prejudicando. Mas muito obrigado aí pelo espaço.
0: Valeu, meu amigo. Quem mais aqui?
8: Bom dia, Adelson. Bom dia a todos da Rádio Sociedade. Adelson.
0: Ei.
8: Aqui é Léo, motorista por aplicativo. Adelson.
0: Ei.
8: Anilo Peçanha, calçada.
0: Calçada, isso.
8: Pede socorro, Adelson. Pede socorro, pelo amor de Deus. Dá uma ajuda lá, Adelson. Cheio de buraco. As obras do VLT terminou naquela área ali. Está cheio de buraco. Ninguém dá um jeito em nada, Adelson. Manda uma equipe de repórter fazer uma reportagem lá, Adelson. Abraço.
0: Tá aí, então, né, com a palavra também aí a CTB, né? O cidadão fala das obras do VLT, deixando aí a buraqueira na rua Nilo Peçanha, bairro da Calçada, em Salvador, Bahia. Às 6h36, chegando agora Neto Terra Branca, sul da Bahia e também extremo sul do estado, representados aqui agora no Balanço Geral. Neto Terra Branca, bom dia.
9: Bom dia, Adelson Carvalho, bom dia a todos do Balanço Geral, com informações aqui diretamente do sul do estado, onde uma tragédia marcou uma família aqui no bairro Pedro Jerônimo, em Itabuna. Um homem identificado como Kel morreu no hospital de base após ser ferido durante uma discussão com o próprio filho, Adelson, dentro de um salão de beleza. Segundo as informações apuradas por nossa reportagem, Kel foi até o local do salão para cortar o cabelo quando o filho e o pai iniciaram um desentendimento. Durante a tentativa do filho conter o pai enquanto segurava a lâmina de barbear, que ela acabou sendo atingido e foi levado para o hospital de base. O SAMU foi acionado e prestou os primeiros socorros, mas a vítima não resistiu aos ferimentos. Familiares informam que o jovem está profundamente abalado e em estado de choque diante a fatalidade. O caso deve ser apurado pelas autoridades aqui na cidade de Itabuna. Essa tragédia que marca uma família, as informações que chegam é que o pai estava um pouco alterado, chegou no local, no salão, e tinha uma pessoa à frente dele, e o filho pediu para guardar, e o pai acabou se exaltando e entrando com essa briga aí com o filho, foi cortado com essa lâmina de barbear e não resistiu. Essa morte aí que marca aqui a população de Itabuna e com certeza a família Adelson, que fica mais triste ainda. Segue você aí com o balanço geral, Adelson.
0: É, tá brabo o negócio aí, hein? Neto tá branca, misericórdia. Quer dizer, a discussão do sujeito aí, o pai dele, na barbearia. Quer dizer que acabou em tragédia, né? Acabou em tragédia. É. Obrigado, viu, Neto Terra Branca?
10: O que é que ele quer?
0: Agora 6h38 na Bahia, 6h38, ouvinte Sociedade. É, aqui, atenção Transalvador, atenção Doutor Pardal.
11: Grande Adelson Carvalho, bom dia, quem fala aqui é Ironaldo, motorista de Buzú. Manda um abraço pra Dona Hilda lá em Itabuna, na Vila Nália,
0: Bahia,
11: ouvindo a Rádio Sociedade, a melhor em todo o território nacional. Adelson, chama a atenção de quem é de direito, porque o Tribunal Regional do Trabalho, ele se deslocou do comércio aqui para Paralela, ali no antigo prédio 2 de Julho, antiga Caixa Econômica.
0: Acredito que ficou melhor, né? Tem mais espaço, tem estacionamento, me parece que ficou bem melhor.
11: Rapaz, e ali tá causando um engarrafamento terrível para eles acessarem o estacionamento, não sei porquê. E aí tá tomando 2, 3 faixas, rapaz, trazendo engarrafamento até cá no cabo. Ele já tem que estudar como é que vão fazer com aquilo ali.
0: É, aí agora nós vamos pedir ao Tribunal Regional do Trabalho, ao administrador do prédio. Isso aí não precisa chegar ao presidente do tribunal, não há necessidade, né? Aí é a gente saber da empresa que é a gestora do estacionamento, né? Geralmente é isso, é a empresa privada que acaba sendo a gestora do estacionamento, não é assim? O administrador do prédio, né? O administrador do prédio, para esclarecer esses pontos aí, né? O estacionamento, segundo você, está provocando um longo congestionamento na via, na Avenida Paralela, por conta aí para acessar e quem vai sair também do prédio lá, o 2 de julho, que hoje é o prédio do Tribunal Regional do Trabalho na Bahia, que sede em Salvador, né? Vamos aguardar aí, por gentileza, que o administrador do prédio, não precisa, como dois anos, não precisa chegar um fato desse à presidência do tribunal. Para isso tem um administrador do prédio e a empresa que é a gestora do estacionamento do prédio, né? Acredito que essas duas personalidades aí possam resolver esse problema e mandar pra gente aqui uma nota. 6h41.
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0: Agora na Bahia, 15 para as 7.
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0: 15 para as 7, ouvinte Sociedade. Agora, 15 para as 7, vamos lá, vamos de trânsito. Trânsito em Salvador, então vamos para Luiz Eduardo Magalhães, é sul da Bahia, não, é o extremo sul da Bahia, é extremo oeste da Bahia, é oeste, extremo oeste da Bahia, chegando agora com a gente, com você, Érica Gomes, oeste e extremo oeste do estado, representados agora por você, Érica Gomes, ao vivo, bom dia.
3: Bom dia, Adelson, bom dia a toda a audiência da Rádio Sociedade da Bahia. Adelson, um caso muito triste aconteceu aqui em Luiz Eduardo Magalhães, durante uma partida de futebol, começou, entre adolescentes, né, no bairro aqui Solado dos Buritis. Durante a partida começou uma discussão e um adolescente de 13 anos, após essa discussão, começou uma briga e essa briga foi evoluindo, a agressão ficou um pouco mais séria. O adolescente foi atendido pelos primeiros socorros da UPA, mas o caso evoluiu. No momento ele se encontra no HO, que é em Barreiras, por um traumatismo. A pancada foi muito firme, né? Devido a essas agressões serem muito, muito fortes, ele foi transferido para o HO. Durante esse tempo que ele estava lá, que ele foi agredido, as pessoas perceberam que ele começou a ter convulsões, começou a espumar, foi socorrido, chamou a família, a SAMU veio até o local. Ele se encontra no HO, no momento a gente ainda não tem maiores informações, nem a razão dessa confusão, né? Apesar de que é um bairro um pouco mais carente, ainda não se sabe a razão dessa confusão, dessa possível briga. Infelizmente, se encontra no HO com uma lesão na cabeça. Eu sou a Érica Gomes, correspondente da Rádio Sociedade da Bahia, no Oeste Baiano. 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Com você, Adelson.
0: Pronto, tá aí então, para você, ouvinte Sociedade, informações ao vivo, diretamente aí de Luiz Eduardo Magalhães, aqui no Balanço Geral, com Érica Gomes. Obrigado, Érica, falando ao vivo com a gente. Atenção, mais gente com a gente aqui, deixa o povo.
4: O Adelson Carvalho, meu irmão, bom dia. O Adelson, bom dia. Você lembra que você estava elogiando aí a seleção da Argentina?
0: E continuo elogiando. E vou elogiar ainda mais.
4: Daqui a pouco o povo aí, pô, vai dizer que é proibido você torcer pra Argentina, viu? Que aqui nesse Brasil, eles proíbem tudo. Daqui a pouco vai proibir de você torcer pra Argentina.
0: Vai.
4: E vai querer que você more lá.
0: Pra esses idiotas aí, eu já fiz uma homenagem hoje cedinho. Lá no sanitário. Fiz uma homenagem a esses idiotas hoje cedinho. No sanitário. Ali, ô Carlinhos. Baixou o nível ali, ó. Cadê aqui? Quem quer falar com a gente aqui? O homem do carro branco.
5: Bom dia, Adelson Carvalho.
0: Bom dia.
5: Quero que não fale meu nome não, mas aqui ontem no bairro da Boca do Rio, um saceiro, mesmo. Passou um tal de um carro branco, um Louga branco, baleou um, matou outro aqui. Na localidade do Cajueiro, aqui na Boca do Rio. E vários tiros no Georgina Ramos, aqui na Boca do Rio. Foi um panavoeiro, meu Deus.
0: Pronto, aí. Querem assim, meu amigo. Querem assim, né? Isso aí dá na cara.
5: Bom dia, Deus Carvalho. Bom dia.
0: Um acerto de contas aí acontecendo. Acerto de contas nas últimas horas. Rafael Lacerda tá chegando com a gente, é Brasília, é capital federal, aí de onde partem as decisões mais absurdas desse país, decisões monocráticas, decisões absurdas, decisões muito pessoais, é Brasília, assombração nacional. Rafael Lacerda, bom dia. Nada. Então, bora com o povo aqui, deixa o povo falar.
6: Bom dia, Adelso Carvalho.
0: Bom dia.
6: Fala, Dimas de Vila Velha.
0: Fala aí, amigo.
6: Ô, Adelso Carvalho, o que está acontecendo no Bahia? Que o Bahia só leva porrada, só está levando porrada e não demite esse técnico, o Rogério Ceni. O que está acontecendo? Um grande abraço, Adelso Carvalho. Tamo junto.
0: Vale lembrar que antes da parada para a Copa do Mundo, o Gigante ganhou. Foi ou não foi, Celso? Antes da parada, o Gigante ganhou. E esse amistoso de agora, de domingo, um amistoso imbecil, que eu não entendi até agora por quê, né? Um amistoso sem fundamento, né? Sem sentido algum, mas aconteceu aí, né? Vamos até a capital das decisões absurdas, Brasília. Rafael Lacerda, bom dia.
7: Bom dia, Adelson. Agora sim, estamos de volta. Bom dia também para o nosso ouvinte, sociedade que nos acompanha aqui no Balanço Geral, para a nossa equipe que trabalha cedo aí com a informação. E hoje a gente faz um rápido giro, Adelson, pelo Judiciário e também pelo Executivo. Olha só, o ministro Alexandre de Moraes deu uma decisão que o candidato, né, Flávio Bolsonaro, não pode mais visitar o ex-presidente Jair Messias Bolsonaro na prisão domiciliar. O que acontece? Na última visita que foi feita, isso ontem, foi publicada uma carta, né, nas redes sociais do Flávio Bolsonaro, que estaria com a autoria do ex-presidente, né, em nome do ex-presidente, né, essa carta aí endereçada aos eleitores. E o que acontece, né? O ministro Alexandre de Moraes, ele já considerou que isso é uma falta grave, desvio da prisão domiciliar, do fundamento da prisão domiciliar, né? Até porque ele também está proibido de utilizar redes sociais. Então, assim, nesse momento, né, onde o Congresso, por exemplo, está para entrar de férias, está para entrar no recesso parlamentar, os ministros do Supremo Tribunal Federal, assim como Alexandre de Moraes, que muito em breve, né, na segunda metade desse mês, vai estar assumindo a presidência do Supremo, ele disse que ficaria justamente para fiscalizar exatamente esse caso, né? Ainda tinha alguns processos para que dessem sequência ali na questão da prisão domiciliar do ex-presidente, e houve essa falta aí por conta do filho e por conta do ex-presidente Bolsonaro também, que agora está proibido, né? Já estava proibido de utilizar as redes, mas foi notificado pelo ministro Alexandre de Moraes e agora a defesa tem até 48 horas para responder. Se espera que até o final do dia, Adelson, saia a nota da defesa, né, se justificando, explicando por que tudo isso aconteceu, ou mesmo para tentar uma negociação, né, com o ministro Alexandre de Moraes. Tudo isso também foi enviado ao Ministério Público Eleitoral, né, para que seja fiscalizado, para ver se não há também faltas para o candidato Flávio Bolsonaro. Então a gente fica também aí esperando para ver o desdobramento disso tudo. Agora, quanto ao Executivo, Adelson, amanhã é o último dia para decidir o que vai acontecer com o tarifaço, né? Hoje ainda é dia para negociações, né? Temos aí ministros de Relações Exteriores que estão lá com o secretário americano Jameson Greer, que é o economista que está à frente de toda essa questão, essas tratativas aqui com o nosso país. A questão é que agora, Adelson, o tempo corre porque amanhã é a data limite, né? Estamos falando aí de 37,5% em cima de produtos aí de exportação brasileiros, né? Que possivelmente vão ter impacto grande aí no bolso do brasileiro. Então a gente espera, né, que seja resolvido ainda hoje, porque ainda há tempo. Então a gente aguarda para ver o desdobramento disso tudo. Em resposta a colegas da imprensa aí, né, o presidente diz que não haverá o tarifaço. Mas ainda não houve um bater de martelo, sabe, Adelson? Uma decisão final para saber o que vai acontecer. Bom, nosso tempo está curto, né? Como eu falei, acaba amanhã, é o dia que começa a valer. Então a gente vai estar aqui de perto, aguardando para ver o que vai acontecer. Adelson, volto com você no estúdio.
0: Vamos aguardar. O governo brasileiro, sem a habilidade, né, para negociar, é só mandando indireta daqui para lá, fica difícil, né? Não tem habilidade, não tem bons negociadores. Às 6h54 na Bahia, Givaldo Lima chega com a gente agora. Obrigado, viu, Rafael? Você retorna já com a gente aqui no Balanço Geral da Rádio Sociedade da Bahia. É Givaldo Lima chegando agora aqui no Balanço Geral e seu destaque é Givaldo, bom dia.
8: Bom dia para você, Adelson. Bom dia ao ouvinte da Rádio Sociedade da Bahia em 97.9 FM. Adelson, infelizmente mais uma pessoa perdeu a vida na BA-522 em São Francisco do Conde. O idoso de prenome Cristino, morador do bairro de Campinas, morreu ao bater o carro que dirigia de frente com outro veículo no início da noite desta segunda-feira. A outra vítima é uma mulher que foi socorrida em estado de choque e levada para o hospital. O acidente foi entre as localidades do Macaco e Santa Elisa. O local tem uma grande deformação no asfalto e em um trecho de curva. O carro que Cristino dirigia ficou bastante danificado e teve a frente destruída com o impacto. Ele ficou preso nas ferragens e morreu no local. Adelson Carvalho.
0: Que coisa, hein, rapaz? Grave acidente, então, né? Deixando aí uma pessoa morta no local do acidente. Obrigado, viu? É Givaldo Lima, pela sua participação. E uma carreta apresentou defeito, sabe aonde? Naquela pista que dá acesso ao sistema Ferribolt, viu? Ô, PK, a carreta de petróleo quebrou na entrada do Ferribolt, lá ali, já mesmo para acessar o pátio de espera lá do sistema Ferribolt. Quem chega com a gente agora? Marcelo Gama, para falar de Entipro, é a saúde do homem em destaque. É a saúde do cidadão, é a sua saúde, meu amigo, ao vivo aqui no Balanço Geral. Atenção, Marcelo Gama, o que é que tem de bom para hoje? Bom dia.
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0: 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Vamos lá, Luan Julião tá chamando, tem pressa, cadê você, Luan Julião, agora ao vivo com a gente, bom dia.
10: Oi, Adelson, muito bom dia para você e para todos os ouvintes da Rádio Sociedade da Bahia. Olha, Adelson, estamos acompanhando um acidente grave que foi registrado na manhã de hoje na BR-101, trecho da cidade de Caravelas. Uma colisão frontal entre duas carretas. Um dos motoristas acabou morrendo no local e sendo atendido com ferimentos graves. Polícia Rodoviária Federal, no atendimento dessa ocorrência, juntamente com equipes do SAMU e do Corpo de Bombeiros, e parte da via está totalmente interditada nesse momento. Então, quilômetro 897 da BR-101, trecho de Caravelas aqui na Bahia, com a via interditada por causa desse grave acidente que aconteceu nas primeiras horas da manhã de hoje. Duas carretas, Adelson, acabaram colidindo de frente, acidente grave, e por isso aí essa interdição na via. É com você do estúdio, Adelson.
0: É, a gente tá falando aí de duas gigantes das estradas, né? Duas carretas batendo de frente. Não é coisa boa, viu? Agora vamos ao intervalo e já já nós vamos entrevistar aqui, né? Representante, auditor fiscal do trabalho, auditor fiscal do trabalho. Já já aqui no nosso Balanço Geral 72 na Bahia.
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3: A cirurgia refrativa pode ajudar pacientes com miopia, hipermetropia e astigmatismo a reduzirem a dependência dos óculos, mas nem todo mundo está apto ao procedimento. Por isso, a realização de exames e uma avaliação completa com oftalmologista são fundamentais para garantir segurança e bons resultados.
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5: Olá, amigos, tudo bem? A questão de hoje foi enviada pela estudante universitária Samara Souza. Doutor Ed, os professores universitários têm direito à aposentadoria especial dos professores?
6: Oi, Samara, infelizmente não. Só tem direito a esse benefício os professores do ensino infantil, fundamental e médio. Os professores de universidade, apesar de também contribuírem para a evolução do país, eles não têm direito a isso. E olha, Samara, os professores do ensino infantil, fundamental e médio, que têm direito, incluem também os coordenadores, aqueles professores que ficam no SOE, tá certo? Todo mundo que trabalha em prol da educação ali no ensino fundamental, infantil e médio tem direito a esse benefício, desde que sejam professores.
5: Acabamos de ouvir o professor e advogado Ed Parrish. Ele é mestre em direito público e sócio do Parrish Zenandro Advogados, um escritório especializado em causas contra o INSS e Previdência para Servidores Públicos. Eu sou o Rogério Alves e este foi o Papo Previdenciário. Um grande abraço e até a próxima.
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1: Agora na Bahia 77.
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1: Ô, PK, cadê o telefone do povo e o zap do povo aí, PK?

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1: Pra você que vai falar com a gente agora, então, tá aí o zap zap do povo no ar, e 77 na Bahia. Vamos lá, Rogério Alves, chega agora com a gente, o bom dia dele.
2: Olá, Adelson, voz forte da Bahia, bom dia para você e para todos que nos acompanham aqui no Balanço Geral. Olha, Adelson, uma operação do Ministério Público da Bahia fechou nesta segunda-feira o Lar de Idosos Irmã Elizabeth. Essa instituição fica no bairro de Roma, na Cidade Baixa. Essa operação contou com o apoio da Vigilância Sanitária, da Prefeitura de Salvador, Polícia Civil e também do SAMU. A gestora da instituição, que é uma mulher de 35 anos, foi presa em flagrante pela Polícia Civil porque ela é acusada de maus tratos ao expor os idosos a condições insalubres. Nas imagens, para quem nos acompanha pelo YouTube, é possível ver a situação do imóvel. Essa investigação começou após denúncias feitas pelos familiares dos residentes. Ao todo, 8 idosos foram retirados da instituição. 6 foram acolhidos provisoriamente em um lar que é mantido pela Prefeitura de Salvador, onde essas pessoas estão recebendo acompanhamento especializado até que possam retornar às famílias ou que tenham aí uma definição de outras medidas. Outros 2 idosos que apresentaram aí o estado de saúde mais delicado foram encaminhados pelo SAMU para as unidades de saúde. É justamente sobre esse destino desses idosos, o acolhimento pela prefeitura e também o trabalho de localização das famílias que a gente vai conversar agora com Vanete Carvalho, que é diretor de proteção social da SEMPRE, que é a Secretaria Municipal de Promoção Social, Combate à Pobreza, Esporte e Lazer.
3: A situação dos acolhidos era muito difícil, muito complicada, sinais de maus tratos, enfim, uma série de erros e equívocos que vem acontecendo. Mas a SEMPRE, ela apoia o Ministério Público nessas ações, trabalhando em rede, e foram um total de 8 mulheres idosas que estavam lá acolhidas nessa ILPI, né? Uma instituição de longa permanência de idosos, e lamentavelmente essa ILPI atuando de forma desumana, como eu disse, e essas 8 idosas foram resgatadas hoje na ação do Ministério Público com a SEMPRE e com a Delegacia do Idoso. Dessas 8, 2 foram encaminhadas para a unidade de saúde porque o estado era grave. 6 desses vieram conosco para a nossa unidade de acolhimento institucional, e desses 6, para você ter uma ideia, apenas 2 ficaram conosco, porque 2 foram encaminhadas para o abrigo São Francisco, 2 ficaram conosco, como eu disse, na unidade de acolhimento institucional de Amaralina, 2 a família veio buscar, conseguimos contato com 2 familiares, e essas 2 outras ficaram na unidade de pronto atendimento do Santo Antônio, no Largo de Roma, que a situação, como eu disse, era muito grave. Mas o nosso papel é esse, é auxiliar nessas ações, socorrer essas pessoas, né, a violação de direitos que elas sofreram, todo tipo de absurdo você puder imaginar lá, baratas na cozinha, todo, fezes espalhados, né, pela unidade, nas paredes da unidade, idosos em situação, né, de violação de direito, como eu disse, enfim. É uma situação muito triste o que encontramos, mas a SEMPRE tem trabalhado em parceria sempre com o Ministério Público para que a gente chegue junto com essas pessoas que estão sendo violadas e vá atrás também das famílias. Já ligamos muito para muitos deles pedindo que retorne, e aqueles que não estamos conseguindo contato, a gente faz esse apelo através da Rádio Sociedade para que eles, por favor, vão lá buscar os seus parentes, vão lá cumprir o dever que eles também têm de cuidar desses idosos, porque em alguns casos eles sabem que é até abandono de incapaz.
2: Rogério Alves para o Balanço Geral. Adelson Carvalho, voz forte da Bahia, é com você aí no estúdio.
1: Valeu, Rogério. Vamos à entrevista do dia.
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1: Vamos à entrevista hoje, ouvinte Sociedade, com... ele é Daniel Fiuza, é auditor fiscal do trabalho, né? É o nosso entrevistado de hoje. Daniel, bom dia.
4: Bom dia, Adelso. Bom dia aos ouvintes da Rádio Sociedade. Prazer estar aqui com vocês.
1: Auditor fiscal é do Ministério Público do Trabalho, não é isso?
4: Ministério do Trabalho e Emprego. Ministério
1: do Trabalho e Emprego. Você é auditor fiscal há quantos anos?
4: Eu já sou auditor fiscal desde 2011. Já se vão aí 15 anos.
1: 15 anos, né? E começou em Salvador?
4: Não, comecei no Pará.
1: Foi?
4: Passei. Foi
1: um concurso nacional, né?
4: Concurso nacional. Na época foi um concurso relativamente grande, então uma quantidade boa de auditores aí para a região de Marabá, de Altamira.
1: Então, baita experiência.
4: Santarém, né?
1: Começar trabalhando lá, né?
4: Com certeza.
1: Você é baiano de Salvador?
4: Sou baiano de Salvador.
1: E aí foi pro Pará?
4: Fui pro Pará.
1: Interior do Pará.
4: Interior do Pará. Sul? Altamira fica bem no centro,
1: no
4: né?
1: No centro, né? E aí viu muita coisa lá.
4: Muita coisa. Na verdade, logo passei um período em Altamira e também em treinamento. E depois a gente foi participar de um grupo móvel de fiscalização, né? E nesse grupo móvel foram 3 anos aí rodando o norte inteiro.
1: Norte
4: inteiro.
1: Só o Pará.
4: Não só o Pará. Então,
1: você foi aonde? Amazonas?
4: Amazonas, Rondônia, Roraima, Acre, Mato Grosso.
1: Todo o norte.
4: Tocantins, norte, centro-oeste.
1: Rapaz, é brincadeira não, viu? Viu muita coisa, não viu?
4: Muita coisa. Coisa que eu nunca imaginava que eu iria ver.
1: O que você lembra com muita indignação e tristeza?
4: A gente já viu situações de trabalho em condições análogas no norte. Aquelas situações assim que você encontrava aqueles elementos mais aviltantes, né, que caracterizam o trabalho escravo, como vigilância forçada. E o que salta aos olhos nessas ações fiscais, que são locais normalmente muito remotos, o que salta aos olhos é o ciclo de pobreza que existe em torno disso, né? O que saltava aos olhos muitas vezes não era nem o choque pela situação específica da ação fiscal, e sim você voltar um ano depois ou 6 meses depois e encontrar o mesmo trabalhador em situação análoga ao escravo, né? Exatamente. Em outro estabelecimento ou em outra fazenda.
1: Você via o trabalhador sozinho ou via com a família também?
4: Depende da situação,
1: depende,
4: né?
1: Da situação,
4: depende,
1: né?
4: Da situação. Por exemplo, no norte é muito comum que o trabalhador vá sozinho, né? Porque eles são recrutados em outros estados da federação para trabalhar, por exemplo, estados que normalmente a gente sabe que tem muita pobreza, que tem pouco desenvolvimento, estados como Maranhão, como Piauí, são estados onde trabalhadores são muito recrutados para trabalhar em outros lugares como Pará, por
1: exemplo.
4: Esses
1: estados exportam mais, então?
4: Infelizmente. Agora existem situações, por exemplo, aqui na Bahia, eu fui chefe da fiscalização da regional de Ilhéus durante 7 anos. E lá em Ilhéus nós fizemos alguns resgates na cultura do cacau, onde você vê aquela situação que perdura por anos e são famílias da região, né? Então são situações diferentes que ocorrem de modo diferente.
1: O que é caracterizado trabalho escravo para o Ministério do Trabalho?
4: Bom, o trabalho escravo hoje, desde 2003, na verdade, ele está caracterizado pelo que está escrito no artigo 149 do Código Penal. Então, o artigo 149 do Código Penal é que define hoje o que a gente chama de trabalho escravo, né? Então, aquelas condutas que estão ali tipificadas.
1: Por exemplo, não ter salário.
4: Não ter salário não é necessariamente uma questão de uma situação de trabalho escravo, né? O que é que a gente tem no Código Penal hoje? É a vigilância ostensiva no local de trabalho, é a jornada exaustiva, são condições degradantes de trabalho, né? O impedimento da locomoção do trabalhador, né? Mas é óbvio que a falta de pagamento de salário também pode ensejar um resgate, a depender da situação. Mas normalmente existem outras práticas em conjunto, né?
1: Geralmente é um local bem isolado, né?
4: Depende. Depende. A gente encontra trabalho escravo em construção civil dentro da cidade, né? A gente encontra trabalho escravo, isso considerando situações que são enquadradas ali no que está previsto no artigo 149, você encontra trabalho escravo em festas como o Rock in Rio, onde já houveram trabalhadores resgatados, em estúdios de confecção com trabalhadores peruanos, bolivianos, né, trabalhadores venezuelanos. Eu fiz um resgate de 9 trabalhadores venezuelanos trabalhando na construção de um parque de diversões clandestinos em Itabuna. Esses trabalhadores foram recrutados através de anúncios no Amazonas, em Pacaraima, né, aquela região fronteiriça do Amazonas, e trazidos para Itabuna. Imagine só. Tiveram documentos retidos, né, a retenção de documentos também é uma situação.
1: E aí eles não têm contato com ninguém, então?
4: Muitas vezes eles têm, mas muitos têm. Esses trabalhadores, por exemplo, tinham, mas o problema é que, por determinadas razões, eles não conseguem sair. Então, esses, por exemplo, esses trabalhadores que estavam em Itabuna, eles estavam com os passaportes retidos. Né? O empregador retém o documento com a finalidade de manter o trabalhador no local de trabalho.
1: Agora, os fiscais não vão sozinhos, né?
4: Trabalho escravo, Polícia Federal e Rodoviária Federal. Polícia Federal, Rodoviária Federal, ou em determinadas situações, se não tivermos condições de acionar a Polícia Rodoviária ou a Polícia Federal, pode ser a Polícia Militar, contanto que seja um apoio policial.
1: Força de segurança, né?
4: Com certeza.
1: Vocês têm poder de polícia?
4: Poder de polícia administrativo, né? É o poder de polícia.
1: Mas andou armado também?
4: Fiscal e trabalho. Hoje a questão do nosso porte de arma está em discussão aí, né? Tá.
1: Diferente do IBAMA, né? O IBAMA utiliza arma
4: e tem é o único órgão com poder de polícia administrativo que pode portar arma ostensivamente.
1: E vocês fazem operações conjuntas?
4: Com o IBAMA?
1: Sim.
4: Eu nunca fiz.
1: Mas existem essas operações, sim.
4: Né?
1: Vamos abrindo espaço para o nosso público, né? E na volta do intervalo a gente já acaba trazendo aqui também participação do nosso grande público. Auditor Fiscal do Trabalho, Daniel Fiuza, que começou a jornada dele lá no Pará. Você já sabia que ia para o Pará? Quando fez o concurso?
4: A princípio não, né?
1: Não.
4: Depois, como a minha colocação não estava tão boa, eu falei, olha, eu acho que o Pará vai ser uma opção, viu?
1: Mas em termos de adaptação, não foi problema, né? O trabalho lá que não é... Ou teve dificuldade para adaptação?
4: Rapaz... Não é fácil, não.
1: Foi sozinho ou com a família?
4: Não, eu fui sozinho na época.
1: Sozinho.
4: Altamira é uma cidade bem isolada. Quando eu cheguei era pior, né? Porque você ainda tinha a Transamazônica toda de terra, né?
1: De terra.
4: Eu cheguei bem na época que começou a Transamazônica a ser asfaltada. Então, de Altamira para Belém são 15 horas.
1: E você chegou de que lá?
4: Não, eu cheguei de avião. Você de tem avião. Aeroporto, tem. Mas não é fácil, não, viu?
1: Você recebeu ameaça? Não?
4: Diretamente lá não. Por incrível que pareça, fui ameaçado em Ilhéus.
1: No seu estado.
4: Direto e indiretamente. Mas lá indiretamente, né? Você faz, por exemplo, logo que eu cheguei, a gente fez algum trabalho em madeireiras lá da região, naqueles ramais da Transamazônica, né? Transamazônica ela é cheia de ramais, né? Cheia de vicinais ali. Então, às vezes, você sai 2 horas e meia.
1: E já tinha GPS na época?
4: Tinha.
1: Começando
4: 2011, GPS, né? A gente já tinha. Não tinha como a facilidade que a gente tem hoje, né?
1: Eu volto já, 7h21.
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3: A nova rodoviária de Salvador representa um importante avanço para a mobilidade da capital, integrando em um único complexo o transporte rodoviário, o metrô e os ônibus urbanos e metropolitanos. Mas, desde o

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6: Olá, amigos, tudo bem? A questão de hoje é de Jacira Gomes. Doutor Ed, quem tem deficiência, mas trabalha e contribui para o INSS, pode se aposentar?
7: Com certeza, Jacira. Existe a aposentadoria especial da pessoa com deficiência. E olha, o mais bacana dessa aposentadoria é que a regra e a forma de cálculo se mantiveram mesmo com as mudanças de 2019. Então, essa é uma aposentadoria cuja forma de cálculo é mais benéfica e você trabalhará menos para poder se aposentar. Isso é uma forma de compensar esse esforço que você faz a mais por ter uma deficiência. Lembrando que essa aposentadoria, ela terá critérios diferentes de acordo com o grau da sua deficiência, se leve, moderado ou grave.
6: Acabamos de ouvir o professor e advogado Ed Parrish. Ele é mestre em Direito Público e sócio do Parrish Zenandro Advogados, um escritório especializado em causas contra o INSS e Previdência para Servidores Públicos. Eu sou o Rogério Alves e este foi o Papo Previdenciário. Um grande abraço e até a próxima.
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0: Agora na Bahia, 7:26.
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0: De volta aqui com o auditor fiscal do trabalho, Daniel Fiuza. Ele está aqui hoje, ouvinte de sociedade, para desmistificar e trazer esclarecimentos, né? É, a base da nossa entrevista é o trabalho escravo, né? Ô Daniel, e por que que hoje se usa muito a expressão trabalho análogo à escravidão? Por quê? Porque não se pode confirmar exatamente, a confirmação só vem depois, como é?
3: Não, é o trabalho análogo hoje a gente fala mais em trabalho análogo ao de escravizado, né? Porque o trabalho análogo ao de escravizado, ele tira do trabalhador, porque o trabalho análogo ao de escravo, ele é como se ele levasse a característica de escravo ao trabalhador. E o trabalhador não é escravo, ele é escravizado por outra pessoa, né? Então hoje a gente fala em trabalho em condição análoga ao de escravizado. A condição de escravizado.
0: Condição de
3: análoga de escravizado.
0: Escravizado.
3: Né? Análoga por quê? Porque ela é uma condição parecida com o trabalho escravo que a gente conhecia tradicionalmente no século XVIII, até o século XIX. Né? Então, por isso que a gente chama trabalho em condição análoga às de escravizado.
0: Agora, aqui na Bahia, onde é que você entende que, até através de comprovações, há onde a situação é mais séria, mais pesada? Baixo Sul, por exemplo?
3: Olha, no Baixo Sul, a gente já tivemos situações, hoje até menos, a gente fez um trabalho também lá, junto com o Ministério Público do Trabalho, na época em que fui chefe lá em Ilhéus, a gente fez um trabalho de

0: conscientização dos produtores rurais. Como é que a gente fazia? A gente saía e passava em vários municípios fazendo palestra, né? Junto
1: não
0: com as associações
1: com punição, dos produtores. Então.
0: É um trabalho paralelo, né? Porque, na verdade, o trabalho punitivo ele tem que existir porque está vinculado à lei. Então, a partir do momento em que a Auditoria Fiscal do Trabalho recebe uma denúncia, né? Ela tem que ser apurada independente de qualquer coisa. Mas nós conseguimos fazer um trabalho paralelo, né? Então, eu senti que houve realmente uma conscientização dos empregadores e a situação melhorou. Mas a gente já fez resgates lá, alguns resgates na lavoura do cacau.
1: Banana. Baixo Sul tem muita banana.
0: Também tem muita banana. Eu nunca fiz nenhum resgate nessa não, cultura, né? Especificamente.
1: Mais cacau.
0: Mais um cacau. No oeste também a gente tem uma situação complicada. Agora, recentemente, a gente teve um resgate na região norte, lá de Casanova, que são em trabalho em mineradoras, né? Mina de pedras preciosas e tal.
1: E essa pessoa vai para onde depois?
0: Normalmente, ela depende. Quando ela é da região, quando ela tem residência, ela volta para casa, né? Quando ela é de outros estados, ela é encaminhada, o empregador ele tem que arcar com os custos do retorno do trabalhador ao seu local de origem.
1: O que é que tem de como punição para quem comete trabalho escravo e há comprovação?
0: Bom, a comprovação de trabalho escravo, a gente tem basicamente três vertentes punitivas, né? Primeiro, você tem a punição de natureza penal, que está prevista no Código Penal, que é uma pena de 2 a 8 anos de reclusão, que é a pena que está prevista hoje no artigo 149 do Código Penal. Depois você tem as punições de natureza administrativa, que são os autos de infração que são lavrados pelos auditores fiscais do trabalho, né? Ou seja, as multas, digamos assim, né? E paralelamente a gente tem aí uma possível punição por via judicial, via Ministério Público do Trabalho, que são as ações civis públicas, né? Ou um termo de ajustamento de conduta com dano moral antecipado, ou seja, o empregador ele adere àquele termo de ajustamento de conduta com o Ministério Público do Trabalho, para que não exista a propositura da ação civil pública, mas ele concorda em pagar uma indenização aos trabalhadores antecipadamente.
1: Agora, e como o sujeito abrir o olho para nas situações de arrendamento ou de aluguel, não é? Vira e mexe aí aparece algum nome famoso aí, olha, o cantor fulano de tal, né? Foi incluído na lista de trabalho escravo. Aí depois vem a nota da assessoria dizendo, ó, essa fazenda já tem 5 anos arrendada a um outro grupo, né? Mas pela fama do sujeito que é o verdadeiro dono, acaba surgindo, né, um problemão. Como se resguardar nessas situações?
0: Olha, em relação a arrendamento ou comodato, você se resguarda com o contrato feito com as formalidades legais, né? É a forma que o arrendador, né?
1: Isso vale para qualquer segmento de trabalho.
0: Qualquer segmento, né? Você tem que ter os documentos ali feitos corretamente.
1: Aqui, pergunta.
2: Bom dia, Adelson.
1: Bom dia.
2: Trabalho numa empresa e nos dias dos jogos, né, da Copa e em outros eventos que já aconteceram, ela costuma dar folga sem o devido acordo com os trabalhadores. E em seguida, quando há uma necessidade para a empresa, ela obriga, de certa forma, que os trabalhadores paguem aquelas horas que ficaram na casa negativa. Pergunta ao entrevistado aí, por favor, se isso procede, né? Porque isso configura para mim um trabalho fora dos padrões da CLT.
0: Bom dia, Daniel. O banco de horas é previsto legalmente, né? Então, pode ser inclusive através de acordo, não só de acordo coletivo, pode ser inclusive através de acordo individual de trabalho, né? Então, existe a possibilidade do banco de horas, de você folgar, né? E de você ficar com essas horas, sei lá, 8 horas de trabalho por causa de 2 jogos da Copa, de você ficar com esse banco de horas e depois você trabalhar para compensar essas horas. Isso não é irregular.
1: Não há nada ilegal.
0: Não, de forma
1: nenhuma. E nessa condição específica, né, Copa do Mundo só acontece a cada 4 anos, né?
0: Com certeza.
1: E o Brasil não está em todos os jogos também, né? Então fica algo muito específico, né? Mas você já esclareceu aí que não há nada de irregular, né?
0: Banco de horas, não.
1: Banco de horas. Com relação ao banco de horas, né? O Daniel, artigo 149 do Código Penal Brasileiro, a situação caracteriza-se quando o trabalhador é submetido a pelo menos uma das seguintes condições: trabalho forçado, por exemplo, atividade exercida sob ameaça, coação ou violência. Cite aí. Quer dizer, o cara pode estar trabalhando em uma atividade, como assim? Com arma na cabeça para trabalhar?
0: Já existiram situações. Ultimamente eu não tenho tido notícia de resgates de trabalhadores nessa condição especificamente. Mas existe a situação de vigilância armada, e muitas vezes não é exatamente aquela vigilância armada que você vai ver um cara
1: abertamente,
0: né? Mas o cara sabe que, olha, fulano ali, aquele capanga, ele só anda armado com 38, e o outro guarda também da propriedade,
1: sair.
0: Exatamente. Então é uma coisa muitas vezes velada, né? É uma coação moral velada.
1: Jornada exaustiva.
0: Jornada exaustiva é aquela jornada que ela é extenuante do ponto de vista da sua duração, mas não só da sua duração. Às vezes a jornada exaustiva, ela pode ser uma jornada de menos de 8 horas, mas é um trabalho muito intenso, né, que é superior às forças do trabalhador.
1: Não para nunca descarregar caminhão de cimento. Nem para beber água.
0: Exatamente.
1: A depender da condição, fica 3 horas, mas também não para, né?
0: Não para. A depender da condição física do trabalhador, a jornada pode ser exaustiva para um ou não para outro. Ela pode ser exaustiva para uma trabalhadora e pode não ser exaustiva para um trabalhador, a depender do trabalho. Mas o que eu quero dizer é que a jornada exaustiva, ela não necessariamente é exaustiva por sua duração. Ela pode ser exaustiva por sua intensidade. E aí o que é que ela provoca? Quando ela é exaustiva por duração, ela tira a possibilidade do trabalhador conviver com seus familiares, tira a possibilidade de lazer do trabalhador, de inserção social do trabalhador.
1: Agora, vamos lá. Tem situação que, vamos aqui hipoteticamente, que eu já ouvi uma queixa desse tipo. O cidadão tem um restaurante, certo? Ele tem os funcionários dele que trabalham naquele restaurante. Mas aí está vindo o carnaval. E o restaurante dele foi contratado, fez um acordo para fornecer uma parte do buffet do camarote, de um camarote. Esses funcionários, 10 funcionários, saem do restaurante durante os dias de carnaval e vão para o camarote lá na Barra. Tem alguma ilegalidade aí? É preciso fazer um contrato separado? É preciso ter um... mas informar o Ministério do Trabalho?
0: Não,
1: que aquele funcionário não
0: está
1: mais no ambiente diário dele?
0: Não, se tiver tudo ocorrendo legalmente, não tem nenhum óbice legal de você mudar temporariamente o local da prestação de serviço, né? Na maioria das situações, principalmente dentro da mesma cidade. Você poderia ter um óbice, por exemplo, se você tivesse aí um local em outro município e o trabalhador tivesse que ficar longe da família, mas normalmente em locais dentro da mesma cidade você não tem um óbice legal simplesmente por causa da modificação do local da prestação de serviço.
1: Não há nenhuma ilegalidade
0: nisso, não.
1: Quanto a isso aí, né? O trabalhador que passa dias viajando, também não há nenhum problema, né?
0: Desde que isso seja acordado.
1: Empresa de entregas, por exemplo, né? Isso é muito comum.
0: Faz parte do trabalho, da natureza do trabalho.
1: Trabalhou 4 anos sem carteira assinada, era prestador de serviço. Cadê aqui?
3: Bom dia. Pergunta aí, por favor, um entrevistado. É o seguinte, eu trabalhei 4 anos em uma loja, um motoboy. Só que nesse período, eles me disseram o tempo todo que eu não era funcionário da empresa, que eu era prestador de serviço, mas eu trabalhava de domingo a domingo, folgava alguns dias na semana, quer dizer, alguns dias no mês, e terminou que eu saí de lá, E o pessoal disse, eu fui para a justiça e a justiça disse que eu não tenho direito a uma rescisão, a uma indenização. Como é isso? Aí já está na segunda turma agora esperando para ver o resultado. Isso procede? 4 anos trabalhado e no final de contas eu saí de lá, vou te dizer com a mão na frente ou tá atrás, por favor, obrigado.
0: Olha, Adelson, essas situações são relativamente complicadas de a gente analisar sem maiores informações, né? Mas de modo geral, quando você encontra os requisitos de vínculo empregatício e você tem testemunhas que comprovem isso, dificilmente a justiça não vai reconhecer um vínculo empregatício, né? Desde que você tenha realmente como comprovar que aquele vínculo empregatício existiu. Então, que era aquele trabalhador, que ele trabalhava habitualmente para o mesmo empregador, que havia subordinação, né, que havia onerosidade, todos os requisitos previstos em lei para comprovação do vínculo.
1: E se for uma terceirizada? Ele está dentro de uma empresa, mas o CNPJ dele não é aquele. É o lá da empresa que ele é o funcionário.
0: Hoje, após a reforma trabalhista, né, até a reforma trabalhista, o que a gente tinha, o que disciplinava a terceirização era uma súmula do Tribunal Superior do Trabalho. Né? Então, a gente só não poderia ter a terceirização da atividade fim. Isso foi o que mudou, principalmente em 2017. Então, hoje, você não tem uma restrição ao que pode ser terceirizado, mas você tem uma restrição em relação à forma como vai ser terceirizado. Então, quando a empresa terceiriza o trabalho, ela transfere a execução total da atividade para o terceirizado. Então, o que eu não posso é, eu tenho um restaurante e contrato uma empresa que traz os cozinheiros para o restaurante. Em tese, eu posso terceirizar, mesmo que seja atividade fim. O que eu não posso, por exemplo, é transferir a subordinação daquele trabalhador para mim. Então, eu transfiro a execução da atividade para outra empresa. Né? Então, é a forma como é feita a terceirização, não o que é alvo da terceirização.
1: Agora, essa questão de terceirização, de onde vem a ordem? Por exemplo, o motoboy, né? Ele é funcionário de um CNPJ. Esse CNPJ tem um contrato com a empresa, digamos, de autopeças, né? Então ele presta serviço lá. A ordem para ele executar o serviço não vem da empresa dele, óbvio, né? Vem da loja de autopeças. Ó, você vai levar essa peça aqui lá na Massaranduba. De lá você vai levar essa bateria lá no Corredor da Vitória. Entendeu meu ponto de vista?
0: Sim, sim.
1: Então não há nenhuma ilegalidade nisso.
0: Na verdade, é mais em relação à questão, quando a gente fala, não são essas ordens simples do dia a dia, sim, sim, né? Mas a questão, o modo de execução do trabalho, o uniforme, você está entendendo? Como esse trabalho vai ser executado.
1: E ele é vinculado àquela marca ali, né? No dia a dia, né? Uhum. Ele não tem uma terceirizada formal, né? De repente ele está ali prestando serviço o tempo todo, né? Como o rapaz falou aí, cumprindo ordens, domingo a domingo. Né?
0: Se você não tiver a pejotização, é ilegal. Ou seja, você contratar uma pessoa física com o CNPJ é legal. Porque, veja bem, aquela pessoa não é uma pessoa jurídica, ela é uma pessoa física. Então, aquilo é uma fraude ao vínculo empregatício. A pejotização é legal. Eu não posso ter uma empresa de autopeças e contratar um motoboy com o CNPJ. Ou como MEI, se aquela atividade não for permitida. Por quê? Porque ele não é um MEI. Ele não é uma pessoa jurídica, ele é uma pessoa física. Essa é a fraude. Então, ele vai ser uma pessoa física recebendo salário, mas ele é uma pessoa física travestida de pessoa jurídica. Então, o que é que as autoridades fazem, o Ministério Público, ou o Ministério do Trabalho, ou a Justiça do Trabalho? Reconhece o vínculo entre a empresa e o trabalhador, por causa da ilegalidade do que a gente chama de pejotização. Esse hoje é um dos problemas, dos grandes problemas que a gente tem e que infelizmente tem crescido muito, que a gente tem, a Auditoria Fiscal do Trabalho tem procurado combater.
1: Aqui para a gente finalizar tem uma colocação aqui, cadê?
4: Nosso trabalho, bom dia ao entrevistado, meu nome é Hilda Maria dos Santos, uma nacionalidade nova. Adelson, minha pergunta é a seguinte: eu trabalho em casa de família, por exemplo, meus patrões viajam, eu sou obrigada a trabalhar na casa de um dos filhos dele para compensar os dias que os patrões estão viajando? Muito obrigada, bom dia, beijo, tchau, tchau.
1: Tchau, dona Hilda.
0: Bom dia, Hilda, um prazer falar com você. E você não é obrigada a trabalhar na casa dos filhos do seu patrão para compensar o dia. Tá? Você executa a atividade, executa o seu trabalho no local que foi convencionado, que é a casa da família que lhe contrata, da pessoa física que lhe contrata. Você não é obrigado a trabalhar em outro lugar para poder compensar os dias em que seu patrão está viajando.
1: Ela não é obrigada, mas se ela for por espontânea vontade.
0: Bom,
1: aí é um acordo dela, então.
0: É, normal.
1: Mas ela, nesse caso aí, rapidinho, doutor, ela pode chegar e dizer assim, ó, eu não trabalho para o seu filho. Agora, vamos fazer aqui? Ele paga a minha diária lá. É permitido?
0: Não.
1: Também não?
0: Não. A diária, ela é permitida dentro das seguintes condições. Dentro do trabalho doméstico, a diária é permitida até 2 vezes por semana. Né? Então, desculpa, eu me expressei mal, né? Se o filho dela pagar a diária dela e ela for na casa dele até 2 vezes por semana, é legalmente.
1: Agora, o patrão original não pode descontar, né? Porque ele que viajou e liberou ela, é isso?
0: É isso.
1: Né?
0: É isso.
1: Ele, como ela está dizendo aí, que o patrão viajou, os patrões viajaram. Aí disseram, vamos aqui, hipoteticamente, né? Quinta e sexta a gente não está aqui. Como a gente não está aqui, você vai trabalhar na casa do meu filho.
0: Ele não pode obrigar.
1: Não pode.
0: Não.
1: Mas aí o filho desse patrão diz assim, não, meu pai, já que Dona Hilda não está com o senhor, eu vou pagar 2 diárias para ela.
0: Não tem problema.
1: Não tem problema.
0: Não tem problema.
1: Mas o patrão não pode dizer, já que a senhora está folgando 2 dias, eu vou descontar. Também não pode,
0: não,
1: né?
0: Não pode descontar, exatamente.
1: Porque não foi ela que pediu folga.
0: Exatamente.
1: Não foi ela que queimou o serviço.
0: E o ponto aí também é que, embora o patrão esteja viajando, ele não é obrigado a dispensar
1: também
0: o empregado.
1: Não é obrigado.
0: Ela pode estar em casa fazendo outras atividades, por exemplo.
1: É, perfeito, isso aí. Daniel, muito obrigado, viu? Foi muito boa a sua vinda aqui, esclareceu pontos importantíssimos, né? O nosso público hoje sabe mais do que sabia antes.
0: Ah, foi uma satisfação, agradeço o convite da Rádio Sociedade e a Auditoria Fiscal do Trabalho está sempre à disposição da mídia, da imprensa, para poder esclarecer esses pontos que a gente sabe que são pontos aí que muitas vezes...
1: Esquiosos, melindrosos...
0: E que as pessoas desconhecem, né? Muitas vezes.
1: Você fica onde? Sua sede é?
0: Hoje a superintendência fica no comércio, né? No prédio do Ministério da Economia ali.
1: Não é lá na Paralela?
0: Não.
1: Lá funciona hoje o tribunal, né?
0: Regional do Trabalho foi transferido para lá.
1: Todo o tribunal tá lá agora?
0: Todo o tribunal.
1: Obrigado, viu, Daniel? 7h45, eu vou pegar.
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1: Olá, amigos, tudo bem? A questão de hoje é do ouvinte Niro, do bairro Alto da Terezinha. Doutor Ed, o INSS fez pente fino e cancelou meu LOAS. O que faço agora?
2: Veja só, o INSS tem intensificado os pentes finos dos LOAS nos últimos meses. Lembre que para você ter direito a esse benefício, você precisa ser idoso ou uma pessoa com deficiência cuja renda seja baixa. Além disso, você precisa estar com o CAD único em dia. Então, se todos esses requisitos continuam presentes na sua vida, você vai ter direito a restabelecer esse benefício. E por que o INSS faz isso? O INSS faz isso porque é muito comum que algumas pessoas recebendo esse benefício arranjem um emprego ou saiam do critério de baixa renda porque trabalharam como autônomo, abram microempreendedores individuais. O importante é que você entenda que para manter esse benefício, você tem que manter os requisitos que deram direito à sua concessão, que é ser uma pessoa idosa acima dos 65 anos ou ser uma pessoa com deficiência e, além disso, ser uma pessoa de baixa renda. Lembrando que o CAD único imprescindível tem que estar em dia.
1: Acabamos de ouvir o professor e advogado Ed Parrish. Ele é mestre em Direito Público e sócio do Parrish Zenandro Advogados, um escritório especializado em causas contra o INSS e Previdência para Servidores Públicos. Eu sou o Rogério Alves e este foi o Papo Previdenciário. Um grande abraço e até a próxima.
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0: Eita, Bahia Boa, 7h49.
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0: 7h49, ouvinte Sociedade, o trânsito agora em destaque, Letícia Rocha.
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3: Vamos lá, Adelson, porque nesse momento tem trânsito bem carregado no início da Bonocô, para quem segue até a região do Vale de Nazaré, Vale do Gunjá, afetando bastante a saída do acesso norte. Se você está pela BR-324, vai até o comércio, Via Expressa é uma ótima rota, fluindo bem nos dois sentidos, inclusive evite a San Martín, trânsito complicadíssimo nos dois sentidos, ali na altura da Fazenda Grande do Retiro, Curuzu, por isso a Via Expressa ainda é o melhor caminho para quem está pela BR-324 e segue até mesmo a região do Uruguai. Avenida Paralela, bem congestionada, sentido a CMD Detran, tanto na passagem do Trobogi como também entre as mediações ali de Narandiba até a saída para a estação Pernambués. Pegue a orla da cidade se você está em Itapuã e tem como destino Costa Azul para evitar ficar parado em congestionamento. 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Volta daí, Adelson.
0: Valeu, agora 7h51, 9 para as 8, ouvinte Sociedade, incêndio destrói loja de motos elétricas. E um sujeito que estava preso na delegacia disse que quebrou os cadeados e deu no pé.
4: Depois, eu tomei direito,
0: mas foi e se entregou. Acho que ele só queria mesmo era mostrar que sabe quebrar cadeado, né? Ele sabe quebrar cadeado. Aqui.
5: Bom dia, Adelson. Quem falou, José?
0: Aqui já foi, meu jovem. Quem mais aqui? Venha.
6: Adelson Carvalho, aqui quem tá falando é Fábio, que atualmente moro na cidade de Sumaré, aqui em São Paulo, porém, eu sou o baiano do Recôncavo da Bahia.
0: Fala, Fabinho.
6: Como você bem conhece, São Roque do Paraguaçu.
0: Maragogipe.
6: Adelson, para ser bem sucinto, eu gostaria de saber a sua opinião sobre a Ponte Salvador Itaparica. Sei que você não tem discurso beligerante, e nem tampouco discurso político de ódio. Mas eu gostaria que, no seu conhecimento que você tem de toda a Bahia, geográfico e cultural, comentasse sobre a Ponte Salvador Itaparica. Né? Já fiz algumas brincadeiras até com você, o Fábio, né?
7: Rapaz, você conhece tudo, rapaz. Você sabe de tudo, rapaz.
0: Obrigado, meu amigo Fábio.
4: Eu tô onde mesmo, rapaz?
0: Sumaré, São Paulo. Você deve estar aí esperando a Ponte Salvador Itaparica.
8: Tá estressado, tio?
0: A Ponte Salvador Itaparica, pra mim, a ideia é fenomenal. Eu já falei aqui inúmeras vezes. A ideia da Ponte Salvador Itaparica é ideia para alavancar o nosso estado. O estado crescer, é um novo vetor de economia. Só que essa ponte já tem esses anos todos aí na promessa. Aí é fato, tá? E aí, governo pega A, aí governo primeiro pegou A, o segundo pegou A, o terceiro pega A, quando fala que tá demorando e que a ponte tá aí um blá blá blá, né? Então só época de eleição, bora falar da ponte. Mas a ideia da ponte é sensacional. O problema é que ela até hoje não existe. Até hoje essa ponte não existe, a ponte abstrata até hoje. Às 7h53 na Bahia, Marcelo Gama está chegando de volta com a gente para falar de Vita Vigor 3.0. Aí uma mensagem direta para os casais da Bahia. Casais que querem evoluir, casais que não querem ficar na mesmice, não é, Marcelo Gama?
9: Exatamente, né, Adelson? Bom dia mais uma vez para você. Bom dia para os ouvintes do Balanço Geral. Até porque, né, Adelson, amigos ouvintes, aí vale para os casais, a queda do desejo, da potência sexual, não acontece do dia para a noite, né, gente? Ela costuma dar sinais. Então, se você anda muito incomodado, porque há muito tempo não tem mais aquela excitação toda, sabe? Se você há muito tempo vem se sentindo cansado, se o corpo não reage na hora de fazer amor ou não reage do jeito que um dia já reagiu, algo está errado, amigo ouvinte. Algo está muito errado, né? E sabe o que você precisa fazer para recuperar a tua saúde sexual? e para recuperar até mesmo o teu relacionamento, né, Adelson? Porque a gente sabe, a intimidade é uma parte muito importante do casamento. Não importa a idade, tá, gente? 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
0: 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Vamos ouvir aqui o nosso grande público, o que tem a falar, o que tem para reclamar. Vamos agora.
10: Bom dia, Adelson.
0: Bom dia.
10: Não corre ninguém. Sil Cruz aqui na voz da Cidade Baixa.
0: E aí,
10: Adelson, estou aqui mais uma vez para falar, sim, sobre a situação da Feira de São Joaquim.
0: Feira de São Joaquim.
10: Está invadido a cada dia que passa, mais a Avenida Engenheiro Oscar Pontes. A feira está no meio da rua,
0: Adelson. Está no meio da rua.
10: Que é isso, Adelson?
0: Pois é.
10: Essa cidade não tem organização, não tem ninguém para regulamentar.
0: É a inconsciência humana. É, o cidadão, ele entende que o espaço que é para ser de todos é só dele, né? É, o único ser vivo que tem capacidade de pensar, de raciocinar, qual é? O ser humano, né? Mas é ele que faz coisas absurdas. É mais fácil você ver uma pessoa atravessar na frente de um carro do que um cachorro fazer isso.
9: Como é, rapaz?
0: Fique de parte observando. O cachorro, ele vai atravessar, ele atravessa na faixa. Já observou? O cachorro, quando ele percebe que o carro tá vindo, ele recua. Opa, ele não vai. É mais fácil o ser humano ir correndo, se estabocando todo, tomando topada, pulando por cima de carro e de moto, do que o cachorro. O cachorro não vai. Mas o ser humano, que Deus deu a ele a capacidade de raciocinar, de pensar, esse é o que faz tudo errado. E o que ele está falando é certo. É certo, é sério. Na frente da feira de São Joaquim ali, está tudo tomado. De banca, de barraca, de carro parado, estacionado, não sei o quê. Carregamento, descarregamento. Pense na parafernália. Pense na esbórnia. Feira de São Joaquim, Salvador. Eu volto já. Um minuto para as 8.
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3: Agora na Bahia, 8:04.
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1: Vamos para a terceira hora de programa. Agora, ouvindo participação dos nossos correspondentes, começando com ele, é Givaldo Lima.
2: O Tribunal de Contas dos Municípios notificou o prefeito de Pojuca, Luizinho Trinchão, para encaminhar a documentação completa referente ao pregão eletrônico 55/2026 para o fornecimento de areia e brita. O pedido faz parte do processo que está em análise na Corte de Contas. A prefeitura deverá apresentar a íntegra do processo administrativo de licitação, incluindo todos os atos decisórios praticados durante o certame. A documentação foi solicitada para complementar a análise técnica e permitir o adequado andamento do processo. O TCM informou que os documentos deverão ser enviados dentro do prazo estabelecido, que foi de 20 dias a partir da notificação. 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Da região metropolitana de Salvador, para a Rádio Sociedade da Bahia, Egivaldo Lima.
1: Tá, então, participação de Egivaldo Lima. Deixa o povo falar com a gente. Deixa o povo falar. Aqui, vamos lá. Atenção.
3: Adelso Carvalho, meu velho, bom dia.
1: Bom dia.
3: Aqui, meu nome é Adailton, sou de Cajazeira, moro em Cajazeira. Rapaz, na sexta-feira, dia 10, eu passei uma humilhação dentro de um coletivo. Eu sou já tenho 65 anos e um mês. Aí mostrei minha carteira, o cara mandou eu sentar na frente, o cobrador mandou eu sentar na frente. Não, não quero sentar na frente não, eu disse a ele, quero passar o tourniquete aí. Aí o cara mandou eu tomar naquele lugar, rapaz. E me xingou, depois entrou o segurança, me xingou também. Esses rodoviários fazem as greves dele, quer que a gente respeite a greve dele, mas ele não respeita o direito de umas pessoas, das pessoas, dos passageiros, não respeita o direito de um idoso, entendeu? A gente leva 50, 60 anos pagando passagem, quando chega na hora de ter prioridade, esses caras ficam procurando conversa. Uma falta de educação, uma falta de respeito com as pessoas idosas, rapaz. Dá uma comentada nisso aí, meu velho. Entendeu? Eu já até denunciei já no Ministério Público e não vou parar não. Porque eles não estão respeitando as pessoas, não. E eu te conheço, viu, Adelso? Morei em Pirajá há muitos anos também. Sou seu fã, meu velho. Valeu, um bom dia aí para todos da sociedade.
1: Obrigado, meu amigo. Um abraço, viu? É, aí a gente precisa saber, né, desse motorista, segundo o senhor aí está dizendo, né, com um péssimo tratamento aí para o passageiro. Por quê? Por que esse tratamento? Por quê? Saiu de casa com algum problema? Tem algum problema acontecendo? Né? Chama a chefia, comenta, vai ao sindicato, faz lá um apelo, tenta uma ajuda via sindicato também. O que não pode é acontecer isso aí que o senhor está dizendo, né? Esse desrespeito, segundo o seu comentário aí, tá? Tem mais gente para falar com a gente aqui, PK? Você que pede para estar toda terça-feira com a gente aqui, cadê? Alô? Cadê? Desistiu? Hospital veterinário? O que foi que teve lá? Alô? Alô? Se apresente, por favor.
4: Oi, Adelso, bom dia. Aqui é Neis de São Caetano. Adelso, eu fico sem entender como é que funciona esse hospital veterinário. Ele não atende 24 horas. Eu tive uma cachorra que ela fraturou as duas patas durante a noite. E levei lá no dia seguinte, peguei a ficha. Quando cheguei lá, eu passei o dia todo lá. Pensei que ela ia fazer a cirurgia, que foi uma cirurgia ortopédica, as duas dianteiras fraturadas. Não. Mandou a gente ligar pro Televet. O Televet, isso foi na quinta-feira. Mandou a gente entrar em contato na segunda, que foi ontem eu entrei em contato. Aí a médica do Televet pegou e informou que vai agora, avaliou ela, que vai entrar em contato novamente com o hospital para poder agendar a cirurgia. Ô, Adelso, eles não poderiam logo agendar essa cirurgia? Por que esse protocolo todo para fazer uma cirurgia em um animal? Sendo que existe um prazo para fazer uma cirurgia ortopédica, o osso pode colar. Então, essa é a minha queixa e eu queria muito que alguém pudesse me ajudar nessa situação para agilizar. Obrigada, bom dia.
1: Tá aí, né? Com a palavra, a direção do Hospital Veterinário. Trata-se do Hospital Veterinário aí que é mantido pela Prefeitura Municipal do Salvador. Faixa de pedestre tá apagada. Onde mesmo isso aí?
5: Bom dia, Sociedade. Bom dia, Mania. Peço, por favor, Salvador, Prefeitura, o responsável, reacender a faixa de pedestre aqui da Avenida Ulisses Guimarães de Suarana, Tá difícil se atravessar aqui. Principalmente aqui na imediação onde tem academia. Smart Fit, atravessa o pessoal que mora aqui na Nova Sussuarana, para pegar o ônibus do outro lado. Tá difícil, as partes estão tudo apagadas. Aqui só tem parte de pedestre, mas no Fórum Teixeira de Freitas, que tem sinaleira com radar. Tem uma sinaleira também lá em frente do Forte Supermercado, precisando de radar, que os carros não respeitam. Quando o sinal tá vermelho, as pessoas fazer a travessia, por favor. Olha essa via aqui, Avenida Ulisses Guimarães, Sussuarana, por favor, reacenda essas faixas de pedestre aqui, rapaz. Pelo amor de Deus.
1: Com a palavra aí, a Transalvador, faixa de pedestre, tá bom? Transalvador. Aí na avenida importantíssima, Avenida Ulisses Guimarães, ela que é aí a via de acesso para quem está em Sussuarana Nova, Sussuarana Velha, Novo Horizonte, ao centro administrativo da Bahia. Com a palavra mais uma vez aí a dona Transalvador. Atenção, Transalvador, faixas apagadas, faixas de trânsito de pedestre, quebra-mola, tudo aí. Fala em quebra-molas, meu amigo, de Gandu até Ibirataia deve ter uns 700 quebra-molas. Pense. Quebra-bola da curva, é buraco, BA-120, de Ibirataia até Ipiaú também, outra bagaceira de tanto quebra-mola. Jesus, meu pai do céu. Conhece, PK? Tá convidado aí lá. Aqui.
6: Bom dia, Deus. Trabalho na padaria, Deus. 2002. Trabalhei 11 anos. De domingo a domingo. Fazia seada, fazia pão. O dono ainda ameaçava ainda de mandar embora, que era no interior, não tinha lugar onde ficar. E não dava café, não dava almoço, não dava nada. Se aí comesse um pão, nós era ameaçado. E muitos colegas meus foram mandados embora por causa disso. Fazia seada, descarregava a meleia. Descarregava, fazia serviço ajudando a empreender também, quando estava dividindo no mercado. Isso significa que eu trabalho escravo, Deus?
1: É, aí teria que ser na hora aqui do auditor fiscal, né? Para ele trazer um comentário em cima dessa sua fala aí, né? É um absurdo, né? Isso que você falou aí é um absurdo, dos grandes absurdos que eu já ouvi. Érica Gomes volta com a gente, representando o Oeste e Extremo Oeste da Bahia.
7: A denúncia de incêndio de uma moradora do bairro Tropicalville 2, em Luiz Eduardo Magalhães, em uma área provocada por um suspeito que estaria passando de moto, segundo relatos, um homem que estava em uma moto Pop 100 com uma mochila nas costas, ateou fogo e se deslocou do local. O incêndio, por muito pouco, não provocou um grande desastre. Inclusive, tinha um cachorro no local. Os moradores conseguiram tirar o cachorro a tempo. Mas fica o alerta e a preocupação entre os moradores da região, que alertam, né, os riscos das queimadas nessa época seca, principalmente, e também o vandalismo das pessoas na região. Sou Érica Gomes, correspondente da Rádio Sociedade da Bahia, no Oeste Baiano. A Rádio Sociedade, agora 97.9, notícia com credibilidade.
1: Valeu, Érica. Obrigado, hein? Agora, quem mais quer falar com a gente? Brejões, Bahia, a ex-terra do café. Brejões.
8: Bom dia, Adelson.
1: Bom
8: aqui
1: dia.
8: Em Brejões, o povo tá jogando lixo na rua. Na saída da rua aqui, que vai para as comunidades rurais. E a fedentina da porra.
1: Que isso? Precisa? Que boca porca é essa?
9: Eu não aguento mais isso, velho.
1: Sim, mas não vai ser, também tá xingando, né? Aí não dá.
8: O prefeito dá jeito aí. Botar uma câmera para ver quem é que tá fazendo essa sacanagem. Porque o fedor é insuportável. Além disso, os cachorros, na hora que a gente passa, os cachorros ainda correm atrás. Isso. Na hora do acidente.
1: Que perturbação também, tá? Brejões, hein? Vou passar aí, viu, pra resolver essa pouca vergonha. Já que a prefeitura não resolve, eu tenho que ir com a equipe aí pra resolver essa pouca vergonha.
10: Adelson Carvalho. É,
1: Brejões. Vou lá em Milagres e vou logo em Brejões também. Não é não? Conhece Brejões? Conheço Brejões. Você quer ir pra Amargosa por dentro de Brejões? Você vai pegar uma estrada de chão daquele jeito. Viu, PK? Daquele jeito, pra quem já passou lá sabe. Vai pegar uns 70 quilômetros aí de estrada de chão. Daquele jeito, meu irmão. Ei, cansei disso. Tá querendo o quê, jovem? Tá com uma cara de pidão?
11: Não, daqui a pouco
1: eu vou entrar. Aí, PK, ele tá querendo. Vamos lá, Gilvan Rodrigues, tá voltando aí, Feira de Santana.
12: Agora a gente vai até o município de Iaçu, onde um atendente de mercado de 22 anos morreu após ser esfaqueado enquanto trabalhava. O crime aconteceu no centro da cidade. Segundo a Polícia Civil, a principal suspeita do crime é a companheira da vítima de 32 anos, que foi presa em flagrante. Segundo a Polícia Militar, a vítima, identificada como Beatriz Corrêa dos Santos, estava dentro do estabelecimento quando a suspeita entrou e a golpeou. Beatriz foi socorrida pelo SAMU e levada em estado grave para o Hospital Municipal de Iaçu, mas não resistiu aos ferimentos e morreu na unidade. Populares conseguiram conter a suspeita até a chegada da polícia. Com ela, os agentes apreenderam a faca usada no crime, uma arma de fogo, além de dinheiro e chaves de um veículo. A suspeita foi levada para a Delegacia Territorial de Iaçu. Ela foi autuada por feminicídio consumado. De acordo com a Polícia Civil, o relacionamento entre as duas mulheres motivou o enquadramento do caso como feminicídio. De Feira de Santana, Gilvan Rodrigues para a Rádio Sociedade da Bahia.
1: Agora, 8h16, quem volta com a gente? Luan Julião, Ruas da Capital Baiana. Alô, Luan, volta com você.
13: Oi, Adelson, bom dia novamente para você e para todos os ouvintes da Rádio Sociedade da Bahia. Estamos aqui diretamente da Central de Flagrantes nos Barris, porque mais um suspeito de participar do violento assalto contra duas turistas de Minas Gerais no Porto da Barra foi preso pela Polícia Civil, Adelson. Esse indivíduo aí foi localizado no bairro do Calabar durante o cumprimento de um mandado de prisão preventiva. Com a nova prisão, sobe para 4 o número de investigados capturados na Operação Hexa, que apura o crime ocorrido no dia 19 de junho em um dos principais pontos turísticos aqui de Salvador. De acordo com as investigações, as vítimas foram cercadas por 6 homens e sofreram agressões com socos, chutes e arranhões. Durante a ação, os bandidos roubaram a corrente de ouro de uma das turistas e o celular de outra, além de outros pertences. Os 4 presos são investigados aí por roubo qualificado e associação criminosa. De acordo com a Polícia Civil, as investigações apontam que os suspeitos agiam de forma recorrente na prática de roubos contra pessoas que circulavam pela orla de Salvador. E a polícia também já identificou que integrantes do grupo já eram investigados por outros crimes e eram investigados por outras unidades da própria Polícia Civil. Vale lembrar, Adelson, que na semana passada tivemos a prisão aí de outros 2 indivíduos dentro dessa mesma operação, e um deles já tinha mais de 50 passagens pela polícia e foi preso dando risada, rindo da polícia e dizendo que sairia em breve. Mas a Polícia Civil aí apertando o cerco contra esses criminosos que agem principalmente ali na região da Barra, da Undina, na orla de Salvador, onde tem uma recorrência de turistas passeando e fazendo aí o sufocamento desse tipo de ação criminosa aqui na cidade de Salvador. É com você do estúdio, Adelson.
1: É, teve um desses aí bastante cínico e debochado que ele disse que cadeia é longa, mas não é perpétua, e que já estava sendo preso pela 55ª vez. Ou seja, 55. 55 vezes. Extremamente debochado, sorridente, e ainda teve figura por aí que ficou encantada, que disse que ele é um ladrão que não é agressivo. Logo em seguida chegou a voz da polícia, a voz oficial, a delegada trouxe o repertório desses criminosos, que eles agem com extrema violência, viu? Murro na cara, bicuda no joelho, né? Se for homem, chute no saco. É assim que eles agem. Tocam terror. Terror. Esses cramunhões aí. Quem quer falar com a gente aqui, meu nobre jovem? Bota no ar, quer falar? Fala agora.
10: Adelson, bom dia.
1: Bom dia.
10: Tudo bem?
1: Tudo ótimo.
10: Léo, motorista por aplicativo. Adelson, você vai torcer pra Argentina, Deus. Pra Argentina, tem que torcer pra Inglaterra. Tá jogando bonito, futebol lindo.
1: Tá bom.
10: Inglaterra nele, meu irmão.
1: Tenho que torcer pra quem você quer.
14: O que é que ele
1: Porreta. Quer? Eu não tenho o direito de torcer. Eu tenho que torcer pra quem você quer. Só pode ser provocação, né? Não, isso aí. Eu vou ver você como um provocador engraçadinho, pronto. Provocador engraçadinho, né, Jorge?
15: Tá estressado, tio?
1: É, provocador engraçadinho. É, provocador engraçadinho. Vamos lá? É, Joaldo Lima já foi? Já. Érica Gomes já foi? Já. Quem mais? Vê se você lembra. Esqueceu. Gilvan Rodrigues já foi? Sim. Pronto. Então daqui a pouco eu volto. 8h20.
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0: Agora na Bahia, 8h23.
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0: Direto para o trânsito em Salvador com Letícia Rocha.
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3: É, Adelson, acompanhando a região metropolitana, o trânsito travou lá em Lauro de Freitas, nos dois sentidos, e afeta bastante a Avenida Caribé, para quem segue no sentido litoral norte, desde a passagem da estação aeroporto até o segundo retorno para a capital baiana. Mais de 20 minutos de atraso nos dois sentidos. Se você ainda está pela Avenida Caribé, vai até o centro de Vilas, muito melhor desviar pelo Bambuzal do aeroporto, Rua das Locadoras, Avenida 2 de Julho e Luiz Tarquínio Pontes. Agora, para você que sai de Salvador, vai até Vilas, muito melhor completar todo o seu trajeto pela orla. Tudo bem, é um percurso maior, mas passando pelas praias de Estela Maris, Praia do Flamengo e Pitanga, você não vai encontrar congestionamento. 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Para você taxista, Citroën C3, a partir de R$ 65.090, com isenções inclusas. Para os motoristas de aplicativo Basalt, em até 72 vezes, de R$ 2.220 sem entrada. É com você, Adelson.
0: Obrigado, Letícia Rocha. Mais gente com a gente.
4: Bom dia, Adelson Carvalho aqui. Mais uma vez aqui, eu venho pedir sua ajuda.
0: Agora mesmo.
4: Junto à prefeitura aqui, para tapar um buraco feito pela Embasa aqui na rua Doutor Jorge Costa Andrade. Peço encarecidamente que você faça solicitação aos órgãos aí para que resolva esse problema. Obrigado e bom dia.
0: Embasa agora, né? Embasa produtora de buracos. Ô, dona Embasa, a Embasa que produz buracos aí. Doutor Jorge Costa Andrade, Águas Claras aí, a rua. Atenção, dona Embasa, já que fez o buraco, tapa o buraco também, né, dona Embasa? Tape o buraco, viu, dona Embasa? Aqui, mais gente com a gente.
5: Adeus, bom dia.
0: Ei, bom dia.
5: Quero aproveitar essa oportunidade que a Rádio Sociedade concede ao povo de falar. Eu sou motorista por aplicativo e quero dar uma dica para todos os passageiros que utilizam, né, transporte por aplicativo, que tenham um mínimo de consciência. Só peça o transporte quando já estiver pronto. Quando você leva 5, 6, 7, 10 minutos para descer do seu prédio, o motorista fica vulnerável lá embaixo, assalto. Então tenha consciência, a cidade não está para brincadeira. Você pode ficar muito bem lá ali na guarita, dentro do seu prédio. Quando o carro chegar, você entra, você fica lá em cima, retocando maquiagem, fazendo não sei o quê, para depois descer. Aí o motorista, coitado, sofre lá o assalto ou qualquer que seja o dano, porque você não tem a consciência disso. Obrigado.
0: Tá aí. É o pedido aí do cidadão aí para quem está aí solicitando um carro por aplicativo, que não fique fazendo maquiagem e deixando o motorista vulnerável lá embaixo. Aqui?
6: Bom dia, Adelson.
0: Bom dia.
6: Adelson, ontem, batendo um papo com os colegas aqui, a gente estava falando a respeito de não ter mais jogadores, que todo mundo está reclamando, que não tem lateral, não tem nada. Sabe por quê, Adelson? Os campeonatos agora de várzea estão muito fracos, porque determinados meninos não querem entrar em tal comunidade. Antigamente o cara vinha de tal bairro para o outro para jogar. Por causa dessa violência, falta de oportunidade, os meninos entram e a vez não é nem envolvido, mas por ser de outro bairro, não vai. É por isso que não tem mais jogador e não está formando mais, por causa dessa situação, falta de segurança pública no nosso estado e em outros estados também, né? Fica um alerta aí que dê mais oportunidade para os jovens. Os jovens são o nosso futuro. Por isso também tem outros que optam por outra vida de relacionamento. Tudo isso voga para não ter mais atleta sendo se formando.
0: Você trouxe um assunto importantíssimo que é real, né? A violência afastou, né, o jovem que está buscando ali o campo de várzea, né? Aí tem um tiroteio no dia seguinte. Aquele jovem que não deve nada a ninguém, ele não vai. E o que deve também fica com medo. Não é assim? O que não deve fica com medo, não vai. E o que está devendo, que escapou, ele vai lá? Ele também não vai. E aí acaba o futebol de várzea, né? O baba. Dali saíam grandes nomes. Hoje está mais difícil. Contribui ainda, né? Mas ficou difícil. É isso mesmo, é um

0: raciocínio que nós temos hoje, infelizmente. Karine Paixão, representando o Nortão da Bahia, de volta com a gente.
1: Olha, gente, o Tribunal de Contas dos Municípios da Bahia julgou procedentes os achados de uma auditoria realizada na assistência farmacêutica da Prefeitura de Paulo Afonso, referente aos exercícios de 2024 e 2025. A decisão resultou na aplicação de multa de R$ 2.000 ao ex-prefeito Marcondes Francisco dos Santos e na expedição de determinações ao atual prefeito, Mário César Barreto Azevedo, para corrigir as falhas identificadas e apresentar um plano de ação ao tribunal. Entre as irregularidades apontadas pela auditoria, estão deficiências no planejamento da compra de medicamentos, atraso no pagamento de fornecedores, ausência de controle informatizado de estoques, armazenamento inadequado de medicamentos, existência de produtos vencidos em unidades de saúde e falta de farmacêuticos em alguns serviços. Segundo o TCM, a auditoria não encontrou indícios de dano ao erário, fraude ou enriquecimento ilícito. Por isso, o tribunal determinou a adoção de medidas corretivas para aperfeiçoar a gestão da assistência farmacêutica no município. Da decisão, ainda cabe recurso. Juazeiro, com informações do Norte Baiano para a Rádio Sociedade da Bahia, que agora é 97.9 FM. Informação com credibilidade, Karine Paixão.
0: Valeu, valeu, Karine Paixão. 8:30 na Bahia. 8:30. Agora tem mais gente para falar com a gente. Deixa o povo, mais espaço para o povo.
2: Bom dia, Adelson. Bom dia, Rádio Sociedade. Wagner falando de Veracruz. Adelson, estou aqui para fazer uma pergunta ao prefeito Igor Pinho de Veracruz, através da Rádio Sociedade, onde a nossa voz tem voz. Você
0: sabe que ele não responde, né? Pelo menos aqui pra gente. Nunca chegou, mas tudo bem. Conta aí a sua pergunta.
2: Voz em vez do povo. Eu gostaria de saber do mesmo, do prefeito, se existe algum projeto para os jovens que estão em busca do primeiro emprego, para os pais de famílias de Veracruz que não têm oportunidade de emprego, se existe algum projeto da parte dos vereadores, ao mesmo encontra-se inaugurando quadras sintéticas, participando como final de semana de campeonatos, e os jovens estão em decadência aqui em Veracruz, muitos debandando para o lado mal por falta de oportunidade. Gostaria de saber dos vereadores também de Veracruz e do prefeito Igor Pinho se existe algum projeto para resgatar esses jovens, para botar esses jovens no mercado de trabalho, porque até então só é quadra, inauguração de quadra, inauguração de praça e participando de campeonatos, e os jovens sem oportunidades, os pais de famílias também não têm oportunidade de emprego aqui em Veracruz. Agradeço a oportunidade e espero que ele escute essa mensagem, os assessores dele, e enfim, que dê uma resposta concreta e se existe de fato esse algum projeto da parte dos vereadores e também do prefeito Igor Pinho em relação a trabalho, a emprego para o povo de Veracruz. Tchau e obrigado.
0: Pronto, tá aí, né? Com a palavra o senhor prefeito da cidade de Veracruz, né? Sobre as perguntas aí do cidadão quanto à geração de emprego e renda aí na cidade, né? Luciano Reis está de volta com a gente. Alagoinhas e cidades vizinhas em destaque. Bom dia, Deus Carvalho. Quem é aqui? É José Raimundo. Um abraço para os jogadores da seleção brasileira, são todos que jogam na Europa. E aí, aqui não tem muitos jogadores bons para eles, mas o clube hoje só quer trazer jogador gringo. Palmeiras tem 8, Grêmio tem 9 e mais outros times aí com 8, 9, 10. Pois é. Elenco inteiro, todo mundo de fora, né? Quem que tá chegando agora com a gente? Luan? Luciano Reis, cadê você? Alagoinhas me chama.
3: Um homem foi preso pela Polícia Militar da Bahia, suspeito de invadir uma casa e tentar estuprar uma mulher no bairro Pioneiro, em Catu, cidade localizada no território do litoral norte agreste baiano e a cerca de 30 quilômetros de Alagoinhas. De acordo com a Polícia Militar e informações obtidas por nossa reportagem, o suspeito teria invadido a residência localizada na rua Oscar Pereira de Souza por volta das 22h45 e dentro do imóvel chegou a tentar violentar sexualmente a mulher. Ainda de acordo com a polícia, ao perceber que o indivíduo estaria possivelmente sob efeito de drogas, entrou em luta corporal com ele, conseguindo se libertar do homem e frustrar a ação criminosa. O suspeito fugiu do local, saiu andando pela rua e acabou sendo flagrado por uma equipe da 90ª Companhia Independente de Polícia Militar e abordado. O homem resistiu à prisão, entrou em luta corporal com os policiais, mas foi contido após ser algemado. Ele foi encaminhado e apresentado na Central de Flagrantes Regional da 2ª Coordenadoria Regional de Polícia do Interior, Corpim, sediada em Alagoinhas. 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Direto de Alagoinhas para a Rádio Sociedade da Bahia, Luciano Reis.
0: Dois detalhes aí. Dois detalhes, né? Drogas, ouviu bem aí? Sujeito ligado às drogas, né? Você vai esperar o quê de um cara que usa drogas? Você vai esperar o quê de um cara que vive ali alimentado pela droga? O que, é que você vai esperar desse cara? Pronto. Segundo detalhe, esse Brasil é um país mal-assombrado, né? O cara tentou estuprar a mulher, tocou terror, enfrentou a polícia, mas ele é suspeito. Fez tudo, mas é suspeito. Que país assombrado, né, velho? Que país esquisito esse nosso país. Tocou o terror, fez miséria, mas ele é suspeito. Viu, seu Gleidson Tavares? O cara toca o terror, mas é suspeito. Aí, aproveita pra... O cara tocou o terror, mas é suspeito. Que país mais esquisito, rapaz. Que país esquisito. Bota o povo pra falar com a gente aqui, viu, jovem? Tá tudo bem com você? Tá, né? Aqui, aqui, venha.
4: Bom dia.
0: Bom dia.
4: Bom dia. Meu nome é Eliene.
0: Eliene.
4: Eu sou filha de Estelita Renata dos Santos.
0: Estelenita Renata
4: dos Santos. É minha mãe.
0: Certo.
4: Ela morava em Jiquié, na rua Lagoa Dourada.
0: Sim.
4: Perto de Siqueira Campos. Saiu de Jiquié aos 16 anos de idade para trabalhar em Salvador.
0: Sim.
4: E o maior sonho da vida dela é reencontrar os parentes dela. Ela tem uma irmã chamada Maria José, que nessa mesma época foi para o Rio de Janeiro. É, tem uma irmã chamada Lídia, tem uma irmã chamada Guiomar, tem uma irmã chamada Júlia, tem um irmão chamado Valcides e tem um irmão chamado Demétrio. E tem um sobrinho dela chamado Zequinha, uma sobrinha chamada Mariá. O nome dela é Estelita Renata dos Santos, filha de Júlio Renato dos Santos. Ela saiu da Bahia, saiu de Jiquié com 16 anos, veio para Salvador. Hoje ela tem 85 anos e o maior sonho da vida dela é reencontrar os parentes. É reencontrar os parentes que ela não encontrou mais. Ela não teve mãe, não conheceu a mãe, porque ela perdeu a mãe dela com 2 anos de idade, não conheceu. E a gente já procurou em vários lugares. Eu já fiz parte do quadro Bahia Media em Salvador, levava cartaz dia de quarta-feira, à procura dos parentes dela, e nada a gente não encontrou. Aí eu peço, em nome dela, né, que se vocês puderem me ajudar, o maior sonho da vida dela é encontrar os parentes delas.
0: Ok, tá aí então, né? É um conjunto de informações que a senhora trouxe aí. Espero que alguém, né, tenha o complemento aí, né, dessa sua informação. E quem sabe a gente pode, um dia desse aí, fazer aqui esse encontro, né? Tá bom? Muito obrigado pela confiança no nosso trabalho. Neto Terra Branca, sul da Bahia e extremo sul, chamando.
5: O corpo da jovem colombiana Ana Zainf Martinez Morales, de 28 anos, foi liberado na manhã de sexta-feira, ontem, dia 10, pelo Departamento de Polícia Técnica de Itabuna. A vítima foi encontrada morta na última quarta-feira no bairro Pedro Jerônimo, com ferimentos provocados por arma branca. Segundo a Polícia Civil, o corpo será levado para Salvador e em seguida encaminhado para São Paulo, de onde seguirá para a Colômbia, país de origem da jovem. Ana estava desaparecida desde a última segunda-feira. A motocicleta dela foi localizada pela Polícia Militar no mesmo bairro onde o corpo foi encontrado, enrolado em um colchão dentro de um saco. A polícia informou que foram realizados exames periciais para esclarecer a circunstância da morte, incluindo a apuração de uma possível violência sexual. O caso segue sendo investigado pela Delegacia de Homicídios de Itabuna, que trabalha para identificar os autores e a motivação do crime. Com informações diretamente do sul da Bahia, Neto Terra Branca para a Rádio Sociedade.
0: Tá, então, ouvinte Sociedade, aquela história macabra da morte da colombiana. Informação que a polícia passou é que o sujeito que pegou um dinheiro emprestado com ela não aceitou pagar, né? Não quis pagar e preferiu então envolver essa mulher aí numa tremenda situação que terminou em morte. E segundo a polícia, o sujeito que bolou a morte dela morreu em confronto com criminosos. Outros criminosos, né? Com outros criminosos. 8h41.
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0: 7h43.
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0: 8h44 agora, ouvinte Sociedade, quem tá chegando com a gente agora? Ah, o trânsito com Letícia Rocha. Cadê você, Letícia?
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3: Oi, Adelson, volta a destacar região metropolitana, afinal agora já são mais de 35 minutos de congestionamento, pelo menos a partir de Portão até as mediações ali do acesso para Itinga. O motorista enfrenta a retenção na Estrada do Coco sentido Salvador e também para quem segue no sentido Litoral Norte, bem próximo à pizzaria ali da região. O motorista enfrenta esse congestionamento no segundo retorno para Salvador, afetando a saída da Avenida Caribe. Lembrando as dicas, para quem já está pela região de Salvador e segue até Vilas do Atlântico, muito melhor driblar pelas praias de Itapuã, passando pelo Farol, Estela Maris, Praia do Flamengo e Pitanga. É um percurso muito maior, mas por lá você não vai ficar parado em congestionamento. Já para quem volta do Litoral Norte até Salvador, via Metropolitana, Estrada do Aeroporto, vai fazer você evitar mais de 30 minutos parado em congestionamento. 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É com você, Adelson.
0: Valeu, Letícia Rocha. Letícia Rocha aí com o trânsito na capital baiana. Agora vamos voltar a falar de Vita Vigor com Kelly Menchini, retornando com a gente agora às 8h46. Bom dia, Kelly.
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0: 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Mais gente com a gente?
5: Bom dia, Adelson.
0: Bom dia.
5: Você, que eles falam de Jorge Washington, ali do Barbalho. Adelson, o gigante é rogafado, até e amistoso, que negócio feio, viu? O amistoso, o juiz meteu a mão no gigante, é isso mesmo. O amistoso faz isso, imagina valendo. Um abraço aqui, peraí, tamo junto. Jorge Washington, ali do Barbalho.
0: Amistoso é o parece que é, mas não é. Amistoso. É. amistoso deveria abrir umas latinhas, né? É, trazer umas coxinhas, trazer uns pastéis, né? Que é jogo de farra. Amistoso não tem credibilidade nenhuma. Amistoso não tem credibilidade. Aqui.
2: Ô Adelson, aqui é Ricardo de Plataforma.
0: E aí, nego?
2: Onde é o doutor aí?
0: Que doutor?
2: Marcelo Werner.
0: Ah, sim.
2: Quando é que eles vão acabar com aquele monte de saciseiro maloqueiro que fica tudo em frente ali ao fórum? Um fórum daquele, fórum Rui Barbosa. E aproveitando esse gancho, me pergunta ele aí também, quando é que eles vão botar uma cavalaria ali naquela Joana Angélica, naquela feira?
0: Cavalaria?
2: Que não, ali não, é um tanto de droga, ali é sério, só porra. Fruta e droga, muita droga.
0: Com a palavra aí, a SSP Bahia, Secretaria de Segurança Pública do Estado. 8h50, Rafael tá voltando, Brasília, capital das decisões arbitrárias, tá chegando Rafael Lacerda.
6: Bom dia a você, ouvinte e sociedade. A retomada da tensão entre Estados Unidos e Irã voltou a gerar preocupação no mercado internacional de petróleo e mudou os planos do governo brasileiro para os combustíveis. Nas últimas semanas, a expectativa era de um cenário mais favorável para a redução dos preços da gasolina, diante da queda nas cotações internacionais do petróleo. No entanto, o agravamento das tensões no Oriente Médio alterou esse panorama e reacendeu o temor de alta no preço do barril. Com isso, aumentou a pressão sobre o governo federal e também sobre a Petrobras. A preocupação é que uma eventual escalada do conflito comprometa a oferta mundial de petróleo, elevando os preços e dificultando qualquer possibilidade de redução nos combustíveis vendidos no Brasil. Integrantes do governo acompanham a situação de perto e avaliam os possíveis impactos para a economia. Uma alta no preço internacional do petróleo pode influenciar diretamente os custos dos combustíveis e pressionar a inflação do nosso país. O cenário também preocupa por causa dos reflexos no planejamento econômico. A expectativa de queda nos preços da gasolina fazia parte das projeções do governo, mas a instabilidade provocada pelo aumento das tensões entre os Estados Unidos e o Irã trouxe novas incertezas para o mercado. Enquanto o conflito continua sendo monitorado pelas autoridades internacionais, o governo brasileiro segue acompanhando os desdobramentos e seus possíveis efeitos sobre o preço dos combustíveis e a economia do país. E nossa equipe também estará aqui de perto, acompanhando o executivo na tomada de decisão quanto ao desdobramento desse conflito e os impactos no bolso do brasileiro. Aqui é Rafael Lacerda, diretamente de Brasília, para a Rádio Sociedade da Bahia, informação com credibilidade. Volto com vocês no estúdio.
0: Mais gente com a gente, deixa o povo falar aqui, meu jovem, cadê? Quem foi que mandou a mensagem aqui agora? Quem foi? Cadê aqui? Pode mandar o povo, cadê?
7: E Adolfo Carvalho, esse motorista de aplicativo acabou de falar aí. Eu quero fazer uma pergunta pra ele.
0: Faça.
7: E quando os passageiros pedem uma corrida, os moradores descem do prédio para esperar 10, 11 minutos, depois eles fazem o cancelamento. Muitas vezes eles estão errados. Eles nem esperam tanto assim. O passageiro espera mais do que eles. Depois de 10, 11 minutos, 7 minutos, eles cancelam a corrida e ainda quer que a gente pague a corrida, o valor do cancelamento.
0: É isso também?
7: Eles também estão muito errados. Muitos motoristas, quando a gente sai do carro, finaliza a corrida, você paga, depois vem a mensagem que você não pagou. Muito motorista corrupto de aplicativo.
0: Misericórdia. Tem motorista de aplicativo aí reclamando também, que diz que tem passageira que desce do carro e não fecha a porta. Aí ele tem que saltar também para rodear o carro para fechar a porta. E tem motorista de aplicativo aí chateado com essa conduta. Viu? Tá pedindo aí para que a passageira, na hora que utilizar o serviço, que descer para fechar a porta do carro. E tem motorista aplicativo aqui mandando mensagem dizendo que tem passageira que entra que não dá nem bom dia. E tem também passageiro reclamando de motorista que dá o bom dia para ele e ele não responde. Misericórdia. Vai ser aí essa confusão entre motorista de aplicativo e passageiro. O que não é bom, né? O que não é bom. Esse tipo de bate-boca, de desavença entre eles. Final de balanço geral, com fé em Deus de volta amanhã, quarta-feira, a barriga da semana. É, quer estar com a gente amanhã, pecado? Mais uma vez, né? É, a barriga da semana amanhã. É, você já tomou zunhada de gato na barriga?
8: Ô, rapaz!
0: Ah, esse coroa aí tá de tarde agora, né? Do ô, rapaz. É sobrinho do coroa aí, do bigode. Sobrinho dele aí, isso que é o sobrinho amado dele. Sobrinho queridinho dele aí. 8h55 na Bahia, final de balanço geral, de volta amanhã então, tá? Nosso próximo encontro ainda hoje é lá no Cidade Alerta Bahia, grife do jornalismo baiano, diferente dos iguais. Vem aí, Conexão Sociedade.
9: Eu tô aonde mesmo, rapaz?
0: Você? Você tem que estar na Rádio Sociedade, 97.9, ô vacilão. E antes do Conexão, tem aí o pastor Bruno Albuquerque. Fui.
10: Que Deus abençoe os nossos amigos do Balanço Geral. É um prazer muito grande estar com vocês e realizar essa prece, essa oração em seu favor. Faz uma gentileza, pegue aí um copo com água. Mostra que já está preparado. Essa oração vai iluminar tua casa, o teu trabalho, vai iluminar a tua família. Crê nisso? Vamos agora falar com Deus. Senhor nosso Deus e nosso Pai, em nome do Senhor Jesus, onde chega essa oração, que chegue o teu poder para socorrer aqueles que estão aflitos, meu Pai. Tem muita gente ouvindo agora essa programação. A geladeira está vazia, o nome sujo, as portas de emprego. Há quem perdeu o emprego recentemente. Tem pessoas, meu Deus, que moram de aluguel e o aluguel está atrasado. E bate uma agonia, um desespero nessa pessoa, porque ela não sabe o que fazer, a quem recorrer. Oh, meu Deus, eu peço a Ti, por favor, venha trazer solução para essa gente. Abra as portas que estão fechadas, dá uma direção, mostra uma luz, meu Pai. Porque o Senhor disse na tua palavra: invoca-me no dia da tua angústia e eu te responderei e tu me glorificarás. Então faça isso, meu Pai, em nome do Senhor Jesus. Sejam todos iluminados e abençoados, que essa água seja poder, energia, força para essas pessoas. E quem crê, diga amém e graças a Deus. Deus vai fazer maravilhas por você, tá bom? Um abraço a todos, hein? Prazer estar na companhia de vocês e até a próxima.
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1: 9 horas e 2 minutos.

0: edição, já aqui abrindo os principais portais de notícia para você saber as manchetes dessa terça-feira. Uma explosão numa panela de pressão destruiu parede de imóvel, deixou o idoso ferido. É, tá lá na capa. Tá na capa do sociedadeonline.com, acesse, porque ao longo do dia tem muitas atualizações. Esse caso foi em Santo Antônio de Jesus, a kitnet ficou completamente destruída, parecia realmente, meu Deus do céu, uma guerra, sabe, a forma como um imóvel chegou. E eu tava até mais cedo com um bombeiro falando sobre os cuidados, né, na hora de manusear a panela de pressão. Tem gente que coloca a panela muito cheia, até a boca, e aí a panela não aguenta, acaba estourando. Tem gente que pega a panela e coloca direto embaixo da torneira de água, imagine. Isso diminui a vida útil também. Ou a panela que tá sem o buraquinho ali, o buraquinho entupido de comida. Você tem que sempre higienizar, limpar direitinho, ver como é que tá a borracha. Porque a depender do uso, ela pode ser uma arma dentro de sua casa e custar a vida, né? Com queimaduras gravíssimas e outras sequelas também. É, sobre o homem que atacou a irmã, a mãe, o pai e a mulher em Alagoinhas, o corpo da irmã e o corpo dele, o Rafael, esses corpos já foram enterrados. O pai recebeu alta do hospital, a mãe, uma idosa de 74 anos, ela está ainda entubada, num estado gravíssimo. Deus ajude que essa idosa ela se recupere. São essas as atualizações. Lá no tactá.com.br, frente fria a caminho de Salvador, a previsão chega a 95% de chance de chuva nessa semana, então a Codesal está em alerta. 199 é o telefone, caso você precise de atendimento em qualquer urgência. Rajadas de vento de até 42 km por hora. E muitas outras notícias lá no tactá.com.br ou tactá oficial no Instagram. Siga aí para ficar bem informado também. E a gente vai abrindo o nosso giro pelo interior do estado, conversando logo com o Neto Terra Branca. Neto que está aí no sul da nossa Bahia. Oi, Neto, bom dia, tudo bem?
1: Bom dia, Jéssica. Bom dia a todos que acompanham o Conexão Sociedade. Aqui, Jéssica, estamos tristes, né? Onde um incêndio de grandes proporções destruiu completamente as instalações de uma loja de motocicletas elétricas, a destruição de um sonho. Alguns esses empreendedores colocaram essa loja há menos de um ano e na noite de ontem, segunda-feira, no sul da Bahia, o incidente que teve início por volta das 20 horas ocorreu no bairro São Caetano, aqui em Itabuna, onde provocou momento intenso de pânico e correria, já que 8 residências também foram atingidos com essa chama desse fogo que começou nessa loja de motocicleta elétrica, e alguns moradores que residiam no segundo andar tiveram que ser retirados pelo corpo de bombeiro através do telhado, Jéssica. Foi uma noite de pânico, onde corpo de bombeiro, população de um modo geral, muita correria para tentar resgatar essas pessoas, dessas 8 residentes que foram atingidos não só pelo fogo, mas também pela fumaça. E nós iremos acompanhar todas as informações aqui diretamente do sul da Bahia para deixar você ouvinte da Rádio Sociedade e do programa Conexão Sociedade bem informado. Então, só trazendo mais uma vez, ontem por volta das 20 horas, muito pânico, onde esse início de fogo começou em uma loja de moto elétrica, atingindo 8 residentes e causou pânico aqui na cidade de Itabuna, Jéssica.
0: É muito triste, viu, Neto Terra Branca, trazendo as informações aí do sul do nosso estado. Ainda hoje, Neto volta com outros assuntos, é uma voz forte aí no sul do nosso estado, vai falar também sobre uma tragédia, um homem que morreu depois de ser atingido acidentalmente pelo próprio filho num salão de beleza. Enfim, esse é o nosso grande Neto Terra Branca na área aqui, representando o sul da Bahia, Ilhéus, Itabuna, Ipiaú, Eunápolis, todos os outros municípios aí do sul e extremo sul. Um abraço pra você, viu, meu irmão? Deixa aqui, gente, eu seguir com outros destaques das notícias. Além dessa questão da frente fria, eu quero falar sobre um serviço gratuito para exame de DNA e emissão de documentos em 3 cidades baianas. É uma ação do MP para você conseguir reconhecer a paternidade. Essa ação está acontecendo em Ipirá, Serra Preta e Itaberaba. segunda via de certidão de nascimento também, casamento e óbito. Esses atendimentos, eles vão girando pelo interior do estado, começam agora por Ipirá, hoje e amanhã. É a caravana dos direitos humanos, né? Lá em Ipirá vai acontecer no Centro Territorial de Educação Profissional da Bacia do Jacuípe. Em Serra Preta, a ação vai acontecer nos dias 17 e 18 no Colégio Estadual Renato Medeiros Neto. Em Itaberaba, os serviços vão ser oferecidos nos dias 20 e 21 de julho, de 9 da manhã até 4 da tarde, no Colégio Estadual de Tempo Integral Darcy Marques dos Santos. A iniciativa que reúne projetos como Paternidade Responsável, voltado ao reconhecimento de paternidade, fortalecimento dos vínculos familiares e também do projeto Viver com Cidadania, que busca combater o subregistro civil e ampliar o acesso da população à documentação básica. Se não há documentação básica, quem é você diante da sociedade? Como é que são planejados os benefícios assistenciais, controle populacional, iniciativas de saúde, de educação? É fundamental que todo cidadão ele seja reconhecido perante o Estado, e isso acontece através da documentação oficial. E reconhecimento de paternidade, então, é o direito de qualquer cidadão, né? Ninguém é filho só da mãe, é filho de um pai também que precisa reconhecer, e mesmo que não esteja vinculado a essa criança, não seja dividindo ali o mesmo teto, é o pai, é a referência masculina, a referência paterna, que faz toda a diferença na construção desse indivíduo. Então, o projeto Paternidade Responsável está aí para fortalecer também o reconhecimento de paternidade e realização também de exames de DNA. Vamos trazendo agora Érica Gomes, Vamos para Luiz Eduardo. Érica Gomes já está aqui posicionada com o entrevistado dela. Érica, bom dia. Deus abençoe nossa terça-feira.
2: Bom dia, Jéssica. Bom dia a toda a audiência do Conexão Sociedade. Jéssica, a gente vem falando muito do clima seco aqui no oeste da Bahia. A região oeste e centro-oeste, no geral, sofre muito com esse período. Eu estou aqui com o Jerry, que é o diretor da UPA aqui de Luiz Eduardo Magalhães. E vamos falar sobre os cuidados, né? Como que está a saúde pública preparada para esse período. Bom dia, Jerry. Jerry, como que está a preparação da UPA, né? Da saúde pública de Luiz Eduardo para esse período seco, as recomendações, a expectativa, principalmente quando se trata de crianças, a volta às aulas, idosos, o muito uso do ar-condicionado, principalmente, né, que agrava. Seja bem-vindo à Conexão Sociedade.
3: Olá, bom dia. Então, a gente vive um momento, são meses, né, de baixa umidade, né, são meses que trazem algumas doenças respiratórias específicas. Então, é importante, claro, que a prevenção é a melhor forma, né? Sempre com hidratação, cuidados com aglomerações, lavagem adequada das mãos, as pessoas que estiverem doentes, tomar cuidado ao tossir, né? Para não poder estar contaminando, principalmente crianças e idosos, né? Mas a gente aqui, nós, como UPA, nós estamos preparados para receber esse público na medida do possível, né? Principalmente crianças e idosos são esses grupos que são mais acometidos. Hoje aqui na UPA a gente tem um atendimento pediátrico também para os pacientes que ficam internados, e a gente tem que olhar para esse grupo, porque são pessoas que estão mais sujeitas a complicações, né? E nessa época aí é onde aparece mais as doenças respiratórias, principalmente doenças que vêm a cometer, que causam internações e causam prejuízo maior, maior tempo de estadia, de atendimento mesmo, né, de atenção. Então, é importante que a gente venha a prevenir. Claro que a porta de entrada é a atenção primária, né, posto de saúde. Importante que as pessoas busquem adequadamente o melhor atendimento. E posto de saúde é aquela, além da prevenção, é aquele primeiro atendimento, né. E no caso de complicações, como com febre persistente, ou dificuldade respiratória, ou alguma complicação que venha a preocupar um pouco mais, aí as pessoas procuram a UPA.
2: E em relação a esse período, volta às aulas agora principalmente, o número aumenta de atendimentos na UPA aqui, Jair?
3: Sim, a gente olhando para o histórico, né, dos anos anteriores, a gente percebe que realmente são meses que o atendimento aumenta nessas questões, né? Então, já iniciamos agora esse período mais seco, né? Isso vem, sim, a prejudicar a saúde respiratória. As pessoas têm que tomar cuidado, né? Principalmente a questão de hidratação, né? Isso é bem importante. E crianças muito pequenas em aglomerações, a criança ainda ela não tem sistema imunológico preparado para se defender de determinados micro-organismos. Então, assim, evitar muito ambientes onde fica muito, muito fechado. Então, eu preferi ambientes mais ventilados. Então, sempre olhar a questão da escola também, né? A criança que estiver doente, não, a mãe pedir direitinho se pode mandar a criança para a escola ou não, e sempre procurar um atendimento, né, para poder orientar, poder olhar direitinho para ver se está tudo bem. Outra coisa importante é a situação vacinal, né? Não só a criança, mas os adultos também. Porque quando a gente está, quando os adultos vacinam, ele protege as crianças e os idosos, né? Quem mais precisa desse cuidado. Então, a vacinação também é muito importante.
2: Sou a Érica Gomes, correspondente da Rádio Sociedade da Bahia, no Oeste Baiano. A Rádio Sociedade agora 97.9, notícia com credibilidade. Você, Jéssica, alguma pergunta, querida?
0: Valeu, Érica, ela é ligeira. Ontem eu falei justamente sobre os atendimentos de saúde, né? Pedi pra Érica trazer as informações sobre como é que tá o reforço aí nas equipes, para dar conta de todos os atendimentos, principalmente crianças, idosos, acabam sofrendo um pouco mais. E fica aí o alerta, né, do nosso entrevistado sobre como proceder, se hidrate, tá? Nebulização ajuda bastante para quem tem criança pequena, aquele sorinho ali, ó, vai refrescando as vias aéreas, vai lubrificando tudo. Tem pessoas que sofrem com garganta, tempo seco não é fácil, tempo seco e frio ainda por cima, Ave Maria. E Salvador tá com a previsão de tempos mais chuvosos, temperaturas mais baixas também, tem muita gente corizando, é o estado inteiro da Bahia sofrendo, né, com essas mudanças climáticas. No sul teve um temporal gigantesco que deixou um rastro de destruição, eu vou falar sobre isso também ainda hoje lá por Eunápolis. Em Ilhéus, entramos ao vivo de Ilhéus no Bahia no Ar, nuvens também pesadas já se formando. Aqui em Salvador a previsão é de chuva a partir de meio-dia, 1 hora da tarde, temperaturas mínimas em 20 graus, imagine, 20 graus para Salvador, onde foi que a gente viu isso? Tá frio, o que é, Paulo Calil, que você tá aí mexendo o braço? Não senti frio não, né? É que você tem reserva. Eu não tenho reserva, me pelo de frio. Não, daqui a pouco é bullying. Vai dizer que não pode brincar porque é bullying, é isso e é aquilo, né? Não, deixa eu me controlar aqui, desculpe, viu, meu amigo? Não vou falar mais isso não. E o que mais, deixa eu ver... É Rafael Lacerda agora que vai entrar comigo? Bora cumprimentar então o nosso repórter de Brasília, nosso correspondente. Fala, Rafael, tudo bem? Bom dia. Como é que tá o tempo aí em Brasília, já que eu tô falando dessa friagem toda?
4: Bom dia, Jéssica. Bom dia para os nossos ouvintes, sociedade. Bom dia também para a nossa equipe. Jéssica, aqui não tá muito diferente não, viu? Brasília tá bem frio essa manhã. Quase que difícil sair da cama, viu? Muito vento, muito frio por aqui. Mas como eu sempre falo, chega esse horário, né, da tarde, vai dando ali para 11, meio-dia, é um sol para cada um. Aqui o clima é muito engraçado, Jéssica. A gente sai com casaco e de noite volta sem nada, porque tá um calor de rachar. Mas vamos fazer um rápido giro aí pelo judiciário e pelo executivo, porque a gente tem muita coisa para conversar, porque essa é uma semana muito crítica. A gente comentou aqui ontem, né, sobre o recesso parlamentar, sobre algumas coisas que ainda estão para acontecer ali no judiciário, no legislativo, perdão, mas no judiciário e no executivo também tem notícia. E o que que acontece? O Supremo Tribunal Federal, o ministro Alexandre de Moraes, determinou que o presidenciável, né, o candidato à presidência, Flávio Bolsonaro, cometeu uma falta grave ali quando publicou nas redes sociais uma carta do ex-presidente Jair Bolsonaro endereçada aos eleitores, né? Ele considerou que isso é uma falta grave para o regime da prisão domiciliar do ex-presidente Bolsonaro, né? Porque ele não poderia estar fazendo isso, porque o regime também implica que ele não possa utilizar as redes sociais, nem mesmo por terceiros, né? Então ele vai estar analisando a questão das visitas agora também, né? Depois dessa falta. Então ele deu ali 48 horas para que a defesa se manifeste sobre esse acontecimento, né? Ele já manifestou a questão dessa defesa e também disse que vai encaminhar para o Ministério Tribunal Eleitoral, no Ministério Público Eleitoral, que é quem fiscaliza as questões dos candidatos, né? Se eles estão cometendo falta, se eles estão seguindo conforme as regulamentações, né? Tudo isso tá para acontecer ainda hoje. A defesa do ex-presidente deve se manifestar quanto a isso. A gente vai acompanhar para trazer aqui para vocês. Agora, quanto ao executivo, Jéssica, a gente está num dia muito crítico. Hoje é um dia muito importante de negociações com os Estados Unidos, porque amanhã é o dia limite que passa a valer o tarifaço, né, que a gente já comentou aqui, de 37,5% em produtos aqui que são exportados para o exterior, né, especialmente para os Estados Unidos. Jéssica, não é um valor baixo, 37,5% é um valor muito alto de taxação sobre exportação. Os Estados Unidos é um dos maiores parceiros comerciais que a gente tem, né? E o dia limite é amanhã. Ainda tem muita coisa para acontecer, né? As negociações não acabaram. Em uma conversa com colegas aí da imprensa, o presidente Lula já disse que vai... Que não haverá esse tarifaço, né? Estão lidando com as negociações, mas o fato é, Jéssica, faltam aí pouco mais aí de 24 horas para que isso aconteça, e a gente torce, né? A torcida nossa é que para isso não ocorra, Jéssica, porque essa questão do tarifaço, ela são números aí, né? Que parece que não, eles impressionam e tudo, mas o fato é que vai pesar no bolso do consumidor, entendeu? Vai pesar no bolso do consumidor. É preocupante, sim, e a gente precisa que isso seja lidado da melhor forma possível, né? Então, assim, são necessárias relações comerciais, são necessários bons diálogos para que isso tudo ocorra da melhor maneira possível, né? Então, hoje vai ser um dia de negociação, hoje vai ser um dia de atualização da parte deles. Então, a gente acompanha aqui de perto para saber o que vai se desenrolar, para que a gente também não seja impactado por essa decisão, mas sim, se houver impacto, que seja um impacto positivo, não é verdade? Então eu volto com você no estúdio, Jéssica.
0: Obrigada, Rafael. E tem uma outra taxa também que o presidente Lula, ele criticou, que foi a decisão lá do presidente dos Estados Unidos, Donald Trump, de cobrar uma taxa de 20% sobre as cargas transportadas pelo Estreito de Hormuz. E aí Lula classificou essa medida como pirataria e disse que os Estados Unidos não podem agora virar piratas após anos cobrando esse tipo de prática, combatendo, melhor dizendo, esse tipo de prática. Então tá aí esse tarifaço, quase 40%, é taxa 40%. Você viu aí Rafael Lacerda trazendo de Brasília agora essa taxa de 20% sobre as cargas transportadas pelo Estreito de Hormuz. Isso tudo onera demais o nosso dia a dia, o custo de vida aumenta e a gente tem que realmente refletir sobre essas questões políticas. Ah, não gosto de política não. Vá, fica aí ignorando política pra você ver. Não ignore. Política aí tá diretamente ligada à sua vida. Eu vou pro intervalo bem rápido. É um piscar de olhos. Pegue seu café. Adianta aí as crianças. 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São 9h20 agora.
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0: 9 horas e 24 minutos.
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0: Conexão de volta. Vamos nessa, seguindo. Claro, vamos pra cima. Isso aí, galera. Já abriu a participação hoje? Não abri. Cadê o WhatsApp?
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0: Vai aí me passando as informações do que tá acontecendo no seu bairro, na sua viagem, viu? Paulo Calil tá aqui no swing da música do Conexão do Santos. Eu vou gravar e vou colocar no Instagram da Rádio Sociedade pra vocês verem os bastidores aqui desse programa que a gente faz. Só tem figura irreverente, graças a Deus. Quem não trabalha feliz, fica em casa, viu? Fica em casa. Ó, manda aí pra mim, através do WhatsApp do Conexão, a sua denúncia. Me diga como é que tá o seu bairro, se tem algum problema pra gente resolver. Porque eu tô aqui pra isso, tá? Quero usar essa voz, esse microfone aqui pra incomodar quem tá trabalhando errado, né não? Senão nem sai de casa também pra trabalhar. Fica em casa. Se for pra ficar meia boca, fica em casa. Deixa eu chamar aqui agora Luan Julião. Luan tá em cima de um flagrante agora com a gente. Oi, Luan. Bom dia, irmão.
3: Oi, Jéssica. Muito bom dia para você e para todos os ouvintes da Rádio Sociedade. Exatamente, Jéssica. Flagrante aqui no Complexo de Delegacia dos Barris. Barca da Polícia Civil acabou de chegar aqui na Central de Flagrantes, Jéssica, com um indivíduo preso, algemado, acorrentado aqui na nossa viatura da reflexão, chegando aqui sendo apresentado à primeira delegacia territorial. Tenta falar aqui com os guerreiros. Guerreiro, bom dia. Dá para falar o que foi essa ocorrência? Não pode não? Ó, Jéssica, os policiais civis aqui que estão trazendo ele falaram que não pode estar falando sobre essa ocorrência, que somente o delegado para dar mais detalhes. Mas, então, isso provavelmente pode ser porque faz parte aí de uma ação maior que pode estar em andamento agora pela Polícia Civil. E vale também trazer o detalhe, Jéssica, que ele está sendo apresentado aqui na primeira delegacia territorial e não na delegacia ao lado, que é a delegacia de repressão a tóxicos e entorpecentes. Então, muito provavelmente não é um crime aí que tem a ver com tráfico de drogas, porque geralmente os crimes relacionados ao tráfico de drogas, ao tráfico de entorpecentes, eles são apresentados aqui na delegacia ao lado, que é a delegacia de repressão a tóxicos e entorpecentes. Porém, esse indivíduo aqui, que acabou de chegar na barca da Polícia Civil, foi apresentado na primeira delegacia territorial. Daqui a pouquinho o delegado deve estar saindo, a gente vai tentar falar com o delegado aí e trazer mais informações sobre essa ocorrência, mas está aí flagrante exclusivo da Rádio Sociedade, Jéssica, desse indivíduo aí que acabou de chegar aqui preso por equipes da Polícia Civil. É com você do estúdio, Jéssica.
0: Valeu, Luan. Em cima do flagrante, aí na porta da delegacia, esse é o nosso repórter Luan Julião. Ele fala sobre diversos assuntos, mas segurança pública realmente é o que ele tem o coração assim pulsante. Por isso que ele sempre traz em primeira mão notícias de operações, de prisões, mandados cumpridos. Quando a pista tá quente, tenho certeza que Luan Julião, ele tá lá pra mostrar tudo pra nós. Inscrições, pessoal, pro FIES do segundo semestre começam hoje, hein? Não vá perder o prazo, hoje é o primeiro dia. Você que precisa financiar sua graduação em instituições particulares, se prepare para esse processo seletivo do FIES. As inscrições, como eu disse, começaram hoje e vão até sexta-feira, dia 17. São 44.900 vagas em todo o país. Inscrições feitas pelo Portal Único de Acesso ao Ensino Superior. E o resultado da chamada única vai ser dia 30 de julho. Os candidatos selecionados precisam complementar as informações até 31 de julho e 4 de agosto. E a convocação da lista de espera vai acontecer entre 7 e 24 de setembro. Como é que participa, Smetak? Exame Nacional do Ensino Médio. Você precisa ter feito um Enem a partir de 2010. Tem que ter tido nota média mínima de 450 pontos nas 5 provas. Não pode, de jeito algum, ter zerado a redação. E tem que ter renda familiar bruta mensal per capita de até 3 salários mínimos, o que dá R$ 4.863. Metade das vagas é destinada ao FIES Social, a modalidade voltada a estudantes inscritos no Cade Único com renda familiar per capita de até meio salário mínimo. Não vá perder o prazo do FIES, porque é a sua porta de entrada para o nível superior. E hoje, nível superior, meu Deus do céu, né? Um diferencial e tanto para o mercado de trabalho. Vamos com Letícia Rocha. É, Letícia, e o trânsito ao vivo para nós. Letícia, bom dia. Por onde você passa agora?
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4: Olá, Svetak, muito bom dia para você, uma excelente terça-feira também para os nossos ouvintes. Olha, acompanhando a região metropolitana, afinal tinha trânsito bem complicado para quem seguia em direção a Salvador por mais de 30 minutos, desde o portão

0: Agora, aos poucos, o fluxo vai melhorando. Agora, 10 minutos de lentidão para você que sai do litoral norte ainda com pressa para chegar até Salvador, via metropolitana, estrada do aeroporto é uma boa rota. A estrada do Coco também melhorou no sentido litoral norte. Fluxo intenso na passagem pela estação aeroporto, mas você não enfrenta mais aquele longo congestionamento. 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
1: Obrigada, Letícia. Eu te espero de outros pontos da cidade. Deixa eu trazer até a informação da BR-324. Aliás, nada muda, né? Infelizmente, aquelas interdições permanecem por lá. Muita máquina na pista, muita brita colocada na pista também. Hoje, mais cedo, mostramos uma tubulação nova passando entre o sentido Feira e o sentido Salvador. Então é uma tubulação certamente que acabou rompendo, causando essa fuga de material. O resultado do estudo vai ser divulgado oficialmente ao longo dessa semana. Esperamos que nos próximos dias, né? Precisamos saber o que aconteceu. E eu fico aqui com questionamento no ar. Cadê a empresa de maio? Em maio já se falou na nova empresa que vai assumir a BR-324. Por que não assume logo agora e ajuda o DENIT, né, na resolução desse grande problema? Via Bahia saiu, deixou tudo sucateado, uma vergonha, né? A BR-324, uma das estradas mais importantes do país, abandonada, esburacada, com pouca sinalização, e agora a gente pagando mais uma vez o preço desse abandono. Quem tá na área comigo? Edivaldo, né? Edivaldo tem informação. Edivaldo Lima, até Paulo Calil tá falando com você desse jeito agora, viu? Edivaldo Lima, bom dia, meu irmão. Você tem informações de um carro que capotou e caiu no Rio Subaé. Esse motorista tava dentro do veículo, ele foi salvo, ele se feriu. Como é que você tá aí, hein, Edivaldo, de informação a respeito desse fato?
2: Isso mesmo, bom dia para você, Jéssica. Bom dia, Paulo Calil. Obrigado pela vinheta também, Paulo Calil e equipe da Rádio Sociedade 97.9 FM. Olha, Jéssica, o condutor deste veículo perdeu o controle da direção, capotou e caiu dentro do Rio Subaé, nas proximidades do Teatro Dona Canô, na cidade de Santo Amaro, no Recôncavo Baiano. O homem voltava do trabalho por volta de 1 da madrugada desta terça-feira. Ele foi ajudado por pessoas que moram e ou passavam pelo entorno. Se não fosse isso, Jéssica, a vítima poderia ter morrido afogada. O rapaz sofreu alguns ferimentos leves e já foi liberado do hospital. O carro ficou completamente submerso. O condutor, ele mora, Jéssica, na região onde o helicóptero que conduz o governador Jerônimo Rodrigues fez um pouso forçado na semana passada, lembrando que o governador não estava no helicóptero naquele momento. Jéssica Smetak.
1: Edivaldo, a imagem que você traz é forte demais, viu? Imagine, hoje casa e carro são os maiores patrimônios, né, de um cidadão. A gente rala tanto para conquistar e de repente você vê o veículo, que é a segurança da família também. É com um carro desse que você consegue transitar à noite, levar um filho para o médico, você vai para o seu trabalho no conforto, que não depende de transporte público. De repente esse patrimônio que você tanto suou para conquistar, ele fica assim debaixo d'água, é perda total, né? Não consegue nem recuperar nada, com as rodas para cima, o cidadão ferido. Deus ajude que ele se recupere bem. É uma imagem muito forte. E Edivaldo Lima aí trazendo as informações para nós. Obrigada, viu, meu irmão? Edivaldo Lima, da região metropolitana para o mundo, através do YouTube, através da nossa transmissão pela internet. Não acompanha a gente através do YouTube? Acompanhe, coloca a Rádio Sociedade da Bahia, clica lá no programa Conexão Sociedade, que tá com a bolinha vermelha, ao vivo, ao vivo, ao vivo. Manda sua mensagem por lá também, que já já eu vou conversar com vocês aqui através das mensagens que chegam do nosso WhatsApp. Fabrício Cunha na estante também já na área, tá aqui só rodando, doido pra entrar no estúdio. Pense numa dupla boa de trabalhar, é Fabrício Cunha. É, quer vir? Venha, pode vir, claro, meu irmão. É, tá mancando porque aquele negócio, né? Do jogo de futebol. Pô, irmão.
3: Oi.
1: Melhoras, tomando de clofenato, um negócio pra ajudar nessa
3: dor. É, tomando um cetoprofeno.
1: Oi, dor tira nosso brilho, viu, irmão?
3: Tira
1: a nossa alegria.
3: Tira, e locomoção também, né?
1: Desse hoje o pessoal tá ali, aqui. Dificuldade. Bora, Jéssica, pra cima, eu tô com dor. Com dor.
3: Na lombar?
1: Irmão, eu tô com a dor do trapézio até meu joelho, não sei o que, deve ser uma virose chegando aí. Dor, tira nosso brilho, tira nossa alegria, não
3: tira,
1: é?
3: Tira. Mas a gente é forte, leva pra cima?
1: Com certeza, oxente, olha aqui, grandona.
3: Vamos de vinhetão?
1: Bora, roda aí.
3: Bom dia, minha amiga.
1: Bom dia.
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3: Manda pra mim que eu mato no peito, boto no chão. Bom dia, minha amiga Jéssica Smetak. Pois é, com dor, sem dor, hoje tem um jogaço de Copa do Mundo, viu? França e Espanha.
1: É,
3: primeira semifinal às 4 da tarde, né? A França em busca aí do tricampeonato da Copa do Mundo, né? Venceu em 98 e venceu também em 2018. E a gente tem a equipe da Espanha que venceu em 2010, né? O único título espanhol, mas é um seleto grupo de campeãs do mundo, né? São só 8 seleções campeãs do mundo. E dessas 4 estão jogando essas semifinais, né? França e Espanha de um lado, Inglaterra e Argentina do outro. Argentina em busca de um tetracampeonato. A Inglaterra tem como último e único título em 1966, tenta o bicampeonato. Então as semifinais acontecem, repito, hoje e amanhã. Hoje às 4 da tarde, França e Espanha. Amanhã, Inglaterra e Argentina. E tem muita rivalidade, né? Do lado de França e Espanha, os últimos embates.
1: Você tem algum palpite?
3: Rapaz, eu estou torcendo para Espanha e Inglaterra, mas admito o favoritismo de França e Argentina. Então, eu tô um pé frio,
1: Jéssica. Eu não sei Copa nem o que pensar.
3: Eu tô aquele cara que torceu pra um perder, torceu pro Cabo Verde, perdeu, torceu pro Egito, perdeu, torceu pra Portugal, perdeu, torceu pro Brasil, perdeu.
1: Tem que torcer porque você quer que perca.
3: Eu acho que eu vou torcer pra França e Argentina, tá, você me fez refletir, viu, minha amiga?
1: Irmão, tá tudo certo.
3: Pois é, mas assim, tem muito equilíbrio, tá, Jéssica? Se tiver ali um favoritismo, vamos colocar ali 51 a 49, sabe? Como eu disse, França e Espanha, França vive o melhor momento, mas nas últimas duas partidas que França e Espanha se encontraram, deu Espanha. Olha que interessante. A Espanha venceu a final da Euro 2-1 e venceu a semifinal da Nations League 5-4, num jogaço onde a Espanha chegou a colocar 5-1. E depois a França foi reagindo, mas não foi suficiente para empatar o jogo e a Espanha acabou levando. Então, o Lamine Yamal, perguntado sobre o favoritismo da França, ele falou: como assim? Nas últimas duas vezes que a gente se encontrou, a gente venceu. De lá para cá, eles não nos venceram. Então, colocando a Espanha em condição de vencer a França, então será um jogaço. Teve provocação de um lado, provocação do outro, tem essa rivalidade dos últimos embates. E amanhã tem Inglaterra e Argentina, né? A gente também vai abordar já esse jogo, toda a rivalidade que envolve desde a Guerra das Malvinas, desde 66, quando o argentino provocou a Rainha Elizabeth com a Inglaterra sendo sede da Copa do Mundo, e em 86, depois da Guerra das Malvinas, quando Maradona acabou colocando isso dentro do discurso do vestiário para que a Argentina pudesse vencer a Inglaterra naquela semifinal, colocou a Argentina para ser campeã do mundo em cima da Alemanha na final. Né, tem um embate de 98, né, quando o Beckham é expulso injustamente, aí a Argentina acaba avançando, e 4 anos depois o Beckham faz o gol de pênalti que elimina a Argentina e vibra muito, como se fosse uma resposta, uma rivalidade histórica. E amanhã também a gente tem muito ingrediente bacana para esse jogo entre Inglaterra e Argentina. Bahia e Vitória, semana de preparação para os jogos do meio de semana agora, aliás já do final de semana, né? Porque na quinta-feira o Vitória encara o Vasco. Interessante dizer que o Vitória tem 22 pontos, o Vasco tem 20, então se o Vitória vence, vai a 25 pontos e deixa o Vasco com 20, ou seja, cria uma gordura em relação à zona do rebaixamento, porque o Vasco é o time que abre a zona do descenso. Então é importante demais o Vitória conquistar esse resultado, é mais uma final do Vitória dentro da temporada, no Vitória que vem tendo jogos muito decisivos dentro do Barradão, né? Enquanto que o Bahia no dia seguinte encara a equipe da Chapecoense, né? E o Bahia também com obrigação de vencer, deixou a impressão bem sossa no amistoso contra o Montevideo City Torque, deixou a impressão ainda pior, apesar da arbitragem no amistoso contra a equipe do Fluminense. Mas no Brasileirão, talvez, né, aquele jogo que realmente vale, o Bahia possa dar uma resposta mais interessante. O Chapecoense é o último colocado no Campeonato Brasileiro.
1: Sim.
3: O mínimo que a gente espera, e você provavelmente pode estar na arena na sexta-feira, não sei como é que tá a sua agenda, mas você é uma pessoa que
1: Brasil,
3: muitas
1: irmão.
3: Vezes vai...
1: Ah,
3: mas aí tá
1: Brasil,
3: bacana também.
1: Nem vou vir pro programa na sexta-feira, falei até com o Noel, voltou lá, né, a convocação do Rodízio.
3: Fala Brasil, um clássico, né?
1: Aí tem que ir pra lá, saiu da TV, já se pica pra São Paulo pra botar nossa baiana naquela bancada.
3: Mas aí é top, aí é top demais.
1: Mas queria estar no estádio vendo lá.
3: É como você faz, né? Levando o Luiz Antônio, levando o Adriano. É você que leva o Adriano ou o Adriano que te leva?
1: Adriano que leva a gente.
3: Que massa.
1: Adriano que leva a gente.
3: Então, mas o Bahia joga com lanterna, né, Jéssica? Tem que chegar na Arena Fonte Nova e vencer o jogo.
1: Tem que chegar grandão, hein? Casa ainda por cima, né, irmão?
3: Pelo amor de
1: Deus. Sem pretexto. Agora fica essa coisa assim, Everton Ribeiro, e aí o desempenho dele, vai, não vai.
3: O Everton, né? Tem
1: acho
3: tido
1: que
3: a queda que é natural, que a idade vai chegando.
1: As pessoas estão confiando muito nele, e sim, o plano B do time não pode ser refém de um jogador, né?
3: O Nestor, Michel Araújo, jogadores já tiveram momentos interessantes.
1: Mas Jéssica vai pro Fala Brasil, quem é que vai assumir essa bancada?
3: Exatamente.
1: Entendeu?
3: Exatamente.
1: Não que eu seja um Everton Ribeiro da bancada.
3: Não, mas você
1: assim,
3: é Everton Ribeiro, Ave Maria, 10
1: tipo,
3: e a faixa.
1: A gente capitaneia aqui, né? O
3: isso,
1: programa, é a
3: exatamente.
1: Voz, é a porta-voz. Então, assim, não pode ficar refém de um profissional.
3: Exatamente. E assim, e o Everton Ribeiro já tá em fim de carreira, né, gente? Ao contrário, logicamente, da nossa queridíssima e espetacular Jéssica Smetá, que com certeza, né, vai ter muitos anos de carreira. Mas o Everton Ribeiro já tem fim de carreira, mais um ou dois anos aí. Então, nesse momento, o jogador para de performar em alto nível, pelo menos com regularidade. E daí a preocupação com o futuro do Everton Ribeiro no Bahia. E terá uma peça, como bem colocou a Jéssica, de reposição à altura? Por enquanto não, porque o Michel Araújo conseguiu dar essa resposta no ano passado, mas depois caiu muito de rendimento e o Nestor nunca deu essa resposta, né? O Eric já não seria ideal ali para ser o jogador no lugar do Everton Ribeiro. Enfim, é um problema que o Bahia tem para administrar e o City vai ter que investir, ou então trazer da base esse atleta, ela dá mais oportunidade ao David Martins. Mas é isso, Jéssica, a gente está com aquele sabor de Copa do Mundo, mas já começando a degustar a volta do Campeonato Brasileiro, minha amiga. Eu volto às 11 horas de novo aqui no Conexão com os destaques do Esporte Mais, que vem logo depois ao meio-dia. Fechou. Com a equipe Show Sociedade.
1: Valeu, grandão. Obrigada.
3: Bom dia. Valeu, Jéssica. Beijo, assim, minha amiga. Daí.
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1: 9h41.
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0: 9h44. Conexão Sociedade. Bora nessa que o Conexão Sociedade tá de volta e já tá com a nossa equipe aqui do interior, Gilvan Rodrigues. Bora conversar então com o nosso mestre Gilvan Rodrigues aqui me chamando. Deixa eu ver se eu consigo pegar o destaque dele. Ah, sim, feira, sediando o primeiro fórum ambiental. Que bom, hein, Gilvan? Quais são os temas que serão abordados nesse fórum?
1: Bom dia, Jéssica. Bom dia para você, ouvinte, conectado com a gente aqui na Rádio Sociedade. Uma ótima terça-feira para todos. Que seja uma terça-feira de muita paz. Eu vou dar um panorama rapidamente aqui sobre a cidade de Feira de Santana. Hoje o céu está cinzento aqui, está nublado. A expectativa de chuva para esta terça-feira aqui no município. Eu estava ali próximo ao distrito de Humildes para dar um panorama. Quem vem aí de Salvador, sentindo aqui Feira de Santana, próximo ao distrito de Humildes, a gente viu um engarrafamento ali na BR-324. Então você que é condutor, está vindo aqui para a Feira de Santana, fique atento, nas proximidades do distrito de Humildes. Já um pouco mais para frente, ali próximo ao Portal do Sertão, tudo tranquilo, trânsito fluindo de forma normal. Isso mesmo, Jéssica, como você falou, Feira de Santana está sediando, nesta terça-feira, o primeiro fórum socioambiental aqui do município, com a ideia justamente de reunir especialistas, representantes, não só do poder público, mas também da iniciativa privada, com a forma de discutir esses impactos, as mudanças climáticas, que a gente vem acompanhando aí nos últimos dias, nos últimos tempos, não só em Feira, mas em todo o Brasil, em todo o mundo. É um tema de muita importância, principalmente para construir políticas públicas. Vale destacar que a programação conta com palestras, debates, terá também apresentações de experiências voltadas justamente a essa preservação ambiental, além de adaptação também às mudanças do clima, né? O que é que o município pode fazer com relação a isso? A iniciativa é justamente fortalecer esse diálogo entre as iniciativas. E falando ainda um pouco mais sobre o meio ambiente aqui de Feira de Santana, Feira que é conhecida como a Princesa do Sertão, mas também é conhecida como a Cidade das Lagoas. Isso porque aqui em Feira de Santana a gente já teve mais de 60 lagoas. Algumas foram aterradas, outras estão sendo revitalizadas justamente aí do ano passado para cá. Algumas outras também aí já fluem a todo vapor. A gente tem ali a Lagoa Grande, que é conhecida aqui no município como a Lagoa do Jacaré, que fica ali próximo ao bairro Santo Antônio dos Prazeres, uma lagoa muito bacana aqui. A gente também, aqui em Feira, tem muito essa questão da, não só em Feira, mas em todo o Brasil, acredito, essa questão da urbanização. A urbanização terminou aí aterrando muitas lagoas, isso de certa forma impacta aí quando vem a chuva, justamente por questões de drenagem. Aí, enfim, já é uma discussão muito ampla, mas vale sempre atento, é sempre bom a gente trazer essas questões ambientais para nossas pautas, Jéssica.
0: Valeu, viu, Gilvan? Então segue aí acompanhando esse fórum, trazendo esses debates e outras notícias também aí de Feira para nós. Um grande abraço para você, viu? Obrigada, meu irmão. E vamos agora com o nosso irmão Fabrício Cunha. 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
0: Fechou, meu irmão, brigadão, hein? Bora conectar agora com Karine Paixão de Juazeiro. Imagine você, gente, que a uma altura dessa, diante de tanta exploração que a gente viu de ser humano ao longo da nossa história, ainda tem gente pra pegar trabalhador e colocar em propriedades, em empresas, né? Enfim, para trabalhar em situações análogas à escravidão. Mas graças a Deus teve o resgate. E esse é o assunto de Karine Paixão para nós. Karine, como é que foi a investigação até chegar a esses trabalhadores? Bom dia, meu amor.
4: Bom dia, Jéssica Smetak. Bom dia a toda a sua audiência do Conexão Sociedade. Pois é, Jéssica, olha, 20 trabalhadores foram resgatados em situação análoga à escravidão durante fiscalizações que foram realizadas nos municípios de Casa Nova e Centro Sete, no norte da Bahia. Essa operação, Jéssica, aconteceu entre os dias 30 de junho e 8 de julho, mas foi divulgada nesta segunda-feira pela Auditoria Fiscal do Trabalho, vinculada ao Ministério do Trabalho e Emprego. Segundo os auditores, os trabalhadores atuavam em obras públicas de pavimentação e estavam submetidos a condições degradantes de trabalho e alojamento também, né? Inclusive, as imagens mostram ali situações extremamente precárias, barracas improvisadas, também os pontos ali, né, de utilização de higiene quase que inexistentes, água também ofertada de forma precária. Então, tudo isso constou dentro dessa fiscalização da Auditoria Fiscal do Trabalho. E segundo aí, né, as informações, em Casa Nova, 13 trabalhadores foram encontrados sem acesso à água potável, sanitários no local de trabalho e equipamentos de proteção individual também não existiam. E eles estavam ali alojados em condições insalubres e recebiam R$13,50 por dia para alimentação, né? E a gente sabe da realidade, inclusive, mesmo falando interior do município, isso não consegue ali, né, assegurar uma refeição de qualidade para o trabalhador ter por dia esse valor para alimentação. Após a fiscalização, essa obra foi paralisada temporariamente. A empresa responsável firmou um termo de ajustamento de conduta com o Ministério Público do Trabalho e se comprometeu a pagar cerca de R$319.600 em verbas rescisórias e indenizações. Em Centro-Sé, outros 7 trabalhadores foram resgatados. De acordo com o Ministério do Trabalho, eles viviam em alojamentos improvisados na própria pedreira que abastecia a obra, sem instalações sanitárias, sem local adequado para preparo de refeições e sem registro de carteira de trabalho. Essa empresa fiscalizada, ela tem sede na cidade de Petrolina, em Pernambuco, e em outras cidades, na cidade de Santa Cruz também, houve resgate de trabalhadores nas mesmas condições precárias, análogas aí ao trabalho escravo, dentro de uma pedreira que também era utilizada para fornecimento dessa obra de pavimentação. Então, segue aí o acompanhamento, inclusive, desse pagamento de indenização a todos esses trabalhadores e também as próximas ações do Ministério do Trabalho no que diz respeito aí ao acompanhamento e cumprimento das regras que foram aí estabelecidas e as punições também. Eu fico por aqui por enquanto, né? Falando aqui de Juazeiro com informações do Norte Baiano para a Rádio Sociedade da Bahia, que agora é 97.9 FM, informação com credibilidade, Karine Paixão.
5: Obrigada, Karine. Existem muitos trabalhadores em situação parecida com escravidão nas carvoarias, nas pedreiras, como Karine falou, em propriedades rurais. São pessoas que recebem oportunidade de emprego assim, ó, vem aqui uma oportunidade, você vai ganhar não sei quanto, vai ter onde dormir, você não vai gastar com hospedagem, não vai gastar com alimentação, porque eu vou fornecer tudo para você. E aí, quando essas pessoas saem das suas cidades para submeter um trabalho como esse, muitas vezes se veem reféns, não conseguem mais escapar, são ameaçadas. Enfim, mas graças a Deus esses trabalhadores foram resgatados e agora vão ser tratados com dignidade. E que sejam reparados, sejam indenizados, né, na gravidade do que eles passaram. São pessoas que vão ficar marcadas pro resto da vida. Obrigada, viu, Karine? Um beijo para você. Até já com o seu próximo boletim. E vamos conectar novamente com o Luan Julião. Luan já tá de volta conosco. Oi, Luan. O que é que você traz para nós agora?
6: Oi, Jéssica. Bom dia novamente para você e para todos os ouvintes da Rádio Sociedade da Bahia. Jéssica, dois acidentes graves envolvendo botijões de gás acenderam um alerta na Bahia nos últimos dias. Aqui em Salvador, um incêndio assustou moradores depois que um botijão pegou fogo. E na cidade de Santo Antônio de Jesus, uma explosão destruiu uma casa e deixou um idoso ferido. Em muitos casos, o problema pode ser evitado com cuidados simples, como verificar a validade da mangueira e do registro e fazer a instalação correta do equipamento. E para trazer essas orientações e esses cuidados, Jéssica, vamos conversar agora com o soldado Davidson, ele que é do 3º Batalhão do Corpo de Bombeiros Militar aqui de Salvador. Davidson, muito bom dia, seja bem-vindo à Rádio Sociedade. Queria que você trouxesse para a gente, já iniciasse, trazendo o panorama, quais são os cuidados mais necessários na hora da instalação do botijão de gás, na hora da manutenção e de ter uma qualidade aí desse equipamento e evitar esse tipo de acidente.
7: Bom dia a todos os ouvintes. Primeiramente, sempre certificar com relação à mangueira e o regulador de pressão, verificar a validade, se o corpo está íntegro. Ele tem validade de 5 anos. Os dois itens, sempre que fizer a permuta, a troca do regulador e da mangueira, também trocar as abraçadeiras, né? E verificar o corpo do botijão. É um botijão muito seguro, tem válvulas de segurança, tanto de alívio de pressão quando sofre algum tipo de temperatura, geralmente cerca de 70 graus já ocorre o alívio de pressão, e também verificar com relação à manutenção do próprio fogão, né? Se tiver algum vazamento dentro da estrutura do fogão, não só observar a questão do botijão de gás e as mangueiras. Comprar sempre mangueiras e reguladores, principalmente certificados pelo Inmetro, que dá qualidade e segurança na operação e no uso do dia a dia, no uso rotineiro, tanto doméstico como industrial.
6: Agora, Davidson, uma dúvida muito comum para as pessoas, donas de casa, sentir o cheiro de gás, perceber que o gás está vazando, existe alguma coisa que dá para ser feita naquele momento ou o mais correto é sair logo da residência e chamar o corpo de bombeiros?
7: Primeiramente, abrir toda a estrutura da casa, janelas, portas, oferecer ventilação, se possível, retirar o regulador do botijão e colocar no área livre, e acionar o corpo de bombeiros, se não possível, realizar essa retirada do botijão dentro da residência. Observar também que não é necessário colocar nenhum tipo de vedação na rosca da borboleta do regulador de pressão, porque isso atrapalha o sistema de segurança do próprio botijão de gás de emitir o odor da mercaptana, que é uma substância colocada no gás, já que ele é inodoro, não tem cheiro e nem tem cor. E essa mercaptana, ela faz a função de alerta que está tendo aquele vazamento. Caso aconteça o vazamento, a identificação é uma bucha normal de cozinha, de lavar prato, com um pouco de água e sabão, coloca nas estruturas que saem o gás, né, na válvula de segurança. Se aparecer bolha, aciona o corpo de bombeiros. Se conseguir retirar, retira, coloca do lado de fora da casa, uma área ventilada, e abre todas as portas e janelas.
6: Davidson, para a gente finalizar, panela de pressão também é um item que pode causar acidentes, mas é um item muito comum, toda dona de casa, toda pessoa que cozinha geralmente usa a panela de pressão. Existem cuidados específicos também com a panela de pressão?
7: Sim, nunca abrir antes de aliviar toda a pressão, sempre ficar observando também toda a estrutura para ver se já está fragilizado por alguma pancada ou alguma coisa do tipo. Verificar as válvulas, principalmente as válvulas que fazem o alívio da pressão, e as borrachas seladoras, certo? E nunca jogar debaixo d'água sob alta pressão para não acontecer um acidente muito grave.
6: Então, Jéssica, tá aí orientações importantes para os ouvintes da Rádio Sociedade, para que a gente possa estar evitando esse tipo de ocorrência e esse tipo de acidente. É com você do estúdio, Jéssica.
5: Exatamente, Luan. Algumas pessoas têm hábito de colocar a panela de pressão embaixo da pia para resfriar mais rápido, faz tsss, e isso diminui a vida útil da sua panela, porque você submete a panela a um choque térmico. Eu tava mais cedo com um bombeiro no Baianoá falando justamente isso. Você tem que tomar cuidado aí, ó, ver como é que tá a válvula de botijão de gás, tomar cuidado com tudo, tudo que você imaginar. Explosão de botijão, explosão de panela, cozinha, uma panela quente com cabo pra frente assim, menino passa a mão, se queima, faca, gaveta muito baixa que o menino vai bulir. Cozinha tem que ficar com a porta fechada, com uma pessoa muito responsável ali manuseando tudo, pela segurança da casa, né? Deixa eu chamar agora aqui nosso irmão Luciano Reis. Luciano tem informações de um atleta, um fisiculturista de Alagoinhas, muito conhecido. Infelizmente ele faleceu, ele me passou aqui as fotos, né, Luciano? Um cara jovem, 37 anos, que treinava, inclusive ele morreu depois de fazer um treino, né? Ele tava até compartilhando nas redes sociais a rotina dele, que tava tudo bem e tudo mais. O que você traz pra gente de informações a respeito de velório, liberação do corpo e até os exames necessários para identificar a causa da morte dele, Luciano?
8: Oi, Jéssica, um abraço para você, bom dia ao ouvinte do Conexão da Rádio Sociedade da Bahia, que agora é 97.9 FM. É verdade, Jéssica, a comunidade esportiva da cidade de Alagoinhas está em luto, né, por conta do falecimento do fisiculturista Maílson Araújo, de 37 anos, ele que morreu na noite desta segunda-feira 13, após passar mal aqui na cidade de Alagoinhas. Segundo as primeiras informações, Jéssica, o mal-estar ocorreu em frente à sede do Corpo de Bombeiros Militar, localizado na rua Padre Godinho, bairro Santa Terezinha, aqui em Alagoinhas. Os bombeiros que estavam no local iniciaram imediatamente as manobras de reanimação cardiopulmonar, mas apesar dos esforços, o atleta não resistiu. Até o momento, a causa da morte, do mal-estar que levou à morte de Maílson, não foi divulgada oficialmente, né? Reconhecido no cenário do fisiculturismo baiano, Maílson participava de competições há vários anos e era bastante conhecido em Alagoinhas. Nas redes sociais, onde reunia mais de 30 mil seguidores, compartilhava diariamente sua rotina de treinos, alimentação, preparação física e cuidados com a saúde. Horas antes de morrer, o atleta publicou registros de sua rotina, incluindo treinos de musculação e um atendimento com um fisioterapeuta que o acompanhava. A notícia da morte causou grande comoção entre amigos, familiares e seguidores. As últimas publicações de Maílson foram tomadas por mensagens de pesar, homenagens e manifestações de solidariedade à família, né? As circunstâncias da morte deverão ser esclarecidas pelas autoridades competentes. O corpo está sendo velado no lar franciscano,
9: localizado na rua Lauro de Freitas, centro da cidade de Alagoinhas, e o sepultamento acontecerá às 15h de hoje no cemitério Jardim Paraíso da Saudade Calu, aqui na cidade de Alagoinhas, não é, Jéssica? Então, a comunidade esportiva, não só de Alagoinhas, como todo o estado da Bahia, né, que conhecia o Maílson, jovem, 37 anos, está consternada com o falecimento dele de forma repentina, Jéssica.
5: É triste. E aí, o que é que causou essa partida precoce? Uso de suplemento, uso de anabolizante, falta de exames de rotina, um treino mais pesado, sabe? São várias perguntas, mas nenhuma pergunta que seja respondida vai tirar a dor dessa família, dos amigos que receberam, né, essa triste notícia da partida do Maílson. Deus conforte esses corações, fica aqui o nosso sentimento por essa perda. Bora puxar um intervalo lá, Paulo Carlos, por favor? Agora são 10h05, o Conexão volta já já.
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2: Agora 10:07.
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2: Conexão de volta no intervalo, chamando a sua participação. Você, minha ouvinte em especial, e maridos também, companheiros de mulheres, ouvintes, porque a gente vai falar sobre alterações de mama. Nódulos nem sempre são câncer, ou outras alterações também. Não precisa ficar assim assustado, mas demanda acompanhamento. E a doutora Larissa Bittencourt, médica mastologista, está conosco aqui no estúdio hoje da rádio. Uma honra recebê-la de novo aqui, doutora. Bem-vinda.
4: Muito obrigada, eu que agradeço esse espaço, é sempre muito importante falar sobre a saúde feminina, né? E muito obrigado pelo acolhimento.
2: Para além do Outubro Rosa, né? A gente sempre fala de câncer de mama, Outubro Rosa, mas a prevenção ela acontece durante todos os meses do ano. E doutora, a partir de que idade a mulher já tem que ficar atenta à saúde das mamas? É a menina que menstrua e já vai ao ginecologista e precisa ir também ao masto?
4: Na realidade a preocupação com a saúde da mulher, ela começa desde muito cedo, né? Quando a menina busca o ginecologista, que faz todo o acompanhamento. A ginecologista, ela faz a avaliação das mamas e, nesse momento, se existir alguma alteração, ela vai fazer esse direcionamento ao mastologista. Não existe o rigor do rastreamento, que é fazer a mamografia todo ano, como a gente faz com as mulheres a partir dos 40 anos. Então, mulheres mais jovens, se não tiver nenhum caso na família, não tiver um risco aumentado para o câncer de mama, ela pode continuar o acompanhamento com a ginecologista e ser direcionada caso encontre alguma alteração.
2: Sempre é um nódulo essa alteração?
4: Não. Na verdade, a alteração mais comum, né, a queixa mais frequente no consultório é dor mamária. Né? Normalmente um sinal de alerta, eu sinto dor na mama. E essa dor, ela nem sempre está relacionada ao período menstrual. Ela pode estar associada ao período menstrual, mas pode acontecer em qualquer momento do mês. E a dor é um sinal de alerta do corpo, né? Então, quando acontece sentir dor na mama, normalmente há uma preocupação. Então, a primeira, eu diria que é mais frequente no consultório, é a dor. E aí sim, tem outras alterações. Os cistos mamários, nódulos, achados inespecíficos no exame, como assimetrias, diferença das mamas também, uma queixa muito frequente, principalmente em meninas mais jovens. Uma mama começa a se desenvolver mais que a outra e percebe-se uma diferença de tamanho. Então, tem uma infinidade de outros diagnósticos, né, que não só o nódulo mamário.
2: A senhora falou de dor na mama. É dor na glândula, é uma dor muscular, é uma dor na pele? Para a mulher conseguir identificar, né, que dor é essa?
4: A mais comum é a dor que está relacionada à variação hormonal. Aquela que a gente começa a sentir antes, ali, alguns dias antes do período menstrual. Está muito associada também para as mulheres que sentem cólica menstrual, por exemplo. Então, é uma dor mais difusa, ela comete as duas mamas.
2: Sim.
4: Há uma dificuldade, às vezes, de usar uma roupa um pouquinho mais apertada, porque é um inchaço mesmo das mamas. Tem pacientes que referem que chegam a ter que aumentar o número do sutiã num período pré-menstrual, por conta desse inchaço. Então, ela é uma dor que, depois da menstruação, ela começa a melhorar. Então, ela tem essas características muito clássicas, digamos assim. Existem outros tipos também, né? Por exemplo, uma mulher que não tem um ciclo menstrual muito bem definido, por usar um método que não menstrua, por exemplo. Ela não tem um dia específico, ela não sabe qual é esse dia que vai menstruar, e aí, a qualquer momento do mês, pode sentir dor. Não é uma dor em um ponto isolado específico, ela é mais difusa, que está associada a essa variação hormonal. Mas tem outras causas, por exemplo, a dor muscular, como você mencionou, um treino mais pesado na academia, uma distensão, ela acaba fazendo uma irradiação e uma dor um pouco mais profunda, que você consegue associar esse movimento muscular.
2: Sim.
4: E dores que a gente chama de extramamárias, por exemplo, inflamações ósseas, né, que a gente tem na região mais da parede torácica mais interna, ela pode acabar dando uma dor irradiada que vai para a paciente, ela percebe como se fosse na glândula mamária. Então, não é porque a dor mamária normalmente não está relacionada ao câncer, mas existe uma infinidade de diagnósticos que a gente precisa avaliar no consultório.
2: Só o especialista mesmo para fazer o exame de imagem, o exame de toque também. Já tem perguntas chegando para a gente. Vamos tratar dessas perguntas com a doutora logo mais. Deixa eu chamar aqui a nossa Letícia Rocha com o Trânsito ao Vivo e pode mandar pergunta aqui que a doutora Larissa Bittencourt permanece comigo no estúdio, viu? Letícia!
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5: Olha, Esmetac, apesar do horário, o motorista ainda enfrenta congestionamento na saída da Paralela, sentido a Semitetran, desde Luiz Eduardo Magalhães até a Estação Pernambués. Inclusive, se você sai do Imbuí, sai das imediações do CAB e vai até a Samartim, já corte caminho pela Luiz Eduardo Magalhães. Afinal, houve um acidente grave ali no acesso norte, já afeta a região. Não tem congestionamento, mas há desvio. Para você evitar essa região, você pode desviar pela Luiz Eduardo Magalhães, que tem trânsito livre. E se você sai da Paralela, vai até a BR-324, também deve aproveitar tanto a Avenida Galcão Costa, quanto a via regional, 29 de março, onde também tem caminho livre. 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É com vocês, Metac.
2: Valeu, Letícia, eu espero você, viu, com sua próxima entrada, atualizando o trânsito aqui em Salvador. Seguimos com a doutora Larissa Bittencourt, médica mastologista no estúdio do Conexão Sociedade. Pode mandar sua pergunta que a doutora responde. Doutora, a senhora falou de uma outra alteração, né, que é bastante comum, que é a assimetria mamária. Eu tenho até um caso de uma pessoa próxima que a filha não tem, não tem nem 30 anos, uma menina jovem, 20 e poucos anos, uma mama ficou muito maior do que a outra, e isso afeta também autoestima, né? Aquela questão de colocar uma roupa mais folgada para esconder aquela discrepância de um tamanho para outra. O que pode causar esse desenvolvimento assimétrico da mama? Hormônio também?
4: Essa fase da vida, né, que é o desenvolvimento do corpo da menina, ele não ocorre de uma forma simétrica, por isso que a gente chama de assimetria mamária. Então, o desenvolvimento do broto mamário até formar, né, uma mama bem desenvolvida, os lados eles ocorrem de formas diferentes. Então, um lado ele pode realmente se desenvolver, sim, mais que o outro. Só que é uma fase de vida também que tem as questões do impacto psicológico. Normalmente a gente pede para aguardar pelo menos o desenvolvimento chegar aos 18, 20 anos, se for possível, né, para fazer qualquer tipo de correção, porque a correção na realidade acaba sendo cirúrgica, né, uma cirurgia reparadora para tentar igualar, deixar mais simétrica essas mamas. Mas claro, depois do desenvolvimento completo, é sempre importante investigar, porque às vezes é um nódulo de crescimento muito, muito rápido, e isso pode, né, tá favorecendo essa diferença de tamanho. É muito importante essa consciência corporal, esse entendimento, conhecer o corpo, porque você vai notar, não, minha mama não era assim, e a outra começou a desenvolver, começou a ficar com a diferença, né, muito grande. Então, é tentar separar. Esse do desenvolvimento até os 18, 20 anos, ele é muito comum, né, que faz parte dessa diferença, dessa variação. É uma fase da vida com que eu chamo que é o boom de hormônio, né, que a gente precisa dessa quantidade de hormônio para o desenvolvimento. Então, é muito frequente.
2: Falando em hormônios, doutora, os hormônios que a mulher toma, um contraceptivo, por exemplo, ou então a menina que tem ovários policísticos, precisa fazer, né, um tratamento, a endometriose. Essa paciente que ela é submetida a hormônio muito cedo ou durante longos períodos, ela tem uma predisposição maior a desenvolver essas mudanças na mama?
4: É muito importante a gente separar essa ação hormonal em relação dos desenvolvimentos das lesões benignas, que é isso que a gente está comentando, do câncer de mama. Se a gente for parar para pensar, a mulher, ela passa a sua vida inteira sob a ação dos efeitos dos hormônios, até entrar na menopausa. E essas lesões, essas alterações benignas, elas acontecem por conta das variações hormonais que a gente produz, né? O fato de usar anticoncepcional, seja lá qual for a via ou o método, ele acaba também interferindo nesse desenvolvimento, mas não é o único causador ou culpado, né? Eu costumo dizer que tenho pacientes que não usam esses métodos e desenvolvem esses, sim, nódulos, cistos da mesma forma. A grande questão dos hormônios, né, do anticoncepcional e principalmente a longo prazo, está muito mais relacionada a um risco relativo em relação ao câncer de mama. Então, a gente já tem alguns estudos que mostram que o uso de anticoncepcional nessa idade, durante muito tempo, e os estudos mostram depois de 10 anos, isso pode impactar em um risco relativo pequeno, mas ele existe em relação ao desenvolvimento do câncer de mama.
2: Doutora, quando é necessário tirar um nódulo ou um cisto? Cisto deixa... Cisto é água, né? Me explica aí, assim, eu sou leiga.
4: Tá.
2: Mas sabe por que eu tô te perguntando isso? Porque minha mama tem várias coisinhas assim localizadas, vários achadinhos. Um deles foi um fibroadenoma quando eu tinha 16 anos, muito nova. Já fiz logo a cirurgia, porque ele era muito grande, ficava na região da areola. Mas nem todo precisa tirar. Mas qual é o critério para se passar por uma cirurgia? Uma quantidade muito grande, aquela paciente já tem 3 numa mama, então já tá na hora de tirar. Como proceder?
4: Na realidade, é importante a gente separar, né? O cisto, como você falou, ele é uma bolsinha como se fosse um líquido mesmo, que forma esse líquido pela variação hormonal. E ele tem uma variação muito rápida, então às vezes surge um cisto de um dia para o outro e às vezes de um tamanho grande mesmo, que a paciente consegue sentir. Diz, nossa, em questão de uma semana eu palpei um nódulo aqui e isso é um sinal de alerta, elas chegam no consultório.
2: Da mesma forma, some muito rápido?
4: Isso, o cisto sim, porque o organismo ele consegue absorver aquela quantidade de líquido. Quando é um cisto muito grande, essa absorção ela não é tão rápida assim. Então muitas vezes a gente acaba indicando a punção, né, que é um procedimento muitas vezes guiado por ultrassonografia, que a gente aspira aquele líquido, porque ele vai ajudar nessa reabsorção e controla sintomas também. Porque um cisto muito grande, ele costuma doer, ele costuma causar um desconforto. Então, a gente faz as punções. Em relação aos nódulos, eles são caroços mesmo, nódulos mais sólidos, que o mais comum é o fibroadenoma, como você comentou. Até assim, a fase de idade até os 35 anos é muito frequente nesse surgimento de fibroadenomas. O fibroadenoma os nódulos benignos, eles normalmente têm uma categoria que todo mundo pergunta, que é o BIHADS, né? O BIHADS 3 é um conjunto de categorias que dá uma tranquilidade para dizer que o risco daquela lesão ser um câncer de mama é muito baixa, seria em torno de 2%. Então, na prática, a gente individualiza, eu vou avaliar o risco daquela paciente, se ela vai precisar de punção ou não. Tá? E a gente normalmente segue durante 2 anos. Só que nessa fase, outros nódulos podem continuar surgindo. Sim. E aí fica difícil, a gente acaba tendo que acompanhar essas pacientes de 6 em 6 meses. Respondendo a sua pergunta em relação à cirurgia, a gente precisa individualizar. Como você falou, um nódulo muito grande ou de um crescimento muito grande, muito rápido, muito acelerado, aquilo pode causar um impacto. É ideal a gente retirar para que ele seja completamente avaliado pela patologia, né? O patologista estudar aquela lesão por completo. Múltiplos nódulos também, com esse tamanho, acaba dificultando o acompanhamento também por exames de imagem. Então, muitas vezes, a gente indica também a retirada. Ou, se existe uma discordância, o exame físico, a imagem, ela não é concordante com a biópsia. Existe uma dúvida do médico, né? Ele não é 100% característico como fibroadenoma. Então, a gente vai acabar indicando a cirurgia.
2: Perfeito. Doutora, a gente vai puxar o intervalo. No retorno, a gente vai tirando as dúvidas das nossas ouvintes, viu? Tem mulher que deixou de amamentar, que tá com anomalia na mama. Tem mais paciente idosa, né? De 63 anos aqui, dona Rosana. Enfim, tá com a lista bem grande. Você continua conosco e na volta do intervalo tem aí essa entrevista ping-pong com a doutora Larissa Bittencourt. Agora 10h20.
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0: 10h23. 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
1: 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Vamos nessa, de volta com a doutora Larissa Bittencourt, mastologista aqui conosco, falando sobre a saúde da mulher, saúde das mamas. Doutora, olha que pergunta interessante aqui de Raquel. Raquel tem 37 anos. Mesma idade que eu, Raquel. Ela parou de amamentar faz 2 anos, o filho. Ainda hoje, a mama dela sai um líquido parecido com colostro. E ela já fez mamoplastia de redução, mesmo assim saiu colostro. E isso é o quê?
2: É, a gente normalmente, assim, é uma privilegiada, digamos assim, porque as cirurgias redutoras, elas podem minimizar, podem causar fibrose, que é uma cicatriz interna, e dificultar a amamentação. E felizmente ela não teve nenhum tipo de dificuldade, conseguiu amamentar bem.
1: Ela parou de amamentar há 2 anos e ainda tem leite?
2: É isso, ela parou. Aí a amamentação, aí tem que dever se individualizar, se tá tendo algum estímulo, se o bebê, às vezes, por uma questão de conforto, só para dormir, brinca com o seio, porque existe uma estimulação, né? A amamentação é um eixo hormonal que ele começa com a sucção ou com a manipulação do mamilo.
1: Sim.
2: Então, tem que investigar tudo isso para ver se não existe, né? Porque tem a questão da conexão, do conforto do bebê, às vezes, para dormir.
1: O meu filho é assim, até hoje ele brinca com o peito.
2: Então, essa brincadeira, esse estímulo pode

0: E a mamografia convencional, ela tem duas incidências. Quando a gente vai fazer, quando tem prótese de silicone, é primordial fazer uma outra incidência, que a gente desloca um pouco a prótese. Na verdade, não é a prótese, é o tecido glandular na frente, é para expor melhor o tecido, né? E avaliar com mais critério. Então, na realidade, tem que tomar só esse cuidado. É uma manobra que chama manobra de Eklund. Todos os técnicos de radiologia, eles já estão preparados para isso. Por isso que tem um questionário antes de fazer mamografia, se você fez alguma cirurgia prévia, se você tem prótese de silicone, porque muda a realização do exame.
1: Sim. De quanto em quanto tempo uma pessoa que não tem histórico familiar e uma pessoa que tem histórico familiar precisam fazer ou a ultrassonografia ou a mamografia, doutora?
0: Vamos lá. A gente tem a mamografia, que é o principal. O exame mais importante para a mulher é a mamografia. É o único exame capaz de reduzir a mortalidade por câncer de mama. E é recomendado que se faça todos os anos a partir dos 40 anos. Isso para a população geral, com risco geral, que é de 12% só pelo fato de ser mulher, né? Isso é o que a gente carrega de risco mesmo para o câncer de mama. As mulheres com histórico de câncer de mama familiar precisa ser individualizado, porque depende de quantos familiares, né? O parentesco, o grau de relação, né? Dessa família, quantos indivíduos foram acometidos. Idealmente, se é uma paciente com um parente de primeiro grau, por exemplo, a mãe teve câncer de mama, a gente já recomenda iniciar um pouco antes, com 35 anos, realizar a mamografia.
1: 35?
0: 35, tá. Anualmente também. Se for um risco, que existem calculadoras matemáticas mesmo, que a gente utiliza na consulta para calcular esse risco, e for um risco maior que 20%, essa paciente, ela também é candidata a iniciar mais cedo e incluir a ressonância magnética de mamas nesse rastreamento. Além de ser direcionada para um geneticista, que é o médico que vai fazer essa avaliação, um oncogeneticista, e solicitar, em alguns casos, o teste genético, para saber se há uma mutação genética, né, e existir condutas apropriadas para essa paciente.
1: Olha aqui, o Eduardo, ele pergunta se homens precisam ir ao mastologista também, se é comum anomalias na mama dos homens, porque ele sente um nódulo na mama direita dele.
0: Olha que pergunta interessante. Homem tem câncer de mama, sim, tá? O risco é baixo, é em torno de 1% dos homens, eles podem ser acometidos por câncer de mama, então não existe um protocolo de rastreamento como existem para as mulheres. Só que em homem, a gente recomenda exatamente isso que o Eduardo comentou. Se você está palpando o nódulo na sua mama, a gente precisa investigar. E aí é tratado com uma forma muito mais séria. Não é muito comum homens terem nódulos na mama. Então, a gente vai fazer toda uma investigação para poder descobrir, porque pode sim ser câncer.
1: Então, ele vai ao mastologista.
0: Ao mastologista.
1: Eduardo, mastologista. Então, marca aí. Uhum. Não sei se você tem plano de saúde, mas veja com brevidade, já que é algo tão raro, né? E apareceu.
0: Isso. E tem serviços no SUS também que atendem homens, né? Então...
1: Joga duro, Eduardo. Boa sorte para você, meu irmão. Mais uma pergunta.
2: Jéssica, bom dia.
1: Bom dia.
2: Ô, Jéssica, pergunte à doutora. Eu tenho 72 anos. Eu preciso fazer mamografia, ultrassom mamária todo ano? Por favor, minha amiga, me tira essa dúvida. Obrigada.
1: Obrigada a você, doutora.

0: Uma mulher de 72 anos, ela com certeza vai viver muitos, muitos outros anos. Então, a gente não tem mais uma data limite para encerrar, para parar o rastreamento. Normalmente, a gente avalia dentro do consultório é uma paciente que está em boas condições de saúde, tem uma expectativa de vida aí de pelo menos 5 a 7 anos, então vamos manter esse rastreamento. Se já é uma paciente muito mais idosa, que às vezes não tem uma condição de locomoção, tem muitas outras doenças, né, que demandam mais prioridade naquele momento, aí a gente vai tentar priorizar as demandas. Mas não existe mais uma data para uma idade limite para parar de fazer mamografia.
1: É para a vida. É para a vida. Viu, dona Neide? Faz sempre. Fernanda, doutora, sinto muita dor nas mamas. Meus exames são normais. Pode existir dor sem doença?
0: Exatamente. Isso aí foi o que eu comecei falando, que essa é a queixa mais frequente das mulheres no consultório. Diria que em torno de 80%, né, do que a gente atende é isso, dor na mama. A dor na mama é, sim, muito frequente e ela é normal. Mas o que eu costumo dizer é que não é normal você conviver ou viver com dor. Depende do impacto que essa dor ela está trazendo, né, para a sua vida, para o seu trabalho. Existem medidas que a gente pode adotar como medicações tópicas para poder diminuir essas sensações. Mas elas vêm normalmente da variação hormonal. Então é algo fisiológico que a mulher passa, é algo natural do corpo, mas que tem controle.
1: Doutora, tem aqui uma senhora, Helena, 58 anos, passou da menopausa já, mas apresenta uma secreção em um dos mamilos. O que é que pode ser, doutora?
0: Vamos lá, essa secreção, a gente, na verdade, não existe um único sintoma que vai caracterizar uma condição, se é maligna ou benigna. Normalmente, a gente utiliza um conjunto de fatores. A secreção mamária, a gente falou antes aqui da pergunta de quem amamentou e ainda saía secreção. Essa é mais comum, mais tranquilizadora. Existem outras, quando sai uma secreção bilateral, de múltiplos ductos mamários, que são os orifíciozinhos, isso normalmente é mais tranquilizador. Mas, no caso da pergunta agora, é um único ducto saindo secreção, normalmente de forma espontânea. Se tem um resquício ou algo que pareça um sangue, né, uma coloração mais sanguinolenta, ou então muito clarinha, que é o que a gente chama de água de rocha, merece uma atenção. Porque existem lesões, né, intraductais, que pode ser um câncer de mama, mas podem ser outras lesões também que promovem, né, esse desconforto, essa saída de secreção, e precisa ser investigada. Normalmente a gente faz biópsia para poder saber a natureza, se é maligno ou benigno, e direcionar para o melhor tratamento. Então, no caso da pergunta, ela precisa sim de uma avaliação com o mastologista.
1: Tem uma amiga minha aqui, ó, que tem fibroadenoma também, né, minha filha? Eu já tirei o meu quando era novinha. Mas ela pergunta sobre fibroadenoma. Ela tem um fibroadenoma, tem 41 anos, é Carla o nome dela. Apareceu lá no ultrassom, né, as características, assim, são despreocupantes, mas ela quer saber se pode virar um câncer.
0: Muito interessante, essa é também uma dúvida, né? Poxa, eu vou ficar com esses nódulos acompanhando e será que pode virar um câncer? Eu costumo dizer que não. A célula cancerígena, ela, na primeira célula, ela já é câncer, né? Ela vai se desenvolver, crescer e aí vai formar um nódulo que a gente consiga investigar. O fibroadenoma, ele tem características, ele é feito de um tecido da mama, né, do tecido glandular e o tecido de estrutura da mama, que é natural, ele é benigno, então ele não tem como sofrer uma transformação no futuro. Mas uma coisa que eu chamo a atenção é que o câncer de mama, ele pode acontecer em qualquer lugar da mama, inclusive dentro de um fibroadenoma. Então, por isso que a gente também continua esse acompanhamento. Qualquer variação de tamanho, variação de tamanho importante, de características desse fibroadenoma, ele precisa ser investigado.
1: Doutora, fatores de risco, assim, além da questão genética, uma mulher que fuma, que não tem hábitos saudáveis, tudo isso pesa demais, né, doutora?
0: Eu costumo dizer que é uma balança, né? A gente vai equilibrando a balança da vida. Como eu comentei, a gente já nasce com um peso aí de 12% pelo fato de ser mulher e ter essa ação dos hormônios para o câncer de mama. Mas tem outras questões. Então, tem a questão hereditária, que essa, infelizmente, a gente não consegue modificar. Mas existe os riscos, os fatores que a gente consegue modificar. E a gente consegue reduzir isso em torno de 25%. Atividade física é um excelente aliado. os diversos estudos, né? A gente tem estudos novos e com bastante impacto, mostrando que a atividade física ela consegue reduzir em torno de 25% esse risco do câncer
1: de
0: mama.
1: Nossa, é enorme a possibilidade.
0: Controle de peso.

0: Então, a obesidade é um fator de risco para o câncer de mama. Você fazer o controle de peso, você vai estar ajudando na sua proteção do risco.
1: Por isso que eu vi que as canetas emagrecedoras, hoje elas estão ajudando no controle do câncer.
0: Elas estão sendo amplamente estudadas.
1: Justamente do controle de peso.
0: Isso, primeiro
1: falei sobre isso semana passada.
0: Exatamente. Como eles promovem uma perda de peso importante, principalmente para a mulher na pós-menopausa, isso é uma ferramenta incrível. Os estudos estão sendo muito bem claros em relação a esse benefício. Perder o peso, redução da recidiva da doença, ou seja, daquelas que já tiveram câncer, você diminui a chance também da doença voltar, e não só de ter o primeiro câncer. Então, são muitos benefícios.
1: Doutora, cuidar da saúde, né? Não tem outro caminho, gente. É nosso maior patrimônio. Hoje, sem saúde, a gente não trabalha direito, a gente não tá feliz em casa, o casamento não tá legal, a sua disponibilidade pros seus filhos não tá... Nada funciona sem saúde.
0: Exatamente, exatamente. Isso é o que a gente pode fazer, né? Acordar ali de manhã, independente da estrutura, uma caminhada, algo que você consiga, né? É o controle da alimentação, procurar sempre alimentos mais naturais, evitar
1: isso, evitar
0: os processados. Exatamente.
1: E é o médico, de acordo com a frequência necessária para você. Né, doutora?
0: Exatamente.
1: Quem tem histórico,
0: A mulher,
1: com mais rigor.
0: Isso, com mais rigor. Se tem um histórico na família, já procura logo que a gente trata esse acompanhamento com o mastologista. Quem não tem 40 anos, todo ano tem que ir ao médico para fazer a sua mamografia, não tem jeito.
1: Meninas, a partir de que idade, doutora? Só para amarrar aqui o assunto, quem tem filha adolescente em casa?
0: Aí tem que ser o acompanhamento com a ginecologista, que é o de rotina uma vez ao ano.
1: Então, assim, menstruou, vai?
0: Vai ao ginecologista. Vai conhecer o corpo, vai fazer todo o
1: acompanhamento. E as meninas estão menstruando cedo, né? Com 10, 11 anos.
0: 10, 11 anos, já tem que ir logo. Tem que escolher a sua ginecologista aí, muito provavelmente, pro resto da vida.
1: Tem mais uma, meu Deus. Eu já tava me despedindo da doutora, mas tem mais uma aqui, uma saideira. Adoro quando vocês participam.
2: Bom dia, Jéssica. Aqui é Pardal, motorista por aplicativo.
1: Oi, Pardal.
2: Ô, Jéssica, por favor, pergunte à doutora aí. Minha esposa tem 52 anos e ela tem vários nódulos mamários. E os nódulos dói. E ela me fala que não é de preocupação, não, porque os nódulos, quando dói, não é de risco, o maior risco, né? E eu fico preocupado. Você pergunta a doutora aí, ela me responde isso. Se é verdade, se o nódulo, quando dói, ele corre menos risco de ser cancerígeno.
1: E aí, doutora?
0: Então, a dor, como eu comentei, ela vem da mama, não necessariamente do nódulo exatamente, né? O que costuma doer é o cisto, como eu comentei, tem essa diferença. Como ele é de líquido, ele acaba incomodando um pouco mais. E não existe um único fator que vai dizer que se é maligno ou benigno. Então, a sua esposa, ela precisa ir na consulta, fazer essa avaliação, para realmente você ficar tranquilo.
1: Doutora Larissa Bittencourt, aqui hoje no estúdio conosco. Obrigada, doutora. Até a próxima, viu?
0: Até, muito obrigada.
1: Um beijão, bom dia. Obrigada também por responder todas as perguntas dos nossos ouvintes.
0: Eu que agradeço a participação.
1: Valeu. E Fabrício Cunha, tá na área. Bora, meu irmão.
3: Tô na área para dar aquele recado. Valeu, Jéssica Smetak. Bom dia, doutora. Bom dia, Jéssica. 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
1: Valeu meu irmão, grande abraço. Agora
5: 10h41. 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

0: 10h44. 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Olha, eu quero trazer Rogério Alves agora com uma reportagem que eu realmente fiquei revoltada com vários aspectos. Você colocar um idoso num abrigo, confiar aquela vida de um parente seu a um abrigo e lá dentro ter todo tipo de podridão, comida passada, bicho dentro da geladeira, sujeira para todos os lados, situação completa de abandono. E além disso, as famílias que colocam esses idosos dentro desses locais e não tem a iniciativa de passar lá para ver como é que estão as coisas. Você largou lá, larga lá para envelhecer até morrer. Tem que ir no local para ver como é que está a assistência. Como é que larga um idoso dentro de um abrigo desse? E nenhuma família soube do que estava acontecendo se não fosse pelas duas idosas que adoeceram e precisaram de atendimento médico. Aí o MP entrou no caso. Quem tinha que ter entrado no caso, primeiro que MP, primeiro de tudo, e antes das senhoras adoecerem, era a própria família. Visitando, vigiando, indo lá, deixa eu ver aqui como é que tá minha avó, deixa eu ver aqui como é que tá minha bisa, deixa eu ir lá no abrigo que eu coloquei ela. Mas não, larga lá. Um desrespeito aos nossos idosos. Um dia, vocês que fazem isso, vocês vão envelhecer. Que tratamento vocês querem receber? Vocês vão querer ser esquecidos também? E aí, Rogério Alves, ele preparou uma reportagem sobre esse abrigo que foi fechado definitivamente. E a mulher que cuidava dos idosos, ela já está respondendo pelos absurdos que ela cometeu contra esses vulneráveis. Rogério, é com você.
1: Olá, Smetak, voz forte da Bahia. Bom dia para você e para todos que nos acompanham aqui no Conexão Sociedade. Olha, Smetak, uma operação do Ministério Público da Bahia fechou nesta segunda-feira o Lar de Idosos Irmã Elizabeth. Essa instituição fica no bairro de Roma, na Cidade Baixa. Essa operação contou com o apoio da Vigilância Sanitária, da Prefeitura de Salvador e também da Polícia Civil e do SAMU. A gestora da instituição, Smetak, com uma mulher de 35 anos, foi presa em flagrante pela Polícia Civil porque ela é acusada de maus tratos ao expor os idosos a condições insalubres. Nessas imagens, para quem nos acompanha pelo YouTube, é possível ver a situação desse imóvel. A investigação começou após denúncias que foram feitas pelos familiares dos residentes. Ao todo, 8 idosos foram retirados da instituição. 6 foram acolhidos provisoriamente em um lar que é mantido pela Prefeitura de Salvador, onde já estão recebendo acompanhamento especializado, até que eles possam retornar às famílias ou que tenham aí uma definição do seu destino. Outros 2 idosos que apresentaram um estado de saúde aí mais delicado, eles foram encaminhados pelo SAMU para unidades de saúde. É justamente sobre esse destino desses idosos, Smetak, o acolhimento que é oferecido pela Prefeitura de Salvador, também o trabalho de localização das famílias, que a gente vai conversar agora com o Vanete Carvalho. Ele é diretor de Proteção Social Especial da SEMPRE, que é a Secretaria Municipal de Promoção Social, Combate à Pobreza, Esporte e Lazer.
2: A situação dos acolhidos era muito difícil, muito complicada, sinais de maus tratos, enfim, uma série de erros e equívocos que vem acontecendo. Mas a SEMPRE, ela apoia o Ministério Público nessas ações, trabalhando em rede, e foram um total de 8 mulheres idosas que estavam lá acolhidas nessa ILPI, né? Uma instituição de longa permanência de idosos, e lamentavelmente essa ILPI atuando de forma desumana, como eu disse, e essas 8 idosas foram resgatadas hoje na ação do Ministério Público com a SEMPRE e com a Delegacia do Idoso. Dessas 8, 2 foram encaminhadas para a unidade de saúde, porque o estado era grave. 6 desses vieram conosco para a nossa unidade de acolhimento institucional, e desses 6, para você ter uma ideia, apenas 2 ficaram conosco, porque 2 foram encaminhadas para o abrigo São Francisco, 2 ficaram conosco, como eu disse, na unidade de acolhimento institucional de Amaralina, 2 a família veio buscar, conseguimos contato com 2 familiares, e essas 2 outras ficaram na unidade de pronto atendimento do Santo Antônio, no Largo de Roma, que a situação, como eu disse, era muito grave. Mas o nosso papel é esse, é auxiliar nessas ações, socorrer essas pessoas, né, a violação de direitos que elas sofreram, todo tipo de absurdo, você puder imaginar, lá, baratas na cozinha toda, fezes espalhados, né, pela unidade, nas paredes da unidade, idosos em situação, né, de violação de direito, como eu disse. Enfim, é uma situação muito triste o que encontramos, mas a SEMPRE tem trabalhado em parceria sempre com o Ministério Público para que a gente chegue junto com essas pessoas que estão sendo violadas e vá atrás também das famílias. Já ligamos muito para muitos deles, pedindo que retorne, e aqueles que não estamos conseguindo contato, a gente faz esse apelo através da Rádio Sociedade, para que eles, por favor, vão lá buscar os seus parentes, vão lá cumprir o dever que eles também têm de cuidar desses idosos, porque em alguns casos a gente sabe que é até abandono de incapaz.
1: Rogério Alves, para o Conexão Sociedade. Jéssica Smetak, voz forte da Bahia, é com você aí no estúdio.
0: Pois é, o MP foi pra cima, interditou e tem que continuar fazendo fiscalização todo mês. Saber de que forma estão usando as aposentadorias dos idosos. Que tanto interesse é esse de cuidar dos idosos? Que tanto amor é esse pelos idosos? É o dinheiro dos idosos. Entendeu? Recebe aposentadoria. Quero saber se o remédio dos idosos tá em dia, se a comida tá gostosa, se tem proteína ou se estão dando soja, que é mais barato pros idosos. Se o mingau ali tá sendo feito grossinho, com leite bom pra eles, que o mingau é nutritivo, o idoso não tem mais dente, tem que comer comida pastosa. Ou se estão largando lá os idosos pra apodrecerem com escara, se estão cuidando das feridas, estão deixando com fralda velha lá pra dar assadura. Idoso tem que ser tratado com respeito. Graças a Deus, essas duas idosas foram acolhidas e os outros já estão com suas famílias. Agora, será que o mesmo parente que deixou o idoso no abrigo vai querer receber de volta agora um BO desse? Que pra eles é BO, né? Pô, coloquei no abrigo, agora tá aqui voltando pra casa, o abrigo fechou, o que é que eu vou fazer com esse velho aqui dentro de casa? Tem gente que pensa assim, ser humano tá esfriando o coração. A gente tava justamente conversando sobre isso lá na nossa Copa, antes de entrar aqui no estúdio. Eu, Noel, Cazuê, Joana, Juju também, Juliana. Como ser humano ele tá esfriando o coração pra ser o semelhante. Em vez de ajudar a estender a mão, tá botando um pocano lá. Se a pessoa tiver no buraco, você pisa na mão pra pessoa cair no buraco. Ai, ai, viu? Matheus Giacomi.
3: Letícia Rocha.
0: É Letícia, é? Ah, então bora, Matheus já tá aqui me alertando. Ele tá ligado no movimento. Sexta-feira eu tô de folga, viu? Você vem pra cá apresentar o Conexão Sociedade, viu, Matheus? É você mesmo. Letícia Rocha, tá por onde?
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5: Acompanhando a BR-324 Smetak, fluxo intenso ali na região de Simões Filho, onde acontece obra do afundamento da via, o motorista não passa mais que 5 minutos parado em lentidão, a partir daí você já volta a trafegar melhor, se tem como destino Feira de Santana. Para você que já está em Humildes e segue até Feira, também encontra trânsito um pouco mais carregado na chegada ao anel rodoviário, mas a partir daí você também volta a trafegar melhor. A volta para casa, para Salvador, tem trânsito muito mais tranquilo, você não vai enfrentar dificuldade, por isso atenção apenas com a sua velocidade. 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
0: Obrigada, Letícia, pelas suas informações. Grande beijo pra você, viu? E vamos com ele, Matheus Giacomi. Bom dia, como é que tá a nossa Sociedade Online?
3: Bom dia, Jéssica. Bom dia para você que acompanha o Conexão Sociedade. Uma tendência curiosa tem chamado atenção na Coreia do Sul. Jovens estão usando os chamados sites dopamina, plataformas que simulam compras pela internet, mas sem que nenhum pedido seja concluído.
0: Oh, meu Deus.
3: Eles escolhem o produto, colocam tudo no carrinho e encerram a experiência sem gastar dinheiro.
0: Palhaçada reta. Ó, gente, bora ser feliz de uma forma real. É mesmo, viu? Bora passear no parque, bora dar um mergulho no mar, que aí você vai ter dopamina real. Vai fazer uma atividade física, respirar ar puro, rapaz. Que é ridículo, é ridículo. Gente, a sociedade tá doente, tô dizendo que o povo tá doente.
3: Tá mesmo, Jéssica. E essa prática, ela busca aliviar, né, o estresse e dar a sensação de satisfação por alguns minutos. Os especialistas dizem que o fenômeno mostra a pressão financeira e emocional enfrentada pela nova geração, mas lembram que esse tipo de alívio é apenas temporário. E também tem aí um vídeo publicado por um empresário e criador de conteúdo do Amazonas que gerou uma grande discussão nas redes sociais. Nas imagens, ele aparece demonstrando carinho com a filha adolescente. E após receber críticas, o empresário gravou um novo vídeo e afirmou que quem vê maldade é doente, defendendo que demonstrações de afeto entre pais e filhos são naturais. O caso dividiu opiniões na internet, enquanto alguns internautas consideram gestos comum no ambiente familiar, outros questionam os limites da exposição desse tipo de conteúdo nas redes sociais. E aí, Jéssica, você que é mãe, né, até que ponto as demonstrações de carinho entre filhos e pais podem ser mal interpretados nas redes sociais, né? E essa exposição também da vida familiar na internet.
0: Acho que tem que ter limite.
3: Você acha que acaba também causando esse tipo de reação, que o certo seria não expor muito na internet?
0: Eu acho que a gente tem que viver a vida real. Tem vezes que a pessoa expõe uma vida que não vive, na verdade. Eu conheço inúmeras mães que estão lá pagando de excelentes mães na rede social, mas por trás quem tá com o filho é a babá. A criança chora, a mãe não tem paciência digerir aquele choro. Não é a mãe que dá de comer pro filho, não é a mãe que dá o banho no filho, não é a mãe que sabe se as roupas do filho estão sujas ou estão limpas. Então, assim, rede social é um negócio que você tem que ter muito filtro pra entender aquilo ali e fazer seus filtros. Crianças, ainda, né? Mais com criança.
3: Então, vamos jogar esses debates.
0: E outra coisa, preservar filho de possíveis maníacos que estão lá acessando material. Algumas mães postam vídeo de filho com cuequinha, com calcinha. Tem pedófilo que dá print, pega esses conteúdos e comercializa. Filho seu na rede social, sempre vestido. Ah, mas é uma criança, tá de fralda. Esqueça. Tem pedófilo que vai pegar aquela foto, ou maníaco, do seu filhinho de fralda, de colo, e vai ter prazer naquilo ali. É verdade, é loucura, parece, né? Isso é loucura pra quem tem a cabeça sã. Mas pra quem é psicopata, é perversão. Isso existe. Então cuidado também com a exposição das crianças nas redes sociais. Exatamente. Né, Matheus? A gente acaba, né, falando sobre um monte de coisa aí. Rede social engana muita gente. Valeu, Matheus. Obrigada, viu?
3: Obrigado, Jéssica.
0: Tendo atualizações, passe mais. Certo. Sexta-feira, sem brincadeira, vou pra São Paulo fazer o Fala Brasil. Se quiser, aqui a bancada tá disponível, viu? Pra você, pra Evelyn, pra Noel. Eu quero ver o que é que vai bater aqui nessa mesa e resolver esse programa sexta-feira. Vamos nessa, seguindo aqui. Cadê? O que é que eu vou fazer agora, meu pai? Tanta coisa pra falar. Tem áudios.
6: Bom dia, Jéssica Smetak, aqui é o mestre jovem da Anos do Beru. Rapaz, que programa maravilhoso. Quer ficar por dentro das notícias? Escute o Conexão com Jéssica Smetak. Programa nota mil. E todos os dias eu escuto. Eu adoro ouvir as mensagens, as entrevistas. É bom demais esse programa, viu? Quem ouvir pela primeira vez, aprende a gostar, porque é muito bom mesmo. Um abraço. É mestre jovem, forte abraço.
0: Ô, mestre jovem, faça propaganda mesmo pra todo mundo sintonizar aqui no nosso Conexão Sociedade e nossa audiência ser cada vez maior. 97.9, a rádio do seu coração, é a Rádio Sociedade da Bahia. Letícia Rocha, tá por onde?
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5: De olho na região da Avenida São Cristóvão, Smetak, para quem segue em direção à paralela, tem trânsito difícil ali bem próximo ao ponto do ônibus, bem próximo ao shopping da região, trecho curto, mas pela Avenida Caribe, o motorista encontra passagem livre saindo de Lauro de Freitas e Tinga, seguindo até a paralela. Atenção também para você que segue em direção a Dorival Caymmi, tem trânsito um pouco mais carregado após as dunas para quem vai no sentido Orla. Por isso, pegue a paralela depois Orlando Gomes, se você sai de São Cristóvão e tem como destino a região da Orla. 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
0: Obrigada, minha irmã Letícia Rocha. E temos aqui participações, nossos ouvintes do coração.
7: Bom dia, amigos da Sociedade da Bahia. Pense no absurdo, na Bahia tem precedente. BR-324, altura do Acesso Norte, viatura sem gasolina. Parada na BR, motorista abastecendo com a garrafão de 5 litros. Pena de não poder filmar, né? Porque senão vai dizer que a gente tá indo contra a justiça. Que absurdo, Marcelo da Suburbana.
0: É, meu irmão, tá revoltado, né? Mas pode ficar à vontade que aqui o espaço é de vocês pra realmente questionarem o que vocês discordam. Amo. Isso aqui é uma tribuna livre, uma tribuna aberta pra todo mundo participar. Deixa eu trazer aqui uma informação sobre combustível. Parece até que eu tava adivinhando o que ia acontecer. Lembra que eu comentei que a gasolina da gente é uma gasolina fuleira que tem mais álcool do que qualquer coisa, mais água do que qualquer coisa? O governo aprovou uma mudança na gasolina e aumentou a mistura de etanol para 32%. É mais álcool ainda dentro de uma gasolina que já dura pouco. É brincadeira? E essa medida pode reduzir a importação de gasolina em até 500 milhões de litros por mês. O Conselho Nacional de Política Energética aprovou, nesta terça-feira, o aumento da mistura obrigatória de etanol anidro na gasolina, que passa de 30% para 32%. É uma medida que vai ter validade inicial de 180 dias, com possibilidade de prorrogação por mais 6 meses. Segundo o Ministério de Minas e Energia, essa mudança é para reduzir a dependência do Brasil da gasolina importada diante da volatilidade do mercado internacional do petróleo e combustíveis. A expectativa é que a adoção do chamado E32 diminua em cerca de 500 milhões de litros por mês a necessidade de importação do combustível. Agora imagine você, o preço vai ficar mais barato? Se a gasolina ela vai ficar mais rala, né? Entre aspas, é menos gasolina e mais álcool. Vão mexer no preço da bomba ou a gente vai continuar pagando o mesmo valor do litro para uma gasolina mais cheia de álcool? Me conte. É o questionamento que eu, como motorista, aqui faço. Combustível é caro. Pelo preço do litro que a gente paga, era para ser uma gasolina puríssima, maravilhosa, que durasse um século no nosso tanque. Mas não é isso que acontece. Ai, bora ali? 11 em ponto. 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
1: Agora são 11h03.
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1: Conexão de volta com meu irmão Fabrício Cunha. A partir de meio-dia, você sabe, né? Esporte Mais na área.
3: É, Esporte Mais daqui a pouquinho, meio-dia, pra falar desse jogaço, Jéssica. De volta aqui ao Conexão, pra gente falar de França e Espanha. Bola rola às 16h. Vamos de bola na rede, né, Calil?
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3: Manda pra mim que eu mato no peito, mato no chão. Pois é, Jéssica, hoje tem jogão de bola França e Espanha, semifinal da Copa do Mundo. Estaremos daqui a pouquinho no Esporte Mais falando muito sobre essa partida, as possíveis escalações, né, arbitragem, o que que a gente espera da Espanha, o que a gente espera da França, o que pode acontecer no jogo. Então muita coisa nesse Esporte Mais se referindo a esse partidaço entre França e Espanha. Amanhã tem Inglaterra e Argentina, a gente também vai dar uma passada nesse confronto. Vamos também dar uma reprisada, o que que o Bahia contratou, o que que o Vitória contratou pro reinício da temporada do Campeonato Brasileiro. Na quinta-feira o Vitória já em campo contra o Vasco, na sexta-feira o Bahia em campo contra a Chapecoense. Tem também os jogos da volta nas semifinais do Campeonato Baiano da Segunda Divisão. Então, daqui a pouquinho o Esporte Mais recheado de informações. Tem também Rafael Brasileiro, hein? Nosso correspondente direto da sede da Copa do Mundo, de uma das sedes da Copa do Mundo, trazendo informações do Mundial, porque teremos hoje, repito, um dos grandes jogos valendo vaga na decisão do torneio, Jéssica. Volta ao meio-dia, viu?
1: Placar.
3: Ó, eu como eu disse, tô torcendo pra Espanha, então
1: sim,
3: colocaria
1: você não deu placar.
3: 3-2 pra Espanha.
1: Pô, jogão, hein?
3: Jogaço, o último dele 5-4 pra Espanha.
1: 4-3, então.
3: É, o último foi 5-4, o penúltimo foi 2-1, mas sempre dando Espanha. Só que a França tá num momento tão grandioso, né? Que tá todo mundo dando favoritismo pra França. Aí o craque da Espanha, o Lamine Yamal, foi perguntado, né? Lamine Yamal, a França favorita? Ele não. Não, mas eu tô dizendo em relação ao futebol apresentado na Copa. Ele falou, olha, as últimas duas vezes que eu enfrentei a França, eu ganhei. E de lá pra cá, como é que eu vou dizer que eles são favoritos? Então, a rivalidade já tá colocada na mesa.
1: Pegando.
3: Vai ser bem legal o jogo de hoje. Já tô aqui, ó.
1: Pegando fogo.
3: Vou no ortopedista ali umas 2:30 pra ver se o joelho pode. E depois já vou pra casa ver se jogaço.
1: Boa, Jéssica. Irmão. Beleza, então. Obrigada, viu, Fabrício?
3: Tamo junto. Volta ao meio-dia.
1: Abração.
3: Valeu, amiga.
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1: Agora veja só. Veja só o absurdo. Ninguém viu, não? Um homem quebrou 5 cadeados e conseguiu fugir de uma delegacia no interior. Isso aconteceu na Bahia. Em Ituaçu, um homem conseguiu danificar as estruturas da delegacia, quebrou 5 cadeados e fugiu. Rapaz, inacreditável. Cheio de ódio esse homem. Agora, como é que ele estava encarcerado e tinha um instrumento que o permitiu quebrar 5 cadeados, né? Ele estava com o quê dentro da cela? Me diga aí, pelo amor de Deus. Não é pra estar lá só o corpo, ele e o corpo assim, acabou? Foragido foi capturado no município de Vitória da Conquista. Desde que ele tinha fugido da delegacia, começaram as buscas. E aí ele foi achado no sudoeste do estado. Brincadeira isso, rapaz. O nome dele... Bolota, Sidmar Soares dos Santos, estava preso por homicídio qualificado, atuava no sul da Bahia, tocando terror, tá no baralho do crime e agora ele está novamente à disposição do Poder Judiciário, cumprindo a medida judicial. Agora, as investigações prosseguem para apurar as circunstâncias da fuga, os danos causados ao patrimônio público, como foi que ele conseguiu destruir esses 5 cadeados, porque com certeza com a mão não foi. Inacreditável, viu? Bota essa polícia pra resolver esse grande mistério. E vamos aqui seguindo o giro pelo interior do estado com os boletins informativos dos nossos correspondentes. Agora é Egivaldo Lima, da região metropolitana, que está conosco. Um esquema de extração a provedores de internet, Simões Filho, foi desarticulado. Aí, nossa polícia trabalhando. Fala, Egivaldo!
5: Dois homens suspeitos de integrar um esquema de extorsão contra provedores de internet foram presos durante a operação Reconectando, deflagrada pela 22ª Delegacia Territorial de Simões Filho. De acordo com as investigações, a organização movimentava mais de R$100 mil por mês através de cobranças impostas às empresas. A ação buscou interromper um esquema que afetava não apenas os empresários, mas também os moradores que dependem da conexão para trabalhar, estudar e fazer pagamentos. A Polícia Civil disse que o grupo cortava propositalmente cabos de internet e impedia a realização dos reparos. Depois, os suspeitos exigiam pagamentos periódicos para permitir que os provedores restabelecessem e mantivessem os serviços funcionando. Em um dos casos investigados, uma única empresa teria sido coagida a entregar R$18 mil em apenas um mês. A Rádio Sociedade está em 97.9 FM, com a mesma qualidade e credibilidade de sempre, da região metropolitana de Salvador, para a Rádio Sociedade da Bahia, Egivaldo Lima.
1: Valeu, Egivaldo, um grande abraço para você, meu irmão, um bom trabalho aí na região metropolitana. Eu quero agora repercutir uma lei que ela caiu, tá? Você já foi no atacadista e aí antes de sair pela porta pediram sua nota fiscal, já pediu, Calil, para você? Você ali com um carrinho de compras no atacadista, só que antes de sair, peraí, me dê sua nota aí, porque eu acho que o senhor tá furtando alguma coisa, eu quero conferir se você não tá levando nada mais que está aí, além do que está na nota. É, colocam a gente sob suspeição, né, quando pedem pra conferir nossa nota. Tô achando que a gente tá furtando alguma coisa. Essa nota fiscal não pode mais ser solicitada, não tem mais a conferência na saída dos supermercados, dos atacadistas ou outros estabelecimentos comerciais de Salvador. Todos estão proibidos de conferir os produtos ou as notas fiscais dos consumidores após o pagamento nos caixas. Essa medida está prevista na Lei 10.005 de 2026. Essa lei já entrou em vigor na capital e com essa nova regra os estabelecimentos não podem mais reter clientes para checagem de sacolas, checagem de carrinhos. O objetivo é evitar constrangimento e tornar a saída dos consumidores mais ágil. Tem alguns mercados que tem até fila, né, para conferência. Eu lembro muito disso quando era pequena, gente. Tinha que conferir. Eu já ia, inclusive, na frente com um carrinho, enquanto os meus pais vinham atrás para adiantar o lado. Tinha fila para isso. E aí o descumprimento da lei pode resultar nas sanções administrativas previstas no Código de Defesa do Consumidor, aplicação de multa, suspensão das atividades do estabelecimento. A gente sabe que esses estabelecimentos comerciais têm muitos registros de furto. Tem muita gente que vai para furtar todos os dias nos jornais, a gente mostra farmácia, loja de roupa, mercado, o povo roubando barra de queijo, colocando no meio das pernas. Olha, tem cada absurdo. Mas precisamos concordar que a lei deve ser confiar no consumidor e não desconfiar de todo mundo. Porque quando alguém confere o que a gente tá levando, é como se a gente fosse bandido, né? Eu mesmo me sinto ofendida quando pedem lá para conferir a nota, mas agora tudo isso acabou. Que bom. Parabéns ao município de Salvador por essa iniciativa. Agora ninguém tá falando da cobrança de sacola plástica nos mercados. Estão cobrando aí, ninguém tá se opondo, todo mundo tá concordando, achando bacana pagar a sacola plástica. Eu acho um absurdo. Levantei esse movimento aqui, o povo fez cri cri cri pra mim, então continue aí pagando. Eu tô com essa sacola ecológica, não tô alimentando essa economia paralela aí dentro dos mercados, não. Gilvan Rodrigues, de Feira de Santana. Uma panela de pressão explodiu, deixou uma pessoa ferida em Santo Antônio de Jesus. Foi um senhor vítima dessa explosão. Oi, Gilvan, tem informações sobre o quadro de saúde desse senhor?
6: Uma explosão de panela de pressão provocou um princípio de incêndio e deixou uma pessoa ferida em Santo Antônio de Jesus. Segundo o 16º Batalhão de Bombeiros Militar, as equipes foram acionadas e enviaram as viaturas para o atendimento da ocorrência. Quando os bombeiros chegaram ao local, o princípio de incêndio já havia sido controlado pelos próprios moradores. A explosão causou danos na estrutura lateral direita de uma kitnet que faz parte de um imóvel com outras três residências no mesmo pavimento e uma no andar superior. Durante a ocorrência, uma a vítima foi encontrada com queimaduras e escoriações leves nos pés e no cotovelo. Os bombeiros realizaram atendimento pré-hospitalar até a chegada do SAMU, que encaminhou a pessoa ao Hospital Regional de Santo Antônio de Jesus. Como medida de segurança, o imóvel foi evacuado, isolado e interditado até a conclusão da vistoria técnica. Os moradores foram orientados a não retornar ao local antes da liberação do órgão responsável. Ainda conforme os bombeiros, o botijão de gás já havia sido retirado da residência por moradores antes da chegada das equipes. Durante a inspeção, foi constatado que a mangueira de ligação do botijão estava com prazo de validade vencido, desde 2014. Também foi verificado que a instalação elétrica do imóvel possuía apenas um disjuntor, que estava desligado, mas não foi possível confirmar o desligamento total da alimentação elétrica da edificação. De Feira de Santana, Gilvan Rodrigues para a Rádio Sociedade da Bahia.
1: Valeu, Gilvan, pelas suas informações. Letícia Rocha nos chamando. Oi, Letícia.
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7: E o céu segue parcialmente encoberto na capital baiana. O motorista não encontra dificuldade ainda pela orla da cidade. Metac desde Itapuã até Costa Azul com fluxo muito bom. Avenida CM, Juracy Magalhães, Lucaia também te levam do Iguatemi até a Vasco da Gama, Anitta Garibaldi, com muita facilidade. E se você está pela Bonocô, segue até a Federação ou tem compromisso na região, pode desviar pelo Vale do Gunjá. 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
1: Ok. Letícia Rocha conosco. Obrigada, meu amor, por suas informações. Seguindo o nosso giro de correspondentes, vamos agora para Juazeiro com Karine Paixão. Juazeiro tem agora uma página com informações e canais de apoio a mulheres em situação de violência. E eu amo falar sobre esse assunto, porque a gente combate esses índices assustadores do nosso estado da Bahia, claro, com políticas públicas e com acolhimento a essas mulheres, que elas saibam onde podem pedir ajuda, receber acolhimento quando precisarem se afastar de seus agressores. Oi, Karine!
8: E olha, gente, a Prefeitura de Juazeiro disponibilizou uma página exclusiva para divulgar o programa Tolerância Zero à Violência contra a Mulher e reunir em um único espaço informações sobre prevenção, acolhimento e denúncia. O portal apresenta os objetivos da iniciativa, as ações desenvolvidas no município e os principais serviços disponíveis para mulheres em situação de violência. Entre as medidas divulgadas estão o atendimento da Delegacia Especializada de Atendimento à Mulher e da Patrulha Maria da Penha, a implantação de uma casa de acolhimento provisório e a ampliação dos Centros de Serviço Integrado de Atendimento à Mulher. A página também reúne os principais canais de atendimento, como Ligue 180, a Polícia Militar pelo 190, a Patrulha Maria da Penha pelo 153, além da DEAN, CIAN e da Delegacia da Mulher e Juventude. Instituições de ensino, empresas, órgãos públicos e outras organizações também poderão procurar a secretaria para solicitar materiais e promover atividades educativas sobre prevenção e enfrentamento à violência contra a mulher. O conteúdo está disponível no portal oficial da Prefeitura de Juazeiro. De Juazeiro, com informações do Norte Baiano para a Rádio Sociedade da Bahia, que agora é 97.9 FM, informação com credibilidade, Karine Paixão.
1: Obrigada, Karine. Aqui a gente tem participações dos nossos ouvintes. Meu amigo Evilásio aqui na área comigo, eu estava repercutindo os maus tratos aos idosos, né? Aquele abrigo que foi interditado, as idosas que foram resgatadas. E aí ele fala assim, Evilásio: os maus tratos aos idosos começam pelo governo, aposentados e pensionistas do INSS, que recebiam teto, 5, 4, 3 ou 2 salários mínimos e hoje recebem a metade ou só um salário mínimo e em breve todos receberão só um salário mínimo. Evilásio de Santa Mônica. Obrigada, viu, Evilásio? É, meu irmão, dá uma pena, viu, dos idosos. Eu tava no Ferry Boat na sexta-feira, aí eu vi um senhor vendendo sorvete, ele carregando aquela guia no ônibus, no ombro, o senhor carregando aquela guia de sorvete no ombro, o ferry balançando de um lado pro outro, ele assim, naquela dificuldade, eu olhei pra cara dele, meu Deus, esse senhor, ele já tinha que estar no sossego da casa dele, não era pra ele estar carregando esse peso, sabe, não era pra estar aqui no ferry, nesse balancê todo, podendo tropeçar, se machucar trabalhando, mas infelizmente a aposentadoria que os nossos idosos recebem realmente, Evilásio, ela é vergonhosa, ela não dá pra custear remédio. Muitas vezes um idoso desse ajuda um neto, sabe? Ajuda o filho também. E aí ele se pega trabalhando ainda. Isso mostra como é necessário você continuar no mercado de trabalho, às vezes até na informalidade, sem nenhuma garantia trabalhista, para conseguir colocar o mínimo dentro de casa, seja alimento, medicação, pagar um aluguel e tudo mais. Custo de vida muito alto. Deus abençoe nossos idosos, viu, que se sentem aí abandonados. É, meu irmão, não é fácil não. Temos muitos áudios aqui chegando, que massa. Convocando mais uma vez aqui a nossa Letícia Rocha. A Letícia tá girando pela cidade, atualizando a gente do trânsito. Oi, Letícia, tá por onde agora?
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7: Pois é, Smetec, nesse horário o fluxo muito melhor do que vimos mais cedo, pelo menos ali na BR-324, nos dois sentidos, desde Valéria até o acesso norte motorista consegue facilidade. Para você que segue em direção Largo do Tanque ou Alto do Peru, saindo agora de Águas Claras, lembre-se, pegue a ligação Lobato-Pirajá e Suburbana para evitar o trânsito lento na região da San Martín. 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
1: Obrigada, Letícia Rocha, com o trânsito dela aí pela cidade, atualizando você. Senti falta dos meus amigos motoristas de aplicativo, taxistas, sempre presentes, hein? Vocês estão quietinhos hoje porque o trânsito tá pesado, estão estressados. Deus proteja vocês aí, viu, na direção. Os caminhoneiros também que estão pelas estradas aí, Bahia adentro, fazendo o seu trabalho e ouvindo a Rádio Sociedade. A gente tá presente no Brasil e no mundo também através da sintonia do YouTube. Diego tá na área, Diego, do Caminho de Areia. Diego, seu áudio tá aqui, viu, com a nossa produção. Obrigada, meu irmão, um grande abraço. Vamos aí pro intervalo? Agora são 11 horas e 20 minutos.
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0: 11h21.
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0: Conexão Sociedade de volta aqui do intervalo. Diego Gabana, esse áudio que você passou, como você disse o nome do abrigo, já encaminhei aqui, tá? Para as autoridades, para que eles dêem uma fiscalizada. Antes de falar o nome, eu não posso fazer isso sem provas, né? Então tem que tomar muito cuidado com a ética profissional para que as próprias autoridades investiguem e tomem as providências necessárias. Obrigada, viu, por sua denúncia. É assim que a gente faz um mundo melhor, cada um usando dos seus conhecimentos para ajudar aos outros. Vamos agora convocar Luciano Reis, de Alagoinhas. Tem um consultório na rua promovendo atendimento e ampliando assistência à população em situação de rua lá na cidade. E é muito bom, né? Os invisíveis sendo cuidados, sendo acolhidos. Oi, Luciano!
2: Alagoinhas realizou mais uma ação do programa Consultório na Rua, iniciativa da Saúde Municipal que amplia o acesso ao serviço de saúde para pessoas em situação de vulnerabilidade. A estratégia leva atendimento diretamente aos locais onde essa população se encontra, garantindo a assistência mais próxima, humanizada e integrada. A equipe multidisciplinar, composta por enfermeira, técnica de enfermagem, assistente social e educador social, percorreu as regiões dos bairros Alagoinhas Velha, Praça Kennedy e Centro, realizando os atendimentos, além de escuta qualificada, orientações em saúde, curativos e avaliação das necessidades de cada usuário. Com base em um mapeamento das áreas de maior necessidade, as equipes da saúde realizam abordagens em pontos estratégicos. Quando necessário, os usuários são encaminhados para unidades da rede municipal de saúde, onde dão continuidade ao tratamento e aos atendimentos especializados. De acordo com a coordenadora do programa Consultório da Rua, Liana Cajado, o objetivo é garantir o cuidado contínuo e facilitar o acesso dessa população aos serviços públicos de saúde. 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Direto de Alagoinha, para a Rádio Sociedade da Bahia, Luciano Reis.
0: Valeu, Luciano, grande abraço, meu parceiro. Ó, eu convoquei aqui os meus amigos motoristas de aplicativo. Erval tá na área. Erval, um abraço para você. Ele havia falado mais cedo, eu não vi, viu, Erval? Mas eu tô aqui abrindo o seu vídeo. Ele fala assim: atenção na paralela, depois da entrada do Graé, homens trabalhando na pista. Eles estão lá fazendo a roçagem, dando tratamento para ficar tudo no grau. Obrigada, viu, Erval? Você que é motorista, vai passar por lá. Cuidado, porque tem muitos cones aí na pista, circulação, né, desses trabalhadores. E vamos para cima. Qualquer outra ocorrência, podem mandar para mim, tá? Buraco, congestionamento, acidente, tô aqui para vocês. Temos mais uma participação aqui do nosso ouvinte Marivaldo Rodrigues, falando que os idosos estão sofrendo, não conseguem se aposentar, o dinheiro para quem está aposentado é pouco. Obrigada, viu, seu Marivaldo, pelas suas informações, pelo seu desabafo, sua parceria aqui, participação no nosso Conexão Sociedade. É, lembra de uma quadrilha que estava fazendo a limpa lá na Barra? Aquela operação Hexa, que pegou aí 3 envolvidos, um com mais de 50 passagens pela polícia. Prova cabal de que o sistema não ressocializa ninguém. Pois é, um quarto investigado.

0: eram lá do bairro, roubavam por ali, por Ondina, pelo Farol, e depois iam lá pro Calabá, onde viviam. E agora, 4 suspeitos já foram presos, com mais um agora. Nossa polícia mandando ver no recado, né? Foram 6 que agrediram e furtaram as vítimas, roubaram mesmo, porque foi extremamente violento. Foi num dia de partida entre Brasil e Haiti, pela Copa do Mundo. E aí a Polícia Civil diz que essas turistas foram atacadas com socos, pontapés, arranhões também. Eles levaram a corrente de uma das vítimas, levaram o celular de uma outra vítima. E agora a Deltu chegando cada vez mais perto de desarticular a quadrilha inteira. Um deles tinha 53 passagens pela polícia. 53, com essas 54, entrou na delegacia gargalhando para a imprensa e gargalhando também para a justiça. A certeza da impunidade, né? Impunidade miserável. E outra, meu povo, operação retirou mais de 640 toneladas de cabos irregulares da rede elétrica aqui na Bahia. Esses cabos irregulares são dos gatos, dos falsos fornecedores de energia, falsos fornecedores de telefonia, dos gatos de energia também. Quando há essa sobrecarga dos postes, aos pipocos, aos incêndios, e agora a gente vê essa operação da Neoenergia Coelba tirando tudo isso. E além disso, 24 mil caixas de telecomunicações instaladas de forma irregular também. Operação Gatunet. Parabéns para a Coelba. Tem que enfraquecer mesmo essas empresas clandestinas que estão lucrando em cima de um preço mais barato, cobrado por um serviço que a população muitas vezes não tem condição de pagar, mas é clandestino, põe em risco a sociedade, e para quem põe em risco a sociedade, a fiscalização e a polícia. Bora seguindo o nosso giro aqui, Rafael Lacerda de Brasília. Novas regras para publicidade de bets começam a valer nessa sexta-feira, hein, em todo o Brasil. Oi, Rafael, quais são essas novas regras?
1: Bom dia a você que nos acompanha aqui na Rádio Sociedade. As novas regras para a publicidade das apostas esportivas entram em vigor nesta semana. As medidas foram aprovadas pela Secretaria de Prêmios e Apostas do Ministério da Fazenda e têm o objetivo de reforçar a proteção dos consumidores. Entre as mudanças, passam a ser obrigatória a exibição de mensagens de advertência sobre os riscos das apostas. Os anúncios também não poderão sugerir que apostar é uma forma de obter renda, enriquecer ou resolver problemas financeiros. As campanhas publicitárias deverão destacar que a atividade envolve riscos e pode causar prejuízos. Além disso, ficam proibidas peças publicitárias que associem as apostas ao sucesso pessoal, profissional ou social dos apostadores. As novas exigências valem para diferentes meios de divulgação, incluindo televisão, rádio, internet e redes sociais. As empresas autorizadas a operar no país terão que adequar suas campanhas às regras estabelecidas pelo governo. Segundo o Ministério da Fazenda, as medidas fazem parte da estratégia de regulamentação desse mercado de apostas e buscam garantir uma comunicação mais responsável com a população. O governo também afirma que o objetivo é combater mensagens enganosas e reduzir os impactos negativos relacionados ao jogo excessivo. As novas normas começam a valer nesta sexta-feira, no dia 17, para as empresas de apostas que atuam legalmente no Brasil. Aqui Rafael Lacerda, diretamente de Brasília, para a Rádio Sociedade da Bahia. Informação com credibilidade. Volto com vocês no estúdio.
0: Valeu, esse é o nosso Rafael Lacerda. Mas deixa eu te dizer uma coisa, as bets precisam ter todo o rigor nas divulgações, porque ela coloca muita gente em vício, destrói muitas famílias. Entrevistei recentemente uma advogada, Fernanda Prats. É isso aí. Ela esteve aqui falando que o irmão dela se suicidou por causa das bets, do endividamento com bets. Então são famílias que são destruídas por esse vício miserável nos jogos. E as bets estão aí. Você sai do ferro e tem, né, publicidade de bets. Você tá passando pela cidade, no outdoor, na estação de ônibus tem bet, nos estádios de jogos de futebol tem bet. Em todo lugar. É uma campanha muito ostensiva que eles fazem, é muito dinheiro derramado na publicidade para trazer novas pessoas, e você sabe, né, que você perde o dinheiro e é onde estão os lucros deles, né? Eles lucram da sua perda. Então você aposta, aposta, aposta, às vezes você ganha lá, né, um tantanzinho, mas não é a regra você ganhar. A forma deles manipularem, né, continuarem com novas adesões é justamente liberar alguns prêmios, um aqui, um acolá,

0: E existem influenciadores também que forjam. Ah, ganhei, não sei, ganhei 300 mil aqui agora. Aí você segue o influenciador, acha bacana, se ele ganhou, eu vou ganhar também. E agora tem essas novas regras de bets. Muito cuidado, não caia nessa, porque é um vício e precisa ser tratado com todo rigor pelas nossas autoridades. Valeu, viu, Rafael Lacerda. Deixa eu chamar aqui agora Érica Gomes de Luiz Eduardo Magalhães. Vamos falar sobre o protagonismo do Cerrado Baiano. Tem um encontro mundial acontecendo no Oeste e Érica tá lá fazendo essa cobertura para nós. Oi, Érica!
1: Mais uma vez em destaque, a Associação de Agricultores e Irrigantes da Bahia, AIBA, destacou o protagonismo do Cerrado Baiano durante o 20º Encontro Nacional e o 3º Encontro Mundial do Sistema de Plantio Direto. Realizado em Brasília, no evento, a entidade apresentou ações voltadas à agricultura regenerativa, conservação do solo e inovação no campo, reforçando a importância do agronegócio da Bahia e da região do Mato Piba na produção sustentável e no fortalecimento do sistema de plantio direto. Eu sou a Érica Gomes, correspondente da Rádio Sociedade da Bahia, no Oeste Baiano. A Rádio Sociedade agora é 97.9, notícia com credibilidade. Eu volto com vocês.
0: Obrigada, viu, Érica? Valeu pelas suas informações. E agora a gente convoca aqui Neto Terra Branca de Itabuna. Um motorista de aplicativo foi encontrado morto, o carro foi achado incendiado. Assim, um crime marcado por violência. E Neto está acompanhando as investigações da polícia. Oi, Neto!
2: O motorista de aplicativo Edinaldo Silva, de 46 anos, foi encontrado na manhã de domingo, dia 12, em uma estrada rural de Porto Seguro. Ele estava desaparecido desde a noite do sábado, quando saiu para trabalhar e perdeu contato com a família. Moradores localizaram o corpo na estrada com diversas marcas de tiros. Horas mais tarde, os investigadores acharam o carro da vítima totalmente queimado em outra estrada vicinal, entre Porto Seguro e Itabela, a cerca de 20 quilômetros, onde o corpo estava. Equipes do Departamento de Polícia Técnica realizaram perícias nos locais. O crime está sendo investigado pela primeira delegacia territorial de Porto Seguro, que apura a motivação e a autoria. Uma das linhas da investigação, se o caso tem ligação com outro homicídio ocorrido no mesmo dia naquela cidade. Com informações diretamente aqui do sul e extremo sul da Bahia, Neto Terra Branca para a Rádio Sociedade.
0: Valeu, Neto. Segue a investigação, então, desse crime bárbaro. Nosso diretor Francisco Costa aqui na casa, diligenciando tudo. O homem que revolucionou a Rádio Sociedade da Bahia é ele. Ele tem nome e sobrenome, Francisco Costa. E a equipe também manda ver, né? A gente tem aqui Noel Tavares, Gleidson Tavares também. Nossa equipe manda ver. A gente entrega cada resultado absurdo aqui. Doutora Tamara? É? Ô, doutora Marcela Breu, a delegada titular da Deltu, conversando conosco. Doutora? Bom dia, bem-vinda. Acabei de falar de mais um que a senhora conseguiu prender com sua equipe, hein, daquela Operação Hexa.
3: Bom dia, Jéssica, bom dia a todos os ouvintes, exatamente. Ontem a gente deflagrou a segunda fase da Operação Hexa e deu cumprimento ao quarto mandado de prisão preventiva de um investigado que é associado a outros indivíduos assaltavam os turistas na Orla da Barra.
0: Doutora, os outros três que a polícia conseguiu capturar, um deles com mais de 50 passagens pela polícia, entrou aí rindo, debochando. Continuam presos, doutora? Ou a justiça concedeu a liberdade mais uma vez?
3: Não, Jéssica, eles continuam presos. Eu tenho que ressaltar que a equipe da Deltu cumpriu mandados de prisão preventiva. Na verdade, eles não foram autuados em flagrante. Houve uma investigação, a gente conseguiu, através da equipe da unidade, comprovar que eles assaltaram esses turistas, além de outros casos deles também, né, que estão aqui na unidade. Eles passaram pela audiência de custódia e seguiram para o presídio.
0: Perfeito, então desceram para o presídio, graças a Deus, fora de circulação. Agora, Operação Hexa, são seis que os senhores estão buscando, não é, doutora? Já tem quatro presos, seguem agora as diligências para os outros dois.
3: Isso, as diligências seguem para que a gente deflagre a terceira fase da operação e consiga ter o êxito total, né? Cumprindo esses dois indivíduos, o mandado desses dois indivíduos que continuam foragidos.
0: Esse que foi preso agora, ele tem muitas passagens, doutora? Qual é a ficha dele?
3: Ele já tinha passagens, né, pela polícia, inclusive ele confirmou que era da facção BDM e ele já tinha sido preso por tráfico de drogas.
0: Ótimo, então. Menos um. A senhora acredita que também vai pro presídio, também prisão preventiva, doutora?
3: Exato, Jéssica. A gente cumpriu o mandado de prisão preventiva com uma audiência de custódia. Ele passa para ver a legalidade da prisão. E foi feito tudo dentro da legalidade, acredito que ele siga pro presídio.
0: Ele já passou por audiência de custódia? Ainda não, não é isso?
3: Ainda não.
0: Vai ser hoje, doutora?
3: Oi?
0: Vai ser hoje? Tem previsão de ser hoje?
3: Não, não. A previsão é que seja amanhã a audiência de custódia dele, já que o cumprimento foi no final do dia. Mas a gente acredita que siga o mesmo procedimento dos demais e que ele vá pro presídio também.
0: E, doutora, como é que foi o dia aí, hein, de muito trabalho? Tem alguma outra ocorrência que a senhora queira destacar aqui no jornal?
3: Aqui, ontem foi de muito trabalho, inclusive a gente já fez também representação de outras preventivas de crimes que também envolvem turistas, né, para que a gente consiga realmente cumprir o máximo de prisões e estar com frequência elucidando esses crimes. É um compromisso da Polícia Civil, né, de enfrentamento qualificado à criminalidade, demonstrando que não haverá complacência com essas condutas, né, que atentem à segurança da população, dos turistas e da ordem pública.
0: Tenho certeza, doutora, um excelente trabalho, viu, para a senhora, para a sua equipe. Sei que a senhora está aí no contato com Evelyn, vou pegar seu telefone também. Fala para a gente o resultado dessa audiência de custódia, porque a sociedade inteira, ela quer acompanhar, ela quer saber o resultado do trabalho da polícia. Eu sei que não é fácil combater a criminalidade. Eu não vou nem falar assim, mas essas pestes mesmo, parece que se multiplicam, tirando o sossego, querendo atrapalhar o turismo, a circulação do cidadão dentro da cidade, tentando intimidar a nossa liberdade. Então, assim, eu sou uma grande entusiasta do trabalho da polícia, fico feliz quando são tirados de circulação mesmo, entendo as dificuldades da polícia e quando tem esses resultados a gente gosta de acompanhar até o fim. Então, quando tiver essa audiência de custódia, eu quero saber se desceu pro presídio, se liberou, pra gente ir até o fim nesses assuntos todos, viu, doutora?
3: Certo, Jéssica, será informado tanto a respeito da audiência de custódia desse indivíduo quanto a terceira fase da deflagração da Operação Extra.
0: Pronto, tem mais dois aí para a senhora e sua equipe pegarem. Confiamos na senhora e na sua equipe, viu, doutora? Um grande abraço.
3: Obrigada, Jéssica.
0: Fica com Deus. Deus proteja, doutora. Um beijão. Bora ali puxar o intervalo? Vamos! Agora são 11h40, eu volto já já.
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0: 11h42. 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Tô de volta, viu? Tô de volta com o nosso Conexão Pegando Fogo e Fabrício Cunha com um recadão pra você. Vitor chegou na área, hein?
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2: 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E não namora, né, gente? Isso vai virando rotina, Quando vê, o mês passou e nada de namoro, né, gente? 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
1: 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Valeu, Jéssica.
0: Obrigada, meu irmão Fabrício Cunha. Galera, intervalo agora? Não, né? Já voltamos até o fim, né, do programa. Ah, tá. Deu um lapso aqui agora. Acontece. É, a gente tem aqui, galera, nossos ouvintes. Diga, irmão.
1: Do homem, né? Amanhã, 15 de julho.
0: Nem sabia.
1: E a nossa Rádio Sociedade.
3: Vocês não precisam de dia, não, que precisa são nós.
1: A gente vai estar no Hospital Aliança, ó, precisam de ir lá. Até porque o homem não se cuida, você sabe, né?
3: Não, brincadeira, irmão.
1: O homem
3: tem que cuidar dele, sim, né? Coitadinho.
1: Eu sou um cara que me cuido, não vou mentir. Já nessa idade, já fiz, por exemplo, o exame colonoscopia, que é um exame que muita gente cheia de tabu, não,
3: que
1: tal.
3: Nada.
1: Já fiz porque tem um histórico familiar. O meu pai teve, infelizmente, o câncer no intestino já próximo ao reto, então a colonoscopia é indicada para que você possa investigar. E na saúde do homem a gente vai reforçar tudo isso, Jéssica, os cuidados que o homem tem que ter com a própria saúde.
3: Muito bom.
1: De realmente fazer exames periódicos, ter regularidade nesses exames, isso é muito importante. Então amanhã, no dia do homem, estaremos lá no Hospital Aliança, né, acompanhando junto com a Rede Doc, que faz parte do Hospital Aliança desde 2020, né? O Hospital Aliança que recentemente fez 35 anos, então a gente vai estar nessa campanha bacana, incentivando o homem a realmente procurar um médico, seja na rede pública, seja na rede privada. Importante estar fazendo exames periódicos, porque quando a doença vem de hora para outra, às vezes em estágio avançado.
3: Exatamente.
1: Né? A gente falou agora, durante a programação, falamos sobre a questão que envolve a próstata inchada, né? Que o câncer de próstata que atinge muito os homens, então vamos nos examinar para que a vida fique mais longa.
3: Então amanhã, 15 de julho, é dia do homem. Sinceramente, eu não lembrava. É uma data, inclusive, Fabrício, que precisa ser mais bem trabalhada, porque o dia da mulher a gente fala demais.
1: É, 8 de
3: julho. Né? A gente vê outdoor pela cidade, a gente vê iniciativas, assim, da rede pública de saúde, e a gente precisa realmente discutir saúde do homem, as políticas públicas para os homens, qualificação para os homens.
1: Tem muito homem que só faz exame com a mulher no ouvido, né? Tem que fazer, enchendo tem que saco, fazer. Senão o cara não vai, muitas vezes é surpreendido com doenças avançadas, né? Então acho que com tanta tecnologia e com acesso que a gente
3: pode ter. O programa vai ser ao vivo de lá,
1: De lá, a partir das 8 horas, balanço geral, claro que no comando de Adelson Carvalho, mas eu estarei com a célula Sociedade lá no Hospital Aliança, conversando com médicos, né? Pra gente incentivar de fato essa campanha grandiosa, né? Em homenagem ao Dia do Homem, 15 de julho, a Rádio Sociedade também preocupada com a saúde do homem. Tamo
3: mulheres
1: junto,
3: Jéssica. E homens, assim, homens convidados, mas mulheres também, né? Sem dúvida. Participar do programa. Sem Obrigada,
1: viu? Até porque essa maridada aí, né? Ficar de bobeira. Então a mulher escuta pra dizer, ó, marido, ouvi hoje, tá vendo? Você tem que ir, aquela dorzinha que você tá sentindo, né? Retenção urinária, tá indo muito ao banheiro à noite. Vamos cuidar da saúde.
3: Bora,
1: valeu, Jéssica. Fabrício. Tamo junto, amiga.
3: Obrigada, meu irmão. Temos ouvintes aqui conosco, bora ver quem tá na área.
4: Galera, bom dia. Do motorista explicativo, tá ligado? Eu tô aqui ligadinho, ó. Se preocupe não, Egídio tá bom. Sempre conectado no Conexão. Um abraço, fique com Deus e um bom dia.
3: Me chamou de galega, foi? Foi? Eu acho massa, adoro. Um beijo, meu amor. Obrigada. Eu tava aqui provocando você. Cadê meus motoristas de aplicativo, meus taxistas, meus caminhoneiros? Sempre estão comigo. Hoje não apareceram. Apareceu todo mundo. Todo mundo tá aqui na área comigo, graças a Deus. Gente, deixa eu abrir aqui uma notícia do cenário nacional. O ministro Alexandre de Moraes suspendeu por 90 dias as visitas do senador Flávio Bolsonaro ao pai, Jair Bolsonaro. Bolsonaro que está em prisão domiciliar. Você lembra, né, que no último sábado, Flávio leu em uma transmissão nas redes sociais uma carta escrita pelo ex-presidente, na qual ele chamava o filho de porta-voz e melhor opção para a presidência. Então, Moraes entendeu que a leitura violou a proibição de Bolsonaro de usar redes sociais diretamente ou por intermédio de terceiros. Ele ainda citou uma conduta parecida em agosto de 2025, quando Jair participou por telefone de uma manifestação em Copacabana. Aí o ministro também acionou o Ministério Público Eleitoral para apurar se a divulgação da carta configurou propaganda eleitoral antecipada, já que o texto contém, segundo ele, expressões equivalentes a pedido explícito de voto. Essa medida corta o contato entre os dois no período de fechamento da pré-candidatura, né, da pré-campanha, que vai até, né, o primeiro turno das eleições também. E com a decisão, Flávio e o pai só vão poder se ver novamente uma semana após a votação. Do outro lado, né, a oposição critica a medida e relembrou uma carta escrita por Lula, lida publicamente enquanto ele estava preso, que anunciava Haddad como seu substituto na disputa presidencial. Apesar disso, advogados apontam que haveria uma diferença nas duas situações, já que o petista não esteve submetido a uma decisão judicial que restringisse a comunicação com o mundo exterior. E agora a defesa de Flávio classificou a decisão como inconstitucional. E o senador também se manifestou em um vídeo, dizendo que, como advogado do pai, ele tem o direito de se comunicar com seu cliente. E ele ainda disse que é uma decisão que parece uma tentativa de Alexandre de Moraes de interferir nas eleições desse ano. Então, segundo dois ministros da corte, a determinação deve gerar efeito contrário, reforçar o discurso de que a família Bolsonaro é vítima de perseguição do Supremo e de Moraes, e também um outro efeito. sob anonimato, que chegou a dizer que era preciso fazer um ajuste, senão daqui a pouco o Bolsonaro estaria participando da campanha. Né? Isso aí são o que os ministros estão falando de bastidores. Assunto, hein, que dá pano pra manga. Essas eleições vão pegar fogo. E as pesquisas estão aí, né? Os números oscilando bastante. Cada vez as diferenças mais encurtadas entre os candidatos. E outra... Cadê? Augusto chamando de galega. Tem mais um ouvinte aqui comigo. Mas tem uma outra notícia aqui que eu achei bem interessante. Muita gente fala sobre o uso de telas, né, por crianças e como isso atrapalha o desenvolvimento dos nossos pequenos. Mudando completamente de assunto aqui, saindo da política para a saúde dos nossos pequenos, acabei de encontrar uma pesquisa que mostra que a proporção de crianças de 10 a 13 anos com celular próprio caiu de 56,7% para 55,2% no último ano. E esse movimento acontece mesmo com os brasileiros tendo atingido a marca histórica de 95% dos domicílios conectados em algum aparelho. Essa faixa etária é a única do país a registrar queda no indicador. E a gente completou, na semana passada, um ano de proibição também de celulares nas escolas. E os ganhos são absurdos. Adolescentes, estudantes cada vez mais focados, mais participativos, a hora do intervalo com mais socialização, os jovens, né, tocando violão, conversando, brincando mais também por causa do afastamento do celular. E a gente precisa discutir, né, a saúde mental e o rendimento da nossa juventude através do afastamento desse uso obsessivo de telas. Que bom que houve essa redução, uma pesquisa nova que foi divulgada. E a gente, claro, comemora que a gente consiga chegar a estatísticas cada vez melhores, mais saudáveis para a nossa juventude. Mais um ouvinte aqui comigo, bora ver. Esse é o Augusto que está comigo.
5: Bom dia, Raíssa Saudade. Bom dia a todos. Deus abençoe a todos. Um lindo dia aqui, Augusto do Cabula. Ô, Jéssica, mestre. Tá aqui, essa galega é tada demais, Jéssica. Eu me divirto. Eu se divirto com você, Jéssica. Você é massa, viu? Deus abençoe, meu.
3: Ô, oh, seu Augusto, obrigado, meu amor. Um abraço pra você, pra sua família. Você se diverte comigo, né? Tem dias que eu tô acelerada aqui, vocês me entendem. Tem dias que eu tô mais lenta, mais calma, vocês me entendem também. Vocês já estão me conhecendo demais, com uma palma da mão. Nossa relação, né, de amizade, de partilha de todos os dias. Eu sou muito grata por vocês em minha vida. Conexão vai ficando por aqui. Um beijo no coração de cada um de vocês. Amanhã, 9 da manhã, continuo aqui no mesmo bate-local, mesmo bate-horário, com o nosso bate-programa, que é o nosso Conexão Sociedade. Deus abençoe. Não esqueça que antes do Conexão, eu tô lá na Record, 6h10 da manhã, ao vivo, no Bahia no Ar, em todos os assuntos da cidade, em todas as avenidas, em todas as ruas. Você olhou, tem a equipe do Bahia no Ar passando, fazendo a cobertura dos principais fatos. E sábado eu tô no Fala Brasil. Nossa Bahia lá na bancada do Fala Brasil. Bora representar, meu povo. Eu lá sou todos vocês, viu? Beijo, tchau, tchau.
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4: Olá, amigos, tudo bem? A questão de hoje é do ouvinte Miro, do bairro Alto da Terezinha. Doutor Ed, o INSS fez pente fino e cancelou meu LOAS. O que faço agora?
5: Veja só, o INSS tem intensificado os pentes finos dos LOAS nos últimos meses. Lembre que para você ter direito a esse benefício, você precisa ser idoso ou uma pessoa com deficiência cuja renda seja baixa. Além disso, você precisa estar com o CAD único em dia. Então, se todos esses requisitos continuam presentes na sua vida, você vai ter direito a restabelecer esse benefício. E por que o INSS faz isso? O INSS faz isso porque é muito comum que algumas pessoas recebendo esse benefício arranjem um emprego ou saiam do critério de baixa renda porque trabalharam como autônomo, abram microempreendedores individuais. O importante é que você entenda que para manter esse benefício, você tem que manter os requisitos que deram direito à sua concessão, que é ser uma pessoa idosa acima dos 65 anos ou ser uma pessoa com deficiência e, além disso, ser uma pessoa de baixa renda. Lembrando que o CAD único é imprescindível. Tem que estar em dia.
4: Acabamos de ouvir o professor e advogado Ed Parrish. Ele é mestre em Direito Público e sócio do Parrish Zenandro Advogados, um escritório especializado em causas contra o INSS e Previdência para Servidores Públicos. Eu sou o Rogério Alves e este foi o Papo Previdenciário. Um grande abraço e até a próxima.
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1: Quando você age com muito ciúme do seu parceiro, duas coisas ruins acontecem. 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
2: E aí ele ou ela se sente muito seguro na relação. Quando alguém é ciumento, dá a impressão de que aquela pessoa é tudo, que não pode viver sem ela. 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
3: 12:02 na Bahia.

0: Manda pra mim, que eu mato no peito, boto no chão. Muito boa tarde a todos. Vem com a gente, vem com a Rádio Sociedade. Vem pro Esporte Mais. Vem pra 97.9, a nova cara da Bahia. 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Bancada com Manuela Vena, super craque Sociedade, com ele que tem classe e tem nome, Caio Leone, de volta à bancada. A garganta deu uma tacada no final de semana, mas já está de volta. Nosso grande Caio Leone, para falar muito desse jogaço de hoje, hein? Senhoras e senhores, França e Espanha, que jogaço, apenas um avança para a decisão da Copa do Mundo. Amanhã tem Inglaterra e Argentina, também com uma vaguinha disponível para a disputa da decisão que acontece domingo nos Estados Unidos, a grande final da Copa do Mundo. Já já teremos o nosso correspondente Rafael Brasileiro, né, para falar sobre esses jogos de semifinal da Copa do Mundo, direto lá de uma das sedes do Mundial. Não sei se ele tá no Canadá, no México ou no próprio Estados Unidos, enfim, ele vai trazer informações de lá para que a gente possa trazer mais detalhes sobre o clima que envolve essas semifinais. E logicamente vamos falar muito de Bahia e Vitória. Entramos na semana das reestreias no Campeonato Baiano, os retornos no Campeonato Baiano, no Campeonato Baiano, porque eu fui fazer uma brincadeira com o Ricardo ali, no Campeonato Brasileiro, né, as reestreias no Brasileirão de Bahia e Vitória. Não me olhem não nessa hora, às vezes tem que ficar falando, é brasileiro, é Fabrício, porque às vezes o cara não tá percebendo não, ele tá em Nárnia, achando que tá em Marte, né, precisando estar na Terra, né, mas, né, que fique claro, quinta-feira tem Vitória e Vasco, 19ª rodada, nem é da 19ª, né, na verdade Vitória e Vasco é, Bahia e Chapecoense que não é da 19ª, mas vai fazer parte da 19ª, Manu trouxe essa explicação recentemente, enquanto a maioria dos times vai fazer um jogo, né, nesses próximos dias, Bahia e Vitória vão fazer dois jogos, né, por isso que já estão ali na quinta e sexta, porque já na outra semana já voltam a jogar de novo, para que todo mundo fique em igualdade de jogos, ou pelo menos para que se aproxime desse momento em que todas as equipes terão o mesmo número de jogos. Meio dia e cinco, bom, a gente tem ali no Twitter os trabalhos de produção e operação no YouTube de Abraão Salles, na mesa de efeitos esse craque, essa referência, Genivaldo craque Novaes. No nosso hack tem Hilton Zau. E chegando ali no Twitter também, a nossa Kazuena Kabura. E se a camisa pro evento de amanhã? É? Ah, rapaz! Show de bola! Kazuena Kabura, nossa grande profissional do marketing e publicidade da Rádio Sociedade. Meio dia e seis!
1: Não bota no rádio, né,
0: Fábio? Coordenação, hã?
1: Ela não bota no rádio.
0: Não bota no rádio que eu ganho uma camisa nova ali pra usar no evento. É do evento aí, ô Gleidson? Ah. Eu não posso contar pra ninguém que essa camisa do evento boa demais, viu? Meio dia e seis, vem com a gente Bahia, vem com a gente Brasil, vem com a gente mundão, hein? Porque no Sociedade Play, no youtube.com/Rádio Sociedade, você sintoniza a gente, seja qual for esse cantinho do planeta. Seja muito bem-vindo à Rádio Sociedade. Meio dia e sete, a gente começa falando do Tricolor de Aço, Bahia, apresentando atletas, tentando trazer mais qualidade ao seu elenco. A vinheta dela, super craque Sociedade. Boa tarde, Manu.
1: Muito boa tarde, Fabrício Cunha, Caio Leone, galera ali do Twitter, todo mundo ali na animação. Essa rádio é uma beleza, é uma delícia de trabalhar aqui nessa 97.9. Muita alegria, muita parceria também aqui na Rádio Sociedade. Bom, vamos falar então, um abraço também para a audiência que nos escuta, né? Obrigado por estarem aqui com a gente. Vamos falar então do Bahia, né? Que apresentou ontem o goleiro Guido Herrera. Guido foi apresentado formalmente, apesar de já ter atuado nos 45 minutos finais do jogo contra o Fluminense. O Guido veio pro Bahia e a entrevista dele, a gente vai ouvir pedaços dessa entrevista, e tem coisas interessantíssimas pra gente avaliar. É um cara que tava lá no Talheres, estava extremamente confortável né? 11 anos de Talheres, jogando como titular, como líder,
0: um na ídolo, equipe, né?
1: Absoluto.
0: Mais de uma
1: ídolo também.
0: No clube.
1: E com seus 34 anos, resolveu mudar de cena, né? Mudar de campeonato, veio pro Campeonato Brasileiro, né? Um novo cenário do futebol, ele conhecia, mas nunca tinha atuado. E segundo o próprio Guido, né? Segundo o próprio Guido, ele veio pela vontade de querer mais, né? De querer se desafiar mesmo, com uma carreira já experiente, né? Ele teve alguns desafios na carreira, então veio para mais um aqui no Bahia. É um cara com espírito vencedor, vontade de vencer, tem a raça argentina, ele já falou com relação a isso. E vamos começar então ouvindo primeiro o Cadu, porque o Cadu apresenta ele, né, primeiro, e fala inclusive de uma coisa interessante. O Bahia já tinha feito contato com o Guido há cerca de um ano e meio atrás, mas não conseguiu a liberação do Talheres. E agora o Guido conseguiu vir para o Bahia. Vamos ouvir primeiro o que o Cadu falou a respeito do jogador.
2: Mais uma chegada, mais um reforço. Guido, um atleta que acho que todos vocês pesquisaram bastante já há mais de um ano, porque foi um atleta que tentamos um ano e meio atrás, mas infelizmente naquele momento a gente não chegou a um acordo com o clube na saída, muito pela importância que o Guido tinha na equipe do Talheres, pela história. E a partir do momento que chegou, que surgiu nossa necessidade de buscar um novo goleiro, muito pela lesão do Léo Vieira, como eu falei na entrevista recente, pela venda do Marcos Felipe, e nós consultamos e entendíamos que a operação do Guido era uma operação viável. Começamos as conversas, o Guido estava bastante adiantado para a saída para um outro clube, e quando tivemos a conversa e ele soube do nosso interesse, ele pediu para parar qualquer conversa paralela, porque ele tinha total interesse em estar aqui. Isso é uma coisa que eu sempre falo e que eu valorizo muito, que a gente tem que valorizar sempre os atletas que querem estar aqui conosco. Então, o Guido, um atleta que se encaixa, como vocês viram já ontem, nos primeiros 45 minutos, perfeitamente no nosso modelo de jogo. Tem um perfil de liderança que também era algo que buscávamos, como vocês sabem. Então, aumentar a competitividade no setor, ter atletas como o Guido, o Ronaldo, o Léo, infelizmente lesionado, e atletas jovens da base em desenvolvimento nesse setor, era o nosso desejo. Então, muito feliz com a chegada do Guido, muito bem-vindo, Guido, que você seja muito feliz com a camisa do esquadrão e dê muitas alegrias à nossa torcida.
0: Valeu,
1: Guido. Pois é, tá aí o Cadu apresentando o Guido, e vamos começar agora ouvindo um pouquinho do Guido, até para o Caio Leone poder falar um pouquinho a respeito da chegada do jogador, Fabrício. Vamos então...
0: Eu pensei que tava ganhando um presente, era uma bronca, agora que caiu a ficha.
1: Vamos lá ouvir o Guido, o primeiro vídeo dele, ele vai falar um pouquinho dessa chegada dele ao Bahia e da escola argentina, né, que ele vem, que é uma escola de goleiros extremamente líderes, né, de raçudos, de se dedicarem muito, de chamarem muita atenção do grupo, de quererem ganhar. É uma escola de muito sucesso, e o Bahia já teve um goleiro argentino há alguns muitos anos atrás, que passou muito bem por aqui e se tornou ídolo. Vamos então ouvir o Guido falando um pouquinho sobre essa escola argentina da qual ele vem.
3: Primeiro, gracias por esta bienvenida. La verdad que bueno, soy de mucho mirar fútbol en general de varios lugares y hace mucho tiempo que me gusta obviamente el fútbol brasileño, el fútbol sudamericano y bueno, obviamente que Bahía tiene un nivel de arqueros, de goleros muy bueno. Lo noté estos dos días que pude entrenar, cómo entrenan y bueno, también es algo que me seduce también y lo tomo como un desafío enorme, pero sin duda que es un lugar que tiene una calidad de arqueros muy buena.
1: Tá aí, então, Guido. É um pouco mais difícil de entender, né, o portunhol do Guido, mais espanhol do que português, Mas dá para compreender algumas coisas, né? Ele estava falando sobre as características do futebol argentino, da qual ele faz parte, e inclusive em outros pontos também da entrevista, ele cita muito isso, né? Quando é questionado sobre a Argentina na Copa do Mundo, até sobre o Dibu também, né? Ele fala dessa referência, ele fala da força dos jogadores argentinos, da vontade de vencer. Enfim, um perfil vencedor, o Bahia, como o Cadu retratou, já queria trazer o goleiro, já vinha observando o goleiro, porque ele tem as características que o Bahia quer. Então agora é a nova contratação, vai competir aí com o Ronaldo para saber quem será o titular. A início, né, Caio, até para o torcedor já ficar familiarizado, a princípio vai ser o Ronaldo, né? Não acho que o Ronaldo vai perder essa vaga, mas eu acho que o Guido Herrera tem tudo para, caso o Ronaldo se machuque, tiver algum contratempo desses, que é normal, né, no ambiente do futebol, que a gente não deseja, obviamente, mas que pode acontecer, o Guido, tenho certeza que estará pronto para atender as necessidades do Bahia, Fabrício.
0: É, assim, anima, né, a gente vê que chegou um goleiro de qualidade, um cara que é ídolo no seu clube, ó, já fiquei bem bacana aqui, viu? Ó, no estilo top do Esporte Mais. Bom, acho que o Guido chega, claro, pra somar, tem muita qualidade, já vi minha dupla aqui ficar encantadinho já, né, e a gente já viu alguns lances pra realmente ficar encantadinho, mas vamos ter calma porque o Ronaldo é titular, ou o cara já vai chegar, já vai colocar Ronaldo no banco, é assim que funciona, né, porque a gringada tem uma moral da zorra, e não é só no Bahia nem no Vitória não, o futebol brasileiro é assim, tá, o cara ablou, ele já tá com um pontinho na frente ali, e nem sempre isso é justo. Tô querendo criar um problema não, mas o cara foi titular 11 anos no clube dele. Ele vem pra cá pra querer ser titular. Ele vem pra esse desafio, disse a Manuela. Ele tava na zona de conforto, só quem sai de uma zona de conforto como essa é quem quer um grande desafio. E o grande desafio não será ficar no banco de Ronaldo. Mas não podemos, né, tirar do Ronaldo a possibilidade de manter a sua posição, né? Tem que haver critérios caso a intenção por essa reposição tão desejada pelo Rogério Ceni seja de fato, num curto prazo ou no médio prazo, fazer com que o Guido Herrera seja o titular da meta do Bahia. Caio Leone, minha dupla, de volta aqui, comentário, tem classe e tem nome. Caio Leone. Entrei na proteção do Ronaldo, hein, Caio? Boa tarde.
4: Boa tarde, Fabrício. Boa tarde, Manuela Vena. É um prazer estar novamente com vocês. É muito tempo sem estar ao lado de você, é sempre muito divertido. Um grande abraço pro Genivaldo Novaes, Abraão Salles, o José Carlos Paiacan e a você, ouvinte Sociedade 97.9. O futebol, ele gosta de pirraçar, né? O futebol tem isso. Quando o João Paulo chegou como contratação do Bahia, eu tinha a total certeza que o João Paulo ganharia a posição de titular. Não conseguiu render, porque existe adaptação, existe momento, existem também as questões de lesões, de suspensões, tudo isso entra na análise. É claro que um goleiro que chega ao Bahia após 10 temporadas no Talheres, que já foi convocado para a seleção argentina em 2018, o Franco Armani acaba se lesionando e o Scaloni, atual treinador da seleção argentina, acaba convocando o Guido Herrera. Não teve uma passagem importante pela seleção argentina, mas chegou a ser um jogador selecionável. O que me chamou a atenção do goleiro é a qualidade com os pés, é um goleiro de boa envergadura, é um goleiro que tem potência na saída do gol, inclusive é muito forte, né, para fazer boas intervenções embaixo das traves. Só que o camisa número 1 do Bahia hoje é o Ronaldo. E não poderia ser diferente, porque a titularidade do Ronaldo foi construída. O Ronaldo não chegou como titular. O Ronaldo se provou como. É completamente diferente.
0: Sob muita desconfiança.
4: Chegou sob desconfiança, ninguém acreditava, e o Ronaldo resolveu o problema do gol do Bahia. E o Bahia só conseguiu se classificar para a pré-Libertadores no ano passado, também por conta de um segundo turno espetacular que o goleiro fez. O Bahia, quando vai ao mercado e traz um goleiro pronto, ele manda um recado: eu tenho dois jogadores agora para brigar pela posição de titular. Isso é importante porque aumenta a competitividade. É claro que os treinamentos ficam cada vez mais complicados, né? Complicados no sentido de os dois tentando demonstrar quem é o melhor, mas quem ganha é o Bahia. O Guido Herrera me chama muito a atenção.
5: acho que é uma boa contratação, uma contratação que chega para resolver um problema. Não tem o Léo Vieira, tem o Guido Herrera, ponto. Agora, voltando ao início do comentário, é sempre bom ter pés no chão, porque quando nós olhamos no amistoso, a temperatura é muito baixa. Ah, mas tomou dois gols. Não serve de nada essa análise. Não serve de nada. Se o Bahia tivesse vencido os dois jogos, também não valeria de nada. Se perdesse os dois, muito menos. Deixa um sinal de alerta por conta das atuações que foram bem abaixo, mesmo na goleada contra o Montevideo City Torque, sim. Mas vamos entender o que é que vai acontecer nesses próximos 6 meses. Agora, vejo um movimento positivo no meio de alguns movimentos que me decepcionaram.
0: Caio Leone, tá aí. Aqui comentário tem classe, tem nome, falando aí sobre essa chegada do Guido Herrera, né? Que tem toda a condição de buscar titularidade, né? Eu só chamo atenção pra isso que o Caio acabou de dizer. O Ronaldo, ele vira titular duras penas, né? Então, tirá-lo dessa posição tem que ter um motivo mais evidente, sabe, Manu? Eu acho que é tipo assim... Eu não acho que tem que começar a disputa em condições iguais. Eu acho que a disputa tem que começar Ronaldo titular e o Guido chegando para competir por essa posição.
1: Eu penso assim também. Eu acho que o Ronaldo é o dono da posição. E assim, como em qualquer outro clube, óbvio que eu acho que dessa vez, acho que pela primeira vez eu sinto que tem um jogador ali à altura do Ronaldo. Óbvio que, volto a repetir, sinto. Porque... eu acho que um jogador que vem de 10 anos do Talheres, disputando campeonato, sendo líder, tenho pra mim que é um cara que tenha uma bagagem boa, que tenha seja um bom goleiro mesmo, um goleiro que passe tranquilidade, porque senão não seria ídolo, né? Então, penso que o Ronaldo tem hoje uma grande possibilidade, né, de estar ali disputando essa vaga com o Guido. Agora, vai precisar o Ronaldo dar alguma brecha pro Guido conseguir agarrar. Por enquanto, eu acho que o Rogério Ceni vai manter. Ainda mais o Rogério, né, que é um cara extremamente hierárquico, assim, na minha visão. Eu acho que ainda mais ele vai manter o Ronaldo, sim, na titularidade do Bahia. E é justo, né?
0: Eu acho justo, né? O Guido, que foi campeão da segunda divisão argentina em 2016 e campeão da Supertaça da Argentina em 24.
1: Fabrício, rapidinho, só pra eu dizer aqui, porque eu no primeiro bloco acabei falando, nesta entrevista eu acabei falando sobre o goleiro do Bahia que era argentino, né? E esse, o goleiro é Butice.
0: Ah, o Butice.
1: É. Ele que era argentino jogou entre 71 e 73, né? Meus tios só falam desse.
4: Então, assim. Você citou, veio também na minha memória muitos elogios ao Butice.
0: Ele iniciou. Genivaldo acompanhou. Ele participou de alguns títulos daquela caminhada do Hepta, né? Do Hepta,
1: exatamente. 71 e 73. Ele não foi o último goleiro estrangeiro do Bahia, mas era apelidado pela torcida como Batman Tricolor. E foi um goleiro de muita. Chegou a ser na época até. Cogitado, né, de se tornar brasileiro para ajudar na seleção que vinha daquela época de 70, né, de Félix, né? E aí ele foi cogitado aí para virar brasileiro, mas não virou, não.
0: Tivemos o Leão em 74 como goleiro titular da seleção brasileira. Carlos Adolfo Butice, né, como disse a Manu, conhecido como Batman, né? Foi bem demais no Bahia, campeão baiano de 73 e 74. Bom, meio-dia e 21, a gente vai pro intervalo, é rapidaço. Segura aí que a gente volta já. Meio-dia e 21.
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2: Meio-dia e 25 na Bahia.
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2: Manda pra mim que eu bato no peito, boto no chão, de volta com o Esporte Mais pela Rádio Sociedade. E amanhã a Rádio Sociedade estará no Hospital Aliança, hein? Falando sobre o Dia do Homem, celebrando o Dia do Homem, dia 15 de julho, é Dia do Homem. Pouca gente sabe, a gente celebra muito o Dia da Mulher de maneira merecidíssima no dia 8 de março, que também tem ali a Semana Internacional da Mulher naquele período. Mas temos também o Dia do Homem, né? Que tem ganhado força.

0: Contratação do Bahia, esse goleiro que já chegou, já falou como atleta tricolor, a expectativa de ver uma briga pela posição de titular, mas a gente entende aqui que o Ronaldo é o titular e que o Guido vai ter que dar uma remada pra conseguir essa titularidade. E agora a gente começa a falar do Vitória, já já a gente volta a falar do Bahia, mas o Vitória é destaque, se aproxima a partida tão decisiva entre Vitória e Vasco, Manu.
1: Pois é, Fabrício, falando um pouquinho do Vitória, aí pro torcedor entender, ah, Manu, por que que não tem coletivo aí pra aparecer do Vitória? É porque o Vitória ontem não teve coletivo e hoje vai ser apresentado às 14 horas o Pochettino. Então amanhã aqui no Esporte Mais vocês vão poder acompanhar um pouquinho sobre o Pochettino, os torcedores que estão aí com maior curiosidade. A gente já tinha até trazido aqui da última vez uma mini entrevista, né, que a TV Vitória fez com ele, mas amanhã vai ser a apresentação, a gente traz aqui a apresentação de fato, hoje também no Esporte, no Bate-Bola, perdão, vocês vão poder acompanhar. O Vitória, que vem treinando, né, visando o jogo do Vasco, parcial já de 20 mil ingressos vendidos para essa quinta-feira, acho que vai aumentar até, previsão de chuva, mas eu acho que deve aumentar essa previsão de número de ingressos, acho que a torcida do Vitória, inclusive, precisa comparecer, né, mas 20 mil ingressos já feito check-in, já vem comercializados, e o Vitória que hoje treina 3 horas da tarde, né? Tem a apresentação de Pochettino às 2 e o Vitória treina às 3 horas da tarde. Amanhã também treina pela parte da tarde e na quinta-feira enfrenta o Vasco no Barradão às 19h30, jogo válido aí pela 19ª rodada. No decorrer da semana, o Vitória ainda sexta e sábado treina também, sexta à tarde, sábado pela manhã, e no domingo folga para poder engatar na próxima semana, e aí o Vitória divulga semana por semana. O Vitória também falou um pouquinho sobre a modernização, né? O setor de comunicação do Vitória falou um pouquinho também sobre a modernização do estacionamento do Barradão, né? E aí, para o torcedor ficar tranquilo, eles já anunciaram também que a tradição da torcida vai permanecer a mesma, não vai mudar. A galera que está acostumada a ir, fazer a festa, né? Comer seu negocinho, tomar seu negocinho também, não se preocupe. Começa que não vai mudar. Eu vou fazer questão aqui de ler essa nota da assessoria de imprensa para que os torcedores do Vitória fiquem bem tranquilos com relação a isso. O Esporte Clube Vitória inicia uma nova etapa de gestão dos estacionamentos do complexo do Barradão. A partir do dia 16 de julho, a operação passará a ser realizada pela Indigo, líder mundial em gestão de estacionamentos, que também será responsável pela gestão do estacionamento da futura Arena Barradão. A mudança faz parte do processo de modernização da infraestrutura do clube e tem como objetivo oferecer mais segurança, tecnologia, organização e conforto aos torcedores, sem alterar aquilo que faz do Barradão um ambiente único em dias de jogo. E aí o diretor de patrimônio do Vitória, Yuri Matos, falou o seguinte, abre aspas, o torcedor pode ficar tranquilo. Não estamos mudando a cultura do Barradão, pelo contrário, queremos preservá-la e oferecer uma estrutura muito melhor para que todos continuem vivendo esse momento com ainda mais conforto e segurança. Estamos trazendo uma empresa altamente qualificada que já fará parte da operação, pensando no futuro da Arena Barradão. É um investimento em organização, tecnologia e experiência para o nosso torcedor. E aí, são várias melhorias que serão implantadas, e aí entra automação dos acessos, automação também dos pagamentos, equipamentos modernos, né, para poder reduzir filas, monitoramento por câmeras, leituras automáticas de placa, nova sinalização, integração com sistemas digitais, possibilidade de reserva antecipada dessas vagas pela própria plataforma da empresa que está atendendo Vitória, e a integração aí com o Só Mais Vitória, permitindo benefícios exclusivos aos sócios. Essa nova operação vai contar também com a estrutura operacional reforçada, tecnologia para maior controle dos acessos e uma equipe especializada na gestão de estacionamento, tudo isso para o bem-estar do Vitória. E, como sempre, o Vitória reforça, a festa continua, o churrasco, a confraternização e o encontro entre os amigos fazem parte da identidade do Barradão e queremos que isso permaneça. O único pedido é a contínua colaboração de todos para que não tragam recipientes de vidro, que não será permitido. É uma medida simples, mas que contribui diretamente para a segurança de toda a nossa torcida, completou aí Yuri Matos, responsável aí pelas obras, essas melhorias do estacionamento, ele que é diretor de patrimônio e obras do Vitória, Fabrício.
0: Tá aí, Caio Leone, né, o Vitória melhorando cada vez mais seu patrimônio, né, sempre muito importante, o torcedor quer muito campo, mas a estrutura faz com que o clube mantenha a sua grandeza ou até aumente a sua grandeza,
2: né. E o Fábio Mota tem feito isso desde que chegou, né? Isso é muito importante, porque o Fábio Mota, ele entende que estruturalmente você faz com que a instituição

0: ela tenha um valor muito maior, né? Você valoriza o clube. Então, antes existia um debate maior sobre Sociedade Anônima do Futebol. Quanto mais você valoriza o seu equipamento, esse valor numa negociação ele aumenta. E o Fábio Malta sempre entendeu isso, mesmo sem ter a intenção de uma SAF no momento. Mas você prepara também para o futuro. É porque o futebol faz com que o torcedor ele olhe para o campo, e o principal investimento é sempre na compra de um atleta, e na realidade não é. Porque no momento que você senta numa negociação, o jogador de futebol, o empresário, o clube, também olha a estrutura para ter a segurança suficiente de uma transferência. Então eu vejo movimentos muito importantes, né? Inclusive a duplicação da via Mário Sérgio, o que ele fez no CT Manuel Pontes Tanajura, foi importantíssimo quando percebeu que as gestões, não dá nem para chamar de gestões as últimas, né? Porque foram algo assim, bateu assustador, mas ele conseguiu revitalizar a academia toda. Então ele dá ao Vitória e dá ao torcedor o que eles merecem, né? E assim, a questão é que é uma oportunidade muito boa de negócio no momento em que você tem uma festa dentro de uma festa, que é o estacionamento. Você chega no Barradão, nós que vamos comentar o jogo, nós olhamos que duas, três horas antes o couro já está comendo. E é alegria ali, virou algo que faz parte da cultura do torcedor rubro-negro. A questão agora é organizar cada vez mais, para não só virar algo importante para o torcedor rubro-negro, mas também não deixa de ser algo turístico, né? O cara quer conhecer o que de fato é viver o Vitória, ele precisa passar também pelo estacionamento.
1: Dito isso, Caio, acho que vai ter o Barradão lotado?
0: Acho, porque terminou
1: coisa a temporada. Coisa para mais de 20, 25?
0: Acho que terminou a primeira parte da temporada muito bem, né?
1: Lua de mel com a torcida.
0: Lua de mel, com o título. E o principal, né? Você termina com o título. E aí, quando você tá voltando pro momento de treinamento, que a equipe se reapresenta, vem reforços que animam muito mais. Então o torcedor está feliz, né? Pelo Pochettino, pelo Manuel Brites, o Fabiano, pelo próprio Wallace. Esses três já estão no bid, né? O Kaique Gonçalves, inclusive, já voltou a treinar, estava com problema, a fratura, né, que o tirou das finais da Copa do Nordeste, né? Ele acabou até atuando na primeira partida, mas não conseguiu aguentar o segundo jogo. Então é um torcedor que está animado e sabe muito bem que o jogo de quinta-feira é o famoso jogo de 6 pontos.
1: É, demais. Jogo
0: de 6 pontos. Você ganha, você acaba empurrando o Vasco, né, para a zona de rebaixamento. Já está lá, você empurra mais ainda.
1: E abre
0: 5 pontos, dá uma respirada e aí começa, né, a trilhar agendas positivas, que é importante. Você iniciar uma semana pressionado é muito ruim. E no Campeonato Brasileiro da Série A, o Vitória, infelizmente, tem essa dificuldade. É o Vitória que está bem, pelo que todos nós projetamos, acho que até pelo que o Vitória projetou. Só que tem o seguinte: fora de casa, precisa melhorar.
1: Muito.
0: Precisa melhorar. Não pode ser um leão no Barradão. E quando sai do Manuel Barradas, acaba se encolhendo.
1: Não é mesmo Vitória.
0: É. Não
1: pode.
0: Eu não queria usar, senão os caras iam ficar
1: indignados. Não, é besteira. É igual o Superman. Tem hora que vai pra fora de casa, esse ano melhorou um pouquinho.
0: Fica sem capa.
1: A Kryptonita.
0: E fica, né, sem capa.
1: Se cabe, é brincadeira.
2: Fabrício.
1: Todos são sabedores do quanto a gente torce pra Bahia e Vitória aqui. Então,
2: aproveitando também pra falar sobre a parte campo, né? Porque a gente trouxe aqui das reformas do Barradão e tal, mas a parte campo tem duas notícias importantes. Uma dessas, Caio acabou de comentar, do Kaique Gonçalves, que já voltou.
1: Fratura,
2: só, né, que como ele tomou o terceiro cartão amarelo na última partida, ele não joga contra o Vasco, ainda que ele tivesse condições, né, de jogar, ele não joga, mas deve estar apto para o próximo jogo, acho que contra o Botafogo, né? Vou depois dar uma olhadinha na tabela para saber o jogo da sequência. E além disso, o Vitória também, não, na verdade não foi o Vitória, a notícia primeiro foi dada
0: pelo Remo, mano. Remo depois Botafogo.
2: Remo depois Botafogo, né?
0: Perfeito.
2: Acredito que um desses dois ele vai voltar, mas acredito até que contra o Botafogo, né? Que daqui a uma semana, um pouquinho mais, para ele poder se recuperar, mas tem que aguardar. A informação foi divulgada primeiro pelo jornalista Caliel Dornelles, depois foi confirmada também pelo GE, pelo presidente Fábio Mota e também por outras fontes, que a negociação com o Wagner Leonardo está encerrada.
1: Melô.
2: Tá, o Vitória não vai mais contar com o jogador. Por quê? Enterrou por quê? Como a gente vinha falando ontem, Wagner Leonardo saiu por cerca de 25 milhões de reais. O Grêmio pagou 13 e alguma coisa.
1: Pagou a metade, faltava metade. Pagou metade,
2: pagou metade, faltava metade. E aí eles queriam fazer jogo com essa metade. E o Vitória não quis. O Fábio Mota falou, eu quero meu dinheiro. Se depois disso a gente transforma um pedaço do passe dele em porcentagem para vocês, numa futura venda. E aí o Grêmio não aceitou, disse que não vai pagar. E o Vitória vai cobrar na justiça, segundo o próprio presidente Fábio Mota. Então, melou aí essa transação para a vinda do Wagner Leonardo. E o Vitória tinha feito realmente uma proposta por ele, mas não conseguiram chegar a um valor.
1: E o Grêmio vai seguir devendo 12 milhões e 700 mil reais e disse que não vai pagar, né?
2: Pois é, as informações dão conta de que não vão pagar.
0: E contratou o jogador da seleção do Cabo Verde. É o ecossistema do futebol brasileiro,
2: é assim. É, o problema é isso.
0: Eu devo, mas contrato.
1: Devo, não nego, pago quando...
0: Não quero pagar.
1: É. Eu não tenho. Devo, não nego, puder, não quero nunca pagar. Meio dia 37, bom, rapaz. 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
4: 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Vou pro intervalo, meio dia 43, suíte tá bombando hoje, hein? A gente volta já.
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6: Meio-dia e 46.
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8: Tem mais ninguém, não, né?
6: Manda pra mim que eu bato no peito, boto no chão, de volta com o Esporte Mais pela Rádio Sociedade, ao lado de Manuela Vena, de Caio Leone e de você, ouvinte de Sociedade, participando com a gente aqui através do WhatsApp, o 9656-1025. Participe do nosso programa, manda mensagem que a gente coloca no ar. Manu, Fabrício, Caio, respeito a opinião de vocês, porém, vai ter que vencer e convencer contra a Chapecoense. Não só vencer, mas ganhar de um bom placar. Pra mim, Bahia 3-0 no mínimo, pra não haver
9: críticas. Eu espero
6: críticas.
9: Também isso, né? Você me perguntar, o que é que você espera, Manu? Eu espero isso daí. Pra mim, o jogo contra a Chape era aquele jogo pra voltar leve, de um tempo de treinamento, fazer um bom futebol diante do seu torcedor, vencer por 3-0 tranquilo, pra ir depois tentar se recuperar ali na parte de cima da tabela. Mas os últimos amistosos me deixaram assim meio cabreira, né? Vencendo, eu acho que 3 pontos já é um grande resultado.
6: Mais um.
10: Mas eu só espero que o Rogério Ceni, nesse período aí dos 2 jogos subsequentes, já que quase todo mundo só vai fazer um jogo nesse período e o Bahia vai fazer 2 jogos. Ele não vinha com a desculpa padrão de cansaço, de viagem, de rotina, que tá jogando mais que todo mundo, até porque é mentira, né? O Bahia tá jogando menos que todo mundo, já que só tá participando do brasileiro. Mas, como o Rogério sempre é o rei da desculpa, espero que nesse jogo, havendo algum problema, ele não venha dizer que é por causa do excesso de jogo e porque tá jogando mais do que todo mundo. Boa tarde, Luciano Eduardo Freitas.
11: Essa justificativa, Luciano, não se aplica. Não se aplica, porque assim, o Bahia tem mais 21 jogos para terminar o ano. O Bahia terá, nesses próximos 6 meses, várias janelas de 7 dias, 5 dias, 6 dias. O Mirassol demonstrou como é que se faz.
6: Mas ele vai além, viu? Ele já fala em relação a possível desculpa para sexta-feira, né? Se pegar o Lanterna, acho que não vai ter desculpa.
11: Mas o Lanterna tava jogando também. O Lanterna tava em atividade.
6: Não é?
11: Não tava em atividade.
9: Essa desculpa não tem mais como.
11: Você joga dentro de casa, você teve tempo para treinamento, você não tem jogadores que estão lesionados. Você tem o Luciano Juba, ok? Uma peça pesada.
6: Será que o gramado da arena vai ser um problema?
11: Mas também se o gramado for um problema, é um problema também para outras equipes que também botam a bola no chão. Não é o caso da Chapecoense, mas assim, se nós buscarmos o tempo inteiro justificativa para essa temporada do Bahia e nessas justificativas nós encontrarmos apenas a questão do gramado, ou porque o Bahia não consegue mais ser aquela equipe que coloca... Vocês lembram a última boa partida do Bahia? Boa, tô falando de fora a fora, esqueça o resultado. Jogou bem.
9: 3-0, eu acho, contra o
11: Atlético Paranaense. Você foi em cima. Você foi em cima porque eu tava vendo isso aqui agora. A última boa partida, que eu, um pouco antes
6: de entrar na sequência negativa. Tá perto aí,
9: em abril?
11: Foi em abril.
6: Nossa, tem tempo, em maio,
9: junho. Se não for abril, foi maio.
6: 3 meses.
11: Então, assim, é muito tempo sem render. Porque os outros, que têm também dificuldades, têm rendido. Tem rendido e com elencos inferiores. E nós sabemos disso.
6: Como é o elenco da Chape em relação ao Bahia, pelo amor de Deus. Mais um.
8: E aí, meus queridos? Fabrício Cunha, Caio, Manu.
9: E aí?
8: Vocês moram no meu coração e não pagam aluguel. Fabrício, Caio e Manu.
11: Obrigado.
8: Vitória, quinta-feira, 2-0 em cima desse Vasquinho. Valeu?
11: Bom resultado.
8: Um beijo no coração. Manda um cheiro pra minha filha Samira Vitória, tá lá no
6: Capão. Cheiro pra sua filha.
8: Valeu,
9: Samira. Samira.
11: 3 cheiros pra Samira. Beijão.
9: Beijo.
6: Obrigado pelo carinho, mestre.
12: Oi, Fabrício, Manu, Caio, boa tarde.
9: Boa.
12: Isso do Maracujá, você tem que ser entendido.
6: Grande Dilson, fez aniversário, hein?
12: Da Chapecoense. Só que com o senhor Rogério Ceni no comando, a gente não pode acreditar em nada. Um abraço do vídeo da Rádio Sociedade.
6: Agora deixa eu mandar um alô aqui pra esse parceiro, esse amigo, trabalha aqui com a gente na Rádio Sociedade, mas tá na estrada, eu acho, né? Ah não, ele tá a caminho do CT Varisto de Macedo, hein? Pra fazer a semifinal? Pra fazer a semifinal? Me dê mais informações aí, Tiagão Reis.
9: Sub-15, né?
6: Ah, ouvindo a melhor da Bahia, tá com o Mauro Galvão e com a Joana Kelly. Vamos fazer essa cobertura hoje lá no CT Varisto Macedo.
9: Sub-15. Não vai ter transmissão da TV Sub-15. Bahia, não, mas é sub-15.
11: Copa 2 de julho?
6: Que bacana, Tiagão.
11: Final da Copa 2 de julho.
6: Já é. Final? É semifinal.
9: Eu vou dar uma olhada
6: coloca
9: final.
6: Semifinal.
11: É Copa 2 de julho.
6: Um abraço, Tiagão. Tamo junto, meu parceiro. Obrigado pelo carinho. Um abraço também ao Mauro Galvão, também a Joana Kelly. Galera boa ouvindo a rádio.
11: Grande Aroca.
6: Da Bahia. É, Aroca tá com a toquinha massa, viu? Meio-dia 51, galera participando com a gente aqui através do WhatsApp. Tem mais torcedor, participa, manda mensagem. Cadê a torcida participando? 96561025.
13: Boa tarde, Sociedade da Bahia. Marinho, torcedor do Esquadrão, mora em Salvador. O Bahia tem que obrigação ganhar a Chapecoense. Perdeu pro Fluminense, não valia, né? Mas aí é complicado, né? Vai pegar a Chapecoense em casa. É, fiquei com saudade da Chapecoense naquela tragédia, né? 2016. Mas infelizmente eu sou torcedor do Bahia, né? Sou Bahia e Chapecoense. Um abraço.
6: É, muita gente adotou a Chape a partir dali, né? Como um segundo time. Boa tarde, Fabrício. Manda o Caio. Espero que o Bahia, de fato, vire a chave nesse retorno, hein? Quanto ao jogo de hoje, sou Espanha por causa do meu avô, que é espanhol e também é Galícia.
9: Jogão, hein? Daqui a pouco.
6: José Luiz Natal. Lembrando que a gente tem uma comunidade espanhola aqui, né?
9: Sim.
6: Ali entre Boca do Rio e Pituaçu.
9: Que massa. Eu conheço uma família espanhola ferrenha que se junta mesmo pra assistir os jogos.
6: Hoje eu sou Espanha. A gente vai falar daqui a pouquinho desse grande jogo, mas hoje eu sou Espanha pra cima da França, né? Eu não gosto de ninguém que já me machucou. A França já me machucou muito.
11: Ave Maria.
6: A França 98, 86.
11: 86. 86 você chegou a ver, né?
6: É, não, 86 eu ainda era quase um bebê ali, né? 2 aninhos. Mas é porque há uma recência. Quando a gente começa a gostar de futebol ali em 90, 91, o jogo da França em 86 está muito vivo, né? Então eu já tive acesso àquele jogo dezenas de vezes, né? É, o Brasil sai na frente com o gol do Careca, depois o Platini empata, o jogo vai pra prorrogação, o Zico entra bem Zico demais no jogo pênalti. E acaba perdendo o pênalti no lance do pênalti em branco, que ele primeiro lance dele no jogo, eu passo pro branco, pênalti, ele bate, acaba perdendo, e nas penalidades o Sócrates perde, né? Acho que o Júlio César também que perdeu, e o Brasil acaba sendo derrotado. Então a França já causando um dano ali, né? Aí você vai pra 2 anos antes, na Olimpíadas, a França ganha do Brasil. Seria a primeira medalha olímpica na década de 80 ainda. Aí você vai pra 98, os caras 3-0 na gente. Vai pra 2006, tira a geração quadrado mágico.
11: 1-0.
6: Ah, meu irmão, a França não vem pra cá, não. A Argentina nem se fala, né? Então, pra mim, Espanha e Inglaterra, né? E Espanha e Inglaterra, as lembranças são positivas, né? O Brasil jogou da Espanha em Copas, o Brasil jogou da Espanha na final de Copa
11: das Confederações. A Inglaterra tem um jogaço, último título, né? As quartas de final.
6: E tem 70 também.
11: Tem 70 também do Gordon Bay. Aquilo não é uma defesa, aquilo é um absurdo, né? Então, em movimento. Agora, assim, só voltando rapidamente pro cenário, do Bahia, e os torcedores falando o seguinte, assim, não é necessário ganhar do Chapecoense. É claro que a gente sempre tem um discurso que no Campeonato Brasileiro da Série A, né, algumas coisas acabam se equilibrando, né? Porque é um campeonato muito competitivo, nivelado por baixo na minha visão, mas é competitivo. E você pode muito bem acabar perdendo para uma equipe que está na zona do rebaixamento, uma equipe de meio de tabela, mesmo que a sua posição seja brigar entre os primeiros colocados. Mas vamos combinar, o Bahia vai enfrentar o pior ataque do Campeonato Brasileiro da Série A. São 17 gols.
6: Não é possível, né, cara?
11: Assim, é muito pouco, assim. Isso em gols marcados. Você vai pra gols sofridos, assim, o negócio fica pior ainda. São 33 gols sofridos. É o pior ataque e a pior defesa. Então, é um cenário da Chapecoense que, tudo bem, teve esse momento pra descansar, pra refletir, pra melhorar as ideias, mas é uma equipe que tá bem abaixo. Então não adianta pensar num cenário de G4, porque tem poucas partidas, porque saiu de todas as competições importantes, se o Bahia não se credenciar a vencer a Chapecoense na próxima sexta-feira, se reencontrando com seu torcedor. E é um torcedor do Bahia que cada vez mais tá cansado de desculpas. Tá cansado de desculpas. Porque, desculpa, o torcedor do Bahia, ele pode ser criticado de várias formas. Mas o torcedor do Bahia em nenhum momento imaginou que a equipe, por exemplo, seria campeão brasileiro nos primeiros 2-3 anos de SAF. O torcedor do Bahia nunca cobrou ser campeão da Copa Libertadores depois de voltar 36 anos. O torcedor do Bahia não cobrou isso. O torcedor do Bahia cobrou contratações de jogadores que estivessem mais prontos na carreira, que é importante, e cobrou também que uma equipe vestisse a camisa da forma que o torcedor se apaixonou, que é a luta, que é a garra, que é a intensidade, que isso acontece desde a década de 70. Você estava falando do Carlos Butice. Pô, se tem um time que fazia isso muito bem, é aquela equipe que conseguiu grandes títulos baianos. Mas assim, quanto mais justificativa, mais a paciência vai indo embora e o torcedor vai se afastando do estádio. Existe uma distância hoje, e essa distância me deixa impactado, porque a questão não é estar irritado com a equipe, a questão não é estar feliz, a questão é a indiferença que o torcedor demonstra algumas vezes. Ah, vai jogar o Bahia? Ah, não tô muito afim não. Pra mim esse é o pior sentimento que existe.
6: E aí é uma loucura, né? Isso é uma conversa talvez pra mais tempo, a gente já vai encerrar essa primeira hora do programa, né? Esse platô, ainda que seja um platô confortável de um time que briga para ir para Libertadores, ele chega um momento que ele dá uma enjoada, porque isso é o sentimento do ser humano mesmo, sabe? Não é para todo mundo, mas sabe,
11: tipo assim, o que você tá falando?
6: Tão importante. Sexto. Às vezes o cara quer emoção de ganhar do Atlético Mineiro na última
11: rodada. Você foi no ponto. Você foi no ponto.
6: Mesmo que seja uma loucura foi isso. No ponto. Que é uma loucura,
9: sempre. Então você não pensa assim. Não,
11: ninguém
9: mesmo
11: tá trocando brigar nas cabeças, brigar contra o rebaixamento, mas falando no sentido de emoção. Emoção, você termina um ano olhando 2024 de outra forma.
6: De dizer, aí, ó, a gente é grande. Eu lembro que a minha narração, né, no Bahia 4, Atlético 1, tem um dos gols que eu falo, olha pra isso, olha o quanto esse time é gigante, algo assim, né, olha o tamanho desse time. Imagine que era um jogo que você tava ganhando num time que tava tentando ser campeão brasileiro e você tava brigando pra não cair, né? Ao ponto que o Bahia Atlético Goianiense 2-0 não foi eu que fiz, mas o sentimento da nossa equipe era... tinha que ganhar, fez mais que obrigação, aquela do Atlético Goianiense que garante pelo menos a pré-Libertadores, quando parecia que até isso poderia escapar, né? E aí no ano seguinte, então assim, eu acho que esse platô, mesmo dentro de um conforto, ele faz o torcedor, não sei se a palavra certa é enjoar, sabe? Mas faz o torcedor ficar meio indiferente.
9: É um fato que o torcedor...
6: Que loucura.
9: O torcedor do Bahia, que é apaixonado, ele quer emoção também. É. Mas assim, emoção é você continuar tendo chance. É você... E geralmente as equipes dão uma alavancada, né? Quando estão perto de conquistar alguma coisa, você cresce. No Bahia é o contrário. Quando está perto de conquistar alguma coisa, fica mais longe. Tem alguns times que têm esse comportamento.
6: E aí você fica com o, entre aspas, Manu, é super objetivo, né? É. Muitas vezes tem acontecido isso. É. O Bahia chega naquele objetivo que todo mundo quer, G2, G3, G4, aí fica com... o sub-objetivo, né? Que seria ali a pré-Libertadores ou...
9: É tipo, deixa você sonhar, quando você tá aqui eu vou sonhar, e não, peraí, não sonho não. É. Então assim, isso, esse sentimento é pior do que se você tá mal, cresceu, entendeu? o sentimento é diferente. É uma curva de ascensão e uma curva descendente. Não sei nem se existe, né? Descensão, sei lá.
6: Ou descendente.
9: Descendente, né?
6: Então, agora, é interessante porque em 24, né? A temporada acaba assim, né? O Vitória é muito feliz, né? De ter se livrado e o Bahia muito triste ali porque a reta final foi meio insossa. Ano passado também o sentimento foi parecido, porque o Vitória dá aquela arrancada e se livra diante do São Paulo e o Bahia também termina a temporada ali, né, com o torcedor chateado porque a vaga não foi direta e tudo mais. Meio de 59, eu vou pro intervalo, o cracaço Genivaldo Novaes e a gente volta já.
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3: A nova rodoviária de Salvador representa um importante avanço para a mobilidade da capital, integrando em um único complexo o transporte rodoviário, o metrô e os ônibus urbanos e metropolitanos. Mas, desde o início das operações, motoristas enfrentam dificuldades para chegar e sair do terminal. Os principais problemas estão nos acessos. A BR-324, principal corredor de saída da cidade, já opera com tráfego intenso e passou a receber uma demanda ainda maior, aumentando os congestionamentos. Além disso, usuários apontam falhas na sinalização, o que dificulta o acesso às vias principais e provoca retenções. Especialistas defendem reforço da sinalização, melhorias na operação dos acessos e melhor gerenciamento do tráfego. A nova rodoviária é um avanço, mas seu sucesso dependerá, sobretudo, de acessos eficientes e seguros. Fique ligado, daqui a pouco tem mais uma edição do Minuto do Automóvel aqui na Rádio Sociedade da Bahia 97.9.
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4: Manda pra mim que eu mato no peito, boto no chão, porque parece que o tempo não tá dos melhores, ou pelo menos vai chegar uma outra frente fria. Noel Tavares, Sociedade Agora com a gente, as informações desse craque. Boa tarde, Noel.
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2: Oi, Fabrício, boa tarde a você, boa tarde, Manu, boa tarde a você, ouvinte Sociedade. Ó, o Instituto Nacional de Meteorologia emitiu hoje um alerta amarelo de perigo potencial para chuvas intensas em Salvador e outros 110 municípios para chuvas intensas na capital baiana. O aviso começou às 7h40 e permanece às 11h59 de hoje. De acordo com o órgão, são esperadas chuvas entre 20 e 30 milímetros por hora ou até 50 milímetros por dia, além de ventos intensos entre 40 e 60 quilômetros por hora. Abaixo o risco de corte de energia elétrica, queda de galhos de árvores, alagamentos e descargas elétricas. O alerta abrange municípios das regiões metropolitanas de Salvador, Nordeste Baiano, Centro-Norte Baiano, Centro-Sul e Sul do Estado. O IMET orienta que durante as rajadas de vento a população evite se abrigar debaixo de árvores, não estacione veículos próximos às torres de transmissão e placas de propaganda e evite também utilizar aparelhos eletrônicos ligados à tomada. Camaçari foi eleita para presidir a diretoria executiva da Câmara Técnica Regional do Turismo da Costa dos Coqueiros no biênio 2026-2028. A chapa encabeçada por Camaçari foi eleita com 14 dos 17 votos válidos. A eleição e posse dos novos membros ocorreram no dia 9 de julho, durante a Assembleia Geral Ordinária Eleitoral realizada no município de Conde. O titular do turismo de Camaçari, Setur, de novo presidente da diretoria executiva da Instância Regional de Governança, Patrício Oliveira, falou sobre a importância do município estar à frente da Câmara Técnica como uma forma de valorizar a Costa dos Coqueiros. A regulamentação da logística reversa de embalagens plásticas deve ajudar na instauração de um Brasil mais sustentável, inaugurando uma nova etapa para a economia circular do país. O Decreto Federal 12.688 de 2025 estabelece metas progressivas para incorporação de conteúdo reciclado. Jovens simulam compras para aliviar estresse na Coreia do Sul. 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
4: Valeu, grande Noel Tavares, essa referência, né? Todo mundo fica achando que o Noel Tavares tem 25 anos, né? 25 anos ele tem que chegou na sociedade. Tem mais tempo até ele de sociedade, Noel? 28 anos de rádio sociedade. E você, Geni, de sociedade, 28 anos? Ah, chegaram juntos? Foi mãos dadas? Foi? Vocês vieram da onde?
7: Genivaldo viu o Butice, né?
4: Butice que, inclusive, em 2018, né? Acabou nos deixando, né? Goleiro que... Acho que faltou a gente dar esse detalhe, que é alguém que infelizmente não está mais entre nós, mas que deixou uma história muito bonita na meta tricolor. Bom, eu vou para lá, hein? México, Estados Unidos, Canadá. Bom, o Rafael é brasileiro, mas fala da nossa semifinal com França e Espanha, com Inglaterra e Argentina. Uma pena o Brasil não ter chegado mais longe, né? Mais uma semifinal, com os quatro primeiros do ranking da FIFA estavam nessa posição antes da Copa começar. Então promete essas semifinais, hein, Rafa? Boa tarde!
6: Boa tarde, Fabrício. Boa tarde, Caio. Boa tarde, Manu. Saudações aqui diretamente do Canadá, que tá bem mais quente que o Brasil, diga de passagem. Tá pelo menos aqui, pertinho de Toronto, em Ontário, né? Na província de Ontário, o estado de Ontário, isso fica mais fácil para vocês. E sim, meus amigos, uma pena que o Brasil não chegou aí, mas ao que parece, essa semifinal de hoje vai pegar fogo como tá o clima aqui, tá? Lembrando, né, que Canadá e México, desde as oitavas de final, não tem mais jogos, certo? Desde as quartas é tudo na terra do Tio Sam, e esse jogo promete por N fatores que a gente pode começar a debater agora, né? Inclusive a rivalidade Yamal e Mbappé.
4: É belíssima a rivalidade, né? Inclusive repercutiu muito, Rafael, a entrevista do Yamal, né? Quando perguntaram sobre favoritismo da França, ele se negou a dar qualquer favoritismo à França, inclusive lembrou que os últimos dois embates entre França e Espanha, a Espanha venceu, e foram dois jogos extremamente decisivos, né? A Espanha vence a final da Euro 2-1 e vence as semifinais da Liga das Nações 5-4. Então, assim, isso, quando você pega os últimos 10 jogos, né? Eu não sei se a gente consegue colocar em paralelo com Rafael Brasileiro, Abraão. A gente consegue soltar a artezinha ali do confronto, os confrontos entre França e Espanha. Mas os últimos 10 jogos, Rafa, 7 vitórias da Espanha, 2 vitórias da França e um empate. Então, tá ali, ó lá, ó, ali a ordem dos jogos, ó. Impressionante, quando você pega os 10 últimos jogos, a Espanha deitou e rolou. Inclusive nessa arte aí, que tá no youtube.com/Rádio Sociedade da Bahia, tem cada data, né? A gente começa os confrontos lá no jogo amistoso 2008, 1-0 Espanha. Em 2010, um novo amistoso, 2-0 Espanha. Eurocopa de 12, 2-0 Espanha. Eliminatórias de 12, 1-1. Eliminatórias de 13, 1-0 Espanha. Amistoso 2014, enfim, a França vence, 1-0. 2017, amistoso, 2-0 Espanha. Liga das Nações, final, 2-1 para a França, né? A França venceu aquela final da Liga das Nações 2021. É só essa segunda vitória da França em 10 jogos. E depois a Espanha vence a final da Euro 2-1 em 24 e a semifinal da Liga das Nações em 25. A França pode estar assombrando o mundo inteiro nessa Copa do Mundo. Menos a Espanha, viu, Rafa?
6: Né, falando, lembrando aí da rivalidade entre Yamal e Mbappé, né, que são os craques dessas duas seleções. E se a gente quiser colocar mais uma pimentinha aí nos confrontos, né? Logicamente, Mbappé não vai marcar Yamal e vice-versa, isso não vai acontecer, né? Não são, eles não vão se degladiar diretamente, né? Mas se a gente puxar até o histórico de Real Madrid e Barcelona para esses dois jogadores, é similar, tá? Em 10 jogos, tá? São 8 vitórias de Yamal, 2 vitórias de Mbappé.
4: Caramba!
6: E a mal 5-0. E aí contra a Espanha, contra a Barcelona. E aí, meu amigo, veja se não faz sentido o Yamal dizer, não, eles não são favoritos. Porque com a gente, quando a gente joga contra eles, a gente se dá melhor. Então eu acredito que ele tenha razão, mesmo a gente vendo aí que a França tá assombrando todo mundo, jogando bola que ninguém sabe como parar. Mas se ele vem batendo esses caras, ele tem que estar confiante, né, não?
4: Eu acho, eu dei maior razão ao Yamal, Caio, justamente pelos números. Eu nem tinha acesso a esses números que envolviam Barcelona e Real Madrid, tão bem trazidos pelo nosso Rafael Brasileiro. O Yamal encontrou o Mbappé, um amasso, viu, Leone?
7: É, um amasso. Os números falam por si. Primeiro, mandar um grande abraço para o nosso Rafael Brasileiro, fazendo mais uma vez uma grande cobertura, agradecer por essa conexão maravilhosa. Agora, eu estava prestando aqui atenção, Rafa, e já te chamo também para essa conversa. A maior posse de bola da Copa do Mundo, eu não vou colocar a Turquia, porque a Turquia já foi eliminada há muito tempo. Quem seguiu na competição foi a Espanha, obviamente. A Espanha então tem a maior posse de bola, 65%. A França está entre as 10. Hoje é um jogo onde a Espanha vai ter bola o tempo inteiro.
4: Eu acho.
7: E assim, não vejo, queria saber também a sua opinião, Rafa, eu não vejo como algo que vai ser decisivo. Porque assim, eu vi muitos comentários em relação a isso, mas essa França, ela encanta pelo seguinte: a França em transição, ela tem muita capacidade.
4: É muito forte.
7: Dembélé, Olise, Doué, seja Barcola, o próprio Mbappé, que joga muito bem assim.
4: Talvez seja das fortes a equipe que fique menos desconfortável sem a bola.
7: É que menos fica desconfortável. Agora, eu vejo o seguinte: a Espanha vai precisar de um Yamal muito acima da média no jogo de hoje para se classificar.
4: Já... acima da própria média dele no Mundial, que tem sido
7: acima da média dele no Mundial. Já a França, se tiver um Mbappé nota 7, 8 com os outros que o acompanham muito bem, já é o suficiente para conseguir passar. Então eu vejo a França
4: favorita.
7: Se eu pudesse dar a taça da Copa do Mundo para o melhor futebol que eu assisti, eu daria para
4: a
7: França.
4: Mas se você pudesse botar o seu... Aqui a gente nem joga bet, viu, gente? Mas se você fosse colocar seu dinheiro, França e Espanha...
7: França. É. Eu colocaria a França como campeã.
4: É, o mundo tá dando esse favoritismo à França, né? A Espanha se nega a aceitar e nas palavras do seu líder técnico isso ficou muito evidente, né? Mas, de fato, é uma semifinal que vai deixar todo mundo de cabelo em pé. Eu já tô aqui me afiando pra essa semifinal, viu, Rafael Brasileiro? Eu acho que o clima, né, pra esse França e Espanha é de pura rivalidade, viu?
6: É, são dois jogos, duas semifinais, né, de muita rivalidade, né? A gente fala mais amanhã de Inglaterra e Argentina, logicamente, mas tem esse histórico recente. E voltando ao que Caio falou, perguntou, né, sobre a questão da posse de bola, eu não sei se vocês lembram do primeiro jogo da França na Copa do Mundo, né? França e Senegal. E aquele jogo eu não pude ver ao vivo, porque eu tava, enfim, tinha compromisso no momento, mas depois eu cheguei em casa e assisti ele todinho, e me impressionou uma coisa. Parecia futebol dos anos 70, que os times vinham construindo de trás, com calma, sem aquela agonia, só que quando passava do meio de campo era correria dos dois lados. E o que acontece? Desde então, eu acho que a única equipe que atacou a França, tirando alguns momentos da Noruega também, né, no último jogo da fase de grupos, que a Noruega poupou o time basicamente inteiro, foi Senegal. Por quê? Os outros adversários têm medo de atacar a França, porque sabe que a partir do momento que eles têm a posse de bola, você tem Olise, Mbappé e Dembélé, e aí Deschamps, ele escolhe quem ele quer, esse quarto membro do meio de campo, que é um time feito para matar o adversário na transição. Em março, lá em Boston, o Brasil provou desse veneno, né? Viu um árbitro, perdão, viu um time pronto para explorar as costas ali de Douglas Santos, de Léo Pereira, de Wesley. E a gente sofreu. 2-1 foi pouco pelo que o Brasil apresentou naquele jogo, principalmente no primeiro tempo. E eu estou bem curioso para ver se a gente vai ter alguma mudança de estrutura na Espanha, que eu acredito que não teremos. Estou curioso para ver que momento Miquel Merino, que vem sendo o salvador da Espanha aí, até no mata-mata da Copa do Mundo, vai entrar, que horas ele vai aparecer. E principalmente nesse duelo, Yamal e ali pela lateral esquerda, né? Quem ele vai enfrentar, quem ele vai bater de frente, né? É, que as laterais da França, assim como a do Brasil, para mim é o calcanhar de Aquiles da França. Se a gente for conseguir, for buscar um defeito na França, talvez seja esse calcanhar de Aquiles, e talvez isso explique porque a Espanha, quando ia mal, tá num dia bom, tem tido tanto sucesso recentemente contra os franceses, né?
4: É, rapaz, o jogo contra Senegal, o primeiro tempo foi de Senegal, né? Teve equilíbrio, mas com Senegal, como disse o Rafa, com muita coragem, atacando a França, criando as melhores oportunidades, mas a França, com a letalidade que tem, chegou a abrir 3-0, né? Na verdade, 2-0, né?
7: O Senegal diminuiu. Duas chances, Fabrício, duas chances do Sarr e do Nicolas Jackson, que são claríssimas. Que se a França oportunizar essas jogadas para a Espanha, não volta pro jogo. É difícil, cara. Difícil. Você toma, por exemplo, você deixa uma bola dessa com o Yorzabal,
4: que é tão decisivo.
7: O Yorzabal, né? Melhor dizendo, que é decisivo, que sabe fazer gols. Ou com o Yamal é 2-0. Então é difícil voltar.
4: Nico Williams fica à disposição, né?
7: Nico Williams à disposição, e é muito importante, principalmente por conta da profundidade, né? Esses dois, tanto o Yamal pela direita e o Nico Williams, foram os dois jogadores que. Os diferentes, né? Da conquista da Eurocopa.
4: Isso. A melhor Espanha.
7: A melhor Espanha que vimos tem os dois, né?
4: É, 1:17, vamos colocar então as escalações pra gente explorar um pouco mais o Rafael Brasileiro, já como numa vena também na jogada, pra gente analisar a possível escalação da França, hein? Tá lá o goleiro Manhã, aí a gente tem o Saliba, o Pamecano, Koudé, o Digne, Rabiot, Tchouaméni, Olise, Mbappé, Doué e Dembélé. Às vezes o Doué se reveza ali com o Barcolá, o Dinheiro também com o Theo Hernandes, né? A gente pode ter esse tipo de alteração, mas a possibilidade desse time da França. Possibilidade do time da Espanha agora, na tela pra você que tá no youtube.com/Rádio Sociedade. O Unai no gol, né? À direita com Pedro Porro, Laporte, o Cubarsí, Cucurella. A vista tá boa, viu? Dani Olmo, Pedri e Rodri. o Baena, Lamine Yamal e Oyarzabal. Esse deve ser também o time da Espanha. Os dois elencos talvez mais fortes, assim como a gente pega do 1 ao 11, né, Manu? Se a gente compara com a Argentina e Inglaterra, é sério. Quando você pega do 1 ao 11, você quase não acha defeito nem na seleção, nem na outra.
8: É, e com os jogadores chamando muita atenção, né? Eu acho que vocês resumiram bem. A Espanha é como se fosse... Depende um pouco mais do Yamal. E a França não, a França é um conjunto. Se o Mbappé não estiver bem, o Dembélé pode assumir esse protagonismo, o Olis pode assistir.
4: Teve um dia quando o Mbappé acordou, o Dembélé já tinha feito 3 gols no jogo.
8: Pois é.
4: Não foi? Então, foi segunda ou terceira rodada, não foi?
8: Foi. E assim, ele chega assim, é muito incrível. Essa seleção francesa, assim, ela é muito incrível. Quando você olha ali, cada posição, assim, você fica assombrado, né? E o banco também, viu?
4: Sim.
8: É porque a gente tá vendo aí os titulares. Quando você olha pro banco, a França mantém o mesmo nível. A Espanha não consegue manter o mesmo nível,
4: lembrando que o Cherqui tá no banco, né? O Barcolá pode começar no banco.
8: O Théo Hernandes, que você também falou na lateral esquerda. Agora, assim, o Cucurella tá fazendo uma Copa maravilhosa. O Yamal tá fazendo uma Copa...
4: Cucurella, pra mim, um dos melhores da Espanha na Copa, né, velho? Dani Olmo também jogando muito.
7: Pela Copa ele jogou mais bola que o Nuno Mendes.
4: Não é?
7: Ah, sim.
8: É, também achei. E o Yamal, apesar de não ter feito ainda, a hora é agora, né? É na decisão, nos momentos finais, que é a hora que o craque aparece.
4: Mas mesmo sem jogar bem, né, Rafa? O Yamal, ele traz um peso pro jogo. Eu achei que em todas as partidas da Espanha, não só aquela que ele faz um gol até decisivo, né, pegando a bola no segundo pau, mas o peso dele no campo faz com que o comportamento da Espanha seja de maior supremacia. Eu tenho sempre essa impressão quando o Yamal tá em campo, mesmo em dias ruins.
6: É, Yamal, né, que vem de lesão, isso é um detalhe, tanto ele como o Nico, ele vem de lesão, e isso tem um peso gigantesco, porque ele tá pegando o ritmo de jogo, né, eu espero que talvez essa seja realmente a primeira parte de que ele esteja ali mais tranquilo, mais confiante, porque o Yamal da Eurocopa, o Yamal da Nations League, a gente não viu ele ainda, tá? E já que a gente tá falando dele, falando de escalação, eu acho que a França realmente vem de dinheiro, por ser um jogador que é melhor marcador do que o Théo Hernandes, mais jovem também, que vai aguentar mais essa pressão do Yamal. E tem um detalhe dessa, tanto dessa França como dessa Espanha, né? Porque, como o Manu falou, né? A gente olha pro banco da França, e é assim, isso eu falo desde 2018. A gente olha pro banco da França, se você vê até quem ficou de fora, dá pra fazer uma seleção B. E que provavelmente ia se classificar muito bem aí em uma Copa do Mundo. Só que a seleção da Espanha também é uma seleção que já vem há algum tempo trabalhando aí. O Luis de la Fuente é um técnico que vem da base da Espanha, e ele foi o técnico da Espanha na final olímpica de Tóquio 2021 contra o Brasil, né? E aí, eu realmente não sei se vocês já falaram sobre isso essa semana, mas naquela seleção a gente tinha o Naisimo titular, tinha o Cucurella titular, tinha o Merino, tinha o Zubimendi que está no banco, tinha Pedri, tinha o Oyarzabal e tinha Dani Olmo. Então aquele time, né? Esse time, esses jogadores que já foram campeões em base, que já vinham sendo formados, estão sendo utilizados na seleção principal agora. Isso acontece com a França também, e o que a gente não vê acontecendo com o Brasil, né? Porque, infelizmente, não tem pra onde correr. A gente sempre vai olhar agora, né, todas as fases da Copa do Mundo e comparar o que é que os caras estão fazendo de certo e o que a gente tá fazendo de errado.
4: É, meus amigos, tá chegando a hora. 16h, a bola rola, semifinais da Copa do Mundo, França e Espanha, dois gigantes decidiram a última Eurocopa, estão diante um do outro de novo num jogo extremamente decisivo, simplesmente a semifinal de Copa vale vaga na decisão do Mundial. Em termos de torcida, França, Espanha, o que você imagina como vai estar o estádio, Rafael? Acredita que mais franceses, mais espanhóis, outras nações que optam por torcer por um ou por outro ali, ou você acha que vai estar 50-50?
6: Rapaz, da última vez que o Rodrigo, a gente veio dar chute aqui de dividir o estádio, né? Que a gente achou que ia ter mais escoceses do que brasileiro, a gente errou feio. Então eu vou me abster aí. Mas torcedor francês vem fazendo bonito, viu? Todo jogo da França se vê uma quantidade gigantesca, que eu acredito que não sejam só de franceses, né? Porque, como qualquer Copa do Mundo, vou dar exemplo. Lá em Nova York, eu sentei de um lado o cara com a camisa do Brasil, o cara era coreano, certo? Mas não fazia a mínima ideia, né?
4: É, sensacional.
6: Eu vou pipocar nesse chute aqui pra não errar de novo, tá?
4: É, até porque o show das torcidas talvez seja maior amanhã, né? Inglaterra e Argentina têm chamado a atenção do planeta pelo comportamento das suas torcidas. A Argentina às vezes dá um vacilo ali, né? questões mais anímicas, com mais animosidade, melhor dizendo, nas ruas, né? Já teve confronto ali, mas no todo, a festa nos estádios, né? A Inglaterra e a Argentina têm se notabilizado por terem torcedores que realmente vivem a Copa do Mundo com muita vontade, com muita intensidade. A gente vai ter bastante tempo para amanhã falar desse Inglaterra e Argentina. Rafa, grande abraço para você, cara. Fica à vontade para as considerações finais, algo que a gente possa não ter abordado, mas seja importante colocar no ar. A bola rola daqui a pouquinho, às 4 horas, para a França e Espanha. Estaremos ligados, meu parceiro.
6: Valeu, Fabrício. Obrigado, galera da Rádio Sociedade. Só para lembrar que talvez Pedro não seja titular, seja o Ruiz, certo? Que também joga no PSG, conhece muito bem o futebol francês. E para segurar um pouco mais aquele meio de campo, né? Tentar povoar mais e atrapalhar os avanços da França. E já que você falou da Argentina e Inglaterra, a polícia de Atlanta tá nervosíssima com esse jogo, viu? E amanhã a gente fala mais sobre isso, mas já tivemos uns confrontos em Miami. Rapaz. E Atlanta em alerta ligado lá.
4: Teve até no estádio, né? Os torcedores se encontraram, era um jogo, acho que da Inglaterra, e tinha uns torcedores da Argentina, os caras saíram à mão, assim, no meio do estádio de Copa, ficou muito feio, né? Então já disse aí o Rafa que atenção máxima pra esse jogo amanhã em Atlanta. Então a gente tem aí a polícia muito atenta, né, aos acontecimentos, porque a gente critica a torcida da Argentina no comportamento fora do estádio, mas a Inglaterra, vez por outra, também cria alguns problemas, né? Os ingleses também muito apaixonados, às vezes passam no ponto. Então atenção máxima para essa semifinal amanhã, mas amanhã a gente fala mais sobre esse grande jogo, viu, Rafa? Seu palpite para França e Espanha, não saia sem dar seu palpite, não!
6: 2-0 Espanha.
4: Ah, você tá igual a mim. Negócio de torcer pra quem já machucou a gente, né, não, Rafael?
6: Não consigo. Eu não, ó, outra final Argentina e França, eu acho que eu participo aqui do pré-jogo e não assisto.
4: Não, eu também não quero. É Espanha e Inglaterra. Pra mim, 2-1 Espanha. Um abraço, Rafa. Tamo junto, meu parceiro. Um
6: abraço, galera. Até mais, tchau, tchau.
4: Valeu, grande Rafael Brasileiro, direto do Canadá. Já a gente fala um pouco mais dessas semifinais de Copa, porque agora eu vou com ela, Letícia Rocha. Informações do trânsito, fechando o nosso bloco com você, Leti.
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10: Grande Fabrício, muito boa tarde para você, uma excelente tarde também para os nossos ouvintes. Ó, para você que está trafegando agora pela Paralela, tem como destino BR, San Martín, Avenida Barros Reis, muito melhor já pegar Luiz Eduardo Magalhães. Evite passar pela estação Detran, tem ocorrência no local, afetando o trânsito por cerca de 15 minutos de lentidão. Nesse caso, até mesmo para você que vai fazer o percurso saindo do Costa Azul, indo até a região de Brotas, passa também o seu caminhão pelo Itaigara, passando pela Orla, para evitar esse trânsito um pouco mais carregado. BR-324 tem fluxo muito bom à saída da via regional, à altura da rodoviária de Águas Claras, que tem congestionamento. Se você está na rótula da Feirinha, em Cajazeiras, vai até a BR, desvie pela Avenida 2 de Julho. 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É com você, Fabrício.
4: Valeu, Letícia Rocha. Vou pro intervalo, hein? O playlist tá chegando, viu? 1h27. Olha lá.
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7: 1:31.
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7: Manda pra mim que eu mato no peito, boto no chão, de volta aqui com o nosso Esporte Mais pela Rádio Sociedade da Bahia. E a galera participando com a gente também aqui através do youtube.com/Rádio Sociedade. Você já fez a sua inscrição em nosso canal oficial no YouTube? Já ativou o sininho? Já compartilhou o nosso link? Já deu aquele like? Ah, gente, não perde tempo, hein? Vem com a gente aqui, eu faça como Jorge Reis, participe do programa aqui através do nosso chat. Pra participar no chat, tem que estar inscrito em nosso canal, hein? Também o Guga por aqui, um abraço pra você, Guga, obrigado pelo carinho. Valdo Ribeiro, boa tarde, bancada retada. Estava com saudades da nossa resenha, estou aqui em Prado Forte ouvindo vocês. Valeu, Valdo. O Ramalho Rosa, Fabrício Condé, já foi embora. Tá fora, infelizmente. Condé, aonde? Alguém falou de Condé hoje? Roberto Luiz, dor de cotovelo, antes grama, hein? É, final França e Argentina, vamos parar com essa. Ah, porque sim, eu posso torcer para a Inglaterra, né? Aí vocês brasileiros podem torcer para a Argentina. Aí eu, com o Brasil fora, não posso torcer para a Espanha e Inglaterra. Então, de brincadeira, viu? A Maria, final da Euro foi Espanha contra Inglaterra. A Inglaterra. A final da
9: Euro.
7: Da Nations, não?
9: Da Euro.
7: Ah, porque já teve outra Euro depois do...
9: Não, teve o da Euro, que a Espanha vence a Inglaterra, de Bellingham, de Harry Kane, e teve da Nations League, que
7: a Espanha vence Portugal. São duas semifinais, são duas semifinais, né? Em 24 é uma semifinal também, que a Espanha vence a França, né? E vai disputar a decisão contra a Inglaterra, não é isso? E em 25 é a Liga das Nações,
9: isso.
7: Que a Espanha vence a França e pega Portugal, eu acho.
9: Isso.
7: Na final, isso. É isso.

0: Então são duas semifinais, né? Não foi decisão, né? Foram duas semifinais, semifinal em 24, semifinal em 25, Eurocopa e Liga das Nações. Em ambas deu Espanha.
1: Já tomou porrada duas vezes, né, a França?
0: É, e na final da Liga das Nações em 21, foi a última vez que a França venceu, então lá se vão 5 anos, a França venceu a Espanha por 2 a 1.
1: Ô Fabrício, me permita rapidamente, entrando nesse conteúdo aqui, que ele é formidável, sobre Espanha e França, o que que isso nos diz em relação ao futebol sul-americano e ao futebol europeu? Os quatro que ficaram, Inglaterra, Espanha e França, o sul-americano que tem um gênio. Tem um gênio, tem uma seleção que entende muito bem o que é viver o desconforto.
0: E vamos brincar, que a mais europeia das seleções sul-americanas
1: sempre foi a Argentina. É a mais europeia, sempre foi a Argentina. É. Aí vamos pro outro lado.
0: Pelo estilo de jogo aqui, e tudo mais.
1: Nós ainda estamos fazendo amistosos. Aí vem a Copa América, né, que será disputada em 2028. Depois, eliminatórias sul-americanas, que agora vão 7. Imagina um campeonato que tem 10 seleções, 7 vão para a Copa do Mundo. Um horror, né? Você premia todo mundo.
0: É.
1: Quem vai muito mal, vai para a Copa do Mundo. Ok. Lá, Liga das Nações, ou seja, valendo o tempo inteiro. É. Eliminatórias da Eurocopa, eliminatórias da Copa das Nações, eliminatórias o tempo inteiro e jogos dificílimos. Por que será que dos 4, 3, inclusive, tem ligas importantíssimas? A França. Tem o atual bicampeão da Champions League. A Inglaterra é o melhor campeonato disparado, a Premier League. E a Espanha tem Real Madrid e Barcelona, tecnicamente um pouco mais abaixo, mas são equipes que chegam o tempo inteiro em Champions League, em finais de Champions League. Então, eu acho que não tem nada para ficar surpreso.
0: Só para corroborar com a sua opinião, último amistoso, porque os últimos 3 jogos entre França e Espanha foram jogos decisivos,
1: valendo
0: taça.
1: Sim.
0: É, o último amistoso, 2017. Ano que vem faz 10 anos que eles não se enfrentam em
1: caráter amistoso. Qual é o próximo campeonato? Qual é o próximo compromisso da seleção brasileira pós-Copa? Amistoso, né? É. Amistoso contra quem? Vai levar aonde? Então tem que mudar tudo. Não adianta achar que Ancelotti vai salvar ou que vão surgir nesses 4 anos 4, 5 craques. Saiu até um vídeo sobre Neymar falando com ele mesmo, inteligência artificial em 2030. Gente, vamos tentar mudar tudo. Tá tudo errado. Tá tudo errado. Os caras o tempo inteiro fazendo um trabalho muito ajustadinho e chegando sempre nas finais, conquistando títulos. Nós estamos vivendo de passado. Já diria o outro, né? Acho que é uma frase que vocês nunca ouviram. Quem vive de passado é museu.
2: É, só para complementar o que Caio falou, eu estava vendo uma pesquisa aqui, feita até por um tio meu, que ele mandou num grupo que a gente conversa bastante, que é assim... É, considerando os 4 semifinalistas, ou seja, esses 4 que eram o primeiro do ranking, que são o primeiro do ranking ainda, né? A Copa não terminou. Os 4 que estão fazendo a semifinal. É, quanto mais a Copa avança, maior é a concentração de jogadores nas principais ligas europeias, especialmente na Premier League. Agora, cerca de 30% dos 26 jogadores desses 4 finalistas jogam na Premier League. Quase 30, ou seja, quase 3 times. Se considerar os 15 jogadores de cada seleção com mais minutagem em todos os jogos disputados, algo mais próximo da titularidade, teremos um universo de 60 jogadores que estão distribuídos, 40% na Premier League, 32% na La Liga e 12% na Ligue 1.
0: É, o Brasil, por exemplo, tem um percentual muito grande de jogadores que atuam na Premier League. 1 da tarde, mais 36 minutos, vamos falar com ele, nosso parceiro Marcelo Gama, para falar do Vitamigol 3.0, esse suplemento natural e poderoso, é o queridinho dos casais, é o Vitamigol 3.0 na programação da Rádio Sociedade. 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
0: 1h44.
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0: Manda pra mim que eu mato no peito, boto no chão. De volta com Esporte Mais pela Rádio Sociedade da Bahia. Tem mais de Bahia pra gente, né, Manu?
2: Tem sim, vamos ouvir Guido Herrera mais uma vez, né? Ele respondeu agora sobre o Rogério Ceni, né? Se teve alguma influência do Rogério, se o fato do Rogério ser um goleiro e, enfim, muito conhecido, né? Se isso teve influência para ele vir aqui para o Brasil e como é a relação com o Rogério.
13: Obviamente que es un punto extra porque como arquero, como goleiro, bueno, no hace falta que hable de lo que fue como jugador Rogério, lógicamente que uno también busca aprender.
0: Deu uma travadinha ali. Quero só mandar um abraço aqui rapidinho, mano. Um abraço todo especial para meu amigo Jorge Tadeu, viu? Ele todo dia participa da resenha, manda mensagem. Às vezes eu demoro de ver, às vezes vejo a mensagem quando eu já tô fora do ar. Mas uma figura espetacular, tá no telão da sua casa, colocou a gente lá, eu, a Manu, o Caio.
1: Ah, que legal. Aqui,
0: acompanhando o Esporte Mais. E ele lembra que o Butice, cara, foi o único goleiro que enfrentou o Rei Pelé e não sofreu gol. Aí eu brinquei assim, quantos jogos? Ele, 15 partidas, meu irmão. Oh. Sem enfrentar o Pelé, 15 vezes.
1: E não tomar gol.
0: E não tomar gol do Rei é um feito gigantesco, rapaz, viu? Jorge Tadeu, meu parceiro, um abraço pra você, velho. Obrigado pelo carinho, você é uma pessoa diferente, velho. Muito do bem, tamo junto, viu?
2: Vamos voltar então com o Guido?
0: Vai rolar?
2: Tá tudo certo já? A gente pode soltar? Deixa eu receber a confirmação aqui. Pra ver se a gente vai ouvir o Guido.
0: O Guido, que é o goleiro argentino que podemos chega ir, né? Desde o Butice, né? Que o Bahia não tinha um goleiro argentino na sua meta.
2: Vamos lá então com o Guido.
13: Obviamente que isso.
2: Tá acontecendo alguma questão,
0: tá voltando,
2: aqui,
0: né? Os primeiros a gente conseguiu colocar.
13: Isso é um ponto extra, porque como arqueiro, como goleiro. Bueno, no hace falta que hable de lo que fue como jugador Rogério, lógicamente que uno también busca aprender. Yo soy consciente de que hasta el último día que entrené como profesional estoy preparado para aprender y sin dudas que el entrenador haya sido arquero, seguramente que vamos a tener charlas y poder aprender de él, de Ronaldo, de Yuri, de todos los chicos que están ahí, porque también vine para eso, para poder aprender. Yo hace 11 años que estoy en el fútbol argentino y uno de mis desafíos es de venir al fútbol brasilero, es eso, ¿no? De poder aprender, de poder seguir creciendo y sin duda que sí, que es una motivación extra.
2: E agora a gente vai ouvir também o Guido falar porque o que fez ele sair desse conforto lá do Talheres, né, de 11 anos e vir jogar aqui

0: momento para dar un nuevo paso en el club, en Talleres. He vivido muchos momentos, bueno, como es el fútbol, que tenés momentos muy buenos, momentos malos, es difícil siempre estar en buenos momentos, pero entendíamos que era el momento para dar este paso, este desafío. 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Entonces hemos pasado muchos momentos, y quizás era el momento también para este nuevo desafío, y nada, lo afronto como tal.
1: Pois é, tá aí o Guido explicando um pouquinho, né? Ele veio de com família, com tudo, o contrato dele com o Bahia.
2: Trouxe até os talheres.
3: Não, aí tá de brincadeira.
1: Aí tá demais, aí tá demais, né? Essa daí,
3: eu demorei um pouco pra entender.
1: Se já fosse 10 minutos pra frente, eu ia dizer, um beijo, tchau, viu, galera?
3: Que beijo! Já era
1: o que eu tava falando, mas enfim. Tá aí o Guido, a apresentação dele. Agora é só esperar pra ver ele atuando pelo Bahia por um jogo do Campeonato Brasileiro, né? Que é o que resta essa... esse segundo semestre.
2: Na verdade, ele não trouxe os talheres, ele deixou lá.
3: Ele, né, deixou os talheres.
2: Deixou até os talheres lá.
3: Comprou novos talheres.
2: É um goleiro que também mostra boa personalidade, né? Algo que a gente cobra do elenco do Bahia, né? A Manu trouxe um detalhe bem interessante na anulação do gol do Bahia no Maracanã, que foram jogadores ali insistentemente protestando contra a arbitragem, né? A própria fala do Rogério, bem chateado depois do jogo, porque em alguns momentos da temporada, até da temporada passada, né, a gente cobrou isso, né? Tem alguns momentos que o Bahia aceita na marcação, não tem alguém pra ir lá brigar por isso. Talvez um cara que chegue com personalidade possa incentivar a ser um elenco mais brigador também com as decisões do campo, porque o futebol, infelizmente, Caio, tem essa parte que tem peso.
3: Não, e liderança é muito importante.
2: Ver a Argentina aí.
3: É, liderança é muito importante em qualquer setor profissional. Ter as lideranças, principalmente para os mais jovens, para aqueles que são os líderes. Mas só o Guido não é suficiente. Eu vejo o Bahia com esse problema. Quem é o grande líder? O capitão do Bahia hoje é um líder técnico. Não é um líder de vestiário, por exemplo. Não me parece, eu não tô lá dentro.
2: O Everton Ribeiro, né?
3: É um cara que, sabe, tecnicamente, pelo exemplo...
2: Ele é exemplo,
3: isso. Ele é exemplo. Isso. É um cara que tem 36 anos e tá dando carrinho. Tecnicamente é maravilhoso. E tá se doando. Como é que o cara do lado dele não vai se doar? Então tem que se doar. Agora, outras lideranças importantes se apagaram tecnicamente. Isso é prejudicial. O próprio Jean Lucas e o Caio Alexandre se apagaram mesmo. Parecem que são outros jogadores. Aqueles que chegaram aqui.
1: Jean Lucas é irreconhecível.
3: Impressionante.
1: Porque assim, o Caio, não sei se vocês viram, o torcedor, o Caio, a questão física dele atrapalha.
3: Irreconhecível.
2: Impressionante.
1: Porque assim, o Caio, não sei se vocês viram, o torcedor, o Caio, a questão física dele atrapalha muito. Teve um torcedor que tirou uma foto do Caio no último jogo, postou. E o cara, aparentemente, uma barriguinha assim, né? E ficaram questionando a questão física dele, se não era...
2: Algo que o Rogério já trouxe pra pauta, né?
1: Eu acho que assim, aí você pode até considerar, não tô dizendo que é ou que não é, eu não sou fisiologista, médica, nem nada, nutricionista, nada disso pra avaliar a questão do Caio. Mas você pode até considerar a falta de questão física, né? Rapidez com um pouquinho de excesso de peso, tem que controlar a questão do peso.
2: E o Jean Lucas, qual seria o motivo, né? O Jean Lucas
1: tem um cara com aquela estatura, né? Que corre com aquele peito pra frente, um cara forte, um cara brigador, enfim, que sempre deu sangue pelo
2: Bahia.
1: Bateu
2: seleção brasileira.
1: Pois é.
2: E a gente não tem tido essa resposta, né? Mas a questão da liderança é realmente algo que chama atenção nesse time do Bahia. O Bahia que encara a Chape e outro sintoma que tem o Caio, apesar desse momento mais insosso de relação entre a torcida e o time, você pega o Lanterna em casa, é jogo pra fazer festa, é jogo pra levar 30 mil pra arena, pelo menos, que é a média do Bahia no Campeonato Brasileiro.
3: É o jogo do recomeço, né? Eu vejo dessa forma. O recomeço, principalmente no ponto de vista de uma reconquista, porque o torcedor tá chateado mesmo, ele tem que estar chateado, né? Não tem nada para comemorar, tem mais para esbravejar, se irritar, ter dúvida, mas você vê se a Chapecoense, depois tem outros jogos importantes nessa caminhada de Campeonato Brasileiro da Série A, consegue... ter 3-4 jogos de invencibilidade, você muda ali, né? Principalmente o ânimo. Agora, fico na expectativa também do Alejo Vélez. O Alejo Vélez, mesmo sendo amistoso, é incrível como essas peças que citamos

0: como estão numa baixa técnica, a bola não chega no Alejo Vélez para fazer uma finalização, não.
1: E ele se deslocou, mano. Ela disse que ele atacou espaço muitas vezes, né?
0: Ele ataca espaço, ele aparece para fazer um pivô, a bola não chega. A bola não chega, é diferente. Uma coisa é o Ilha José. O Ilha José vai sair da área, Everaldo vai sair da área, Del vai sair da área, Alejo não. Alejo, ele vai conseguir se deslocar, vai tentar fazer o desmarque nas costas do defensor. É um cara que é um centroavante de área. Então, se você não tiver esse bom aproveitamento pelos lados do campo e por dentro, você acaba tendo uma peça nula. Então,
1: por uma questão de janela, as peças novas ainda não, nem quinta nem sexta, né?
2: Eu acho não que nem podem, quinta nem sexta. Né? Não podem. É. Só pode que a janela só abre 20 ou 21, eu acho.
1: É, então essa então rodada essa, aí não dá,
2: nem
1: né?
2: Nem do Vitória, nem do Bahia.
1: É, então não teremos as novidades, né, minutando nessas partidas entre Vitória e Vasco, Bahia e Chape. Média de público do Campeonato Brasileiro. Flamengo lidera 46.012, Corinthians em segundo 36.181 e o Bahia ocupava essa posição de segundo com 36.000 e fração. Mas o Bahia teve uma queda, né, nas últimas partidas. O torcedor se evadiu um pouco da Arena Fonte Nova e aí o Bahia caiu para quarto, viu? Cruzeiro é o terceiro nesse momento com 30.320, a média de torcedores, e o Bahia caiu para 29.891. Mas é o que eu tô falando, eu para sexta-feira não espero um público menor do que essa média, de aproximadamente 30 mil torcedores por jogo. Então acho que tá, tem a mágoa, tô chateado, mas velho, é um jogo muito importante, o Bahia vence, pode ir pro G5, né? É a briga para voltar à Taça Libertadores.
0: Dia bom, horário bom.
1: Dia bom, horário bom. Muita gente fala sexta-noite. Sexta-noite não é o dia da night, não é hora da night, porque o jogo não cabe.
0: E é 7:30, né?
2: É, e assim também, o Bahia pode voltar à quinta colocação e muito próximo, sim, se vencer a Chapecoense, de Fluminense, que tá ali na quarta. É, não me lembro quem é o terceiro colocado, mas assim, Flamengo e Palmeiras a gente sabe que tá um pouco mais acima. Mas eles conseguem encostar. Então, assim, volta pro campeonato... Nesse retorno, né? Já com essa questão de estar perto ali. Fazendo um bom segundo turno, as coisas melhoram.
1: É, o Bahia, né? Tá a 3 pontos do Bragantino, né? Se ganha. Se o Bahia mete aí não passa por causa do número de vitórias, né? Bragantino tem 9, Bahia tem 7, então o Bahia chegaria a 8, mesmo que dê uma goleada sonora na Chapeco, não passaria. Mas é o que chamou a atenção, Manu. Você vai pro bolo de novo, né, Manu? Você fica um ponto
2: ele atleta, 29, você fica 2 pontos do Atlético Fluminense. Atlético e Fluminense eram esses dois times. É, ele tá, Bahia chegaria a 29, tem Bragantino, Atlético e Fluminense. Todos ali grudadinhos.
1: Exatamente.
2: Se o Bahia ganhar um e a galera tropeçar ali, o Bahia é terceiro colocado.
1: Exatamente. Então, importante demais pro Bahia vencer a Chape na próxima sexta. Importante demais pro Vitória vencer o Vasco na próxima quinta. O cenário do Vitória também é bem interessante, né, Manu? Porque o Vasco tem 20 pontos, é o primeiro da zona. Vitória tá 2 pontos da zona, mas tem 3 times entre Vitória e Vasco. Se o Vitória vence, velho, pode ir para a primeira página da tabela.
2: Exatamente.
1: Importante Vitória também.
2: E joga em
1: casa também, né? É, né? Pressão barradão, né? Importante a gente imaginar Vitória e Bahia muito fortes na quinta e sexta-feira para vencerem seus jogos. França e Espanha, para mim, 2-1 Espanha. Manuela Avena.
2: Caramba, eu acho que no tempo normal vai ser 1-1, vai para prorrogação. E vai pros pênaltis.
1: É?
2: Eu acho que nos pênaltis a Espanha leva.
1: É. Eu acho que vai pra prorrogação também, mas da Espanha. Ou tô quase. 3-2 em vez de 2-1. Vai ser aquele jogaço.
0: 2-0 França.
1: E você, Luquinha?
3: Eu queria que a Espanha passasse, mas eu acho que também vai dar França, infelizmente. Do jeito que a França tá jogando, eu acho que dá França.
1: É, a França tá com seu favoritismo, né? E a Mal diz que não! Eu acho que.
3: Eu confio nele, viu?
1: É,
3: então. Eu confio em você, irmão. Bora.
1: Mas a torcida de vocês é pela Espanha?
0: Nunca será pela França.
1: Nunca será pela França.
0: Eu tenho 34, quando fizer 80, continuarei torcendo contra.
3: É. Carrasco do Brasil.
1: Com esse pé de gelo que a gente tá nessa Copa, não é melhor dizer que vai torcer pra França, não?
0: É isso,
1: vou torcer pra França.
0: É,
1: tô torcendo pra França, meu gente. E pra Argentina amanhã! Um abraço, gente. Valeu, Manu. Valeu, Caio Leone. Vem Lucas Figueiredo, Sociedade agora. E na sequência tem ele, Matheus Lucena e o Show da Tarde. Um abraço, gente.
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3: Boa tarde a você que estava acompanhando o Esporte Mais. Salvador tem dia com temperatura de 26 graus. A embaixada e os consulados dos Estados Unidos no Brasil abriu 155 vagas para um curso gratuito de inglês, com foco no desenvolvimento de competências na área do empreendedorismo e da tecnologia. As inscrições são voltadas para as pessoas de 18 a 30 anos, residentes do Brasil. Para participar, é necessário conhecimento básico de inglês, interesse nas áreas áreas de tecnologia ou empreendedorismo e acesso a computador e internet. As inscrições seguem abertas até o dia 20 de julho pelo site oficial do programa. Uma mulher de 34 anos foi presa hoje durante a Operação Old Scan, deflagrada pela Polícia Civil no bairro do Papagaio, em Feira de Santana. Ela é investigada por crimes de estelionato contra pessoas idosas e teve a prisão preventiva cumprida por equipes da corporação. Segundo a Polícia Civil, a suspeita é alvo de ao menos 40 procedimentos policiais registrados entre 2025 e 2026 e é investigada por integrar um esquema de fraudes em empréstimos consignados. A Bahia se prepara para adotar o exame toxicológico para os candidatos à primeira habilitação nas categorias A, moto, e B, para carros. O procedimento consiste na retirada de uma pequena quantidade de fios para a realização de exames que visem identificar o uso de substâncias psicoativas, as drogas, no organismo. A coleta é feita através de cabelos ou pelos, o que permite criar um histórico de consumo de longo prazo, cobrindo uma janela de 90 a 180 dias anteriores ao teste. Médico é preso com carro de luxo disfarçado de viatura oficial. 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

Vamos nessa, você ligado no som na Sociedade do Bahia 97.9 FM, é o show da tarde pra você, o espetáculo do seu dia, viu? Seja bem-vindo, seja bem-vinda, fique à vontade, a casa é sua, cara. É isso aí, com boa música até às 6 na melhor programação. 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

0: Boa tarde, recheada de coisa boa pra você. Tentando na cena, ligação premiada, pediu, tocou, minha vida virou novela e muito mais. Esse é o Show da Tarde, é feito especialmente pra você. Então cola com a gente. Cola com a gente que a tarde tá toda especial.
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0: Eita, eita, tô na área, tô na cena pra você da melhor programação. Vamos nessa, juntinhos aqui, comandando a mesa de efeitos, meu amigo Genivaldo Novaes. É a produção dela, viu? Solange Cavalcante, gerência de programação é dele. Gleidson Tavares, direção geral, Francisco Costa. O Show da Tarde é feito pra você. E claro, você participa com a gente, manda mensagem no nosso WhatsApp, cara. Fica à vontade aí.
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0: Estamos esperando você participar com a gente, compartilhar sua tarde.

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4: E o show da tarde continua. Mais músicas, mais sucessos pra você.

0: E agora é hora do trânsito, pode chegar.
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falando para você da Sociedade, da Avenida Paralela Sentido Centro, trânsito carregado na região do Imbuí, até o viaduto Nelson Dai, e também pegando para quem segue em direção a Semiparque Bela Vista. Na CMDTRAN também é um trecho de lentidão, por isso você que ainda vem da região do CAB, eu já recomendo desviar para a Marginal da Via e pegar a Luiz Eduardo Magalhães em direção ao Acesso Norte. Se o seu destino é o miolo empresarial, também vale a pena o desvio por dentro do STIEP e depois retornar pela Avenida Professor Manuel Ribeiro, evitando esse trecho de congestionamento. 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Volto com vocês no estúdio.

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1: 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Show da tarde pra você. Vamos de música.

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2: Boa tarde a você que está acompanhando o Show da Tarde. Salvador tem dia com temperatura de 26 graus. Eu sou Lucas Figueiredo e esse é o Sociedade Agora. Impedir a entrada de pessoas com deficiência acompanhadas de cães de assistência poderá gerar multas de até R$30 mil em Salvador. A medida está prevista em lei e foi publicada no Diário Oficial do município de ontem. A norma garante o direito de ingresso e permanência de usuários acompanhados por cães de assistência em estabelecimentos públicos e privados, além de meios de transportes coletivos e individuais, seguindo o que já prevê a legislação federal. O Conselho Nacional de Política Energética aprovou hoje o aumento da mistura obrigatória de etanol na gasolina, que passa de 30% para 32%. A medida terá validade inicial de 180 dias, com a possibilidade de prorrogação por mais 6 meses. Segundo o Ministério de Minas e Energia, a mudança busca reduzir a dependência do Brasil da gasolina importada diante

0: ao longo do ano. Motociclista fica ferido após colisão com caminhonete em Avenida de Luiz Eduardo Magalhães. 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

0: Eta, eta, tô na área, hein? Nascina pra você, 3h21.
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0: Tô na área, tô nascina pra você da Rádio Sociedade da Bahia, meu amigo Genivaldo Novaes. Sabe quem tá ouvindo a gente ligados na programação da Sociedade, cara? Ó, uma galera, viu? Lá em Embupe, isso mesmo, lá na terra do lobisomem. É, rapaz, tá pensando o quê? Papinho do Bahia.
2: Tenho certeza.
0: O Arthur lá de Entre Rios, cara. Chiquinho da Laranja e Fabinho de Camamu, todos ligados na programação. Obrigado, viu, cara? Um abraço pra vocês aí. É, tamo junto. E a gente sabe, né, Geni, que a Rádio Sociedade aí ecoa por todos os... as cidades do interior da nossa Bahia e, quiçá, né, do nosso Brasil. Então, um abraço pra galera ligados lá em Embupe, Bahia, na nossa programação. Valeu?
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0: Vamos nessa, na melhor programação, música boa pra você, aumenta o volume, é nosso show da tarde pra você.

0: Rádio Sociedade, Thiago York, coisa linda pra você. Agora, ó, vamos saber como é que tá o trânsito em Salvador?
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0: Volto contigo, Matheus.
1: Valeu, valeu, minha amiga Renata Falcone. Agora 3 horas 29 minutos.
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1: Fala, meu amigo Fabrício Cunha. Boa tarde, meu irmão.
3: Manda pra mim que eu mato no peito, boto no chão. Boa tarde, Matheus Lucena. Beleza, meu parceiro? Tamo junto aqui no Show da Tarde, trazendo informações dentro do Bola na Rede. Bom, Matheus, toda a expectativa do mundo pra esse grande jogo que acontece daqui a pouquinho entre França e Espanha, hein? A bola rola às 4 horas e realmente muita rivalidade em campo. Nas últimas 10 partidas entre as duas seleções, foram 7 vitórias da Espanha, apenas 2 vitórias da França e um empate. Então, apesar do grande momento da França, a Espanha tem levado vantagem nos últimos embates contra a França, inclusive nos últimos 2 jogos que foram extremamente decisivos. A final da Eurocopa em 2024, vencido pela Espanha pelo placar de 2-1. E as semifinais da Liga das Nações, a Nations League, em 2025, onde a Espanha venceu pelo placar de 5-4. Então a Espanha tem levado vantagem, a França fez uma grande Copa, mas a Espanha tem sido a pedra no sapato e toda a expectativa para a gente acompanhar esse jogão de bola daqui a pouquinho, um pouco menos de meia hora, pro início de França e Espanha. Amanhã tem Inglaterra e Argentina, outro jogo também com grande rivalidade, não só dentro de campo, mas também fora de campo. Inglaterra e Argentina é a outra semifinal da Copa. Quem vencer entre França e Espanha pega o vencedor de Inglaterra e Argentina para a decisão da Copa que acontece no próximo domingo. Bahia e Vitória segue as suas expectativas para as reestreias do Campeonato Brasileiro. Vitória na quinta-feira encarando a equipe do Vasco e na sexta-feira o Bahia encarando a equipe da Chapecoense. Expectativa de um Barradão lotado, mais um clima de decisão no Barradão para o Vitória vencer o Vasco nesse confronto direto. Expectativa também com a Arena Fonte Nova, com grande público, para que o Bahia enfrente o Lanterna no campeonato, quem sabe volte ao G5 do Campeonato Brasileiro. Grande abraço, Lucena, a gente volta ao longo da programação, logo mais às 7 horas, Tony Silva chega no comando do Bate Bola. Um grande abraço, meu amigo, tamo junto.
1: Valeu, valeu, tamo junto, o Fabrício, assina aí, Geni.
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1: Vamos nessa, seguimos com boa música pra você até às 6 da melhor programação. Pode dar volume aí, viu, que a tarde tá toda especial.

0: Rádio Sociedade da Bahia, pra você, Simone Mendes, aqui na melhor programação, sinalzão de hora mais bonito do Brasil, 3:20.
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3: Olá, ouvintes. Salvador acaba de dar um importante passo para fortalecer o esporte e o turismo. A prefeitura autorizou o início das obras do clube de surf de Jaguaribe, que será o primeiro clube público de surf do Brasil. O projeto elaborado pela Fundação Mário Leal Ferreira, pela minha amiga Tânia Scofield, receberá um investimento de 3,5 milhões. O espaço, que tem entrega prevista em 10 meses, vai oferecer estrutura para atletas, praticantes e iniciantes, com guarda de pranchas, vestiários, sala de apoio e áreas voltadas para atividades esportivas e educativas. A proposta é democratizar o acesso ao surf, incentivar novos atletas e ampliar as oportunidades para crianças e jovens. Além do esporte, o projeto também representa um investimento no turismo e na economia da cidade. Salvador já é conhecida pelas suas belas praias e agora passa a contar com um equipamento que pode atrair competições, eventos e visitantes, movimentando o comércio e valorizando ainda mais a orla de Jaguaribe. O surf é um esporte que cresce a cada ano e ganhou ainda mais visibilidade após os excelentes resultados dos atletas brasileiros nas competições internacionais. Ter um espaço público dedicado à modalidade é investir em qualidade de vida, inclusão social e desenvolvimento. Salvador mostra que é possível unir esporte, lazer e turismo em benefícios da população. Eu sou Luiz Carlos de Souza, administrador, escritor e vereador de Salvador, para a Rádio Sociedade da Bahia. Aproveito e mando um abraço para Dona Lourdes e toda a sua família aí na Barra. Continue me acompanhando pelas redes sociais. Meu endereço é @amigoLuizCarlos. Tudo junto. E o Luiz Cusé.
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0: 10 horas 42 minutos. Tô na área, hein? Tô na cena pra você da Rádio Sociedade da Bahia, ó. Daqui a pouquinho vai ter Minha Vida Virou Novela e hoje uma história daquelas, viu? Uma história daquelas, né, que é digna de uma novela das oito. Isso. Tem negócio aí de, né, amizade envolvida, relacionamento. O negócio... rapaz. O negócio... Tá bonito não, viu? Uma história da Fernanda hoje, cara. Ela que é de Santo Estevão, tá de da Bahia, viu?
1: Quem?
0: Fernanda, rapaz. Ó, enquanto isso, a gente vai seguindo por aqui com boa música pra você, mas já fica na expectativa aí que já Minha Vida Virou Novela. Eu quero o seu conselho, a sua, seu comentário aqui pro nossa história de hoje, tá bom? Vamos juntos.

0: Eita, coisa boa pra você, Digo, na melhor programação do rádio brasileiro, participação do Léo Santana também, ó. Sinalzão de ouro mais bonito do Brasil, 3h55, informação chegando pra você, cara.
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0: E é com ele, Gabriel Mascarinhas, boa tarde.
2: Boa tarde, Matheus. Salvador tem dia nublado com temperatura de 24 graus. A Receita Federal começa a pagar nesta quarta-feira o lote especial da restituição automática do Imposto de Renda. Mais de 3 milhões e meio de contribuintes que não precisavam declarar, mas que tiveram o imposto retido em 2024, vão receber o dinheiro direto na conta via Pix. Quem tem direito pode consultar os valores no site ou no aplicativo da Receita Federal. O pagamento é de até R$ 1.000 para quem está com o CPF regular. Este lote especial tem um cronograma próprio e não entra nas datas regulares da restituição. O próximo lote tradicional está confirmado para o dia 31 de julho. O ex-zagueiro brasileiro Saúl Muniz morreu nesta segunda-feira. Ele estava internado após sofrer um acidente com uma scooter elétrica na última sexta-feira. Revelado pelo Comercial de Ribeirão Preto, o atleta foi vice-campeão da Copinha e fez parte do acesso do clube em 2010. Atualmente ele morava no exterior, onde trabalhava como empresário e barbeiro. O Comercial divulgou uma nota de pesar lamentando a morte do ex-jogador. Saúl Muniz tinha 40 anos e morava na Irlanda. Agora, familiares e amigos fazem uma campanha de arrecadação na internet para trazer o corpo de Saúl de volta ao Brasil. E a Comissão de Segurança Pública da Câmara dos Deputados vota nesta terça uma homenagem ao ex-vereador Gabriel Monteiro. O requerimento é do deputado Coronel Meira, que propõe uma moção de louvor ao ex-parlamentar. Gabriel Monteiro foi preso em 2022, acusado de estupro. Ele também já foi denunciado pelo Ministério Público por corrupção de menores. A defesa afirma que ele foi absolvido. Meira justifica a homenagem apontando o trabalho de Monteiro com a segurança pública. Segundo o parlamentar, o ex-vereador se destacou pela fiscalização cidadã e por ações em comunidades carentes. Perdeu o RG ou o CPF? Veja como evitar golpes. 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
1: Tô na área, hein? Tô na cena pra você da Rádio Sociedade da Bahia. Manda um abraço aqui pro meu amigo Jackson. É, ele tá com Adriano, Larissa, Leane. Todo mundo ligado na programação da Sociedade da Bahia. E agora, hein, Geni? E agora, cara? Minha vida virou novela. Oi, Matheus. Boa tarde. Meu nome é Fernanda, tenho 29 anos e moro em Santo Estevão, no interior da Bahia. Matheus, estou vivendo uma situação que está tirando o meu sono, o meu sossego, a minha paz. E eu escrevo hoje porque preciso da ajuda, da opinião, dos conselhos de vocês. Tenho uma amiga querida de longas datas, a Jéssica. 28 anos. Eu fui a responsável por apresentar ela ao Lucas de 31. E eles começaram a namorar. E viveram um relacionamento duradouro, que por muito tempo deu certo. Mas infelizmente, como em tantas outras relações, o desgaste veio. Veio e eles acabaram se separando, Matheus. Durante todo esse tempo, nós andávamos sempre no mesmo grupo de amigos. Era um grupo muito unido, de resenhas, de festas, aniversários, viagens. E dentro desse grupo tinha uma outra pessoa que vai entrar na história. Amanda, 27 anos, que também era muito próxima desse casal. Acontece, Matheus, é que há poucos dias eu descobri que o Lucas e a Amanda estão ficando. Eu sei que muita gente vai dizer que não há problema algum, afinal de contas o Lucas se separou. E aí cada um que segue a sua vida como quiser. O problema, Matheus, é que a melhor amiga da Jéssica já sabia de tudo e preferiu esconder essa história dela. Continuou convivendo normalmente com a Jéssica sem contar o que estava acontecendo. Eu, por exemplo, e também sou amiga dela, depois de saber dessa notícia, estou me sentindo mal. Mal por guardar esse segredo. Fico pensando se ela merece descobrir a verdade por outra pessoa, ou se eu deveria contar antes. Porque mesmo que eles não tenham mais nada, a gente está falando do mesmo grupo de amigos. Estamos falando de um relacionamento de mais de 5 anos. Só que, Matheus, eu tenho medo também de acabar com a amizade, ser vista como uma pessoa que criou uma confusão. Eu sei que na prática não é errado Amanda e Lucas estarem juntos. Mas se coloca no lugar da Jéssica. Imagina que o seu ex, a sua ex, de um relacionamento de mais de 5 anos, agora tá ficando com um amigo ou amiga sua. E todo o grupo tá protegendo, escondendo isso dela. Eu não sei o que fazer, Mateus. Não sei se me intrometo na vida dela e conto essa história, mesmo que depois venham me culpar por criar uma confusão. Ou se deixo as coisas acontecerem naturalmente. Afinal de contas, ninguém vai sustentar isso por muito tempo. Volto a repetir, Mateus. Não acho errado pessoas solteiras se relacionarem. Só que talvez a comunicação, a honestidade entre as pessoas precisassem acontecer de fato, né? Afinal de contas, é um grupo de, entre aspas, amigos. Por isso, essa dúvida me persegue, essa dúvida me consome a cada dia. E a pergunta que fica, senhoras e senhores, o que vocês fariam no meu lugar? Conto toda a verdade para minha amiga e corro o risco de destruir essa amizade?

0: Rádio Sociedade da Bahia, que história, hein? Que história digna de novela mexicana, inclusive. Vamos ouvir os conselhos? Boa tarde.
1: Boa tarde, Matheus.
0: Fala, meu irmão, tudo bem?
1: Relacionado a essa situação aí, ela não deveria se envolver em uma história que ela não faz parte, né? É um ciclo de amizade que cada um tem seus segredos, entendeu? E ela não deveria se envolver nessa situação, não, porque quem dá opinião ou mete a colher onde não é chamado sempre sai de pior. Então acho que ela deveria ficar na dela e tudo certo, porque até mesmo porque não é só ela que sabe, né? Outras pessoas sabem, independente de ser amigo ou todo mundo era amigo, né? Então é isso. Eu acho que ela tem que ficar pra ela e não se envolver em uma história que não é dela. José Carlos de Fazenda Grande do Retiro.
0: Valeu, José, tamo junto, cara.
2: Oi,
0: boa.
2: Mateus, boa tarde, aqui é Valdo.
0: Oi, Val, tudo bem?
2: Em relação à carta, Matheus.
0: Me conta.
2: Eu acho melhor ela contar, porque quem avisa, amigo é.
0: Tá vindo aí?
2: É, porque a pessoa não deve guardar esse segredo ruim. Tem que falar pra ela, entendeu? Agora tem que falar de uma maneira positiva, assim, sabe? Ela não vai estragar nada. Às vezes vai ser até melhor pra ela. É isso, Matheus.
0: Valeu, Val. Mais um ouvinte chegando por aqui. Boa!
3: Boa tarde, Matheus. Sou eu, Rosa Maria. Moro aqui em São Cristóvão. E gostaria de dar uma opinião. E quero que me bote nas promoções. Olha, eu penso o seguinte: no lugar dessa pessoa, eu não faria nada. Porque todos fazem parte de um grupo. Mas eu penso que a gente não tem.

0: se meter na vida de ninguém. Todos são adultos, todos são de maiores, então cada um faz aquilo que acha melhor. E depois, o seguinte, o casal já se separou, cada um foi pro seu lado, então cada um faz aquilo que achar que deve fazer. Então eu não me meteria nessa não. Eu continuaria do grupo, mas longe de chegar e dar qualquer opinião na vida particular da pessoa. Viu? Deus abençoe.
1: Boa mais tarde. Um chegando por aqui, obrigado, viu, Elza? Boa!
2: Oi, Matheus, boa tarde. Aqui é Solange de Pituaçu. Eu vi a mensagem da menina. O conselho que eu dou a ela é que ela não conte, não. Fique quieta na dela. Deixe ela saber por outra pessoa. Porque sempre quem conta essas coisas é que sai como irmã, como uma fofoqueira. Um dos lados vai procurar intriga. Então eu acho que ela não deve contar, não.
1: Valeu, valeu, viu, só. Obrigado pelo rádio ligado. Agora vamos saber como é que tá o trânsito em Salvador.
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1: Minha amiga Renata Falcone, chega mais.
4: Oi, Matheus, estou de volta agora para falar da Estrada do Coco, sentido Litoral Norte. Tem trânsito carregado ali na região de Portão, nos dois sentidos, mas mais carregado para quem segue em direção ao Litoral Norte. As primeiras informações dão conta de acidente na região. Para você que está vindo agora da Avenida Paralela, segue em direção ao Litoral Norte, já encara também um trecho de lentidão ali na Avenida Paralela, mas é por causa de obras e o trecho é curto. Depois vale pegar a estrada sem aeroporto e também a via metropolitana. Se você evita esse trecho de congestionamento e outro na região do centro de Lauro, chega mais rápido na região de Abrantes e pode seguir viagem com tranquilidade. No sentido contrário, tem um pouco de lentidão também nesse mesmo trecho, mas depois o motorista não vai encontrar dificuldades até a Avenida Paralela e na Paralela também trânsito bom, até o Miolo Empresarial. 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Volto contigo, Matheus.
1: Valeu, valeu, minha amiga Renata Falcone. Seguimos aqui com boa música pra você, ó. Lembrando, só pra lembrar pra você, que já já vai ter o Pediu Tocou. Ah, Matheus, como é que eu faço pra pedir a música? Você vai mandar um áudio dizendo, fala, Matheus, aqui é fulano de tal, moro em tal lugar. Eu quero a música, e aí você fala o nome da música, o nome do artista que canta ou da banda, valeu? E aí a gente
3: WhatsApp,
1: toca pra você.
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1: Desse jeito, então, ó, atenção, atenção, na volta do comercial tem Pediu Tocou pra você, tá bom? Sinal de Ouro, mais bonito do Brasil, na Rádio Sociedade da Bahia. Pra você ligado na melhor programação, 4 horas e 18 minutos.
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2: 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Então vem para cá e fica comigo das 10 a meio-dia todos

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0: 4:19.
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0: Tô na área, tô na cena pra você da melhor programação do rádio brasileiro. E você, Karim, tá afim aí de mandar a sua história do Minha Vida Virou Novela, tá? Então você vai mandar pro 719-965-1025. Ah, Matheus, mas eu tenho vergonha, não quero, né, ser exposto. Não precisa, você pode trocar o nome, colocar o nome fictício, ou nem se identificar, tá bom? Mas se quiser ouvir os conselhos da audiência qualificada, os melhores conselhos que existem aqui na Rádio Cidade da Bahia, no nosso show da tarde, no quadro Minha Vida Virou Novela. Daqui a pouquinho o pedido tocou, viu? Já pra você, vai mandando o seu nome completo, o bairro de o seu pedido de música, rapaz, o nome completo pra participar das promoções, mas vai mandando aí o nome da música, o nome do artista, da banda que canta pra você, que a gente vai tocar aqui, tá bom? Enquanto isso, vamos de música, aumenta o volume, é o nosso show da tarde.

0: Rádio Sociedade da Bahia, você ligado na melhor programação. Chegou o momento, hein? É hora do pediu, tocou, rapaz. Você vai comandar a playlist de sucesso da Rádio Sociedade da Bahia, hein?
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0: Vamos tocou. Com o primeiro pedido. Atenção, atenção, senhoras e senhores. Atenção, boa!
2: Matheus, o pediu, tocou. Eu quero que você, por favor, coloque três champs. Bebe cana rua.
0: Como é, rapaz?
2: Por favor, coloque três champs. Bebe cana rua.
0: Valeu!
2: Um abraço.

quem fala aqui é o Buga do Cafezinho, Buga de São Sebastião do Passé. Gostaria de ouvir aquela música animada do Batista, Princesa.

0: Rádio Sociedade da Bahia, você ligado na melhor programação. Sinal de Hora tocou pra você, 4h38, daqui a pouco Mais Pediu tocou pra você.
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0: 4h40.
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0: Vamos nessa, mais uma. Mais um pedido chegando por aqui. Boa tarde.
2: Olá, meus queridos.
0: Oi.
2: Boa tarde.
0: Tudo bem?
2: Eu gostaria de pedir uma música especial ao meu esposo Joca. Música Que Bom Você Chegou. Muito obrigada.
0: Valeu. Vamos lá. Aumenta o volume. É o nosso Show da Tarde.

0: você pede, a gente toca.
1: Boa tarde, Matheus Lucena, família Show da Tarde. Matheus, toca pra mim, Saigon, Emílio Santiago.

0: Rádio Sociedade da Bahia, para você curtindo Saigon, Emílio Santiago, aqui na melhor programação. Vamos saber como é que tá o trânsito em Salvador.
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0: Renata Falcone.
2: Oi, Matheus. Tô chegando agora para falar da ACM Caminho das Árvores e também da Lipe em direção ao Miolo Empresarial e Avenida Paralela. Trânsito já complicado e já causando reflexos no final da Juraci Magalhães. Você que ainda tá no Itaigara, vale pegar a Vanderlei Pinho até a Paulo VI e acessar a via a partir desse ponto. Ainda vai encontrar um trechinho de congestionamento, mas ele vai ser bem mais curto. Outra alternativa é pegar a Paulo VI em direção à Rua do Jaracatiá para acessar a Avenida Tancredo Neves mais fácil. Quem está na orla da Pituba, também vale a pena seguir pela Otávio Mangabeira e pegar a Magalhães Neto. Mas, se você está um pouquinho antes, não vale a pena pegar a ACM Caminho das Árvores. Ela também está completamente congestionada até chegar da Manuel Dias da Silva. 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Volto contigo, Matheus.
0: Valeu, valeu. Renata Falcone, seguimos por aqui com o nosso pedido tocou. Atenção, atenção, boa.
3: Você pede, oi, a gente Deus. Toca.
0: Vamos lá.
4: Oi, Matheus. Aqui é Fernanda da Sussuarana. Eu quero ouvir alguma música de Ferrugem. Um beijo.
0: Tch.

0: Rádio Sociedade da Bahia, você ligado na melhor programação. Ferrugem, fechando o nosso pedido tocou de hoje. Mas a nossa programação segue toda tarde até as 6. E agora tem informação chegando, 4h55.
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0: É com ela, Antônia Fernanda, boa tarde.
2: Boa tarde, Matheus e ouvintes da Rádio Sociedade. O tempo invernou aqui em Salvador, viu, com temperatura máxima de 25 graus nesta tarde. O Brasil deve ganhar uma nova vacina contra a chikungunya em breve. O laboratório Eurofarma anunciou uma parceria estratégica com a farmacêutica Bavária Nordic para disponibilizar no Brasil a vacina Chikungunya-VLP contra a infecção viral. Em maio, a Anvisa já tinha autorizado a produção local do imunizante Ixchiq, desenvolvido pelo Instituto Butantan em parceria com a farmacêutica franco-austríaca Valneva. Segundo a Eurofarma, a iniciativa faz parte da estratégia da companhia de ampliar o acesso a soluções inovadoras para doenças de grande impacto na saúde pública e também representa um avanço na prevenção de uma das principais arboviroses que afetam a população brasileira. O presidente dos Estados Unidos, Donald Trump, afirmou hoje que desistiu de cobrar a taxa de 20% sobre as cargas transportadas pelo Estreito de Hormuz. Segundo ele, os Estados Unidos serão compensados por meio de acordos comerciais e investimentos que os países do Golfo deverão realizar no país. O anúncio foi feito em uma publicação em uma rede social. Trump afirmou que a decisão foi tomada após conversas altamente produtivas com líderes da região. O IMET emitiu um alerta de chuvas intensas com grau de severidade classificado como perigo potencial para Salvador e outras 49 cidades baianas para esta quarta-feira. O aviso é válido entre meia-noite e 23h59. De acordo com o órgão, há previsão de chuvas entre 20 e 30 milímetros por hora, podendo chegar a 50 milímetros ao longo do dia, além de ventos intensos com velocidade entre 40 e 60 quilômetros por hora. O cenário também aumenta a possibilidade de ocorrências de raios, especialmente durante as pancadas mais fortes. Embora o risco seja considerado baixo, o IMET alerta para a possibilidade de alagamentos, quedas de galhos de árvores, descargas elétricas e interrupções no fornecimento de energia elétrica. Jovens simulam compras para aliviar o estresse na Coreia do Sul. 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
0: 4h57.
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2: 5 horas em Salvador, Bahia.
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2: Pra Aren, pela cena pra você da Rádio Sociedade da Bahia e aquele bilhetinho, aquele lembrete pra você. Fim de tarde é, de fato, um lembrete de cada dia, né? Que cada dia traz a oportunidade de recomeçar. Valorize o que você conquistou, aprenda com os desafios e siga em frente com esperança. Amanhã começa com a coragem que você cultiva hoje, cara. Tenha uma excelente tarde e um novo amanhecer cheio de possibilidades. Para encerrar o dia daquele jeito, né, com esperança no coração e a fé de que tudo vai dar certo, a gente vai com boa música para você até às 6, na melhor programação aqui na

0: Rádio Sociedade da Bahia, você ligado na melhor programação do rádio brasileiro. Sinalzão de hora mais bonito do Brasil pra você. 5:18.
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0: 5:20.
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0: Vamos nessa, saber as informações do trânsito com Renata Falcone.
3: Oi, Matheus, estou de volta acompanhando agora a Avenida Bonocô, sentido acesso norte. Tem trânsito um pouco mais intenso desde a passagem pelo acesso para o Dique do Tororó e mais carregado na passagem pela saída da região do Vale do Gunjá. Quem está vindo agora do comércio e calçada ganha mais tempo pela Via Expressa. Encontra um pouco de intensidade na chegada ao acesso norte, que está congestionado, mas também não chega a ficar muito tempo parado. A BR-324, por sua vez, está com trânsito intenso desde o acesso norte até as proximidades da ligação Lobato-Pirajá, com um trecho de maior lentidão ali nas proximidades do metrô Bonjoá. Por isso, quem está vindo agora, tanto da Avenida Bonocô quanto da CMDTRAN, vai ganhar mais tempo desviando para Barros Reis, que flui melhor agora, e você chega mais rápido no seu destino, não vai demorar tanto assim para chegar na região da Jaqueira do Carneiro, ainda pode pegar a ligação Lobato-Pirajá para acessar a Avenida Suburbana. Lixo tem lugar certo, dia e hora também. 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
0: Valeu, valeu, Renata Falcone. Seguimos aqui com boa música para você até às 6 na Rádio Sociedade 97.

0: subiu o mais famoso do mundo. Scorpion pra você na melhor programação do rádio brasileiro. Agora o sinal de hora mais lindo do Brasil. 5 horas 27 minutos. Chegou o momento da gente ligar pra você, cara. É só atender e falar Rádio Sociedade 97.9. Produção, senta-lhe o dedo e liga. Liga pra dar prêmios no nosso show da tarde, hein? Atenção, atenção. Atenção, atenção. Valendo o quê? Hoje. O quê? Um liquidificador. Liquidificador pra fazer aquele suco, aquela vitamina, né? Bater tempero também. Até dá pra fazer um monte de coisa, rapaz. Atenção, atenção, produção vai ligar pra você agora. Você que tá em casa, você que tá no carro, você que tá aí ligado, assistindo o jogo e com o ouvido ligado na rádio. Chegou. E aí? Atenda, pelo amor de Deus. Tá chamando, cara. Valendo o liquidificador.
1: Oi.
0: Perdeu.
1: Alô, tchau.
0: Perdeu.
1: Tchau.
0: Rapaz, tchau, o cara tchau. Participa, manda os dados, faz tudo certinho. Na hora de atender a ligação, ele fala alô. Ó, perdeu. Vamos pro próximo, hein? Atenção, atenção. Senhoras e senhores, você que tá em casa, você que tá no carro, atenda, atenda, atenda, que é pra ganhar um liquidificador, cara. Que coisa fácil. Atendeu? Cadê? Cadê? Nada? Tá chamando. Tá chamando. Duas vezes. E aí? Quatro vezes, mais um a gente pula pro próximo. Não rolou.
1: Tchau.
0: Vamos pro próximo e esse é a última tentativa de hoje, viu? Se não atender, só amanhã. Atenção, atenção. Mais um ligando pra você, valendo o liquidificador. Mais duas tentativas. Não foi, não foi, só amanhã, liquidificador fica pra amanhã, não rolou. Você viu que eu tentei, né? Você viu? Eu tentei dar prêmios hoje aqui, mas a galera pegou no sono, não sei, né? Cochilou aí, rapaz. Vamos nessa música pra você, daqui a pouco tem mais coisa boa, vai ter o sorteio do Tanacina aí, valendo uma batedeira, hein?

vocês. Obrigado pela presença, a participação no nosso show. Obrigado por tudo que vocês fazem por nós, por nossa carreira. Que Jesus Cristo esteja no coração de cada um de vocês.

0: Rádio Sociedade da Bahia, Choram as Rosas, e pelo visto tem mais gente chorando, né? Atenção, atenção, 5 horas 34 minutos.
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0: Fala, Tony!
2: Eu tô falando pra Genivaldo, calma, que Theo Hernandes acaba de entrar.
0: E esse é o nome
2: o
0: do cara.
2: O jogo só termina quando acaba, e Genivaldo preocupado.
0: Ô, rapaz! Rapaz! Espanha. Mas diria que, pelo, né, a imprensa especializada.
2: Só se fosse você.
0: 90% da imprensa especializada diz que a França passaria fácil.
2: Vocês da imprensa.
3: É isso aí.
2: Você tem um adversário do outro lado, rapaz.
0: É, tem, Espanha. E é bom, né? E tá entre as melhores seleções do mundo.
2: Pois é. Agora o jogo não terminou. O jogo tem só certo. Termina.
0: Tá com 2-0, é?
2: O jogo só termina quando.
0: Diz,
2: acaba.
0: Há quem diga que 2-0 é o placar mais perigoso.
2: Não, né? Mas tá 2-0. Que perigoso, cara. Tá 2 gols de vantagem.
0: Mas diz que aí você relaxa, aí toma um, e aí a pressão aumenta e toma empate.
2: Olha aí, vamos esperar pra ver. O jogo só termina quando acaba, né, não, minha senhora?
0: Quanto tempo aí?
2: Hein?
0: Já tá no segundo tempo, né?
2: Tá com 28. Teve uma paradinha pro pessoal tomar água agora e pronto. E amanhã tem mais uma semifinal. Daqui a pouquinho no bate-bola vamos falar disso, daquilo e daquilo outro. Porque hoje é terça-feira, Bahia e Vitória se preparando. Já tem jogo na quinta, tem jogo na sexta, já volta o Brasileirão e nós vamos tocar nesses assuntos e muito mais pra você. Mas

0: não se esqueça, o jogo só termina quando acaba. Viu?
1: É isso aí.
0: Bate-bola começa às 7.
1: Final da Copa do Mundo quando é?
0: Domingo, às 4 da tarde. Sábado tem a disputa do terceiro lugar. Já pensou, França e Argentina disputando o terceiro lugar?
1: Genivaldo disse que a Argentina vai passar.
0: Olha aí, esse é o Genivaldo. É muito bem. Bate-bola às 7 da noite, até já.
1: Valeu, valeu, Tony Tchau. Silva, tamo junto. Assina aí, seu Genivaldo Novaes.
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1: Vamos nessa, saber as informações do trânsito com minha amiga Renata Falcone.
3: Oi, Matheus, estou de volta acompanhando agora a Avenida Paralela, sentido Lauro de Freitas. Hoje, excepcionalmente, sem trânsito carregado no bairro da Paz, só um pouco de intensidade. Mas o motorista ainda encontra trânsito lento na região do Imbuí até as proximidades do CAB. Mas a boa notícia é que depois desse trecho, o trânsito começa a fluir melhor. No sentido centro, também há um trecho de lentidão agora na região do Trobogi. O motorista que está passando pela região pode ganhar tempo pela marginal da via. Por lá você vai fluir melhor. Outra alternativa também é pegar a estrada da Muriçoca para quem segue em direção a São Marcos ou Pau da Lima, evitando também trânsito congestionado agora na Avenida São Rafael, até as proximidades de um shopping. Pegando a estrada da Muriçoca, você escapa desse trecho de congestionamento e depois é só alegria pela Avenida São Rafael e Rua São Marcos. 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Volto contigo, Matheus.
1: Valeu, valeu. Renata Falcone, agora 5 horas 39 minutos.
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0: 5:40.
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0: Tô na área, tô na cena pra você da Rádio Sociedade da Bahia. Daqui a pouquinho, direto da redação pra você. Agora tem música boa, juntinho até às 6, na melhor programação.

0: É Rádio Sociedade da Bahia, você ligado na melhor programação do rádio brasileiro. Agora o final de hora mais bonito do Brasil. 5 horas 44 minutos, vamos com informação direto do nosso jornalismo.
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0: Gabriel Mascarenhas, boa tarde.
2: Boa tarde, Matheus. Muito boa tarde a você, ouvinte, sociedade, acompanhando o finalzinho do Show da Tarde. O ministro do Supremo, Flávio Dino, deu um prazo de 30 dias para o Congresso explicar irregularidades no orçamento. Ele criticou a chamada terceirização de emendas, que é o uso desses recursos por políticos sem mandato. A decisão acontece depois do bloqueio de bens do presidente do PL, Valdemar Costa Neto, e o ex-presidente da Câmara, Eduardo Cunha, suspeitos de controlar verbas informais. Dino também exigiu explicações da Saúde e da Advocacia Geral da União sobre fraudes apontadas em auditorias. A Suprema Corte tenta garantir transparência nas emendas parlamentares desde 2022. Um homem de 30 anos foi morto a tiros na noite de segunda-feira em Feira de Santana, no bairro de Calumbi. Segundo as investigações, Elton Bruno de Jesus Oliveira trabalhava descarregando caminhões e pode ter sido morto por engano. A vítima não tinha nenhum envolvimento com atividades criminosas e câmeras de segurança flagraram os atiradores em uma motocicleta fugindo pela rua. A Polícia Civil informou que os suspeitos do crime que mataram duas outras pessoas na mesma noite e os atiradores seguem sendo procurados. E direto da redação fica por aqui. 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É com você, Matheus.
0: Valeu, valeu, meu amigo Gabriel Mascarenhas, você ligado no som da Sociedade da Bahia. A gente tá aqui, né, no finalzinho do Show da Tarde, mas ainda dá tempo de tocar boa música pra você até às 6 na melhor programação. Juntinho, eu...

0: Rádio Sociedade da Bahia, São Elton John pra você, Daniel, aqui na melhor programação, fechando hoje, né? O programa. Tô indo porque o que é bom dura pouco, rapaz, é. Ó, obrigado a você que se ligou, viu, pelo rádio ligado, pela sua audiência, pela sua participação. Valeu, meu amigo Genivaldo Novaes, mais um dia de trampo aqui. Atenção, produção, gratidão também, viu? Amanhã tem mais, viu? A partir das 2 da tarde, show da tarde, você fica agora com Vem Que Tem e meu amigo Aldo Benevides comandando tudo por aqui, tá bom? Um forte abraço para você, boa noite, até amanhã. Quão poucos são aqueles que ao deitar-se ousam dizer: Pai, trata-me amanhã como tratei o outro hoje.
1: Amém.
0: Portanto, seja gentil, pratique, espalhe a gentileza. Afinal de contas, todo mundo enfrenta uma batalha. Extraordinário, amanhã tô de volta. Um beijo no coração e uma boa noite.
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1: Olá, amigos, tudo bem? A questão de hoje foi enviada pela estudante universitária Samara Souza. Doutor Ed, os professores universitários têm direito à aposentadoria especial dos professores?
2: Oi, Samara, infelizmente não. Só tem direito a esse benefício os professores do ensino infantil, fundamental e médio. Os professores de universidade, apesar de também contribuírem para a evolução do país, eles não têm direito a isso. E olha, Samara, os professores do ensino infantil, fundamental e médio que têm direito incluem também os coordenadores, aqueles professores que ficam no SOE, tá certo? Todo mundo que trabalha em prol da educação ali no ensino fundamental, infantil e médio tem direito a esse benefício, desde que sejam professores.
1: Acabamos de ouvir o professor e advogado Ed Parrish. Ele é mestre em Direito Público e sócio do Parrish Zenandro Advogados, um escritório especializado em causas contra o INSS e Previdência para Servidores Públicos. Eu sou o Rogério Alves e este foi o Papo Previdenciário. Um grande abraço e até a próxima.
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4: Boa noite, boa noite, boa noite. Você que tá aí, assim como eu, sem acreditar, com essa derrota da França pra Espanha aconteceu. Imagine, isso é pra gente aprender mais uma vez sobre a soberba. A soberba, ela sempre precede a queda. Sempre que você estiver achando que o mundo é seu, que você vai dominar tudo, que você é maior que o outro, que você é melhor que o outro, você vai cair. Porque isso é um ditado antiquíssimo. E com certeza ele é mais do que verdadeiro. É Mbappé achando que era o cara, que é isso, que é aquilo. A França acima de tudo e de todos, a ponto de até nós acreditarmos que ela era superior, e vem a Espanha, no sapatinho, na humildade, no espírito de equipe, né? No conjunto, e dá esse baile aí. Parabéns, Espanha, e amanhã tem Argentina e Inglaterra. Vamos ver no que é que vai dar. Rezar para dar Inglaterra, né? Que só tem um título mundial. E a Argentina está muito perto do Brasil, não pode ficar não. Calma, segura a onda aí. Hoje o programa Vem Que Tem especialíssimo com uma pessoa que eu tenho uma maior admiração, uma profissional que, inclusive, cuida de mim. Eu conheci ela assim. E a gente está aqui com a doutora Luana Brasileiro, ela que é médica tricologista, vai tirar todas as suas dúvidas e ensinar também muita coisa a você sobre seu cabelo, sobre como é que você quer que ele fique, como você não quer mais que ele fique, o que é que você faz para melhorar e o que é que você deixa de fazer para não continuar piorando. Boa noite, doutora Luana Brasileiro.
6: Boa noite, Aldinho, meu querido, é um prazer enorme estar aqui contigo, eu amei o convite. Nosso programa vai ser fantástico e nós vamos tirar muitas dúvidas, conversar sobre saúde capilar e desmistificar realmente várias coisas que são erradíssimas, que prejudicam os fios, a saúde do couro cabeludo, né, fazem as alopecias progredirem. Vamos lá.
4: Eu conheci a doutora Luana, estava na academia, uma pessoa chegou para mim: Aldinho, você acha que seu cabelo, você queria melhorar ele? Eu falei: com certeza, meu cabelo é uma coisa que me incomoda, eu queria que meu cabelo fosse mais cheio. Pô, eu vou lhe dar o contato de uma doutora, mas ela só atende daqui a 6 meses, porque ela... Eu falei: deixa eu lhe falar uma coisa, então não me dê não. Porque mais do que incômodo com o meu cabelo, é o incômodo esperar, eu não sei esperar, deixa isso quieto. Ela: não, então eu vou conseguir pra você, vou dar um jeitinho de conseguir. Eu falei: então pronto, se você conseguir, aí sim. Resultado, fui. Ela me mostrou os antes e os depois dos pacientes dela. Eu falei: ah, quero fazer isso aí. Resultado, meu cabelo teve uma melhora muito grande. Eu tomava uma medicação que não era pra tomar, que não adiantava em nada, e ela fez uma pesquisa, na verdade, para saber o que é que servia para mim. Tem muito paciente assim, doutora, que chega lá pensando que tá fazendo certo, na verdade não tá fazendo nada de certo?
6: Aldinho, tem muito paciente que chega para mim, né, cheio de certezas absolutas e falando que trata cabelo, que faz tratamento a longo prazo, que usa remédio, só que ele chega para mim calvo ou transplantado e a progressão da doença, ela continua. Então, aquele transplante, ele foi embora, entre aspas, né, para quem tá ouvindo a gente. E isso tem muita relação com a qualidade de tratamento, com a maneira que você consegue fazer um diagnóstico assertivo, se você faz uma medicação guiada por teste genético ou não. Então, nossos tratamentos, eles são extremamente personalizados. Quando a gente fala em personalização extrema, é a gente entender atividade do paciente, o nível de estresse que ele tem, o nível de vida, né, de alimentação, de saúde intestinal. É uma medicina integrativa, associada a um resultado satisfatório de cabelo ou não. Então, esses hábitos de vida, eles estão muito relacionados a esse processo. E tem muito paciente que chega lá usando medicação há 10 anos, 15 anos, e a doença evoluindo. Ou seja, essa medicação provavelmente não está sendo responsiva, ela não está sendo, às vezes, eficaz, ou seu corpo não tem a capacidade de absorver esse remédio. E é por isso que a gente entra com medicina de precisão, guiado por teste genético, né, para a gente poder evitar esses erros. E tempo é cabelo. Então, quanto mais você perde tempo tratando de uma maneira errada ou achando que está tratando, ele vai embora e às vezes não volta mais.
4: Você que está ouvindo a gente aí, estamos aqui com a doutora Luana Brasileiro, ela que é médica tricologista. Para quem não sabe, tricologista é a médica que cuida exatamente dos seus cabelos.
6: É.
4: E você quer mandar sua mensagem, mande aí, que a gente vai responder aqui sua pergunta. Mande para o 719-9656-1025. Mande seu áudio ou então sua mensagem de texto. Tire sua dúvida com a doutora Luana, porque essa consulta aqui ela não vai cobrar. Doutora, quero saber o seguinte, esses medicamentos aí que estão na moda, Ozempic, Monjaro, Retratutida, e junto com o emagrecimento rápido, podem provocar queda de cabelo?
6: Muita. É uma dúvida enorme que a gente tem. Eu tenho recebido cada dia mais pacientes nesse padrão. As pessoas, elas fazem, às vezes, um emagrecimento muito rápido, né? Elas são muito imediatistas. E na maioria da população, o que é que está acontecendo? Acompanhamento médico não existe. Então, você entra com a caneta emagrecedora, compra de qualquer jeito, às vezes nem a medicação é ali, é real. E você faz uma perda de peso muito acelerada, muito rápida, sem suplementação, sem reposição de vitaminas, de minerais, de nutrientes. E aí o cabelo, ele é o primeiro a sofrer. Mas você sabe por quê?
4: Por quê?
6: Porque cabelo, ele é luxo para o corpo. Você só tem cabelo quando você está muito bem nutrido. E quando você usa uma caneta emagrecedora dessa, você faz uma restrição alimentar absurda, porque ela bloqueia a fome. E aí o corpo, ele entra no modo de alerta de sobrevivência. Então, assim,
4: ele vai jogando
6: pouco
4: fora o
6: nutriente, né? O que é supérfluo para viver, o que não é, né, realmente muito vital, a gente vai deixando para lá. E cabelo, ele demanda muita energia para ser formado. Imagina que para você fazer um fio de cabelo desse, você precisa de muito aminoácido, proteína, vitamina. Você gera uma demanda de energia muito grande que o paciente em emagrecimento não tem. Então, a primeira coisa que vai embora é o cabelo.
4: Então, você está dizendo que a pessoa que tem muito cabelo, ela é saudável. E quem é careca,
6: sim,
4: não é saudável?
6: Provavelmente tem algum problema.
4: É?
6: É, porque a gente tem os fatores genéticos associados, mas a progressão dessa calvície, ela tem muita relação com o estado nutricional do paciente, metabólico e hormonal. Então, se você tem um marcador biológico, que é o cabelo, e o paciente ele tem um cabelo mais opaco, quebradiço, né? Você pode perceber que isso acontece muito com mulheres que entram na menopausa, homens que entram na andropausa, envelhecimento celular, porque o folículo ele também é uma célula. Então, quando você tem um cabelo que está assim, diferente, sem brilho, caindo ou indo embora, algum problema existe e a gente precisa resolver esse problema.
4: Entendi.
6: É aí que entra a medicina integrativa, né? A tricologia integrativa.
4: E me diga uma coisa, doutora, a tricologia, a pessoa se forma em medicina e faz uma especialização em tricologia, é isso?
6: Isso. A pessoa se forma em medicina e faz uma pós-graduação, né, em tricologia, que é um segmento da dermatologia, mas não necessariamente ele é dermatologista.
4: Sim.
6: Né? Eu, por exemplo, eu sou cirurgiã geral. Fui pro mundo do cabelo por causa da minha queda, da época de estresse, operando muito. E dessa queda, eu me apaixonei pelo mundo do cabelo, abandonei cirurgia plástica e fui para tricologia. Mas comecei, como muitos começam, pela restauração capilar cirúrgica, que é o transplante. E me apaixonei muito por essa área, né? E eu sempre brinco e falo que a tricologia, ela me roubou, né? Me roubou da plástica. E foi a melhor coisa que aconteceu, porque é um mundo, assim, muito complexo de entender, mas é muito encantador cuidar de cabelo.
4: E me diga uma coisa, é mito ou verdade que lavar o cabelo todos os dias aumenta a queda?
6: É mito, completamente.
4: Pode lavar todo dia?
6: Pode, e alguns pacientes devem.
4: Por quê?
6: Porque você, por exemplo, é um paciente masculino, né? Então, um homem que mora numa capital extremamente quente, apesar de a gente estar aqui no inverno, mas faz 30 graus no nosso inverno. Então você malha todos os dias, você corre, você transpira, você sua. Todos esses resíduos, eles ficam no couro cabeludo. E isso obstrui o folículo, prejudica o crescimento e piora também o processo inflamatório. E a queda de cabelo, ela tem uma relação, uma base inflamatória. Então, paciente que transpira muito ou que tem uma dermatite seborreica, deve lavar o cabelo todo dia.
4: Tá vendo aí? Você que está ouvindo a gente, estamos aqui com a doutora Luana Brasileiro, ela que é médica tricologista, entende tudo e um pouco mais de cabelo. Você quiser mandar sua mensagem, como já tem gente mandando aqui, Júlio 9027 mandou aqui camisa GG, eu não entendi, e Júlia Galas mandou as palminhas aqui, obrigado meu amor. Você quiser mandar sua mensagem, mande pelo 71996561025. Aqui eu venho que tem comigo Aldo Benevides, um programa que é um oferecimento do grupo André Guimarães, construindo mais do que imóveis, construindo histórias, realizando sonhos e transformando vidas. 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
6: Maravilhosos, milhões de pacientes me mandaram prints no WhatsApp, no Story, né, no Instagram, aí mandando, né, o programa, doutora, ele vi. Então isso é realmente muito bacana, né, muito essa legal. Mudança nessa tecnologia.
4: Você que vê a gente aí pela rua, toda semana a gente divulga nossos convidados lá. 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Mandar um abraço pra meu amigo Cláudio aí. Doutora, deixa eu lhe fazer uma pergunta. Finasterida, para você aí, homem, que toma finasterida e ninguém sabe, finasterida causa impotência?
6: Não, isso é um mito, né? A gente tem muito respaldo científico, é uma das drogas mais bem estudadas na medicina capilar. E para quem não sabe, a finasterida, ela foi descoberta para tratamento de próstata. E aí se viu que tinha um benefício muito grande em diminuir a miniaturização do fio. O que é isso, né? Quando você tem uma alopecia androgenética, que no nome popular a gente chama de calvície, não é, isso é errado, porque você pode ter a doença, só que a doença não tratada, ela evolui para a calvície. Então, a calvície é quando a doença, ela não está sendo tratada. E a finasterida é uma das medicações que a gente tem mais respaldo científico para tratamento masculino também. E esses estudos de bula que a gente vê, 2% pode ter uma diminuição da libido, né? Não quer dizer que tenha relação nenhuma com potência, com ereção, mas o desejo sexual, ele pode estar alterado. Só que nesses estudos, Aldinho, tem um viés enorme. Às vezes o paciente, ele está mal nutrido, ele está infeliz, ele está ansioso, ele está deprimido, ele não está bem no trabalho, ele não está bem financeiramente, ele não está bem no relacionamento, e esses N's não são tirados dos estudos científicos de bula. Sim. Então, a finasterida, ela não causa impotência. Isso é um mito enorme. E milhões de pacientes que eu já tratei durante esses 14, 15 anos quase, né, na tricologia, a gente nunca teve nenhum relato de paciente usando finasterida com diminuição ou perda de libido.
4: Às vezes é o psicológico do cara que já...
6: É o psicológico, é a alimentação, ele não faz atividade física, é o estilo de vida dele, tá obeso, ele tá enorme, ele tá, né, cansado, ele tá muito estressado. O homem tem muita relação com libido e estresse.
4: E a dutasterida é menos, mais?
6: É uma medicação diferente, né? Que ela é um pouco mais potente, porque ela tem duas vias de entrada, de absorção. Mas não existe medicação melhor ou pior. Tem a medicação que é boa para você e ruim para você.
4: Mas relacionada à impotência, dutasterida e finasterida, qual a diferença?
6: Não, ao medo, aquela má fama, a propaganda, né, ruim que foi feita na época foi sobre a finasterida.
4: A dutasterida não.
6: Né, tem toda uma conspiração dizendo também a relação de brigas, né, de indústria farmacêutica, essas brigas todas que existem comerciais, mas a gente não tem essa relação direta associada à medicação com impotência de jeito nenhum.
4: Entendi. Você que está ouvindo aí, estamos aqui comigo, Aldo Benevides, no programa Vem Que Tem, e também com a doutora Luana Brasileiro, ela que é médica tricologista, está aqui tirando várias dúvidas com a gente. Você que às vezes está perdendo seu cabelo, você não sabe o que é que está acontecendo, você que seu cabelo está quebradiço, você não sabe o que está acontecendo, está ressecado, e nada melhor do que procurar uma médica, né? É, a pessoa falar, ah, eu quebrei o braço, você vai procurar um ortopedista, você tá doido, você vai procurar um psiquiatra, você tá broxa, você vai procurar um urologista. Você tá careca, você vai procurar um tricologista.
6: Um médico
4: tricologista.
6: É, né? Porque existem muitas especialidades da medicina. A tricologia médica, ela é diferente da terapia capilar. Então existem também muitos profissionais não médicos que cuidam de cabelo e que são maravilhosos, mas eles têm um limite, eles podem entrar até certo ponto. Né, a parte de medicações, de prescrição, de tratamento injetável, de solicitação de exames, de leitura, de, né, toda essa parte médica tem que ser feita pelo médico. Não adianta um terapeuta capilar tentar dar conta de tudo que não vai conseguir. Vai ficar frustrado ele e o paciente que ele está cuidando, porque a doença ela não vai ser bloqueada ali.
4: E esse negócio que aparece na televisão, doutora, compre e daqui a 60 dias seu cabelo vai estar grande, forte, bonito, isso é tudo baratinho, né?
6: Tudo marketing, e o marketing é tão bem feito, Aldinho, que às vezes até eu falo, nossa, dá uma vontade, né, de ter um milagre desses, e nada disso resolve. Tratar cabelo é um processo tão complexo, você bem sabe.
4: Sim.
6: Né? Exige tanto da gente, de conhecimento técnico, científico, de tratamento, de estar indo com frequência na clínica e tudo. Como é que um produtinho de internet vai fazer um milagre e seu cabelo subitamente ele vai reaparecer?
4: Se fosse assim, né?
6: Tava todo mundo lindo.
4: Se tudo fosse fácil assim, só tinha uns cabeludos bonitos.
6: Não precisava eu estar aqui, né?
4: Doutora, tratando. Quem é que perde mais cabelo, homem ou mulher? E por quê?
6: Depende. Depende da genética, né? De uma maneira geral, o que mais me procura, né? A procura maior que eu tenho no consultório é público feminino. Apesar de não parecer. Os pacientes, ele tem uma calvície que ele vai deixando de lado. O homem é muito procrastinador nos seus tratamentos. Você bem sabe disso. Mulher gosta de médico. Homem, ele foge de médico.
4: Sim.
6: Mas só que isso tem mudado muito, viu, Aldinho? Porque os homens, eles têm ficado muito vaidosos e eles querem ficar bonitos. E quando você perde seu cabelo, a beleza vai embora. A
4: autoestima vai junto, né?
6: E a autoestima vai junto. E quando você não tem autoestima, você tem também um prejuízo muito grande no seu trabalho, no seu sucesso profissional, né? Você ganha menos porque você não tem autoestima. Então, cuidar hoje da beleza, do físico, da estética, é essencial. Mas, de uma maneira geral, os homens, eles têm mais uma aparência de calvície. A mulher, às vezes, tem um pouquinho de cabelo ali que esconde. Mulher tem, né, assim, artimanhas.
4: Sim.
6: Pra poder disfarçar, faz um penteado, faz um babyliss, bota mega hair. Então o homem não tem como fazer isso. Tem aquelas peruquinhas coladas, né? Aquelas próteses que são extremamente agressivas pra pele. Mas, de uma maneira geral, a gente consegue visualizar mais no homem. Mas a mulher tem muita alopecia também.
4: Um amigo meu chamado Diego disse que começou a tomar finasterida e que tá broxa, broxa, broxa.
6: É melhor.
4: Eu não vou falar o sobrenome dele aqui, não, senão ele vai chatear comigo. Mas é brincadeira, não tá não. Ele não mandou isso não, ele disse que toma e que não tem problema nenhum.
6: Tá vendo?
4: É, Diego Barbosa, vou falar aqui, Diego Barbosa, você não fale não, viu? Não via não que eu digo mesmo.
6: Tá vendo, seu amigo Diego, né? É uma prova viva de que a medicação, quando prescrita corretamente, ela faz efeito muito bom.
4: Com certeza, com certeza. Ô, doutora, um amigo meu, eu te conheci, fiquei muito mais feliz com o meu cabelo. Esses dias eu estava conversando com um amigo que estava querendo fazer um implante capilar. E eu falei para ele, faça, se você quiser fazer seu implante, faça, mas não deixe de ir antes na doutora, porque talvez você não precise fazer implante.
6: Exato.
4: Tem muita gente que você acha que está desperdiçando dinheiro fazendo implante, sendo que poderia tratar de outra forma?
6: Muita gente poderia estar tratando da maneira que deve ser tratada, porque o transplante capilar, gente, isso é uma coisa bem séria que eu quero falar para vocês. Transplante capilar não é o tratamento da alopecia androgenética da calvície. Ele é uma parte do tratamento, é uma etapa. Então, muita gente, muitos homens apostam tudo no transplante e nunca trataram o cabelo da forma clínica. Então, o transplante, ele vai embora. Você tem um tempo útil ali, depois você transplanta de novo, depois de novo. Ontem eu recebi, né, um artista maravilhoso que já passou por alguns transplantes capilares e ele está completamente calvo. 3 transplantes. Então, o transplante, ele não salva o paciente capilar. Se você fizer um tratamento integrativo na tricologia, bem feito, regenerativo, à base de célula-tronco, é extremamente possível que a gente faça uma regeneração de 100% do seu cabelo, em muitos casos, né? É muito difícil, às vezes, a gente recuperar aquela entrada que tá muito lisa. Então, o transplante, ele faz aquele recuo. Mas a tricologia clínica, ela tem obrigatoriamente que entrar no pré e no pós-operatório de transplante.
4: Entendi. Ô, doutor, existe algum alimento que seja importantíssimo para a pessoa que quer ter cabelos saudáveis e bonitos? E tem algum alimento que fala assim, não coma porque seu cabelo vai cair ou então seu cabelo vai ficar fraco?
6: Tem vários.
4: Fandango não, né?
6: Gente, pra quem não sabe, a nossa briga no consultório, conte você.
4: Eu digo a ela que eu não deixo de comer meu salgadinho, porcaria no final de semana, não tem jeito.
6: A gente já tentou trocar, a gente faz combinados lá no consultório, né? E eu já tentei fazer um combinado seríssimo com
4: ela. Ela quis trocar fandango por sarapatel, mas eu gosto dos dois.
6: Não.
4: Eu tenho mais dois.
6: Nada que é embalado, né? Embalado na prateleira de mercado, que fica lá 5 anos, sem validade, nada daquilo, que é produto alimentício, faz bem pro cabelo nem pro corpo. Não faz bem pra viver, né?
4: Sim.
6: Agora, tudo que é da terra, tudo que é da natureza, frutas, verduras, peixes, carnes, legumes, são maravilhosos. Você tem que ter uma alimentação mais baseada. Então, se você tem uma alimentação baseada ali, né, em proteína, eu acho que proteína seria o alimento mais adequado para formar um fio de cabelo. A gente também tem que ter legumes, que tem muito nutriente no legume, sim, até mais do que na fruta. Mas proteína, para mim, é fundamental.
4: Sim.
6: Para músculo, cabelo, pele, colágeno, beleza, proteína.
4: Você aí que tá comendo muita porcaria, viu? Cuidado, porque vai ficar careca,
6: você,
4: o cabelo
6: que tá
4: vai cair.
6: Você comendo fandangos, pare agora.
4: Vamos lá, um bate-bola aqui, doutora. Um bate-bola aqui com a doutora Luana Brasileiro, que tá aqui dando uma aula sobre cabelo. Olha lá, ó. Tá comendo muito fandango, viu, velho? Tá
6: comendo... açúcar. Hoje açúcar também é um alimento péssimo, tá? E açúcar, quando a gente fala, não é só açúcar branco que bota no café, não. É biscoito, bolinho, chocolate, sim, tudo que é alimento muito ruim também, alimento inflamatório. Sim. Então, açúcar é inflamatório, leite é inflamatório. Ah, mas eu como leite sem lactose. A lactose é o açúcar do leite. Se mas tem a proteína do leite, que é a caseína, que é altamente inflamatória. Se não for pior do que a lactose.
4: Aí, meu amor, aí eu vou ficar careca mesmo, porque meu leite ninguém tira, não.
6: Seu leitinho.
4: Meu tio, iogurte, leite, Ave Maria...
6: Eldinho e a sua alimentação infantil.
4: Não tem jeito. Doutora, vamos bate-bola aqui.
6: Vamos.
4: Qual o maior mito sobre o cabelo que você gostaria de desmentir?
6: Shampoo anti-queda.
4: Um hábito que parece inofensivo, mas prejudica muitos fios.
6: Não lavar o cabelo na frequência adequada.
4: Qual o erro mais comum das pessoas ao perceberem queda de cabelo?
6: Procrastinar.
4: Minoxidil, solução milagrosa ou tratamento que exige acompanhamento?
6: Exige acompanhamento médico.
4: Transplante capilar, vaidade ou questão de autoestima?
6: Autoestima associado a tratamento clínico bem feito.
4: Mulheres sofrem mais com a queda de cabelo do que os homens?
6: Às vezes sim.
4: Qual a maior evolução da tricologia nos últimos anos?
6: várias medicações. A maior evolução da tricologia, tanto da tricologia quanto da medicina estética, ortopédica e de algumas áreas da medicina, é a medicina regenerativa. A base de celotronco, a base de regeneração, a base de exossomos autólogos. Esse foi o grande boom, assim, de mudança que realmente vai ser um marco na vida, né, nos tratamentos médicos.
4: Estresse é realmente um dos grandes vilões do cabelo?
6: Com certeza.
4: Qual o primeiro alimento que mais ajuda na saúde dos fios? Proteína.
6: Proteína.
4: Mais da carne, do leite?
6: Eu gosto de proteína animal. Carne vermelha, peixe, frango, em equilíbrio. Ovos.
4: Se pudesse dar uma dica única para quem quer cuidar melhor do cabelo, qual seria?
6: Cuide melhor da sua alimentação e dos seus hábitos de vida. Fazendo isso, você vai ter saúde metabólica, saúde emocional, saúde intestinal, saúde capilar e beleza.
4: Tem uma pessoa aqui que eu esqueci, que eu não estou conseguindo ler o nome. Ah, Ione Santos. Ela disse que toda sexta, terça-feira, escuta o programa e parabeniza a mim e a toda a equipe da Rádio Sociedade por nos presentear com esse magnífico programa. E hoje quer fazer um apelo, porque tem três filhos e está precisando de um colchão de casal, pode ser usado alimento e cobertor. Ô Ione, queria lhe pedir que você deixasse seu telefone aqui, que eu vou falar e repetir aqui no programa, para ver se tem algum ouvinte de bom coração que vai poder te ajudar, ou alguns. Esses dias a gente conseguiu um emprego aqui para uma pessoa, mandou ela ir trabalhar no outro dia. Até ontem ela não foi, porque hoje vai até meia-noite, pode ser que hoje ela vá, né? Hoje já tem 11h50, ela pode ir. Agora, até ontem ela não tinha ido. Pediu um emprego, a gente conseguiu um cliente, um ouvinte maravilhoso aqui, deu um emprego e a pessoa não foi buscar.
6: Aí fica difícil, né, Aldinho? Assim pois como é. No cabelo, a doutora não consegue ajudar o paciente que não quer ficar bom, né? Ele tem que fazer a parte dele.
4: Pois é, Mayara aqui, a nossa produtora, tá fazendo uma pergunta dizendo que é pra prima dela, mas na verdade é ela. Quando fala assim, é uma pergunta de um amigo meu.
6: Minha amiga, tá passando por um negócio muito sério,
4: sabe? Teve uma época que se falava muito, que minha prima falava muito sobre vitamina de cavalo que coloca no shampoo para crescimento do cabelo. Isso é verdade ou não é?
6: Não adianta. Vitamina injetável, de ampolinha, Adeforte, qualquer uma que seja, ela foi feita para ser injetada. Se você usa de maneira tópica, passando na pele, ela não tem absorção. E pode piorar.
4: Então, injetar vitamina de cavalo não, né?
6: Não. Ah. Mas assim, cada medicação, ela é feita para usar no cavalo, ou na pessoa, ou na cozinha. Tem muita gente que usa óleo de coco, copra, né, de cozinhar, azeite extra virgem, coisa de cozinha em cabelo. E isso também é péssimo.
4: Nada presta?
6: Não. Porque a gente tem que ter cosmética. Se prestasse, Aldinho, se fosse extremamente eficaz, a gente não teria tanta tecnologia, tanta micropartícula, tanto produto. A Coreia não estaria aí no auge,
4: né, da
6: tecnologia de inovação, de molécula, de PDRN, de exossomos. A Coreia, ela tá muito à frente. Eu tava num congresso mundial de cabelos, agora na Coreia do Sul, né? Em finalzinho de maio para junho, passei 15 dias lá. E o que é que eu aprendi muito na Coreia? A constância. Tudo o coreano tem constância. Sim. Se é para fazer o tratamento de beleza de pele, todos os dias um pouquinho. Você faz 1% todos os dias, você vai ter resultado a longo prazo. E as pessoas, elas são muito imediatistas. Então, às vezes, elas querem o cabelo longo, é mulher, e aí ela investe fortunas, vai lá e coloca o mega hair. E a pessoa que coloca o mega hair, ela não quer saber. Às vezes, ela tá lá, o trabalho dela, tudo bem, eu não vou julgar. Ela vai colocar. Só que aquela pessoa tava com queda, inflamado, tava tudo muito difícil ali. O mega hair vem e piora o processo de tração. Então, a gente tem que ter realmente um pouco mais de tranquilidade, de querer fazer coisas que tenham resultados a longo prazo, né? Imediatismo sempre dá problema.
4: Entendi. Você tem uma frase que diz o seguinte: você quer ir longe, vá acompanhado. Quer ir rápido, vá sozinho. Mas você vai chegar perto. E você vai chegar longe não acompanhado. E quando ela fala aqui, levando para esse assunto, é você ir longe acompanhado de estudo, de medicina, de cuidado,
6: de, né, respaldo, de respaldo, né, científico. É você pegar um médico que você possa chamar de seu e você fazer um tratamento que seja extremamente eficaz a longo prazo, que você tenha resultados duradouros.
4: Sim.
6: É isso, sobre ecologia.
4: Doutora, uma ouvinte chamada Mônica aqui, que é esposa de Marcelo, e ambos são meus amigos, está perguntando qual a interferência da menopausa na queda do cabelo.
6: Ah, tem muita interferência. Para a gente ter queda de cabelo, afinamento e alteração do fio, a gente precisa entender que a gente tem vários fatores hormonais, metabólicos, inflamatórios, como eu já tinha falado. Quando a mulher ela entra na menopausa, ela tem uma queda abrupta de produção hormonal, principalmente de estrogênio e progesterona. E é hormônio, esses dois hormônios, eles trazem a beleza, a juventude da mulher e o cabelo bonito. E junto com isso, na menopausa, o metabolismo fica mais lento. Você tem um acúmulo de gordura corporal, tem várias coisas envolvidas, né? Mas a principal questão da menopausa, quando ela não é acompanhada, realmente é essa questão hormonal associada. Envelhece o fio, fica poroso, fica sem brilho, fica sem viço. Assim como a mulher ela se sente envelhecida, o cabelo ele fala também sobre como seu corpo está. Por isso que o cabelo é um marcador biológico. Ele fala, ele denuncia o paciente para mim quando eu olho para o paciente.
4: Você olha para o cabelo do cara e fala, esse cara tá faltando a vitamina C.
6: Falo.
4: Sério, doutor?
6: Sério.

0: geralmente 99,99 vezes tem problema quando você, eu vou investigar.
1: Você que está ouvindo a gente, estamos aqui com o doutor Luana Brasileiro, tirando todas as dúvidas sobre cabelo. Se quiser, mande sua mensagem aí para tirar as dúvidas que ela vai responder. E a mulher chamada Ione, que está precisando de um colchão, roupa, alimento para ela e pelos filhos, ela está suplicando aqui. O telefone dela é 719-8151-0883, WhatsApp.
0: Pergunta a idade dos filhos dela.
1: 719-8151-0883. Ione, qual a idade dos seus filhos? Responde aí que depois do comercial a gente vai falar mais sobre isso aqui. E agora vamos pro comercial, vamos faturar. 18h32.
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3: 18:34.
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3: Pois é, estamos aqui com a doutora Luana Brasileiro, ela que é médica tricologista e está aqui tirando as dúvidas de todo mundo. É, inclusive tem um áudio aqui do ouvinte chamado Elias, que a gente vai ouvir agora para a doutora Luana responder.
5: Fala, bancada maravilhosa, boa noite, Elias, motorista de aplicativo. É, só tirando a dúvida com a doutora, recentemente ficou estourado aí no Instagram um shampoo que era direcionado para cavalos, porém tinha uma influenciadora que vinha divulgando como uma fórmula mágica que fazia o cabelo crescer. E aí muita gente comprou, eu fiquei tentado a comprar, porém depois de um tempo eu vi que houve até, acho que a solicitação da prisão dela por algo nesse sentido. Pede para ela comentar, por favor, com certeza ela deve ter ficado sabendo da situação.
3: Valeu, Elias, obrigado por participar. Sobre isso, eu não vi, não.
6: Não.
3: Mas falei.
6: É porque assim, a gente tá tão corrida, Aldinho. Nossa vida é muito corrida de atendimento, de palestra, de aula, de. E a gente não dá tempo. A internet hoje é muito rápida, toda hora é um acontecimento, né? É até bom a gente saber dessa informação, sim, claro, né? Eu achei interessante. Mas esses shampoos, eles prometem tudo e não entregam nada, gente. Nada. A gente tem que ter muito cuidado nesse uso, né, de produtos milagrosos. Não só o shampoo. A vitamina que faz o milagre, a gominha de mascar que faz o cabelo voltar a nascer. Não existe isso. A coisa que eu tiro dos pacientes todo dia é shampoo anti-queda. Não existe. Shampoo é para lavar o cabelo. Então, o influenciador, né, hoje a gente tem que ter muita responsabilidade. Né? Porque a gente influencia, tem os micro influenciadores, tem os macros enormes, gigantescos, e um influenciador ela tem que ter o entendimento de que as pessoas podem ser enganadas, às vezes é o único dinheiro que a pessoa tinha para se alimentar, para fazer aquilo, mas o sonho da vida dela era ter o cabelo, ao invés de

0: ir para um médico, de investir numa consulta, numa medicação. Às vezes, por mais que ela não consiga fazer um tratamento que tenha um custo agregado alto, mas procure uma ajuda médica. Às vezes, o problema de cabelo, ele só quer falar ali para você que você está com uma carência de ferro surreal, que precisa de reposição, né? E a gente tem que ter muita responsabilidade em influenciar pessoas com coisas enganosas e duvidosas, né?
1: Com certeza.
0: Nossa, eu fico muito chateada com esse tipo de informação, de notícia, sabe?
1: São os mentirosos de plantão. Tem uma raiva que eu tenho de gente que mente.
0: Também.
1: Descaradamente. Agora eu ainda tenho uma raiva da pessoa que não tem palavra. Estava pensando esses dias. A pessoa pode não ter dinheiro. Ela pode não ser feia. Ela pode não ter carro. Ela pode não ter nenhum braço.
0: Mas tem a palavra.
1: Mas uma coisa ela tem que ter, a palavra. Porque você sem palavra, você não vai para lugar nenhum. E você que tem a palavra forte, você que é firme no que você fala, você que cumpre em pé o que você fala sentado, você tem um mundo ao seu dispor, porque com atitudes pequenas e palavras cumpridas sucessivamente, você vai chegar onde você quer, porque a palavra gera valor, o valor gera benefício, gera dinheiro e gera tudo que você precisa. Então, por favor, tenha palavra, porque a pessoa que não tem palavra é igual ao ingrato. Não merece nada de bom nessa vida. Eu odeio quem não tem palavra.
0: Mas eu concordo, né? Viu, Aldo? Eu aprendi isso com meu avô desde criança. Ele sempre falava pra mim: minha filha, senta aqui. A coisa que um ser humano e vocês, e você vê na nossa família, que tem de mais valioso é a sua palavra, Luana. Você tá entendendo? Eu falava tu. Eu escutava isso repetidas vezes a minha infância inteira. E eu concordo plenamente com você. A gente tem que sustentar, a gente tem que ter honra e palavra, e a gente tem que honrar o que a gente fala. E é muito difícil, né, pessoa sem palavra, para tudo, para todas as áreas da vida.
1: Ô, doutora, e às vezes palavra, a pessoa fala assim: poxa, Aldo, como é que tem palavra? Eu prometi que eu ia dar 10 reais à pessoa, mas eu fui assaltado no meio do caminho, eu não tenho 10 reais. Nem sempre palavra é você cumprir exatamente assim, mas você pode chegar para a pessoa e falar: ó,
0: tenha diálogo, converse.
1: Eu saí dali agora com seus 10 reais, fui assaltado aqui e não vou poder lhe dar, tá aqui a prova, ó, que eu fui assaltado. Me dê um tempo aí que quando eu conseguir eu vou lhe dar. Mas tem gente que não dá satisfação, tem gente que não dá retorno, tem gente que enrola, tem gente que mente. Isso não existe. Esses dias um vagabundo, que eu vou descobrir o nome, Edmilson, me manda a placa desse carro aqui, Edmilson. Por favor, você que está ouvindo a gente, manda mensagem para Edmilson aí, Mayara, para ele mandar a placa do carro aqui. Um cidadão bateu no carro do rapaz que trabalha comigo. Ele deu o telefone.
0: Errado.
1: Disse que ia pagar o conserto, porque a batida foi ele, 100% de culpa. Edmilson, um cara que é batalhador, acreditou. Pegou o telefone do cara, começou a ligar pro cara. O cara disse que ia pagar, disse que ia resolver, disse que ia fazer, que ia acontecer, daqui a pouco parou de ligar. Edmilson não teve o que fazer, pegou a placa do cara e foi pra polícia. A placa do carro era fria.
0: Eita.
1: Só que agora ele mexeu com o Edmilson e acertou em Aldinho. E eu vou atrás de você, velho. Você pode ter certeza absoluta que eu vou atrás de você. Porque no lugar que você bateu o carro tinha câmera. No lugar que tem câmera tem reconhecimento facial.
0: Tem.
1: E seu telefone está ligado ao CPF de alguém. Se não for o seu, eu vou lhe buscar. Não é pelo dinheiro, não. É pela atitude, porque você não pode fazer isso com um batalhador. Viu? E quando você mexe com os meus, você está mexendo comigo. Tá certo? Você vai ver se eu não vou lhe achar. Você que está ouvindo a gente aqui, estamos com a doutora Luana Brasileiro. Ela que é médica tricologista, uma mulher de palavra, uma mulher do interior, ela que é lá de Seabra, bem criada, foi bem criada pelos pais e passa os valores para os filhos. Ser bem criado não é ter dinheiro, não. Ser bem criado é ser criado com valores. Ter berço não é ter dinheiro. Ter berço é ter educação. Ter berço é ter valor. Ter berço é ter honra. Ter berço é ter palavra. Ter berço é saber perder, é ter humildade. E é errar também, porque todo mundo erra. Não tem esse negócio de: ah, porque você disse que é assim, mas você já fez tal coisa. Eu erro e já errei várias vezes e vou errar 200 outras vezes mais.
0: Mas a coisa mais importante, Aldo, quando a gente erra, é parar de conversinha, de: ah, mas claro, não tente se explicar.
1: Isso aí.
0: Admita que você errou.
1: Errei, acabou.
0: Sabe? Isso é muito lindo. Admita, sem enrolação, sem conversinha mole. admita, eu tô errado, me perdoe, eu me humilho para te pedir perdão, e isso é, é importantíssimo. A psicanálise fala muito sobre isso, eu adoro psicanálise, você não sabe, mas eu sou apaixonada pela psicanálise freudiana, e a gente precisa admitir o que a gente faz.
2: Claro.
0: Erros existem, nós somos humanos, se fomos perfeitos, a gente não estaria aqui.
1: Exato, e outra, se você já sabe de tudo, se você é perfeito, você morre. A pessoa só está no mundo enquanto ela estiver em evolução. Se ela já estiver perdida e não tiver mais jeito, morreu. E se tiver perfeito, também morreu. A pessoa tem que estar precisando melhorar, né?
0: Sempre.
1: É sempre, rapaz. Não existe você achar que você...
0: Ah, para você aprender e crescer,
1: eu tenho vergonha. Tem gente que já foi preso por absurdos e está aí hoje. Bem, já pagou o que pagou com a justiça, está bem hoje aí de cabeça erguida, fazendo bem as pessoas. Enfim, a vida não é aqui
0: para ninguém ficar jogando, né? Dá para compensar, né?
1: Claro!
0: Você pode ter um tempo bom para compensar os seus erros.
1: Não,
0: mas
1: tem...
0: a primeira coisa é admitir e pedir perdão.
1: A primeira coisa é ter humildade, doutora.
0: Ei.
1: Doutora, a pessoa precisa ter humildade. Eu errei aqui, tá? É, não vou fazer mais. E se fizer de novo, errei de novo. Me perdoe e até o dia que consertar. Se você assistir o filme da história de Jesus, você vai ver, Jesus escolheu os seus apóstolos, quem ia acompanhar ele, muitos deles pelos seus defeitos, não pelas suas qualidades, para mostrar que aquelas pessoas que têm defeito têm salvação.
0: Com certeza.
1: Então, não se preocupe em errar, não. Se preocupe em mentir que está errando, em não assumir que está errando e não tentar consertar seu erro, porque errar é humano, né? Errar é humano. Tem um ouvinte aqui chamado Elias da Anunciação dos Santos, que está lá em Barra dos Garças, no Mato Grosso, ouvindo a gente, e eu quero mandar um alô para ele. Elias, um abraço para você e obrigado por estar participando do nosso programa. Ele é baiano e mora lá e está ligadinho aqui na Rádio Sociedade.
0: Ah, eu tenho uma grande amiga que mora em Rio Preto,
1: é mesmo?
0: Médica tricologista.
1: Sim.
0: Também, e a família dela é de Barra do Garças.
1: Pois é.
0: Um abraço para Elias.
1: Elias, um abraço, Elias. É, você que está ouvindo a gente, estamos aqui com a doutora Luana Brasileiro. Quiser participar, participe pelo 719-9656-1025 ou então no youtube.com/programa vem que tem. E você também, para depois ver os cortes, vê lá no Instagram, @programa vem que tem. Segue a gente que tem tudo lá. Segue também a doutora Luana Brasileiro, @...
0: O meu é @DRA Luana Brasileiro com Z. Então,
1: com Z.
0: @ doutora Luana Brasileiro com Z, por favor,
1: isso aí,
0: tá?
1: Com Z.
0: Só existe uma no mundo.
1: Pois é. É, doutora, vamos lá, vamos voltar um pouquinho pros...
0: Sim,
1: cabelos aqui.
0: Vamos.
1: Daqui a pouco a gente volta pra psicologia, porque eu gostei disso aí.
0: Viu? É, eu adoro.
1: Eu
0: acho que a análise é sensacional.
1: Até porque se você não tiver uma cabeça boa, você não tem um corpo bom. Se você
0: e
1: não
0: assim,
1: tiver um corpo
0: Aldo,
1: bom, você não tem cabelo bom.
0: Hoje, a maior riqueza que você tem é ter saúde também emocional.
1: Sim.
0: E o mundo tá muito desorganizado.
1: Claro, claro, claro, claro.
0: Né? Então e a gente vai falar mais sobre isso e sobre os homens abrirem mais sobre suas emoções.
1: Total, esses dias eu vi um amigo que eu amo, tava meio desorientado. E aí eu fui conversar com ele sobre, rapaz, o que é que você tem e tal. Ele aí começou a abrir pra mim. Eu falei, velho, você já foi no médico, no psiquiatra? Você acha que eu sou doido? Rapaz, pelo amor de Deus, não precisa ser doido pra ir no psiquiatra, não.
0: É um preconceito, né?
1: Você vai no oftalmologista, você é cego? Quando você vai no ortopedista, você perdeu uma perna?
0: É.
1: Quando você vai no otorrino...
0: No tricologista, você já tá
1: você
0: zerado
1: tá careca?
0: De cabelo?
1: Não,
0: não,
1: meu irmão. Às vezes é pra você não ficar, não
0: é
1: não?
0: É preventivo.
1: Pois é.
0: E se tem algum indício de sintoma emocional ou capilar, tem que ir ao médico quanto
1: pois
0: antes.
1: Pois é. Porque uma coisa é ser doido cabeludo, outra coisa é ser doido careca. Porque é melhor você ser doido, mas com cabelo bonito, porque pelo menos, né?
0: Pelo menos melhora. O mundo, né, abre mais portas pra beleza. Você concorda, Aldo?
1: Com certeza.
0: Isso não sou eu que tô falando, tá, gente? Pra não ter retaliação aí. Isso são estudos científicos.
1: Sim.
0: Que falam sobre isso. A beleza abre portas.
1: Não tenha dúvida.
0: A pessoa bonita, que se cuida, que se preserva, que se arruma, ela tem mais sucesso na vida.
1: Não tenha dúvida. E ser bonito não tem nada a ver com padrões, tá?
0: Não.
1: Ser bonito é ser cuidado, é ser você se preocupar com o seu corpo.
0: É.
1: Você pode ser uma gordinha, dinha.
0: É linda.
1: E ser linda, você pode ser um gordão lindo.
0: É, né? Energia.
1: É energia.
0: Eu acho que tem tudo relacionado.
1: Beleza,
0: com a
1: vem
0: energia,
1: de dentro.
0: Rapaz. A energia da pessoa,
1: isso
0: a vibração.
1: Doutora, uma pessoa que não tem tempo para ir no médico, não tem dinheiro, tem problemas muito maiores para resolverem, mas também queria cuidar do cabelo dela. Primeira coisa, como é que ela faz para saber se a quantidade de cabelo que está caindo no banho ou no travesseiro é normal ou já está um pouco acima?
0: Isso também é uma coisa muito de mito na internet, nas pessoas, inclusive em literatura científica, tá? Aquela questão de estar lá no livro, quando você vai estudar tricologia médica, cair de 50 a 100 fios por dia é normal. E isso tem que parar. Eu já estava conversando com uma paciente a respeito disso essa semana, que não tem um padrão definido de 50 a 100 fios. Por exemplo, você, né, é uma pessoa diferente do seu irmão, do seu pai, do seu primo, do seu amigo. O seu volume de cabelo, ele tem um padrão de queda. E quando esse padrão de queda muda, é para você chamar atenção. Opa, caía um bolinho assim, e agora cai um monte. Alguma coisa tá errada. Então, mudar o padrão da sua queda é um sinal de alerta.
1: Ou seja, se você, desde os 15 anos de idade até hoje, seu cabelo cai um monte e você não é careca, tá tudo bem. Agora, se o seu cabelo está caindo o dobro, tem alguma coisa errada, não é isso?
0: Exatamente. Pronto. Sempre caiu uma mechinha, lavar, que é normal, soltar, depender. Sim. Ah, eu lavo o cabelo todos os dias, então todos os dias vão cair 10 fios. Dá um exemplo.
1: Sim.
0: Mas aí, essa semana eu resolvi lavar o cabelo uma vez por semana. Então, vão cair 70 fios naquela lavagem, porque acumula. Não é, por que cai mais quando você passa o condicionador? Isso é uma dúvida também interessante. Você já parou para reparar?
1: Por quê?
0: Você sabe, Mayara? As pacientes me perguntam muito. Ah, doutora, eu não estou passando o condicionador mais, porque na hora do condicionador é que cai. Não. Quando a gente faz a fricção com o shampoo,
1: sim,
0: no couro cabeludo, você solta aquele folículo que já estava na fase de soltar, na fase telógena, de queda. Sim. Então, quando você vem com o condicionador enluvando o cabelo, o fio, ele escorre, ele escorrega pela mão. Aí a paciente relaciona a queda ao uso do condicionador e para de usar.
1: Tem nada a ver.
0: Aí o cabelo
1: é a mesma coisa
0: feio.
1: De um carro perde estabilidade quando o chão está molhado. É a mesma coisa, o cabelo também perde tração.
0: Então, a queda mudou o padrão, o seu padrão, procura um médico.
1: Perfeito. Quem está ouvindo a gente também aqui é Ricardo Lopes, aqui da rádio, dizendo que o programa hoje está ótimo. Ô, Ricardo, de qual parte da medicina você está mais gostando mais aqui? A do cabelo, que fica por fora da cabeça, ou a parte que fica dentro da cabeça, que é a parte dos valores, a parte das coisas que a gente está falando aqui?
0: Oh,
1: me diga aí para a gente falar mais aqui, porque aqui o que falar de cabeça a gente fala aqui, eu
0: o
1: e a doutora.
0: O que tocar a gente dança.
1: É. Ô, doutora, falar de que você estava falando de Freud aí. Você acha que a principal doença do mundo hoje é a depressão?
0: Não, são os estresses, né? O estresse, ele leva à depressão, sim, ele leva à ansiedade, estresse, né? Ele leva à síndrome do pânico. São vários transtornos psicológicos que podem acontecer por causa do estresse. E a gente tem vários tipos de estresse. As pessoas às vezes acham que só existe estresse emocional. A gente tem estresse cirúrgico, pós-cirurgia. A gente tem estresse físico. Por exemplo, correu muito na Amber Run lá atrás, você fez um estresse físico, sim, né? Você tem um estresse emocional, você tem um estresse mecânico, você tem um estresse metabólico, quando você só come errado, fast food, cigarro. Isso faz um estresse metabólico muito grande. Então, os estresses todos, os tipos de estresse, para mim é o pior, né?
1: A que doença gera depressão, do mundo, que gera ansiedade, que gera síndrome.
0: É você fazer esse acúmulo de estresse. Você começa a pipocar todos os segmentos da sua vida, os sistemas. Então, o sistema emocional, quando você vai acumulando emoção negativa, vai estourar algum problema. E não é só no emocional, não é só a nível, né, não palpável, psicológico. Também vai para segmento de pele, unha e cabelo. Porque tem a mesma origem embriológica e tem a mesma relação. Quando você tem um estresse emocional importante, você pode ter uma queda de cabelo no primeiro mês, no segundo, no terceiro, até no sexto mês pós-estresse. Quando você tem um problema, por exemplo, emocional, você também pode gerar uma lesão de pele. Uma psoríase, uma dermatite, uma lesão, sabe? Pode estourar a pele inteira. Então, pele, unha, cabelo e emoção estão extremamente ligados.
1: Entendi. Então, você que está aí ouvindo, estamos aqui com a doutora Luana Brasileiro. E o estresse é completamente ligado à queda de cabelo. Então, vá fazer um esporte, vá procurar uma terapia. Você que não vai não ter uma terapia, vai dar um mergulho no mar.
0: Vai respirar.
1: Vai respirar puro.
0: Não precisa fazer esforço nenhum, a respiração. A gente tem, né, um termo bonito que é mindfulness hoje, que é você aprender a respirar. E você tem várias maneiras de aprender a respirar novamente. Porque, não sei se você já reparou, Aldo, a gente, como adulto, a gente esquece e desaprende a respiração. O bebê, ele tem uma respiração mais diafragmática, abdominal. Sim. E o adulto, ele tem uma respiração mais torácica. E isso faz gera um transtorno, né, dentro do seu organismo metabólico por falta de oxigenação e também falta de cabelo, porque você precisa de oxigênio para o cabelo crescer.
1: Impressionante.
0: Então tudo tem relação. Então, quando a gente for falar de estresse aqui, a gente tem que ficar uns 3 programas só falando de estresse.
1: As pessoas dizem que o corpo depende da mente, mas a mente também depende do corpo.
0: Muito.
1: Né? Porque você, se você movimentar seu corpo, você oxigena sua mente. Né?
0: Hormônio,
1: e,
0: né?
1: E sua mente fica melhor e ela devolve para o seu corpo os benefícios. Então, esse negócio de esqueça musculação, esqueça exercício físico, vá focar na sua mente. Focar na sua mente é você focar no seu corpo também. Porque o corpo gera hormônios, o corpo em movimento gera hormônios para o seu cérebro, que fazem sua mente ficar melhor. Não é isso, doutor?
0: Exatamente. Quando você se exercita, você libera endorfina, você libera serotonina, você, sabe, você diminui aquela produção de dopamina, né, de cortisol. Então, você regula os hormônios ligados ao estresse. E você aumenta a produção de hormônios que trazem benefícios para o seu organismo. Então, fazer atividade física é extremamente importante, qualquer uma que seja. Né? Se a gente for escolher uma atividade física, musculação. Uma. O músculo hoje é essencial para viver.
1: A pessoa, quanto mais músculo tem, menos risco de doença ela tem.
0: Doença cardiovascular, se você sofre uma lesão, uma queda, você tem um músculo para te proteger.
1: É o airbag.
0: Né?
1: É
0: tipo o airbag do osso. Então, você tem menos fratura quando você é um idoso. Se você tem muito músculo, você protege sua fibra, você protege o seu cérebro, você é anda mesmo, mais. Tô. É real isso. Bom. A gente tem hoje um embasamento científico muito grande em relação à atividade de musculação. Quanto mais músculo o idoso tem, mais funcional ele é. Quanto menos músculo ele tem, ele vai ter que ter ajuda até para limpar o cocô dele quando ele for sentar no vaso.
1: Meu pai tá fazendo, né, musculação, eu tô muito feliz com isso.
0: E
1: minha
0: é
1: mãe
0: legal
1: também.
0: Porque nossa geração, ela veio mais focada nisso. A geração dos nossos pais não tinha muito essa consciência da atividade de musculação. Eu sei porque eu sou do interior da Bahia, lá tinha uma academia. Hoje tem mais de 50 academias numa cidade pequena. Então, as pessoas estão muito focadas em bem-estar, né? Essa questão do wellness, né, do bem-estar, está muito em evidência. Hoje, o luxo do mundo é você focar na sua saúde.
1: Por isso que as pessoas estão perguntando por que as festas estão ficando vazias, porque as corridas estão ficando cheias e que assim permaneça.
0: As academias.
1: Não porque eu trabalho com corrida, mas porque isso é uma coisa boa. Até porque se corrida parar de dar certo e entrar... eu vou trabalhar com outra coisa também, mas que continue dando certo corrida.
0: A gente vai trabalhar com alguma coisa, mas a gente vai fazer alguma coisa.
1: Claro, assim. Agora, independente disso, a gente vai ficar feliz com as pessoas que cuidam do corpo, né?
0: Eu acho, Aldo, que quando a gente tem um trabalho, né, como o meu, como é o seu projeto daqui, né, de trazer tanto conhecimento, da MB Run, que a gente também já participou, você promove um benefício enorme na vida de milhares de pessoas. Então, a gente trabalha com propósito.
1: Para que coisa melhor do que você trabalhar, ganhar o seu sustento e ainda estar ajudando outras pessoas?
0: É sobre ajudar. Então, assim, é sobre a gente mudar a vida de alguém para melhor. E essa questão financeira do retorno é consequência.
1: Filma aí. Doutora, eu estava... Uma ouvinte aqui chamada Júlia disse que perguntou uma dica para a mulherada que corre, que usa muito gel e muito sol no cabelo diariamente. O que é que ela precisa fazer?
0: Eu prefiro que vocês mudem o gel para a pomada, né? Compre uma pomada modeladora de cabelo que seja hidratante e capriche no uso de óleos vegetais ou óleos orgânicos para o cabelo. Então, assim, o que é que a gente precisa fazer para paciente feminina na corrida? Primeira coisa, faz a umectação do cabelo.
1: Sim.
0: Né? O cabelo tá seco, você passa bastante óleo, porque aquele óleo não é óleo de cozinha, tá? Não é óleo à base de silicone, é um óleo vegetal. Ah, doutora Lu, mas eu não posso investir no óleo de uma marca tal. Compre um óleo vegetal, uma base vegetal boa, e você faz essa umectação. Passa no fio todo, depois você passa a pomada para modelar, não o gel, porque o gel resseca. E a gente também tem que evitar aquela tração muito forte, de fazer aquele rabo de cavalo esticar muito. Então, se você puder fazer uma trança, né, usar produtos ou óleos, hoje a gente tem óleos e levins com protetores solares para corrida, quando a corrida é no sol. Tudo que você fizer dessa maneira, você já vai dar uma ajuda enorme, e não esquecer de lavar o cabelo assim que chegar em casa. Perfeito. Correu, né, tomou toda aquela brisa de mar, de rua, poluição, sujeira, suor, chegou em casa, lava o cabelo, que vai estar todo umectado.
1: A mulher tem...
0: Dicas importantíssimas,
1: é importantíssimo.
0: Aula de corrida.
1: E o homem deveria se cuidar como a mulher se cuida. Eu estava vendo esses dias, pesquisando, né, sobre saúde, sobre medicina, e vi que em São Paulo tem uma médica que está lançando um aplicativo de autodiagnóstico. Não sei se é autodiagnóstico, mas é um aplicativo que a pessoa vai entrar naquele aplicativo e com
0: ela vai botar os sintomas e vai gerar,
1: criar.
0: Eu acho
1: que vai ter tudo isso. E eu vejo que os homens não se preocupam tanto com isso. Inclusive, eu quero trazer aqui no programa um médico chamado Dr. Nilo Jorge, que eu ouço falar muito bem dele.
0: Nilo é urologista.
1: E ele é um cara que se preocupa também muito com as pessoas. Tem uma pessoa que está ligando aqui o tempo todo pro Instagram da rádio, pro WhatsApp da rádio. Tira, e está tocando aqui. E
0: bloqueia o som lá em cima.
1: Não ligue mais não, viu? Olha lá, ó, ligando de novo, ó. Onde é que bloqueia?
0: Lá em cima, não tem uma caixinha de som, não?
1: Aí.
0: Aí baixa.
1: Bloqueou?
0: Não.
1: Não vai ligar mais, não?
0: Ah.
1: Pois
0: boa
1: é.
0: Na tecnologia.
1: Falta um minuto para acabar o programa. Hoje o programa foi maravilhoso. Queria agradecer à doutora Luana Brasileiro. Queria trazer para ela ali comida que o Boi Preto Carnes mandou.
0: Ah, que delícia.
1: Melhor churrascaria de Salvador.
0: Sou cliente do Boi Preto.
1: E trouxe pra dizer que o Boi Preto não é só comida de engordar, tem também a saladinha com proteína. 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Cláudio, obrigado, essa doutora aqui, que é sua cliente, trate ela muito bem, porque ela trata todos bem. Doutora, dê suas considerações finais e sua dica aí para as mulheres e homens que podem te procurar, onde te acharem. E as que não podem te procurar,
0: o que fazer? Melhorem o estilo de vida de vocês. Como a gente consegue fazer isso? Se movimente, né? Tenha os pilares da vida mais organizados. Então, tente dormir melhor, tente fazer o controle de estresse, tente beber água. A gente não falou sobre isso, mas é importantíssimo. Sim. Faça um cálculo básico aí de 35 a 40 ml por quilo de peso. Então, a gente tem que anotar isso e fazer realmente. Evite alimentos inflamatórios. Coma tudo que seja comprado na casa de carne, na peixaria, na barraca de frutas e na feira. Menos prateleiras de mercado, mais comida de verdade. Faça exercício físico, né? E organize essa base toda emocional também da sua vida. 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Será uma honra enorme cuidar de cada um de vocês, com muito amor, dedicação, com muito conhecimento técnico e com muita experiência de muitos e muitos anos cuidando de cabelo e cuidando de gente. Eu amo cuidar de gente.
1: Amém. Doutora, pode se preparar que eu quero você aqui mais vezes para a gente falar também de psicologia. De tudo um pouco.
0: Adoro.
1: Obrigado, galera. Até semana que vem. Programa Vem Que Tem. Você que chegou atrasado, youtube.com/programavemquetem. Tem um programa todo lá, vai lá, assiste, deixa seu comentário. Um beijo!
0: Prazer enorme, gente!

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1: Eu sempre digo, lixo tem lugar certo e hora também. O cuidado com a cidade começa dentro de casa e continua quando a gente faz o descarte do jeito certo. Não é só colocar o lixo para fora, é respeitar o local indicado, o horário da coleta e a frequência que o caminhão passa no seu bairro. 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
2: 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Sete da noite, 4 minutos na Bahia.

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0: Salve, minha galerinha esportiva. O bate-bola está começando aqui na Rádio Sociedade da Bahia 97.9, a nova cara da Bahia. Às 7 da noite, mais 6 minutos, o bate-bola começa e você acompanha a gente também através do nosso aplicativo.
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0: E a galera boa que tá sempre com a gente através do nosso canal no YouTube. E eu já vou convidando você para fazer parte da família Sociedade. 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Será que é aquele rapaz da irmã dele? Já tá aqui, ó. Jorge Reis, é um homem apaixonado pela irmã dele. O pessoal também gosta da irmã dele. É, todo mundo aqui no grupo gosta da irmã dele. Pelo menos a maioria, né? Valeu, Jorge Reis. Muito bem, meu irmão. Boa noite, bancada. Segundo turno do Brasileirão está voltando. Quem vocês acham que contratou melhor até agora? Antônio Jesus Ferreira tá perguntando e a gente não vai fugir do assunto daqui a pouquinho. É porque é o seguinte, o pessoal fala muito no segundo turno e pontos corridos não tem turno, não tem retorno, né?
3: É.
0: São 38 jogos e nós estamos na 19ª, mas existem equipes que ainda tem jogos a pagar e o Vitória, por exemplo, é um deles, e o Bahia vai pagar agora contra a Chapecoense um jogo que ainda é da 4ª rodada. Ó, pra aí, a gente nem imaginava que estaríamos assim hoje. O campeonato tava só começando e só agora que o Bahia vai pagar esse jogo contra a equipe da Chapecoense. Está começando o bate-bola com a Melissa Lima, nossa Mel, trazendo as informações do Vitória e, é claro, outros assuntos, principalmente Copa do Mundo também. E do outro lado está o Brenner Menezes, que vai destacar o Bahia. Ali no toque eletrônico digital está o Sila.
4: Silva!
0: Como é que o povo faz para mandar mensagem no zap? Como é que é?
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0: E a nossa equipe no Twitter é ela, Rebeca Tavares. Olha a mãozinha dela. Por que?
5: Tavares! É conhecida como Risadinha.
0: Risadinha,
5: é.
0: Rebeca, risadinha.
5: Olha lá, tá rindo lá.
0: É melhor do que chorar.
5: Não, viu? Com lá certeza.
0: Ah, sorrir é melhor do que chorar. Eu tô em que câmera hoje, bicho?
5: Na 5.
0: A 5 é qual? Essa aqui?
5: É, 5.
0: Ah, essa aqui que me deixa assim com o nariz maior, aparece as rugas.
5: É não, rapaz, tá bonito.
0: Ah, rapaz, para com isso. Eu gosto daquela, mas tudo bem. Bom, então vamos lá. O bate-bola está no ar, está começando. Eita, Espanha, velho, na final da Copa do Mundo de
4: Espanha!
0: Novo.
4: Espanha!
0: Para a alegria do povo espanhol. Você sabia, né, Silas? Todo mundo sabia agora.
5: De todos nós outros.
0: É, todo mundo sabia. Todo mundo sabia. A França.
5: Não, mas ele falou mesmo.
0: Ele falou
5: que tava torcendo pra Espanha.
0: Agora todo mundo, até Thiago sabia, não, mudou de opinião.
5: Eu botei lá no grupo que a final ia ser Espanha e Inglaterra. Há uma semana. O que vieram de insultos na minha mensagem não tá no gibi.
0: Sim.
5: Você lembra?
0: Lembro, sim.
5: Mas falaram lá um tal de Thiago que a França seria campeã e tudo mais. E hoje o discurso já mudou.
0: Mudou o discurso. Mas tudo bem, assim mesmo.
5: Daqui a pouco ele manda o direito de resposta dele.
0: Esse povo, daqui um dia ele vai dizer que o Ibis vai ser campeão brasileiro.
5: Misericórdia.
0: O quê? São 7 da noite, 10 minutos. Tem trânsito agora, companheiro? Assim, tá agora? Tá beleza? Então bora saber como é que tá o trânsito em Salvador.
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0: Renata Falcone tá chegando com as primeiras do trânsito no Bate-Bola. Boa noite, Renata.
6: Boa noite, Tony. Uma boa noite para todo mundo aí do Bate-Bola e para os ouvintes da Sociedade. Olha, teve um acidente sério agora na BR-324, nas proximidades da Estação Retiro, com moto. Deixou congestionamento nos dois sentidos, mas agora o trânsito já flui melhor em direção a Águas Claras. Só o motorista que está vindo agora de Pirajá em direção ao Acesso Norte, que pisa no freio. Vale o desvio para Barros Reis, que está com trânsito livre, mas há informações de óleo na pista, então atravesse a região com cuidado, principalmente você, motociclista. No sentido, na Avenida Anitta Garibaldi, sentido Praça Lorde Cochrane, também há um trecho de congestionamento nas proximidades da Praça Lorde Cochrane e há informação de acidente, mas ainda sem informações detalhadas. Ainda assim, você que está vindo tanto do Rio Vermelho quanto da Juracy Magalhães em direção ao centro, prefira pegar a Vasco da Gama, essa está com pista livre. 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Volto contigo, Tony.
0: Beleza, eu vou deixar o Bahia e o Vitória para depois do intervalo comercial, que eu já quero começar falando de Copa do Mundo.
5: Yes.
0: Porque nós temos a Espanha na final, e aí, porque eliminou a França, já estão dizendo que ela é a favorita a conquistar o bicampeonato, a Espanha, né? Porque a verdade é essa, ela mandou no jogo.
3: Calma, calma.
0: Do início ao final, sumiu todo mundo que jogava bola na França. A Espanha veio com aquele sistemazinho que a gente conhece, e ó, taca ali pau, 1-0, taca ali pau 2-0, teve o terceiro e anularam, o impedimento automático foi lá e disse que Lamine Yamal estava com o nariz um pouquinho na frente, aí por isso que, porque ali foi a coisa, né, que eu vou te contar, tinha que ser o semi-automático. Agora, quem vai pegar a Espanha, a gente vai ter que esperar amanhã.
3: Inglaterra!
0: Mas vai ter outro time jogando, cara. Ah, você tá dizendo
4: não
0: que vai torcer.
4: Não tem a vinheta.
0: Não tem a vinheta?
5: Ontem ele mesmo só botou a vinheta da Espanha também, verdade. É. Tá dando certo isso aí, velho.
0: E hoje os jornais da Inglaterra repercutem árbitro da semifinal da Copa. Messi consegue o seu favorito. A imprensa britânica questiona a indicação de Ismaël Elfat para o duelo entre Inglaterra e Argentina. Norte-americano foi o quarto árbitro da final da Copa de 2022. E é bom lembrar que esse Ismaël Elfat foi quem apitou a eliminação do Brasil. É, nada a ver que não foi ele que bateu o pênalti e nem ele que apareceu na cara do gol, e vamos esquecer isso que eu não aguento mais.
4: Também
0: não,
4: acho.
0: Não tem como não vir na lembrança. Minha gente, me ajuda aí. Melissa, vou começar com você então. E aí, foi surpresa pra você o que aconteceu hoje? Como é que é? Ah, não, peraí, então bota de novo, vá.
4: Alterou, hein?
0: Brincadeira, essa Rebeca. Eu vi a operação que ela fez. A operação, menino, foi um negócio. Agora sim, porque tava milícia, eu fiquei até preocupado. Milícia? Mas não, agora tá. Olha, ficou massa, viu? Passou legal mesmo. E aí, Rebeca, beleza?
4: Tavares, obrigada. Então, não foi surpresa pra mim, eu não sei se Brenda vai lembrar, porque quando o senhor estava nas Maldivas de férias,
0: Maldivas,
4: né? Eu falei aqui no programa que pra mim a Espanha chegou, para mim, na minha opinião pessoal, como a favorita pra ser campeã, porque fez o melhor ciclo, na minha opinião, de todas as que se credenciaram ali como favoritas. E muito tinha a ver com os confrontos justamente contra a França. A Espanha bateu na França duas vezes no ciclo, tanto da Nations League quanto na Eurocopa, e se cria ali um clima de freguesia até, né, em relação a isso. O Lamine Yamal decidiu essas duas partidas, mas a Espanha fez um ciclo muito bom, de fato, e tem um trabalho muito sólido ali, né, então eu, do De La Fuente, né, então eu cheguei para a Copa com muita expectativa na Espanha. E aí, durante a Copa, né, durante os jogos, eu me decepcionei um pouco com a forma que a Espanha estava jogando, porque para mim demorou um pouco para jogar bem. A Espanha tende a ser um time mais pragmático, um time que tem mais o controle do jogo, e a gente viu isso hoje com posse de bola, mas em dado momento estava sendo um time burocrático, um time que também não produzia muito do meio para frente, e os jogos estavam até meio chatos de assistir, bem amarrados e tudo mais, então me decepcionei um pouco. Em contrapartida, do outro lado, a França passando carro em todo mundo, mas claro que o nível de enfrentamento também não era tão alto assim. Então, quando a Espanha pega, por exemplo, Portugal e tira da Copa, e o time vai ganhando corpo ao longo da temporada, eu comecei a olhar para esse confronto de forma diferente, porque Pra mim, a França era mega favorita, sim, pelo que tinha apresentado na Copa, entre os quatro semifinalistas, pra ganhar a Copa, inclusive. Era favorita pra esse confronto, mas a Espanha tem um quê de time coletivo e organizado que, pra mim, nenhum dos outros quatro finalistas tinham. Não que sejam desorganizados, mas pra mim o melhor trabalho coletivo era o da Espanha. É um time muito sólido, a defesa muito sólida, até aqui tomou um gol. Vai chegar na Copa, na final da Copa, tomando um gol durante toda a competição. Então é realmente um time muito organizado e que tem o controle do jogo através da posse de bola. É uma característica muito forte também da escola espanhola, né? Que a gente viu ao longo dos anos. Então eu sabia que podia dar uma surpresa. Não foi de fato algo que pra mim era super inesperado, apesar da França eu considerar a França favorita. Então o que a gente viu no jogo me surpreendeu, porque os maiores nomes da França foram completamente anulados. Pra mim o Dembélé e o Olise foram nulos na partida. O Doué começou no banco, entrou e também não foi bem. O Barcolá, que foi titular no lugar do Doué, foi péssimo, na minha opinião. A defesa da França falha. O lateral, Digne, né? Muito mal ali no pênalti que o Yamal conseguiu em cima dele. Então, me decepcionou muito a atuação individual dos jogadores da França e como a França foi engolida praticamente pela Espanha e não mudou esse cenário ao longo do jogo. Eu não vou colocar o Mbappé no mesmo bolo desses, porque eu acho que ele tentou mais. Acho que ele foi quem mais tentou, pegou a bola, tentou partir pra cima e deu errado. Então, foi um jogo abaixo dele, sim, mas acho que de forma diferente dos outros. Enquanto na Espanha, você tem até dificuldade de entender quem foi o melhor do jogo, porque é um time muito coletivo e o Yamal, que tem muita expectativa em cima dele, faz uma Copa tímida em termos de números, né? Só tem um gol em toda a Copa do Mundo, teria o segundo hoje, mas foi anulado. Mas ele faz um ótimo jogo, ele é determinante para os dois gols acontecerem. Sofre o pênalti e puxa a marcação de dois ou três marcadores ali para ele, enquanto deixa os seus colegas livres para finalizar. Então foi importantíssimo o Yamal hoje, mas a Espanha não tinha uma grande estrela, um grande astro durante a Copa. Acho que a principal valência desse time era realmente a coletividade, e foi o que se sobressaiu e muito pela França hoje, que deixou a desejar, jogou mal, foi anulada tática e tecnicamente pela Espanha. Seus maiores jogadores acabaram jogando mal, se escondendo do jogo. Tinha ali o Mbappé tentando sozinho, mas de forma geral não me surpreendeu, porque essa foi a Espanha que eu vi durante o ciclo e ainda não tinha visto na Copa, mas cresceu justamente no momento certo e agora está na sua segunda final da história, buscando seu bicampeonato, que é um cenário que pode ser parecido com o próximo finalista, né? Mas eu não quero nem falar muito sobre isso, daqui a pouco eu não tá zicando, então deixa a Inglaterra em paz. Mas enfim, eu gostei muito do que eu vi da Espanha e realmente me remeteu ao time que eu falei aqui, que via como favorito.
0: Muito bem, Brenner Menezes, olha ele aqui, rapaz, virou freguês esse negócio. Como é que é esse negócio aí?
5: Pois é, boa noite, Tony. Boa noite, Melissa. Boa noite, grande Silas. Ah, sim. Desculpa, irmão. Desculpa.
0: É o quê?
5: Desculpa. Tem que botar a vinheta. Que isso, rapaz? Eu sabia que Shalom, meu irmão.
0: Boa noite. O programa tem comando, rapaz.
5: Brincadeira, esse Silas é brincadeira.
0: Shalom.
5: Boa noite a todos do Bate-Bola. Pois é, Tony. Eu conversava até com um grupo de amigos hoje pela manhã, nesse... grande conversa em relação à semifinal, todo mundo falando da França, e eu trouxe um detalhe interessante que eu acho que foi justamente o que aconteceu. A França, ela explora muito os lados do campo, né? E com muita velocidade, Mbappé, Olise, Dembélé, jogadores que não guardam ali posições no ataque, e deixa o meio de campo totalmente exposto, que é justamente onde a Espanha gosta de jogar, e foi justamente o que a Espanha fez hoje. Tomou conta do meio de campo, a exploração da França era com Mbappé e Dembélé em lances de velocidade o tempo todo, e conseguiu achar uma seleção que marcasse até esses jogadores velocistas, que o Mbappé teve o quê? Uma chance, que ele saiu de cara com o Unai Simon, e o Unai Simon imediatamente saiu do gol, ele estava atento ao jogo. Mas a Espanha, o toque de bola da Espanha, o domínio que ela tem no meio de campo, jogadores que, se você parar para analisar, a Espanha não joga com 9, né? Então, é um ataque muito movimentado, e só a Copa do Mundo pra gente ver o Pedro ser banco do Fabián Ruiz. Porque antes da bola rolar, a gente olha assim, rapaz, você vai deixar o Pedro no banco? Sim. E o Fabián Ruiz tá dando conta do recado. Não foi só nesse jogo, foi o jogo nas quartas de final também, quando ele fez o gol, o primeiro gol contra a Bélgica. Então, é Copa do Mundo, né? E o treinador De La Fuente estava cotado para deixar a seleção, tá? Eu não sei se, por exemplo, a Espanha conseguiu o título, o bicampeonato, que é a segunda vez, para quem não sabe, que a Espanha chega em uma semifinal de Copa, a segunda vez que chega em uma final. A única vez que chegou foi campeã em 2010 na África do Sul, e agora pela segunda vez. Aí vai esperar a Inglaterra ou França. Se falar muito de Luis Enrique, se falar até de Guardiola, né, para treinar a seleção da Espanha futuramente, mas não sei se com esse título, possível título, o De La Fuente acabe ficando nos próximos anos. Mas é, a Espanha que no jogo, hoje que a França veio pegar uma seleção mais difícil, né, do seu nível, podemos dizer assim, viu a dificuldade que foi, e a Espanha conseguiu anular totalmente os principais jogadores da França, como o Mbappé, o Lise e o Dembélé, com esse ataque tão veloz que a França joga no 4-2-4. Mas é aquela coisa, né, Tony? A freguesia segue. A Espanha segue vencendo a França em jogos decisivos. O Yamal cutucou no início do jogo, antes da bola rolar, e cutucou com razão e levou o resultado. A finalíssima tá com a Espanha.
4: Ele falou, né, que não tinha medo da França e que se tinha uma seleção que poderia eliminar a França, era a Espanha.
5: E ele falou, vou ter medo de quê? Se é a gente que ganhou deles, porque eles são melhores.
0: Pois é, mas tem que ser assim mesmo, cara.
5: Ora, mas futebol, né? Anos, tá? Isso faz parte do futebol também.
0: Sim, faz sim, faz sim. E o resultado veio e pronto, e a Espanha está a comemorar.
4: Mas na minha vez, meu atacante disse que ia dar porrada na Argentina e tomou goleada.
0: É abestalhado, rapaz. Deus. É abestalhado. Vê o que, é que ele fez na Copa? Ah, ele se machucou antes.
4: E apoio.
0: Ela está falando de Rafinha, minha gente. Lembra? É. Foi na onda de Romário.
4: Triste, triste.
0: Se queimou tudo. E toda vez que abria a boca, era uma besteira que falava, em vez de jogar futebol. Bora saber como é que tá o trânsito. Venha, vamos lá, vamos lá. Venha.
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0: Oi, Renata.
6: Oi, Tony. Olha, a situação melhorou na BR-324, também na Avenida São Rafael, sentido São Marcos, estava mais congestionado, agora só está intenso, o motorista não precisa mais fazer desvios. Já a Anitta Garibaldi, o trânsito carregou por lá, viu, em direção ao centro, desde a região da Praça Lorde Cochrane até um pouco depois da passagem pelo Monumento a Clériston Andrade. Então você que está vindo do Rio Vermelho, Juracy Magalhães, passando pela Rua Lucaia agora, quer chegar mais rápido no centro, a melhor alternativa é a Avenida Vasco da Gama. No sentido Rio Vermelho, tanto a Anitta Garibaldi quanto a Vasco da Gama estão com boa fluidez e você não demora muito para chegar tanto no Rio Vermelho, na Juracy Magalhães ou em direção à Amaralina e Pituba. 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Eu volto contigo, Tony. Uma boa noite, até amanhã. Um beijo para todo mundo aí.
0: Valeu, obrigado, Renata. Amanhã tem mais aqui no nosso Bate-Bola. Eu vou ali, volto já, olha a hora. Na volta, notícias de Bahia, notícias de Vitória para você. Se ligue, 7 da noite, 23 na Bahia.

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4: São 19:27 na Bahia.
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4: Tô de volta com o nosso bate-bola e quem joga primeiro é o Vitória na quinta-feira, 19:30 no Barradão, diante do Vasco. Vamos trazer as informações do Leão. Aí, aí, bota a vinheta dela, vai. Mas ficou massa demais. E aí, Melícia?
7: E aí, Tony? Então, sobre o Vitória. Vitória está se preparando para enfrentar o Vasco nessa quinta-feira. E a grande novidade nos treinos foi o Kaique Gonçalves. Para quem não lembra, ele sofreu uma fratura na costela e ele jogou machucado a final da Copa do Nordeste. Então, ele tomou injeção até no jogo, uma imagem que foi bem marcante nessa final. E ele tinha fraturado a costela e se recuperou durante esse tempo, então já treinou com o grupo. Mas ele não vai enfrentar o Vasco por outro motivo. Ele está suspenso pelo terceiro cartão amarelo, então ele vai cumprir suspensão contra o Vasco. Mas a partir da próxima rodada, ele já pode jogar normalmente. Outra notícia é que o Sport, de seu Tony Silva, inclusive eu fiquei sabendo que foi a mando de Tony Silva que isso aconteceu.
4: O quê?
7: O zagueiro Zé Marcos rescindiu com o Sport.
4: Não, Glória, não, tá brincando?
7: Tá ver... Não, é verdade.
4: É verdade?
7: É verdade.
4: Ah, não vou soltar fogos mais
7: tarde. Viu que foi ele que mandou, rapaz? Agora não, que eu tô no ar. O Sport oficializou hoje a rescisão contratual do defensor, que estava emprestado ao clube pernambucano e agora volta ao Vitória com quem tem contrato até o fim do ano que vem, torcedor. Então...
4: Mas eu não queria desejar isso ao Vitória. Eu queria o bem para o Sport, mas que não fosse um mal para o Vitória, entendeu?
7: Aí as duas coisas não dá, né?
4: Não.
7: O Sport, então, solicitou a devolução do jogador e o Vitória aceitou o encerramento antecipado do empréstimo, né? Zé Marcos pelo Sport disputou 20 partidas na temporada, iniciou o ano como titular, mas perdeu espaço e passou a ser alvo de críticas da torcida e de Tony Silva por conta de falhas em jogos recentes.
4: Muitos.
7: Ele vai trabalhar normalmente com Vitória, mas a diretoria vai buscar um novo empréstimo para ele, porque não faz parte dos planos. É, acho que de uma maneira óbvia, né?
4: Ainda bem que não fizeram um vídeo mostrando as falhas dele. Como fizeram lá no Amazonas.
7: Se essa moda pega.
4: Se fizesse, ia ser um vídeo desse tamanho.
7: Se essa moda pega, Tony Silva.
4: Ai, ai.
7: E outra novidade é que o meia Pochettino foi apresentado hoje no Barradão, deu entrevista coletiva e falou primeiramente sobre um fator determinante que fez ele vir para o Vitória. Ele fala um espanhol, tentando buscar ali um português, tá? Então dá pra entender, mas é um pouco embolado. Mas de forma geral, ele fala que o grande responsável por essa tomada de decisão foi o Papelim, diretor de futebol do Vitória, que trabalhou com ele no Fortaleza. E aí vamos ver a fala do Pochettino sobre isso.
8: Bueno, boa tarde. Los principales motivos por ir aquí es por la ligación de Papelín. Y bueno, también aproveito para agradecer a él que acredita en mí, como acreditó la en Fortaleza también. Bueno, eso fue el mayor motivo de que me procurase, de que él gusta de mí, que me quería que venga para aquí para ayudar a Vitória a conseguir sus objetivos. Bueno, eso fue la motivación más grande para mí también de ir a un club tan grande como Vitória. Ya enfrenté hace poco tiempo aquí en la Copa del Nordeste y bueno, ya sé lo que es jugar aquí en un Barradão, entonces eso fue lo que más me motivó, la ligación de Papelín para vir aquí a ayudar a la gente.
7: Então ficou clara aí a influência, né, do diretor de futebol do Vitória, que também trouxe o Brites do Fortaleza. Ele que está fazendo um ótimo trabalho, tem sido bem avaliado aí internamente. E o Pochettino também falou sobre a situação dele no Fortaleza, né? Ele que tinha 3 anos no clube, viveu o auge ali, ficando em 4º lugar no Campeonato Brasileiro, se classificando para Libertadores de forma direta, foi campeão da Copa do Nordeste.

0: fala sobre esse processo de saída também.
1: Pues obviamente un momento difícil, porque fueron tres años y medio que estuve en Fortaleza. Más bueno, aconteció también que reballamos para Serie B, y bueno, la Serie B también tiene otro jeito de jugar, es otra cosa. Y bueno, también, como todos saben, Fortaleza ya tiene muchos problemas, y bueno, eso también es algo que afecta en el juego, en el fútbol del Chimi. Y bueno, precisaba también de nuevo cambio de aire y nuevos objetivos, porque la no me sentía útil para el Chimi, no conseguía cómo ayudar a ellos. Y bueno, es algo que fue una decisión también de Fortaleza, de Victoria y mía, de ir para acá y conseguir ayudar a Victoria, y bueno, tratar de dar mi máximo aquí. Y bueno, muy feliz de estar aquí, de este nuevo comienzo, y bueno, de pertenecer ahora a Victoria y dar mi máximo aquí.
0: E por fim, até uma coisa que eu quero trazer para discussão aqui com vocês, ele fala sobre como ele se sente mais confortável no campo, né, em que posição ele gostaria de jogar, como ele pode contribuir mais e se coloca à disposição. E aí ele fala que se vê muito mais como um volante meia do que como um meia atacante em si, que ele se vê mais como passador, né, como quem dá passes, cria jogadas, do que como quem finaliza, e isso é interessante.
1: Bueno, con respecto a la posición, yo me considero más un volante media que un media atacante. Me considero más un asistidor que un finalizador de jugada. Y bueno, trataré de ayudar desde el lado que me toque, de la posición que me toque. También yo sé que puedo jugar en muchas posiciones, pero bueno, va a haber posiciones que voy a rendir más que en otra, pero trataré de ayudar en lo que la comisión técnica me pida y en la posición que les consideren que les me precisen.
0: É isso, ele falou então que se vê como esse volante meia, né? E aí eu fiquei refletindo sobre isso, porque o Vitória tem volantes que são titulares e que estão muito bem, que são Emmanuel Martins e o Baralhas. Mas em dado momento, o técnico Jair Ventura utiliza três volantes também. E aí pode ser o Zé Vitor, pode ser o Kaique Gonçalves, e todos com características muito diferentes. Mas a principal contribuição que o Pochettino poderia dar ao Vitória seria justamente ser esse meia atacante, ser um meia de fato, que construa essas jogadas e que pise um pouco mais na área, porque só existe o Mateuzinho no Vitória e também o Aitor Cantala Pedra, que não está muito bem, que provavelmente nem fique, é provável que ele nem fique no Vitória. E o Pochettino poderia ajudar, né? Então, ao invés de serem três volantes no meio-campo, ser de fato dois volantes com um meia ali que possa ser armador desse time. E ele fala sobre gostar de jogar um pouco mais recuado, talvez, do que eu estaria pensando, né? Então, eu fiquei refletindo sobre qual seria a melhor forma de utilizá-lo e se de fato ele vem brigar por posição de titular no time do Vitória, porque os dois volantes que estão aí estão muito bem. Talvez ele poderia tirar a vaga ali do Zé Vitor e ser esse terceiro homem de meio campo. Não sei quando, não sei de que forma ele se credenciaria para isso, né? Mas aí eu jogo para vocês também. De que forma vocês conseguem enxergar o Pochettino sendo utilizado no Vitória ali da melhor forma?
2: Rapaz, Pochettino, ele pode fazer... eu acho que ele pode fazer, porque na verdade joga Baralhas, Zé Vitor e Martínez, né? O Martínez é mais solto. Ele poderia fazer a função do Martínez. Eu acho que ele não tem... não pode ser usado na função dos outros dois, porque seria mais marcador, né? Que é Baralhas, exatamente, que é o primeiro homem, e Zé Vitor. Apesar que ambos, não ambos, né? Os três pisam muito na área, né?
0: Sim.
2: Mas eu acho que em quesito de substituição, ele poderia, até para mudar um esquema de jogo, se o Jair Ventura em algum momento quiser utilizar o 4-4-2, ele poderia entrar no lugar do Mateuzinho e deixar Eric e René na frente, ou Renato Kaiser. E o Pochettino é mais centralizado. Mas é um cara, acho que é um jogador muito útil. O Vitória tende a ganhar muito antes da bola rolar. Eu acho que o Vitória fez boas contratações, sabe? Reposições assim, muito boas mesmo. E Pochettino é um grande nome. E pode chegar a um determinado momento, pela qualidade do Pochettino que a gente já viu nos últimos anos no Fortaleza. É claro que teve a queda, né? todo fator

0: de baixa do elenco do Fortaleza, pode chegar um momento que o Pochettino pode conseguir a titularidade no Vitória. Eu acho hoje difícil, mas a gente sabe que futebol é jogado e aquilo que eu falei antes da parada. A parada pode não ser benéfica para o Vitória. O Vitória que estava muito bem, apesar de estar 2 pontos na zona de rebaixamento, vinha apresentando um bom futebol, campeão da Copa do Nordeste, fazendo bons jogos na Série A, pode não ser benéfico e a gente vê, sentir algumas diferenças já nesse jogo contra o Vasco na quinta-feira. Mas eu acho que o Pochettino seria o substituto ideal ali do Martínez em algum momento, e até para mudar um esquema de jogo, para ter 4 jogadores de meio de campo ali junto com o Mateuzinho, ou até com o Eric. Eu acho que ele poderia sim fazer essa função. Mas pensando em um Pochettino no time titular, possivelmente no futuro próximo ou no futuro bem distante, ele poderia ocupar a vaga do Martínez.
1: Ó, tudo que a gente está analisando aqui, a gente vai quando o negócio parou.
0: Isso.
1: Exatamente. Tanto Bahia como Vitória. O negócio parou com o meio de campo do Vitória bem pra caramba.
0: Nossa,
1: com
0: análise Baralhas, parou ali.
1: Baralhas, Martínez, Mateuzinho. Mateuzinho é o tipo do jogador no Vitória que...
0: E Zé Vitor.
1: Tinha o Zé Vitor também, desculpa. Faltou o Zé Vitor, porque aí vem Eric
0: Isso.
1: e Renê, né? Exatamente. Então, esse meio de campo com essas 4 figuras e Mateuzinho mais liberado, o Vitória obteve resultados interessantes. Encontrou dificuldades também, lógico. E aí, essas peças que vieram, elas servem como uma opção para o técnico Jair Ventura durante o restante da temporada. Concordo com vocês, as contratações feitas pelo Vitória, elas foram bem pensadas. Agora, o que a gente espera é que o resultado venha. Eu entendo assim, eu não levo muito em consideração a situação do Pochettino no Fortaleza.
0: Sim.
1: Pochettino deixava bem claro que precisava, pelo que a gente viu do futebol dele no Fortaleza, precisava de novos ares, precisava de motivação, não é? Então, ele vem para a Série A, ele vai defender um time que tem todo o apoio da torcida, um time que vem num momento legal e passa a ser, no meu pensamento, uma opção legal. Eu quero ver esse Pochettino do Vitória, aquele que estava no Fortaleza agora, eu prefiro, se vier aquele que estava lá no início, vai ser massa. Então, eu não vejo assim Mateuzinho fora desse time, a não ser machucado. Ele passou a ser um cara importantíssimo nesse esquema de Jair Ventura, que é praticamente com 3 volantes, né? Mas com os caras à vontade. Baralhas,
0: demais, é.
1: Baralhas chega direto na área.
0: Ah, o gol da...
1: Martínez faz gol.
0: O gol da virada, o gol do empate, na verdade, do Vitória na final da Copa do Nordeste é do Martínez, está dentro da área.
1: Exato.
0: E outros lances também, Baralhas faz gol o tempo
1: aí
0: todo.
1: Aí depois ele faz aquele lançamento que acontece outro gol. Então, são peças que a gente começa a visualizar que o Vitória dará continuidade a essa sequência boa que terminou, e mesmo assim sendo boa, está na classificação lá embaixo. Você está me entendendo? Porque tem a questão da Copa do Brasil, Copa do Nordeste. Depois do intervalo, será a vez do Bahia. Segura a onda aí. Olha a hora! 19h40 na Bahia.
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3: 19h43 na Bahia. Bate bola na Sociedade. Vou dar um abraço aqui ao meu amigo Lino do Tabuleiro lá em Conceição do Jacuípe. Olha o que ele botou aqui, ó. Diga a Brenner e a Mel que eles têm muito talento.
4: Obrigado.
5: Obrigada.
3: É. Povo bom aí de Birimbau. Alô, Doda! Como é que tá, meu bom? E o Lula cabeleireiro? Se não falar no Lula, não pode, né? Tem que arrumar um negócio. E agora eu tomei uma decisão em minha vida, viu? Oxe, não é longe? Quando eu quiser. Ó, palavra, né?
4: Não, deixa isso quieto.
3: Enquanto isso, o cara tá esquiando na neve. Ó, pra aquilo,
4: velho. Ô, fofoca da zoa, velho.
3: Isso não dava certo pra mim, não, bicho. Sim, mas voltando aqui.
4: Tá curioso ali, Vacila.
3: O negócio do cabelo, né? Voltando ao negócio do cabelo. Poxa, eu vou cortar lá só agora, viu, Lula? Ô, rapaz. E um abraço aí ao Pedro Júnior, filho de Pedro, isso, delegado. Um abraço pra essa galera boa ligada com a gente. Alô, R. Santos. Tá bom, pai? Abraço pra todo mundo aí. Um abraço também pra Missinho, meu querido, meu sim aí em Serrinha. Tá ouvindo a resenha, Sociedade? Boa noite, Tony Bancada, com esse futebol que joga a Espanha, esqueça a Inglaterra ou a Argentina. Oxi, não era a França, gente, que jogava muita bola, que era um futebol, ninguém segura a França.
4: Ó, a Espanha...
3: Agora já mudamos pra Espanha.
4: A Espanha, ela começou a fase de grupos, assim, não era um futebol vistoso, não.
3: Eu vi aqui o pessoal falando aqui naquele grupo.
4: A mesma
3: esse
4: coisa.
3: Grupo chato que tem aí.
4: É, esse grupo aí, meu irmão, veio pra ficar, viu?
3: É um disso, uma chatice. Os caras mudam...
4: A mesma coisa eu digo pra Inglaterra. Foram seleções que cresceram muito na fase mata-mata, na fase que fase que a gente mais espera, né?
3: E aí, esse campeonato é assim, velho.
4: Colher de visita não, rapaz, como é que diz? Esqueceu o ditado. Cartão de visita. Sim. Colher de visita foi demais.
5: Colher?
4: Né? No cartão de visitas, Espanha e Inglaterra na Copa, a gente falou, opa, sei não, hein? A França tá deitando aí, vai chegar
5: que
4: na final tranquila.
5: O que a gente falou também de Portugal e acabou se confirmando, mas já a Inglaterra e a Espanha cresceram durante a competição.
4: E a França pegou uma seleção difícil antes da Espanha, que foi Marrocos. A galera se engana muito pelo resultado, mas no primeiro tempo,
5: não,
4: Marrocos
5: fácil,
4: teve
5: não.
4: Muitas oportunidades e segurou muito a França. E tirou justamente a velocidade do time da França, que ela mais tem de qualidade, a velocidade, é colocar os caras pra correrem e com habilidade. Num contra um, são muito difíceis de parar Dembélé, Mbappé e Olise. Mas no segundo tempo, fez prevalecer e aí venceu por 2-0.
5: E
4: aí
5: foi hoje pegou um cenário parecido com o jogo contra a Senegal, que também foi a seleção mais equiparável ali do grupo. E no primeiro tempo foi um jogo completamente equilibrado. E aí no segundo, Senegal também perde o controle do jogo, né? E foi parecido com o que aconteceu com o Marrocos. Então, de fato, tirando esses dois jogos que a gente citou, a França não tinha pegado ainda um adversário parelho ali, né, que fizesse frente de fato a ele. Então, dos dois jogos que pegou, sentiu uma dificuldade momentânea e depois conseguiu. Por isso que eu falei até que me decepcionou que eles estavam sendo engolidos ali no começo do jogo, mas eles viram esse cenário o jogo inteiro. Eles não conseguiram modificar o cenário, mesmo que tivessem trocado peças, mesmo que tivesse ali jogadores velozes. A Espanha conseguiu neutralizar o que a França tinha de melhor, que era essa questão da velocidade, com a marcação muito bem postada. O Cucurella jogou um absurdo hoje, um absurdo. Os laterais da Espanha são muito bons, coisa que da França a gente não pode dizer o mesmo. Então, realmente foi um baile, assim, em termos de bola jogada. Foi
4: um
5: muito
4: baile
5: diferente.
4: Mesmo, foi um baile.
3: Bom, aqui o José Luiz, lá de Natal, no Rio Grande do Norte, dizendo quanto ao Bahia vencer a Chape, pois contra o Fluminense não leva o fé sequer em trazer um pontinho. Chape é sexta-feira e vamos às informações do Bahia. Preparação para esse jogo. Fala aí, Brena.
4: Pois é, Tony. O Bahia, em relação ao jogo de sexta-feira, algumas novidades, né? Na verdade, Kiko Oliveira e Iago Bordus treinaram normalmente e Everton Ribeiro também. A novidade também é que o Cauê Furquim retornou aos treinamentos depois de final de semana de treinos com a seleção sub-17, né? Visando aí o Mundial que ainda acontece neste ano. Então a gente vai ver muito ainda do Cauê Furquim saindo para a seleção, vai ter alguns amistosos, preparação para a Copa que acontece em novembro. Então é praticamente uma temporada perdida do Cauê Furquim no Bahia, não se vai ver tanto, a gente cobra tanto, mas provavelmente a gente não vai ver. Por exemplo, o Juan Pablo no ano passado foi assim com a seleção sub-20. Então a tendência é que aconteça muito com o Cauê Furquim nessa temporada, isso está à disposição aí da seleção brasileira sub-17. Mas tá, treinou normalmente hoje, ele, Kike Oliveira, Iago Borducci, a novidade que estava em transição, o zagueiro Marco Moreno realizou um trabalho individual no campo, né? Tá voltando de férias, ficou 3 semanas parado, então não acredito que nem pro jogo do Atlético Mineiro, na outra terça-feira ele vai estar à disposição ainda daqui a uma semana, vai demorar mais um pouco. E Luciano Juba deu sequência ao processo de transição física e técnica. Acho difícil, pensei que se ele fosse a campo no dia de hoje, poderia estar disponível na sexta. Aí fica aquela questão, quem vai ser o titular na esquerda? Iago Borducci ou o Zé Guilherme? Zé Guilherme, pelo que apresentou contra Montevideo City Torque e contra o Fluminense, eu entendi o porquê que ele não é tão utilizado. E aí o Iago Borducci voltando de lesão, é um jogador que tem mais confiança do Rogério Ceni. Eu acho que a tendência é que ele seja o titular na posição e não vai me surpreender. Vai me surpreender se ele permanecer com o Zé Guilherme, mas aí tem a questão do ritmo de jogo, o tempo que o Iago ficou parado, teve o tempo parado para a Copa, ele não estava treinando normalmente. Então tem tudo isso que conta como favorável para o Zé Guilherme, porque o Iago Borducci treinou hoje e tem o treino de amanhã, de quinta, né? Então, se tiver 100%, eu acho que pode ser o titular. E aí, quem sabe, no segundo tempo, o Zé Guilherme ganhar mais minutagem. 90 minutos, eu acho que o Iago Borducci não consegue, né? Everton Ribeiro estava treinando normalmente desde a semana passada. Então, acho que isso não é um problema. A grande questão é, quem vai jogar ao lado do Everton Ribeiro no meio de campo? Porque eu não escalaria o Caio Alexandre. E não é pela barriga, não, que vazaram fotos dele, nada, não, viu? É porque não está jogando mesmo.
6: É igualzinho essa câmera que pega a 5. Me pega mostrando. Ali foi uma câmera, pegou de um ângulo assim que
4: ficou a barriga. Mas eu não tô questionando muito questão da barriga, não, Tony. Eu acho que a grande dúvida pra mim é quem vai jogar ao lado do Everton Ribeiro, e eu acho que não é o Caio Alexandre. Não deve ser o Caio Alexandre, não deveria ser o Caio Alexandre. O Rogério Ceni não deveria nem cogitar isso. Ah, mas pede na qualidade com a saída de bola. Ok, mas quem tá jogando melhor é o Acevedo. O Acevedo terminou o primeiro semestre antes da parada muito melhor que o Caio Alexandre. E aí, fechando a trinca do meio de campo, eu não escalaria também nem o Jean Lucas. Eu escalaria o Rodrigo Nestor por ali. Ou até, se for o caso, do Eric. Eu gosto mais do Eric jogando desse lado esquerdo, mas eu acho que o Rodrigo Nestor fez assim, não fez apresentações, nossa, a apresentação tem que ser titular imediatamente. Eu acho que fez apresentações que deu pra perceber que o Jean Lucas, que não tá bem já há algum tempo, né? Se a gente pegar um recorte do Jean Lucas nessa temporada, jogos que ele foi bem, clássicos Bavis. O da final e o do Campeonato Brasileiro, que ele fez 2 gols, né? Então, e ele comemorou bastante ali, pareceu um desabafo pra torcida, porque ele não vinha bem há algum tempo e mesmo assim vinha seguindo o time titular. Então, acho que pra mim, a grande dúvida pra esse jogo de sexta-feira é dos jogadores do meio de campo. Ao lado do Everton Ribeiro, que deve ser titular, como eu falei, vem treinando normalmente já há praticamente 2 semanas, foi poupado do jogo do Fluminense, eu escalaria Acevedo, Rodrigo Nestor e Everton Ribeiro. Lá na frente, eu acredito que vai dar Ademir e Pulga nas pontas, e o Elias José. O Sanabria teve oportunidades e não foi bem nos amistosos, até no início do jogo contra o Montevideo City Torque, ele foi titular no início do jogo, e aí o Ademir já ganhou a titularidade no início do jogo contra o Fluminense. Do outro lado, acho que o Pulga é aquele cara que tecnicamente entrega bastante, né? E entrega também muita vontade em campo, a gente percebe muita vontade do Pulga, pode não estar no seu melhor momento, e eu reconheço isso, mas eu acho que tecnicamente entrega, até recomposição também daquele lado. E o centroavante, o William José, eu acho que não tem muito o que mudar, o Alejo Velho está chegando agora. A gente não tem muito o que falar do Alejo Vélez do jogo que foi contra o Fluminense. Everaldo, eu acho que não deveria nem se cogitar do Everaldo ser titular e nem em reposição. Eu acho que o Del ou o Caio Suassuna deveria ser ali a terceira opção, se fosse o caso, né? No banco de reservas ou até na lista de relacionados. Alejo Vélez, eu acho que aos poucos ele vai ganhando essa minutagem e pode ganhar essa titularidade, mas a gente tem que trazer aqui fatos que o William José é um dos artilheiros do clube na temporada, junto com o Luciano Juba. Ele com o gol no amistoso se tornou artilheiro isolado, mas a briga ali é boa, então acredito que deve ser o titular no jogo da sexta-feira. A grande dúvida para mim é quem vai ser titular no meio de campo, ao lado de Everton Ribeiro, Acevedo, Caio Alexandre, Jean Lucas ou Rodrigo Nestor e até mesmo o Eric Tony Silva.
5: E eu acho, só acrescentando o que o Brenner estava falando, que é realmente o setor mais crítico do Bahia, né? Porque eu acho que com a saída de Everton Ribeiro, ninguém tá bem. É,
4: Nem ele mesmo tava tão bem.
5: Porque pra mim existe uma questão de trabalho técnico mesmo do Rogério Ceni, que aí é chovendo molhado, a gente já falou muito sobre isso. Mas assim, é, no primeiro amistoso, o Caio Alexandre e o Jean Lucas não fizeram uma boa exibição e o Rogério Ceni troca todo o meio campo, todo não, né? O Eric permaneceu, mas troca eles dois ali. E aí quem entrou também, o Acevedo, sim, participou muito do jogo e fez até o gol que foi mal anulado ali, que foi anulado, na verdade, sem nenhum motivo aparente, nem o árbitro soube dizer o que é que tinha acontecido. Então, o Acevedo, sim, pra mim, há muito tempo, na verdade, já tá se credenciando a ser titular. É, não vejo motivos práticos pra que ele não ganhe essa posição, é, principalmente se tratando do Caio Alexandre. E o Nestor, que no primeiro jogo contra o Montevidéu, ele deixou essa impressão boa, fez gol, participou bem do jogo, e aí não, vai ser titular. E sendo titular, ele também não jogou tão bem, mas o primeiro tempo do Bahia foi ruim, o segundo foi pior, então ele realmente também, o time todo acompanhou, né, essa exibição que não foi tão boa. E aí, de forma geral, eu acho que ficou essa dúvida muito mais sobre o Jean Lucas e o Nestor. Mas acho que por conta também de toda a chance que o Jean Lucas já teve, teve mais minutos, teve mais oportunidades, talvez seja realmente melhor o Nestor agora poder também mostrar o que pode acrescentar para o time, mudar também de áreas, mudar ali peças, para ver se o time ganha também uma nova forma de jogar animicamente falando. Então, para mim, o Acevedo tem que ser titular e isso... Não vejo nem pontos de discussão em relação a isso, mas eu também colocaria o Nestor no lugar do Jean Lucas e o Everton Ribeiro, que eu acho que aí já dá muito mais qualidade nesse meio para poder conseguir se aproximar do ataque, conseguir criar jogadas, dar passes com qualidade, que foi o que o Bahia não conseguiu fazer contra o Fluminense.
4: E antes que, assim, a gente tá falando, por exemplo, eu na minha opinião, acho que o meio de campo deveria ser sexta-feira Everton Ribeiro, Acevedo e Rodrigo Nestor. E antes que o torcedor reclame: ah, você vai falar do Nestor por conta desses dois amistosos. E a gente vai falar o quê do Jean Lucas desses dois amistosos? Vai reclamar? Ah, não pode reclamar de intensidade. Gente, foram os dois jogos que a gente tem pra analisar de jogadores que estavam parados há mais de 20 dias e é o recorte que a gente tem.
5: E coisa que já vem de antes também. O Jean Lucas não tava bem antes.
4: O Jean Lucas já não vem bem desde pós-convocação de seleção brasileira. Eu não me lembro, eu só me recordo de jogos bons do Jean Lucas nos dois clássicos Bavis, o da final e o do Campeonato Brasileiro do primeiro turno, que ele faz gols nos dois jogos. Eu não sei o porquê, eu não sei o qual motivo. Aliás, eu sei, o Rogério até explica, porque o Jean Lucas aguenta ali 90 minutos em campo, mas não produz nada. Então, assim, o recorte que eu tenho dos dois amistosos é que a Cerveja tem que ser titular no meio de campo e o Rodrigo Nestor. O Everton Ribeiro eu acho que deve ser o titular, tenho quase certeza, né? E aqui não é informação, é opinião, porque o jogador treinando normalmente, foi poupado do jogo contra o amistoso contra o Fluminense. Foi poupado porque 37 anos, né, gente? Não tem mais 30, não é nenhum menino mais, não tem 25. Tem que ser poupado para um jogo que é importante contra a Chapecoense. Então, até pro torcedor que já vai reclamar, eu já tô até respondendo. Se for reclamar de intensidade, esse é o recorte que a gente tem para falar sobre Rodrigo Nestor e Jean Lucas. E hoje eu colocaria Rodrigo Nestor como titular lá de Everton Ribeiro e Acevedo. Sim, Caio Alexandre para mim hoje é banco. E não é pelo físico que vocês viralizaram foto aí, é pela atuação mesmo em campo.
3: Ok, ok, ok. Bota o ouvinte pra falar no zap da galera. Venha, torcedor.
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4: Torcedor, vai falar?
3: Poxa, vai falar não, é?
4: Fala aí, rapaz.
3: Mas aqui tá rolando o som, cara. Ah, é aqui, ó. O vem que tem baixou. Agora vai, quer ver? Fala, torcedor.
8: Boa noite, bancada. Gil de Nordestina, torcedor do Leão. E aí, galera da bancada, desses novos contratados aí, quem vocês acham que tem capacidade de ganhar a vaga de titular nesse elenco do Vitória? Pra cima, meu Leão. Quinta-feira tem seleção do Vitória em campo.
3: Olha aí, seleção do Leão. É, desses aí, Fabiano vai aproveitar porque o Natan não volta.
4: É. Isso mesmo. Mas lembrando que o Fabiano não pode jogar quinta.
3: Mas né? Não pode jogar quinta, só depois do dia 20. Aí os outros vão ter que brigar.
5: É, o Pochettino é o que tem mais possibilidade, né? Mas também vai ter que brigar porque o Vitória tem um setor sólido ali e os outros dois vêm pra compor mesmo.
4: Você acha que o Brites pode perdão, Mel, tirar a posição do Lucas.
5: Do Luan.
4: Luan Cândido.
5: Não. Eu acho assim, a zaga tá muito sólida. É. Tá muito sólida. E eu acho que nem o Kaká, nem o Luan Cândido estão deixando margem, sabe? Pra pegarem um banco ali. Mas acho que em um eventual, por exemplo, suspensão, ou não quero que isso aconteça, mas lesão, e ele ter uma boa exibição, quem sabe ele também pode se credenciar. Mas acho que hoje não é lógico mexer nesse setor, que não tem problemas. E inclusive o Wallace também acho muito difícil jogar, porque como a gente falou aqui, é o setor que mais tem concorrência, tem volantes ótimos. Agora o Pochettino também chegou, que também pode fazer essa função, pode
4: e
5: jogar no meio.
4: A intensidade do Wallace é bem baixa, né?
5: É bem baixa, exatamente. Então ele realmente veio para compor, e o Brites veio para ser um reserva imediato, não apenas compor de forma que possa não jogar, mas para ser um reserva imediato. Agora quem Fabiano chegou para ser titular de fato. E o Pochettino acho que é o que mais pode brigar entre todos os reforços.
6: Fala, torcedor!
9: Boa noite, Tony Silva. Jorge do Santo, mais escuro, tudo bom, Tony?
6: Tudo bem, meu irmão.
9: E nosso Bahia aí, rapaz, nosso esporte, hein, Tony?
6: Nosso esporte.
9: Falei bastante com o amigo Hector Rangel, grande ser humano. Tudo bom? E aí, vai começar o brasileiro, né? Bahia tá muito lento, viu, Tony?
6: Vai recomeçar.
9: Rangel, Deus do Senhor, eu sei que o Bahia foi roubado contra o Fluminense, mas o Bahia não apresentou nada, cara. Muito lento, lento, lento, lento. Valeu, Tony, muita paz. Um abraço pra mim, o Guilherme Rangel aí, gente, muita paz.
4: Ô, Tony, antes de você ir pro comercial, só lembrar aqui que no próximo bloco aqui, vou falar sobre a situação do Kike Oliveira, tá? Porque o presidente lá do Uruguai, Nacional do Uruguai, falou sobre interesse no jogador.
6: Muito bem. Vamos ver se você libera, né? Que você é assim.
4: Eu?
6: É.
4: Será?
6: Eu ali volto já, olha a hora, meu querido. Pontualmente 8 da noite na Bahia.
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0: toda noite, 3 minutos na Bahia.
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0: Bora falar da CBF, quem gosta de falar, a gente fala, quem não gosta de ouvir, escuta aí. É, porque teve uma reunião hoje, reunião de balanço, de gestão, olha pra aí.
3: Olha aí que beleza.
0: É, foi na sede da entidade, fica lá na Barra da Tijuca, no Rio de Janeiro. Presidente Samir Chaudi estava lá na mesa, o diretor Rodrigo Caetano representou a seleção brasileira masculina. O encontro teve a participação da diretoria da CBF e presidentes de federações. Lembra aí, Pita, que nós conversamos ontem, que você falou, Pita Lima, que não sei o que, federações aí. Todo mundo reunidos. No caminho para 2030, dois grandes objetivos foram traçados: vencer a Copa América de 2028 e as eliminatórias, conquistando a vaga para a Copa do Mundo.
4: É. Coisa que é o básico pro Brasil, né?
0: Não é, velho.
4: Tá achando Copa que tá América. Fazendo um grande mousse?
0: E eliminatórias? Aí como é que vai ser, hein? Como serão as eliminatórias? Já que Argentina, Uruguai, quem?
3: Mas eu ouvi falar que eles vão participar.
0: É da porque... Copa América. Das eliminatórias?
3: Das eliminatórias.
0: Mesmo já tendo vaga?
3: É, eu vi um burburinho disso aí esses dias nas redes sociais.
0: Vai servir de preparação pra
4: eu eles. Acho que só vai, eu não sei.
0: Eu tô falando de vagas.
3: É isso. Porque, por exemplo, se a Argentina, Chile e Uruguai, né? De 10 que a gente tem.
0: Foram 7 esse ano, né?
4: Porque teve uma repescagem. Foram 7 porque teve repescagem, mas a Bolívia saiu.
3: Não,
4: saiu.
3: É isso aí, classifica todo mundo, pô. Você entende?
4: Que onda. E assim, né? O Uruguai ele vai servir de sede, pelo que eu entendi, só pra abertura e pro final. Pra final. A Copa em si vai se dar mesmo na.
0: O que eu vi é que cada Marrocos. Um desses três países, cada um vai ter um jogo só.
4: Exatamente.
0: No caso, o Uruguai, o Paraguai e o Chile, né? É isso?
4: Não, Argentina.
0: Argentina,
4: Chile e Uruguai.
0: E Uruguai. Então, essas três, apenas um jogo das 104 partidas.
4: Pois, talvez não sejam considerados sedes por isso. Eu realmente não entendi essa lógica, porque são diversos países, né? São 5 ou 6 países envolvidos em uma Copa do Mundo. A gente nunca viu isso, então eu acho que vai ser bem... diferente, né? E a FIFA também tá estudando aumentar ainda o número de seleções para 64.
3: Aí, bicho.
4: Então aí, se aí acontecer é isso, vai a América do Sul toda
0: vai
4: mesmo. Não tem
0: festa.
4: Nem como ter.
0: Porque é o seguinte, gente. 1930 foi a primeira Copa, né?
4: Isso.
0: Por isso que vai ser o centenário. Se a primeira Copa foi no Uruguai, por que não botou só o Uruguai só, velho?
4: Eu acho que hoje em dia eles consideram que o Uruguai não tem mais estrutura para receber toda uma Copa do Mundo.
0: Pois é.
4: Em termos de estádios e estrutura mesmo física e tudo mais. Então teria que dividir. Mas poderia acontecer nos países da América do Sul, mas na Argentina tem.
3: A Copa, já que é o ano centenário, como o Tony falou, deveria ser aqui na América do Sul.
4: Exato.
3: Não tem,
4: dividir
3: não tem porquê.
4: Dividir entre os países da própria América do Sul. Aí
3: depois,
4: envolveu a Espanha com o Marrocos, com o Portugal.
3: 2034 botava lá na Europa e depois a Arábia Saudita, sabe? A Conmebol é totalmente desorganizada.
4: Até porque é fácil se locomover na Europa. Sim. Então, por exemplo, para quem vai assistir a Copa, sair da Espanha para ir para Portugal é muito fácil. É muito tranquilo essa locomoção.
3: Até
4: para
3: Marrocos, né, também.
4: E para Marrocos também, que é perto ali. Aí, do nada, você tem que se deslocar pro Uruguai para você ver a final, se o seu time for para a final, se for a final lá.
3: Não, enfim. Acho que é só a abertura. É só o primeiro jogo. A final, acredito que vai ser a sede principal, como foi nos Estados Unidos, vai ser na Espanha. Aí vai ter jogos base em Marrocos, como foi Canadá.
4: Gente, aí a Argentina entrou de...
3: Argentina, Uruguai e Chile é só os jogos de abertura das seleções.
0: Isso.
3: É por isso que não faz sentido. Por isso que não faz sentido
0: nada disso.
3: Ficar de fora das eliminatórias.
0: A Copa é centenária, né? A primeira Copa foi onde? No Uruguai. Uruguai, você vai...
4: Simples assim.
0: Né? Você vai fazer o jogo de abertura em homenagem e você está dentro. Pronto, o restante vai brigar aí. Entendi nada. Bom, mas o diretor de futebol... O Rodrigo Caetano, ele detalhou toda a preparação, né, da seleção, aí falou dos 13 meses de trabalho, e o Ancelotti está de férias no Canadá e não participou, lógico, da reunião. O Brasil terminou com a pior campanha desde 1990. O negócio foi feio, hein? 11º lugar. Agora, o assunto bom que rolou lá foi a Copa do Mundo do ano que vem, que vai ser no Brasil, que é a Copa do Mundo Feminino.
4: Exatamente.
0: E aí existe toda uma expectativa, porque o primeiro título não veio ainda, Melissa.
4: É, pois é, a seleção brasileira ela galga um caminho bem difícil, né? Porque o futebol aqui, o futebol feminino, ele ainda não é na preparação o ideal, né? Por exemplo, a gente não forma hoje meninas de base da maneira que a gente deveria, a gente não ainda está atrás de muitos países, inclusive a Espanha faz um trabalho fantástico com a seleção feminina, e a gente eliminou a Espanha nas últimas Olimpíadas, quando a gente foi para a final e perdeu para os Estados Unidos. Mas o futebol feminino brasileiro tem crescido muito nessa geração com o técnico Arthur Elias, e a seleção, a CBF, de fato, tem feito um trabalho de investir um pouco mais, de trazer um pouco mais de estrutura para essas meninas. Então, agora, a gente está começando a trabalhar como deveria para se equiparar a países que já trabalham futebol feminino há muitos anos. Os Estados Unidos mandam, né, na Copa do Mundo Feminina, a gente ainda não tem um título. Porque, realmente, esse trabalho não é algo que há incompetência. Porque Marta, ela capinou um esporte que praticamente não existia no Brasil. Não é à toa que ela é considerada a rainha do futebol, é porque, de fato, semelhante a Pelé, ela pegou condições completamente adversas e conseguiu fazer o futebol acontecer em um país que não investia nisso. Então, hoje a gente pode falar que a gente está, sim, fazendo um trabalho. A gente tem times no Brasil que começaram a investir pesado no futebol feminino, para além do Corinthians, que a gente viu esses anos todos só ganhando título, só o Corinthians. E hoje a gente tem exemplos como o Palmeiras, como o São Paulo, como o Cruzeiro, que estão também fazendo um bom trabalho. Tem a Ferroviária, que é um projeto só do futebol feminino. Então, assim, as coisas estão mudando aos poucos, e acho que a gente está no melhor momento da nossa seleção feminina. Ganhou Copa América, foi para a final de Olimpíadas, e a gente consegue, ganhou dos Estados Unidos em amistoso, então, coisa que a gente não tinha feito antes. Tirou a Espanha, tirou seleções muito grandes nessa ocasião das Olimpíadas, e tem um técnico que é muito bom, que foi o técnico que foi mais vitorioso ali no Corinthians, ganhou Libertadores, ganhou Mundial, ganhou Brasileirão. Então, acho que finalmente a gente conseguiu montar um projeto para o futebol feminino, e isso aí eu vou ter que elogiar essa gestão da CBF, porque com a chegada do Sami, isso também se expandiu, isso também melhorou, e sinto que a gente está preparado para essa Copa em casa. Não posso dizer que o Brasil é favorito, porque tem grandes seleções, como eu citei, a Espanha principalmente e a Estados Unidos. Pela primeira vez, acho que a Espanha chega como favorita e não os Estados Unidos, mas a gente chega ali também se credenciando como um dos favoritos, e tem o fator casa, que eu espero que estejam os estádios cheios para receber o Brasil. Nos últimos momentos, nos últimos amistosos, a gente viu estádios cheios, inclusive aqui no Nordeste, em Fortaleza, aqui em Salvador, na Fonte Nova, a gente conseguiu encher estádios para ver as meninas jogarem. Então, acho que isso pode ajudar muito o Brasil. Mas hoje eu vejo a seleção feminina num caminho muito legal, crescendo muito, para que a gente consiga chegar bem nessa Copa do Mundo.
0: Umas decisões que eu acho e achei interessante em relação ao futebol feminino foram os amistosos, né? Que os adversários foram adversários que exigiram muito da seleção, e isso também motiva, por exemplo, se enfrentar Estados Unidos, motiva o torcedor ir ao estádio para ver o futebol feminino. E a decisão que eles tomaram, inclusive com a presença do Arthur Elias, que é o técnico da seleção, é de que entre outubro deste ano e abril do ano que vem serão as datas base, as datas FIFA, né? E eles querem aproveitar, querem que, já pediram à CBF para que marque amistosos realmente duríssimos, né? Com adversários realmente fortes. E é dessa forma que vai crescer mesmo, cara. Né, que de repente você pega com todo o respeito, um adversário mais fraco, aí dá uma goleada, né, às vezes fica até sem graça, mas quando você pega adversárias fortes, e que inclusive estarão, né, disputando a Copa do Mundo, existe um crescimento natural em termos de exigência, de dedicação e tudo mais. Então, essa será a primeira Copa do Mundo feminina no Brasil. O Brasil está todo preparado, né, em termos de estádios, né?
3: Sim,
0: temos a vontade, as sedes escolhidas oferecem condições de logística, de hotel e tudo mais, né? E campo de futebol tem à vontade aí, arenas pelo Brasil afora. A tendência é que seja um sucesso.
4: Com
0: essa
4: certeza.
0: Copa do Mundo aqui no Brasil. Tomara que venha o primeiro título.
4: Estamos nos acostumando a celebrar também o futebol, né? Eu, há alguns anos atrás, acho que 2 anos, o Bahia ganhou a Série A2 do Campeonato Brasileiro Feminino. E eu estava lá na final cobrindo, né? Estava trabalhando. E eu vi... É um público tímido ali em Pituaçu. Mas eu vi muitas crianças vibrando muito. E na saída, fazendo fila para pedir autógrafo para jogadores que foram campeãs naquela ocasião. E eu pensei como a gente está mudando as coisas, né? Porque na minha época de criança, por exemplo, a gente não admirava jogadoras. A gente nem conhecia, na verdade. Além de Marta, além de Formiga, de Cris, que são nomes já, enfim, muito falados. Mas hoje... As pessoas, as crianças e adolescentes podem assistir os seus times no futebol feminino. O Bahia, por exemplo, tem um projeto muito legal de futebol feminino, que desde que subiu para a Série A1, né, desde que disputa a elite do futebol brasileiro, está disputando bem, foi bem na Copa do Brasil, tinha uma ótima treinadora, ela acabou saindo, mas conseguiu repor esse trabalho técnico à altura. Então é muito legal ver isso acontecendo, né? O Vitória também tá ali, conseguiu vaga na Série A também a partir do declínio do Fortaleza, e tem um pouco mais de dificuldade de investimento, mas são dois times que querem fazer acontecer. Isso é muito importante. Hoje, aqui na Bahia, se uma menina quiser ser jogadora de futebol, ela já tem possibilidade de encontrar uma base para fazer isso, né? O Vitória pega desde as categorias mais novas ali, sub-14, sub-13, o Bahia um pouco mais velhas, mas já existe esse trabalho, e isso é muito legal. Então, a gente tá aprendendo a apreciar e a celebrar o futebol feminino depois de tantos anos, né? Mas acho que é todo um projeto que culmina nessa Copa do Mundo e que a seleção chega bem. Eu espero também que venha esse primeiro título, mas pelo menos uma final, pelo menos assim, celebrar até o final esse evento que vai acontecer no nosso país.
0: Pronto, belezinha, dado o recado. É porque teve um tempo aí que era assim, a CBF obriga os times a ter um futebol feminino. Aí quando você faz uma coisa obrigado, eu sou obrigado a fazer, nunca sai legal, cara. Aí tinha time que tomava 11, 15, né? 9,
3: botar de qualquer jeito, né? Só pra tá lá.
0: É, não, só pra... Porque a CBF tá pedindo. Aí as coisas foram mudando. E o futebol feminino foi crescendo e essa Copa do Mundo vai ser sopa no mel, vai ser maravilha. Torcedor no zap da galera, soltando a voz com a gente no bate-bola, fala!
5: Muito obrigado, senhora Bahia, que nós temos salto de São Paulo.
0: Hein?
5: Eu nunca queria falar desse time aí, pelo amor de Deus. Vocês falarem que Rodrigo Nestor pode ser titular da Bahia, do Bahia, pelo amor de Deus. Isso aí, esse jogador aí, até agora não disse para que ele fazer no Bahia. E você ainda fala que ele pode ser titular, ninguém merece. Então, esse time aí não vai para lugar nenhum, né?
0: Bora esperar o time jogar, hein?
4: Mas aí o problema é o elenco do Bahia, então, né? Porque,
0: porque o Jean Lucas precisa... Que tá aí, né?
4: Exato, o Jean Lucas precisa sair do time titular. A opção que tem é ele. Se ele também não serve, acabou.
3: Aí manda todo mundo embora e fecha o time.
0: Fala, torcedor.
6: Tá muito sonho. Boa noite, bancada. Quem fala aqui é Tiga de São Marcos. Irmão, é o seguinte, concordo com o Tony aí, né? Quanto ao time lá do lixão, contratou bem. Agora vamos ver na prática. Teoria é uma coisa, vamos ver na prática. Se esses caras mostraram futebol que jogou nos outros times aí, digo a você que eles deram um tiro no alvo. Mas vamos ver no dia a dia como é que vai ocorrer. Já o tricolor de aço, o meu tricolor de aço, não sei se esses caras são muito balela ou se realmente foi boa contratação. O fato é que o Bahia tem que melhorar e muito, mais garra, mais vontade.
0: Gilson, deixa eu te falar, tudo em cima daquilo que eu toquei agora há pouco, velho. A gente tá ainda com o que aconteceu pra parada da Copa do Mundo, né? Um Bahia com a imagem ruim, com o torcedor criticando, querendo o Rogério fora. E o Vitória, mesmo com a pontuação menor do que o Bahia, na classificação também atrás do Bahia, com mais calma, né? Com a conquista da Copa do Nordeste, com a eliminação do Flamengo na Copa do Brasil, né? Sendo o único time da Bahia. É do Nordeste também?
3: O quê?
4: Na próxima Fortaleza fase. Tá.
0: O Fortaleza tá também. Na Copa do Brasil, né? Vai pegar o Atlético Paranaense. Então, tudo isso a gente tá ainda naquela paradinha. A bola precisa voltar a rolar pra gente começar a entender, porque nós teremos muitos jogos para acontecer ainda nessa Série A. Vamos botar aí 19, com mais atrasados, tem mais 19, são 38 no total, para a gente ver o que é que vai acontecer. É uma competição longa, duríssima, complicada, e a exemplo de Bahia e de Vitória, e mais precisamente o Vitória, que tem mais uma competição, o Bahia só tem uma, as outras equipes têm Libertadores, tem Sul-Americana, então os caras vão correr, os caras vão se machucar, que a gente não quer que aconteça, vai ter suspensão, né? Vai ter queda de rendimento, que é natural no jogador, tudo isso. Por exemplo, o Juba vai voltar, né?
3: A tendência é que,
0: ele tá
3: pelo transição. Menos não nesse jogo até então.
0: Ele vai precisar de um tempo, cara.
3: Se ele treinar normalmente amanhã, eu já fico com a pulga atrás da orelha. Mas se não treinar, esqueça.
0: Pois é.
4: E tem a adaptação, né? Readaptação. Então,
0: não aguento mais não.
4: É, e o Vitória ainda tem... O Vitória vive problemas no Brasileirão, mesmo em boa fase, por assim dizer, né? Mesmo com o trabalho bom do Jair Ventura, venceu jogos muito bem no Barradão, mas não venceu nenhum jogo fora de casa, por exemplo. E não dá pra continuar assim no segundo turno. É claro que a gente imagina e atribui esses resultados ruins ao fato de estar focado em outras competições, como foi a Copa do Brasil e a Copa do Nordeste. Agora não tem mais Copa do Nordeste, e a Copa do Brasil dá um espaçamento maior porque está chegando na sua reta final. Então, se o Vitória passar do Atlético, vai ter um tempo até a próxima fase e assim sucessivamente. É, mas não dá para o Vitória se descuidar desse momento, e isso começa por ganhar ou ganhar o jogo contra o Vasco. Não tem outra possibilidade para o Vitória, porque se perder para o Vasco dentro do Barradão, que já é um absurdo, né? Porque é dentro do Barradão, mas o Vasco tá a um ponto do Vitória, o Vitória entra na zona de rebaixamento. Então vai ser muito complicado se esse resultado não vier. O Vitória precisa já começar o campeonato com essa pressão mesmo, com essa obrigação de vencer.
0: Muito bem, olha, deixa eu pedir aqui o pessoal o seguinte, o pessoal tá mandando muito áudio na mesma mensagem. O mesmo áudio vem 10, 15 vezes. Não precisa, gente. Um só já resolve. Aqui tem um senhor mesmo aqui, muito simpático. Olha aqui. Deitado na rede, com um copinho de cerveja na mão, camisa do Bahia. Mas ele mandou um bocado de áudio, eu perguntei qual.
3: Esse saltão é da verdinha, viu?
0: É, não sei não, que tá num copo, nem sei se é verde, se é azul. Tem azul também? Sei não. Vocês que gostam disso aí.
3: Uhum.
0: Aí é o seguinte, eu perguntei qual áudio eu coloco no ar, porque são muitos. Eu vou ali no intervalo e volto já na sequência do Bate-Bola. 8:21 na Bahia.
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2: A nova rodoviária de Salvador representa um importante avanço para a mobilidade da capital, integrando em um único complexo o transporte rodoviário, o metrô e os ônibus urbanos e metropolitanos. Mas, desde o início das operações, motoristas enfrentam dificuldades para chegar e sair do terminal. Os principais problemas estão nos acessos. A BR-324, principal corredor de saída da cidade, já opera com tráfego intenso e passou a receber uma demanda ainda maior, aumentando os congestionamentos. Além disso, usuários apontam falhas na sinalização, o que dificulta o acesso às vias principais e provoca retenções. Especialistas defendem reforço da sinalização, melhorias na operação dos acessos e melhor gerenciamento do tráfego. A nova rodoviária é um avanço, mas seu sucesso dependerá, sobretudo, de acessos eficientes e seguros. Fique ligado, daqui a pouco tem mais uma edição do Minuto do Automóvel aqui na Rádio Sociedade da Bahia 97.9.
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3: Oi, oi, oi, 8:27.
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5: Emocionando, Tony Silva.
3: Deixa eu ver, meus meninos e minhas meninas. Aqui no nosso canal no YouTube. É, minha gente. Vamos lá. Opa, cadê? Quem tá mandando mensagem? Infantino quer Messi campeão. Estão muito preocupados com o continente sul-americano.
6: Tô aí, tô aí.
3: Vai, meu xará Antônio Silva. Vai nessa. A formação de atletas precisa vir das escolas, faculdade, etc. Não é imprensar os clubes sem condições financeiras. O Antônio Melo. Antônio Melo me trouxe lá naquele tempo, velho, que a gente tinha os jogos escolares, né? Eram fortes pra caramba lá em Pernambuco. Eita! Decidiam uma cidade pra ser sede. Aí no período das férias, aí os jogos seriam todos naquela cidade. Ou eu joguei futsal. Foi massa demais, velho. Pelo meu colégio, Carlos Pena Filho, conquistamos inclusive o título, se bem que eu fiquei no banco, mas eu fiz a festa. Mas também tinha Marquinhos, tinha uns caras que jogavam muita bola, mas esse trabalho no colégio ele era muito interessante, até para atletas surgirem, salto em altura, em distância, tudo, né? No geral, que é o esporte. Mas infelizmente, realmente, nem os meninos querem mais, né?
7: É muito complicado. Eu concordo muito com isso. Acho que o Brasil investe muito pouco em esporte. E o esporte a gente sabe que trabalha desde a base, né? Até os esportes olímpicos a gente viu que aumentou um pouco o nível de investimento desde a base ali, mas é muito voltado para os clubes. No Brasil, por exemplo, quase que exclusivamente o Flamengo, clubes ali olímpicos de Rio de Janeiro, São Paulo ou o Exército, que faz muito esse trabalho com os atletas, mas falta muito investimento mesmo, pensando em escolas, pensando em faculdades. Quando a gente percebe mesmo a questão do draft lá do NBA, né, do basquete, e eles buscam nas faculdades os atletas que serão os futuros astros da NBA, e isso é muito importante, né, porque esses atletas têm bolsa na faculdade para fazer o seu curso e ao mesmo tempo a faculdade investe neles como atletas e tal. Só um exemplo, mas que aqui no Brasil isso é realmente muito escasso para qualquer modalidade, porque a gente vê o futebol masculino sendo muito popular, mas não é fácil se tornar jogador, definitivamente. Não, muito mais pessoas dão errado tentando jogar futebol do que as que dão certo, que a gente vê mais, mas é 1% dos meninos que tentaram ser jogadores.
6: E a questão financeira, infelizmente, conta muito.
3: Ó, o Flávio Paciência, ó o nome dele, Flávio Paciência, ele botou aqui: na realidade esse elenco já era para ser modificado. Pô, acabou a paciência. Não tem consistência, não ataca, defende mal, meio campo não marca, nem cria. E Kiki pode ir embora?
6: Rapaz, Tony Silva. O vice-presidente do Nacional do Uruguai, o Flávio Peckerman, afirmou que Kiki Oliveira deseja se transferir para o clube uruguaio.
8: Tchau.
6: A declaração do dirigente foi feita nesta terça-feira durante a participação de rádio lá do país. Ele abre aspas e diz o seguinte: Kiki Oliveira quer vir para o Nacional e o Grêmio está interessado em que ele venha para cá. É difícil porque o Bahia investiu dinheiro e disse que vai utilizá-lo, fecha aspas, disse o Flávio Peckerman, vice-presidente do Nacional do Uruguai. O que é uruguaio? Como todos sabem, ele tem passagens, por exemplo, o Rentista, né? Foi a base do Rentistas do Uruguai, Defensor Sporting, saiu para a Espanha, voltou para o Peñarol, jogou no Boston River, aí foi para os Estados Unidos, para Los Angeles, foi para o Grêmio na temporada passada e agora foi emprestado ao Bahia. 25 jogos e 2 gols. Fez gol contra o Fluminense, naquele primeiro jogo na Arena Fute Nova no Brasileirão, 1-1, um empate com o Fluminense. E fez gol na semifinal do Campeonato Baiano contra a Juazeirense, em 25 partidas. E vem nessa reta final do primeiro semestre, foi utilizado como titular. Só que aquela coisa, né? Ok, eu concordo que eu liberaria o Kiki. Mas e as opções? Você não tem. Pelo lado direito, que é onde o Kiki joga, você tem Ademir. A outra opção poderia ser o Cauê Furquim. Mas como eu disse aqui já no Bate-Bola hoje mais cedo, o Cauê Furquim é praticamente uma temporada perdida no Bahia. Por quê? E não é por conta do Rogério Ceni, é porque por conta das convocações dele para a seleção de base, seleção sub-17, final de semana agora mesmo, ele estava treinando com a seleção sub-17 na Granja Comari, no Rio de Janeiro, no Teresópolis. Então, a Copa do Mundo da categoria sub-17 acontece no final desse ano. Então é difícil você utilizar o Cauê Furquim no restante dessa temporada. Vai utilizar? Pode utilizar? Claro que pode utilizar em alguns momentos. Mas com o Mundial já no final do ano, vai ter mais amistosos, vai ter mais preparação, vai ter treinamento. Então o Cauê Furquim vai perder boa parte de jogos aí em relação ao Bahia. E o Bahia hoje tem Ademir, tem Eric Pulga, tem Juan Pablo. E aí para aí, né? Não tem mais ninguém. Ou eu não tô lembrando de alguém?

0: manda ele para lá. Ele tá emprestado ao Bahia até o final do ano, mas assim, quando você vai olhar as opções, não tem muitas, né, gente? E a que tá tendo não tá funcionando. Então, quanto mais tiver aí, possa ser que alguns deles possam dar, né, uma reviravolta, quem sabe nessa volta do Campeonato Brasileiro, algo novo pode acontecer. Mas eu sei que a gente fica ansioso para ver o Cauê Furquinha atuando pelo aquele lado, o lado direito. Mas, infelizmente, é o que se paga por ter jogadores bons, né? Tanto no time profissional como no elenco de base também. Você tem um jogador convocado constantemente. Muito provavelmente ele vai jogar um Mundial da categoria. Então, acredito que deixar o Kiki ir embora nesse momento, eu acho que seria um erro. Agora sim, se o Bahia conseguisse contratar um ponta, como se falou, Gabriel Mack, que já está no Cruzeiro, ou se vier outro... Gabriel Peck, aí sim, aí a gente poderia avaliar, opa, vamos juntar outro jogador agradável. O vice-presidente do Nacional do Uruguai não ia falar isso aqui à toa, já rolou alguma conversa aí com o Kike, que é uruguaio, e acho que iria defender o maior time do seu país, que é o Nacional do Uruguai. Eu acho que é o desejo de qualquer jogador do seu país, né, jogar no maior clube do seu país. Então, assim, onde tem fumaça tem fogo. Então, se o vice-presidente falou isso aí, é porque rolou alguma conversa. Agora sim, o Bahia precisa ser mais ativo ao mercado, se liberar o Kike, porque vai ter apenas Sanabria, Ademir, Eric Puga e Juan Pablo, e precisa de reposições, porque a gente sabe, por mais que tenha somente o Brasileirão, a gente sabe que tem suspensões, tem lesões. Então, esse quantitativo aí em relação ao ataque pode ser um problema se o Kike for embora hoje. Mas se o Bahia for no mercado e contratar um ponto, aí eu já pensaria diferente.
1: Mandar um abraço aqui ao Nildo Cerqueira, o homem da água, aqui no Engenho Velho da Federação. Ele está dizendo aqui: amigo, na sua opinião, Rogério Ceni perdeu o grupo do Bahia? Veja que os jogadores são os mesmos, ninguém desaprende. Na verdade é que o Bahia, eu sempre falava para os torcedores, e Nildo é testemunha, o Bahia tem um bom time, o torcedor é que acha que é uma seleção. E o tempo foi passando e o time precisava realmente de uma mudada. Não, vamos manter a base, trazer uma peça aqui, outra ali. Enquanto os outros estavam tentando de todas as formas, alguns davam certo, outros não, outros times. E aí chega um momento que você vai puxar, vai tirar o que mais aí?
2: Bate no teto, né?
1: Bate no teto. Acho que aí tem que ser um novo técnico para ver.
2: Dos dois fatores, acho que as duas coisas bateram no teto. O nível técnico do time do Bahia, que não acompanha as pretensões que o Bahia tem. Não acompanha. E eu repito isso há muito tempo. Não acompanha. Seja o time titular, que para mim tem falhas. E principalmente a reposição, quando o Bahia precisa trocar, o nível cai absurdamente. Porque são peças que algumas nem deveriam estar mais aí, sinceramente, que são oriundos de uma fase que o Bahia viveu, que tem que ser superada, de brigar para não cair, de, enfim, não ir bem no Brasileiro, não ir bem na Copa do Brasil. Então, essa deveria ser uma fase superada para o Bahia. Então, eu acho que o elenco precisa de mais nível técnico, precisa ser melhor mesmo, mas acho que o trabalho de Rogério bate no teto no momento que ele não consegue mais extrair. A impressão que eu tenho é essa: ele não consegue mais extrair algo de bom do elenco que ele tem na mão. E jogadores que a torcida não se preocupava em um dado momento passaram a ser preocupação. Quando no ano passado, por exemplo, você ia imaginar que a gente estaria falando aqui que Caio Alexandre e Jean Lucas não podem ser titulares do Bahia. Entendeu? Então, eu acho que isso sim tem dedo do técnico.
1: Até Pulga é contestado.
2: Pulga, inclusive, foi o que aconteceu muito com o Cauli, guardadas as proporções, que eu sei que a torcida tem problemas com ele, e ele realmente tem problemas que ele errou no Bahia em diversos momentos. Mas assim, jogadores que foram muito importantes e hoje são criticados pela torcida, mas o único fator que continua imutável é o trabalho técnico.
0: E quando a gente pega,
2: é algo errado.
0: Completando isso que o Melissa está falando, quando a gente pega os dois amistosos, né, que a gente parava assim, opa, vamos ver aí esse Bahia de Rogério Ceni, né? Teve esse tempo de parada para dar uma respirada, né, de tantas críticas. Não teve uma melhora, né? A gente para assim e fala, esse time aí que vai brigar por uma vaga na Libertadores? É difícil acreditar, mas a gente sabe que é futebol. E aí alguns torcedores vão falar, calma, é amistoso, não pode reclamar de tanta intensidade, como eu vi alguns reclamando. Mas é aquilo que eu digo, né, velho? É o recorte que a gente tem. Não. E pelo recorte que a gente tem atual, são esses dois amistosos. E não dá nenhuma esperança ao torcedor de que esse time vá buscar algo melhor nesse final de temporada, somente no Campeonato Brasileiro, que é o que restou. O que a gente vê é um trabalho que já

0: tá defasado. Pelo menos é o que eu consigo enxergar do Rogério Ceni. Não consigo ver ele extraindo algo melhor desse Bahia, sabe, hoje. E Brenner, você tá muito, muito crítico pelos dois amistosos. Não, é pelo que eu tô vendo o ano todo.
1: O ano todo,
0: exatamente. Os três primeiros meses do Bahia foram um desastre. A gente nem lembra do Campeonato Baiano que o Bahia ganhou. Sabe, a gente não lembra. Porque assim, ficou vexatório a eliminação dentro de casa pro Rings. E pra mim a eliminação contra o Remo foi dentro de casa.
2: Essa foi de lascar.
0: Foi dentro de casa naqueles 3-1 que eu falei, não consegue a classificação.
1: E o
0: tá sendo pessimista,
1: de não, já é pelo time. Sido goleado pelo próprio Remo no Campeonato Brasileiro.
2: Ainda teve aquilo,
1: então, assim, é muito complicado, porque, de fato, não é só questão de intensidade. A gente não tá falando aqui só de intensidade, a gente tá falando de desempenho e ideia de jogo. Você observou os dois amistosos, você conseguiu tirar algo que o Bahia produziu, que você disse, isso foi uma jogada trabalhada.
0: Taticamente, isso teve até uma diferença, assim, em relação a tática de relação a sair jogando, a como o time corresponde defendendo. Mas assim, você não vê melhora, sabe? Você não vê e falou, opa, nessa pausa aí, Rogério Ceni estreou mais aquele jogador, estreou mais aquele.
1: Principalmente ofensivamente, o Bahia tem dificuldade extrema de fazer gol.
0: E o esquema...
1: Como é que você vai ganhar o jogo?
0: E a trinca do meio de campo me parece que vai ser a mesma, sabe?
2: Vai dizer, rapaz, ele tava desfalcado, rapaz, não tá usando os reforços. Vamos esperar. Tem torcedor pra falar com a gente? Solte a voz! Parece que vem de Iambupe esse rapaz.
0: Ah, esse aí é gente boa demais.
2: Parece que vem de lá. Vamos ver se é ele. Fala, torcedor.
3: Boa noite, equipe boa do Bate-Bola.
2: É ele.
3: Tony Silva.
2: Oi.
3: O meu pra cá eu só vou mandar quinta-feira, viu?
2: Certo.
3: Aproveitar e mandar um abraço pra Hugo de Leandas, Manuel, Edival Lima e Marcelo Gama, o homem do Vita Vigor.
2: Eita.
3: Um abraço a todos, Papinho do Bahia, Iambupe.
2: Aê, grande Papinho, gente boa, abraço pra tu, cabra. O Gilberto de Coité mandou aqui uma mensagem. Tony Silva, se dividiu o elenco do Bahia em dois times, ficando um time com Zé Gambirra, tetracampeão do Intermunicipal, e outro com Rogério Ceni, Ceni não ganha um jogo. Gilberto Silva está dizendo também aqui, engraçado vocês defenderem Kik e não bater no treinador por liberar Gilberto para ficar com a aposta na lateral. Ei, Gilberto Silva de Coité, eu vou ali e volto já, olha a hora. São 8:40 na Bahia.
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0: 8h44.
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0: Estamos de volta com o nosso bate-bola. Dá um giro aqui no Brasil para ver se tem alguma novidade. Cadê? Nada aqui, nada acolá. Já falamos da CBF.
4: Teve o goleiro Matheus Cunha,
0: Copa,
4: né?
0: Copa do Mundo.
4: Tá do Cruzeiro, que tava naquele problema com o Wallace, né?
0: Quem que tá veio pegando, rapaz?
4: É o Internacional.
0: Ah, bem feito pros dois.
4: É, agora o Rocher tá lá, né? Tem Rocher e mais quem?
0: Ele acertou, já acertou a contratação mesmo.
4: É.
0: Olha aí. E quem vai ficar é Danilo, né? Danilo treinou e projeta a volta ao Botafogo.
5: Ah,
0: mesmo
5: tem oferta,
0: com a oferta,
5: né,
0: do Palmeiras. Né?
5: Ah. Eu não entendi porque o Botafogo tá se achando nas condições de recusar mais de 100 milhões de reais.
4: Aí o Danilo postou até uma foto hoje treinando aqui em Salvador, ele que é soteropolitano, falando: semana que vem estou de volta e embarcou o Botafogo. Então,
5: sim.
4: Tudo ok.
0: Pronto. E o FBI?
4: Mas aí sabe o que é, perdão, esse negócio da recusar aí? A questão da rivalidade, briga política, interna de...
5: Já Leila houve com, briga de título também, mas Botafogo...
4: Eu acho que é mais situação. Isso, é tipo assim, você reforçar o seu rival. Por mais que o Alexander e o... mas aí meu comentário vai ser refutado nisso que eu vou falar agora, né? O Alexander Barbosa, né? Já aconteceu.
0: Bom, é que a semifinal, o jogo de amanhã, foi classificado pelo FBI como a partida de maior risco do torneio.
4: Por quê?
0: O confronto terá um esquema especial por demais de segurança.
5: É uma rivalidade histórica.
0: Exatamente. E é dentro e é fora de campo. Fora isso. De campo, então, é uma loucura.
4: É os... Como é o nome dos torcedores ingleses que brigam muito?
0: Os hooligans, né?
4: Hooligans.
0: Não acabou isso. Aquilo, não?
4: E a os torcedores da Argentina, a gente sabe que, né?
0: Aquele povo gosta de confusão.
4: Gosta de
0: uma
4: confusão.
0: Exatamente. As tensões estão aí, falando que o Silas deu um grito ali. As tensões remontam à Guerra das Malvinas. Exatamente. Em 1982.
5: E aí, em 86, aconteceu a rivalidade escancaradíssima, né? Acontece aquele lance do gol de mão de Maradona, que foi em cima logo
4: na mão de Deus.
5: Da Inglaterra.
0: Da Inglaterra.
5: Então, a rivalidade dentro de campo também se acentuou muito por conta disso. Né? Que apesar do gol de mão, também foi um grande jogo do Maradona de forma geral, mas foi decidido por isso. E aí já tem um conflito, e uma das músicas que a seleção da Argentina canta, né, esse ano,
0: a torcida
5: cita as Ilhas Malvinas, né, cita alguns motivos pelos quais eles querem ganhar, e eles falam, né, pelas Malvinas, por Maradona, por Messi. Então é algo que está bem presente, apesar de grande parte dos torcedores não terem vivido essa época, né, já faz bastante tempo, e alguns não viveram, mas crescem com essa rivalidade acentuada aí dos times dentro e fora de campo, que é algo que acontece também com o Brasil e a Argentina.
0: É, e como a FIFA também gosta de umas confusõezinhas, colocou a Argentina com o mesmo uniforme de 86, vai de azul, camisa, calção preto, meião preto, e a Inglaterra também do mesmo jeito, toda de branco, daquele jogo lá de 86. Da
4: FIFA gosta, a FIFA gosta.
0: Né? Essa será a 15ª partida entre Inglaterra e Argentina. O 6º encontro entre seleções na Copa do Mundo, retrospecto favorável aos ingleses, com 6 vitórias contra 3 dos argentinos, além de 5 empates.
6: E vai continuar subindo.
0: Quem vai continuar subindo? A Inglaterra? Por que essa raiva toda?
5: Ah, meu irmão, porque você gosta de Santa Cruz?
0: Eu
5: vamos
0: gosto,
5: dizer,
4: você
5: vai
4: ter... gosta do Náutico?
0: Pai. Inglaterra!
5: Eu
0: não gosto, não. Do Santa Cruz eu gosto, que é o time do meu pai, seu Antônio Coruja. Eu tinha o maior respeito, Não
5: mandar
0: só por
5: o senhor
0: ele, até pelo time.
5: Para o Santa Cruz, não. Para o Náutico.
0: Não, deixa o Náutico lá.
5: Aí, ó. A Argentina é o meu Náutico.
0: É?
5: Reflita.
0: Ai, ai. E aqui na Bahia, o senhor seria o Ipiranga? A CBF vai ter um processo de diálogo com os clubes, né, cara? Pra decidir o negócio das mudanças das regras.
4: Por que não se conversou isso antes, cara?
5: Tanto tempo parado,
4: você poderia ser implementado agora.
0: Eles não estavam na CBF lá?
4: Tava tudo lá nos Estados Unidos.
0: Tudo convidado, gastando dinheiro.
4: Agora a Comebol, que eu tanto critico, que é toda, né, desajeitada, já confirmou que vai, Tony Silva, que vai implementar as regras, somente a Levine Júnior que não, já na Libertadores agora em julho. A CBF não poderia fazer o mesmo? A mesma coisa em impedimento semiautomático. A gente ficou mais de um mês com o brasileiro parado. Não, ainda tá fazendo testes. Rapaz, aqui é uma vergonha pra começar umas coisas.
5: Engraçado, gente. Fez teste, por exemplo, no amistoso de Bahia e Fluminense.
4: Do Palmeiras também, né?
5: Mas que não ia vogar em nada no jogo. O teste era só lá dentro da cabine pra ver se tava funcionando. Também não entendo que necessidade de tanto teste. Ou tá funcionando ou não tá.
0: Queridos,
5: pelo amor de Deus. Aqui tá tão atrasado em tantas coisas, né? Essa questão do chip, por exemplo, na bola que não tem. Aí é uma dificuldade tremenda que eles já explicaram que é mesmo. Mas diversas questões, né? Que se a Comebol conseguiu ser mais organizada, é porque a CBF tá em um nível deplorável. Porque a Comebol também é péssima. Inclusive, essa decisão de não acatar a Levine Júnior é péssima. Porque é na Libertadores que acontecem os maiores casos de racismo.
4: E dá uma
5: eles
4: multinha.
5: Simplesmente decidem não fazer. Por quê? Aí eu vou ter que trazer de novo essa questão, que é principalmente dos times argentinos para com os brasileiros, mas acontece também com outras nacionalidades. Mas a Comebol nunca se mexeu para punir de verdade, de fato, como era preciso, o racismo dentro das competições da América do Sul. E agora tem essa possibilidade, e não é nem só o racismo, tá? Porque o jogador, ele pode cobrir a boca para falar qualquer atrocidade que ele quiser. Então isso pode entrar em outras searas, tanto que o Prestiani, ele foi punido por ato discriminatório. Não foi por racismo especificamente, justamente porque não deu para saber o que ele falou. Mas deixa de punir um ato como esse, que na Copa do Mundo a gente viu acontecer duas vezes ou três, porque simplesmente não quer. Rapaz, sabendo que nas suas competições acontecem vários casos como esse. É absurdo, querer ser conivente.
4: O Prestiani no amistoso contra o Flamengo.
0: Eu ia falar isso agora.
4: Apanhou que nem Malavela.
0: Isso vai gerando, né, uma revolta. Tanto o Royal como o Luiz Araújo deram duas pegadas e o clima fechou.
5: O Pulgar também.
0: Manda um abraço aqui ao Juliano Nazaré, nosso
4: gente
0: querido
4: boa.
0: Amigo. Tá no treino aqui com a camisa do Bahia.
4: Esse é Bahia.
0: Esse é Bahia.
4: E aí, pô?
0: Atender, não pode atender não, rapaz. Eu atender pra... Oi, Tony, se a final for Espanha e Argentina, a gente torce pelo colonizador ou pelo colonizado? KKKKK, pergunta o Julian Nazaré.
5: Eu nem assisto.
0: Vamos esperar que não seja, pra gente não torcer com ninguém. Esse negócio das regras, essas reuniões, eu pensei que ia ser amanhã já. Vai acontecer só em agosto.
4: Mandaram ofício essa semana.
0: Só em agosto, então gente. Esse ano não adianta botar.
5: Principalmente
0: esse negócio da boca aqui no Brasil, então, que os jogadores fazem isso.
5: É uma dificuldade tremenda de um povo que não faz nada da vida. Só faz isso. Só é presidente do clube, só é presidente da CBF, só trabalha com isso, tem mais nada pra fazer da vida. E é uma dificuldade de resolver tudo.
4: E os caras estavam reunidos na Copa do Mundo, porque não se debateu isso lá,
5: gente,
4: cara?
5: Gente, gastou horrores pra levar
4: uma reunião virtual, gente, via Zoom, mata isso.
5: Galera, com quem concorda, levanta a mão aí. Sim ou não, enquete.
4: Sabe, véi?
5: No WhatsApp, um grupo de WhatsApp, enquete, sim ou não? Quais dificuldades, São Michel? Pelo amor de Deus.
0: Ai. É melhor, sabe? Passar o pano e deixar pra lá. Fala, torcedor, vem comigo.
6: Boa noite, bancada. Cauê Furquim, é obrigado a ir para a seleção?
4: Ah, pelo amor de Deus, viu, velho?
6: Eu vi Edric no Palmeiras, eu vi Estevão e outros clubes que botam seus garotos novos, sempre jogando no profissional. Parece até que eram liberados, né, da CBF para as convocações sub-20, sub-17 para jogar nos seus clubes. Vocês podem me informar como é que é o processo?
0: Não, o clube pode pedir para ele ser liberado. Pode sim, pode pedir.
5: Agora vá lá pedir para um jogador que não é titular e não tem tantas chances assim, deixar de ir para a seleção para ficar no banco sem jogar. Vá lá
4: não,
5: pedir.
4: E o primeiro erro que ele tiver no profissional, o torcedor tá vaiando pedindo para ele para sair.
5: Aí sabe o que
4: como
5: ele faz?
4: Que vai tirar um cara
5: empresário.
4: Que é um...
5: Eu quero sair desse time aqui.
4: É
5: uma
4: das principais joias da sua idade, pra tirar ele de uma Copa do Mundo da categoria, que até numa volta de uma Copa do Mundo ele pode ser mais valorizado e até atrair interesse de clubes de fora e nem passar tanto pelo profissional. Que pode acontecer, gente.
5: E digo mais, essas comparações aí de Endrick e Estevão. Endrick e Estevão ganharam títulos brasileiros como protagonistas. Eles decidiram jogos.
4: Exatamente.
5: Eles eram titulares absolutos e o time jogava em função deles, inclusive. Totalmente diferente do cenário de Cauê. Inclusive, eles dois já foram reforçar a seleção brasileira principal muito cedo também. Então, eles não. A geração deles que ia jogar uma Olimpíada não se classificou para as Olimpíadas. mas eles não estavam credenciados para o Sub-20 porque eles já estavam reforçando a seleção principal. Então são cenários muito diferentes. O fato é que o time pode pedir, porque não são datas FIFA oficiais, com que os times são obrigados a liberar como as datas FIFA da seleção principal, mas ninguém em sã consciência vai fazer isso com um menino que não tem grandes chances, que pode não ser liberado para ficar no banco e pode perder a chance da sua vida ali numa seleção de base, jogar uma Copa do Mundo, ser credenciado para ser vendido para um time que pode render dinheiro para o próprio Grupo City, acho que nem o Grupo City cogitaria isso, e para ele ficar cada vez mais desmotivado do time. Isso ia prejudicar o jogador, o Bahia, o City, o empresário, todos os envolvidos. É muito irreal acontecer.
0: Mais um.
7: Boa noite, bom lugar da Rádio Cidade da Bahia. Humberto Macedo Santos, aqui do Petro 90, Beba Mato Grosso. Esperamos que agora, com essa parada que ele teve da Copa do Mundo, o Vitória volte bem e ganhe esse jogo contra o Vasco e continue ganhando, né? Então é isso aí. Hoje eu fiquei muito contente da França voltar para casa, e amanhã é o dia da Argentina também. Eles voltam para casa também junto com a França. A França voltou hoje, a Argentina volta amanhã. Aí pode ganhar quem quiser, ok? Beleza? Tá. Um abraço para todos aí, boa noite.
0: Exatamente. Pode ganhar quem quiser.
5: Quem quiser.
0: Valeu, Melissa. Amanhã...
5: Obrigada. Amanhã estaremos aqui falando muito sobre jogos do Campeonato Brasileiro,
0: né? Porque amanhã, a partir da manhã, velho, atenção total pro brasileiro.
5: Exatamente.
0: Além da Copa do Mundo. Vamos conhecer o outro.
5: Inglaterra! Vai depender do resultado, não quero nem falar sobre Copa do Mundo.
0: Poxa, gente, que é isso?
5: Eu vou falar, Tony, outro papo, outra conversa.
0: Tchau, Breno.
4: Tchau, Tony. Até amanhã no Bate-Bola.
0: Amanhã estaremos aqui no Bate-Bola. Abraço pra você, obrigado. Obrigado, Silas, Rebeca e a você principalmente. Valeu, até amanhã.

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1: Olá, boa noite.
2: Boa noite para você que nos acompanha em todo o país.
1: Terça-feira, 14 de julho de 2026.
2: E vamos aos destaques da Voz do Brasil.
1: Meio ambiente e clima. Painel eletrônico monitora efeitos do El Niño no país.
2: Plataforma informa onde haverá excesso de chuvas, estiagem ou ondas de calor.
1: Hoje vamos falar sobre o fenômeno e como poderá afetar o Brasil. Luana Karen.
3: Entre as principais consequências esperadas para o Brasil estão excesso de chuvas na região sul e a estiagem nas regiões norte e nordeste.
2: Energia e combustíveis.
1: Conselho Nacional de Política Energética aprova aumento no percentual de etanol anidro na gasolina para 32%.
2: E aplicativo oferece ao consumidor informações sobre postos de combustíveis e canal para denúncias. Gabriela Noronha.
4: O aplicativo é gratuito e funciona como um mapa interativo no celular, ajudando o consumidor a descobrir quais postos são de confiança e quais devem ser evitados.
1: Proteção das crianças e adolescentes no ambiente digital.
2: Como o ECA Digital avança no combate à violação de direitos é o tema de entrevista com Fábio Meirelles, do Ministério dos Direitos Humanos e Cidadania.
5: Então, o ECA Digital é um grande avanço, traz esse princípio do ECA, né, da proteção integral, da prioridade absoluta para o ambiente digital, e ele hoje já é uma referência no Brasil e no mundo.
1: Hoje, na apresentação da Voz do Brasil, Luciana Vasconcelos e Luciano Seixas.
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1: O percentual de etanol na gasolina será elevado de 30 para 32%.
2: A medida aprovada hoje pelo Conselho Nacional de Política Energética tem previsão para valer a partir de 1º de agosto.
1: E terá vigência de 180 dias, com possibilidade de prorrogação por igual período.
2: O ministro de Minas e Energia, Alexandre Silveira, afirmou que a mudança é segura e que tem respaldo técnico.
6: Nós estamos completamente seguros de avançar até o E32. O Instituto Mauá nos deu o laudo de que nós estamos habilitados a fazer o aumento. E a transitoriedade é apenas uma maneira de nos precavermos a poder, dentro de 180 dias, nós vermos o que está acontecendo. A cada oscilação, nós sentamos e protegemos o consumidor e protegemos a economia nacional.
1: Ainda de acordo com o ministro Alexandre Silveira, a medida vai contribuir para a autossuficiência do país em meio ao contexto da guerra no Oriente Médio.
2: Na hora de abastecer o carro, quanto mais informações o consumidor tiver, melhor.
1: Por meio de um aplicativo, o motorista confere se o posto onde ele vai é um estabelecimento confiável.
2: E caso perceba alguma irregularidade, também é possível fazer uma denúncia diretamente à Agência Nacional do Petróleo.